0: de Tecnologia do Distrito de Mutarara, em Teate, Paulo Mabica. Mais de 6 milhões e 800 mil meticais foram pagos a trabalhadores na cidade de Maputo no primeiro semestre deste ano, em resultado de acordos alcançados através da mediação laboral. São dados divulgados esta quinta-feira em Maputo pelo diretor do Centro de Mediação e Arbitragem Laboral na apresentação dos resultados alcançados no primeiro semestre deste ano. Segundo Lourenço Mauai, o Centro de Mediação e Arbitragem Laboral mediou de janeiro a junho 985 petições, registrando uma taxa de eficácia de 87% de acordos entre trabalhadores e empregados.
1: Há situações em que termina na recondução dos trabalhadores. As partes vêm desavindas, mas, no entanto, no processo de negociação, acaba-se alcançando um consenso que não é de indemnização nem compensação, mas sim a reintegração do trabalhador. E, para o caso, no período em que estamos a fazer referência, foram reconduzidos cerca de 6 trabalhadores.
0: O Centro de Mediação e Arbitragem Laboral apela aos trabalhadores e empregadores a pautarem continuamente pelo diálogo para a manutenção da paz e estabilidade nos locais de trabalho. No estrangeiro, pelo menos 34 pessoas morreram devido a um sismo de magnitude 7.1 registrado esta terça-feira no sul do Japão. De acordo com as autoridades japonesas, dezenas de milhares de pessoas estão sem energia e há ainda registro de vários edifícios danificados em consequência do sismo. As equipas de resgate prosseguem com trabalhos de busca para localizar vítimas que ficaram soterradas num centro comercial. Até o momento foram retirados 7 corpos do edifício, segundo referem as autoridades. Fechamos com o tempo. A cidade de Teate poderá registrar esta sexta-feira 29 graus Celsius de temperatura máxima, seguida por Nampula e Pemba com 28 graus. Beira e Maputo, 27, Inhambane, 26, Quelimane e Vilanculo, 25, Lixinga, 24, Xai-Xai, 22 e, por fim, Chimoio, 21 graus Celsius de temperatura máxima. Apresentamos as notícias a esta hora, as próximas às 3 horas.
2: Atualizamos o essencial de informação a esta hora. Próximas notícias quando forem 3 horas. Vamos agora acompanhar o espetáculo musical do músico congolês Lakua Kanza, também gravado na Alemanha, Festival Würzburg. Pascal Lakua Kanza, nascido na província de Kivu, na parte oriental da atual República Democrática do Congo, a 21 de abril de 1958. É filho de pai mongo, congolês, e mãe tutsi, ruandesa, sendo o primogênito dos 8 filhos do casal. Em suas canções, o compositor se utiliza de diversas línguas africanas. Estamos aqui a falar de Lingala, Swahili, Kinyarwanda e europeias, francês, inglês, e surpreende pelo refinamento e sofisticação musical. A qualidade de seu trabalho tem seduzido artistas de horizontes culturais muito distintos, como Youssou N'Dour, Patrick Bruel e também Ismaelo, Baba Mal e Geoffrey Oryema. Lakua Kanza garante brilhantemente a renovação da música africana. Ela é conhecida por seu estilo soulful, atípico na cena musical congolesa, na qual predomina o género soukous. Vamos então ficar com este espetáculo musical.

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1: Moçambique, pontualmente 3 horas. Estimado ouvinte, a sua especial atenção para a atualização das notícias a esta hora.
2: Boa noite, estimado ouvinte. Bem-vindo às notícias apresentadas por Vítor Rufino. 21 pessoas morreram e outras 19 ficaram feridas de janeiro a esta parte, no Niassa, devido ao conflito homem-fauna bravia. A diretora provincial de Agricultura e Pescas no Niassa, Flávia Langa, disse que o conflito homem-fauna bravia é mais frequente nos distritos de Mekula, Mavago, Kuamba, Marupa, Metarica, Mandimba e Sanga, regiões abrangidas pela Reserva Especial do Niassa.
3: Em relação à mitigação do conflito homem-fauna bravia, de forma a garantir, foram desencadeadas as seguintes ações. Abatidos 10 animais problemáticos, concretamente o hipopótamo, búfalo, elefante e crocodilo, nos distritos de Sanga, Maua, Marupa, Metarica, Mandimba e Mekula.
2: Diretora Provincial de Agricultura e Pescas no Niassa, Flávia Langa. Mais de 24 mil pessoas vulneráveis poderão sofrer de seca severa no distrito de Onwine, em Nyambani, a partir de outubro próximo, devido ao fenômeno climático El Niño. A vulnerabilidade das pessoas é agravada pela fraca produção na campanha agrária 2025-2026. Neste momento, o governo sensibiliza a população para apostar na produção em zonas baixas, nas localidades onde as condições permitem. Para minimizar os efeitos da seca, o governo do distrito assegura o início em breve do processo de transformação de 8 bombas manuais de água potável em pequenos sistemas de abastecimento. Segundo o diretor de Planeamento e Infraestruturas de Onwine, Lourenço Alberto, a medida visa dotar as comunidades de capacidade de resiliência, onde será praticada a agricultura e o abeberamento do gado. Mais de 8 mil alunos de 11 escolas do distrito de Mutarara, na província de Tete, beneficiam do lanche escolar neste ano letivo. O número supera em pouco mais de 650 alunos que se beneficiaram pelo projeto, financiado pelo Programa Mundial para Alimentação em 2025. O diretor distrital da Educação, Juventude e Tecnologia de Mutarara, Paulo Mabica, disse que o lanche escolar ajuda a reduzir as desistências e aumenta o aproveitamento pedagógico.
4: Nós entendemos que com a presença desse lanche, o aluno naquelas escolas não desiste, não te falta de qualquer maneira, faltar por questões de saúde e com justificações apalpáveis. Há um encorajamento da participação da rapariga, dos rapazes, e também os próprios pais encarregados, as lideranças, têm estado a colaborar taxativamente para a presença das crianças.
2: Diretor Distrital da Educação, Juventude e Tecnologia do Distrito de Mutarara, em Tete, Paulo Mabica. Mais de 6 milhões e 800 mil meticais foram pagos a trabalhadores na cidade de Maputo no primeiro semestre deste ano, em resultado de acordos alcançados através da mediação laboral. São dados divulgados.

0: Esta quinta-feira em Maputo, pelo diretor do Centro de Mediação e Arbitragem Laboral, na apresentação dos resultados alcançados no primeiro semestre deste ano. Segundo Lourenço Mauai, o Centro de Mediação e Arbitragem Laboral mediou de janeiro a junho 985 petições, registrando uma taxa de eficácia de 87% de acordos entre trabalhadores e empregados.
1: Há situações em que termina na recondução dos trabalhadores. As partes vêm desavindas, mas, no entanto, no processo de negociação, acaba-se alcançando um consenso que não é de indemnização nem compensação, mas sim a reintegração do trabalhador. E, para o caso, no período em que estamos a fazer referência, foram reconduzidos cerca de 6 trabalhadores.
0: O Centro de Mediação e Arbitragem Laboral apela aos trabalhadores e empregadores a pautarem continuamente pelo diálogo para a manutenção da paz e estabilidade nos locais de trabalho. No estrangeiro, pelo menos 34 pessoas morreram devido a um sismo de magnitude 7.1 registrado esta terça-feira no sul do Japão. De acordo com as autoridades japonesas, dezenas de milhares de pessoas estão sem energia e há ainda registro de vários edifícios danificados em consequência do sismo. As equipas de resgate prosseguem com trabalhos de busca para localizar vítimas que ficaram soterradas num centro comercial. Até o momento foram retirados 7 corpos do edifício, segundo referem as autoridades. Fechamos com o tempo. A cidade de Teat poderá registrar esta sexta-feira 29 graus Celsius de temperatura máxima, seguida por Nampula e Pemba com 28 graus. Beira e Maputo, 27, Inhambane, 26, Quelimane e Vilanculo, 25, Lixinga, 24, Xai-Xai, 22 e, por fim, Chimoio, 21 graus Celsius de temperatura máxima. Apresentamos as notícias a esta hora, às próximas, às 4 horas.

0: A energia deve, antes de tudo, servir o desenvolvimento de Moçambique. A nossa aspiração não é ser apenas um país que exporta energia ou matérias-primas, mas usar a energia para produzir mais, transformar mais, empregar mais e competir melhor. Esta visão está a ser materializada através de ações e investimentos estruturantes nos setores de energia, logística e nos corredores de desenvolvimento. No domínio da energia, o Governo está a adotar uma abordagem integrada para o aproveitamento do potencial hidrelétrico do Vale do Zambeze, orientada para o desenvolvimento progressivo de cascata energética ao longo do rio, visando consolidar Caorabaça e o desenvolvimento de Mpandankua, Lupata, Boroma e outros empreendimentos viáveis na bacia do Zambeze.
1: Presidente da República, Daniel Chapo.

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Aqui estás, te mandou ouvinte, mais uma grande música que quisemos oferecê-lo nesta fantástica madrugada de sexta-feira. Esta é a Antena Nacional, que continua a transmitir a partir dos estúdios em Maputo, na frequência 92.3 para Maputo, e em todo o mundo através do sítio www.rm.co.mz. Renovamos os votos de uma fantástica madrugada de sexta-feira, na companhia da sua Antena Nacional.

muita música a rolar nesta madrugada, amiga, e tudo mesmo para fazê-lo companhia da melhor forma possível. E esperamos que esteja a reunir forças suficientes para mais um bom dia, mais um dia laboral. Portanto, nesta sexta-feira, o último dia da semana, está a descansar, tenha um bom descanso, mas tem sempre quem está numa altura como esta a trabalhar, tal como nós aqui deste lado. Então, um bom trabalho e vamos continuar a fazê-lo companhia nesta madrugada, amiga, com mais música.

0: Obrigado pela preferência, estimado ouvinte, Antena Nacional a transmitir a partir dos estúdios de Maputo na frequência 92.3 para Maputo. Para além de música, alguns assuntos bastante importantes e que dizem respeito ao nosso dia-a-dia como moçambicanos, e não só, em todo o mundo, são extremamente importantes serem abordados. Vivemos, sem dúvidas, dias marcados por pressões constantes. As preocupações com o trabalho, a família, a falta de tempo, os desafios da vida têm afetado silenciosamente a saúde emocional de muitas pessoas. Mas como identificar os sinais de desgaste emocional? Uma conversa necessária com a doutora Ruqueia Kalu sobre uma realidade que vivenciamos diariamente: a pressão emocional do dia a dia e os seus impactos na nossa saúde e bem-estar. Vamos acompanhar esta conversa interessante.
1: Hoje vamos falar sobre um assunto que toca muitas famílias: o stress do cotidiano e os efeitos na saúde emocional. Entre o trabalho, os problemas financeiros, a correria da cidade e as responsabilidades familiares, muitas pessoas vivem cansadas física e mentalmente, sem perceber que o corpo também pede descanso. E para responder a todas essas questões, recebemos a psicóloga clínica Ruqueia Kalu. Doutora, muito bem-vinda.
2: Olá, mais uma vez muito obrigada, Berta, pelo convite. E vamos falar de algo importante que por vezes a gente deixa passar assim sem prestar atenção. Porque o que mais a gente presta atenção é a questão do cansaço físico, porque o nosso corpo dói. Mas também temos o cansaço emocional, que é aquela pressão que a gente tem dia após dia. Então é muito importante a gente falar deste tópico e fiquem bem atentos.
1: Doutora, como identificar sinais de desgaste emocional?
2: Sim, o desgaste emocional tende-se a manifestar, e esse desgaste emocional também manifesta-se por algum tipo de alteração comportamental emocional. Nesta alteração, a mulher ou o homem pode manifestar fácil irritabilidade, do nada ficar irritado, do nada ficar nervoso, ter assim pouca paciência, pequena coisinha já ficar com um comportamento alterado. Pode-se também sentir-se por uma fadiga constante. Por mais que tu até tenhas um sono de qualidade, durmas bem de noite, mas acordas cansado, com teu corpo a doer, podes começar a ter dores de cabeça. Então há também vários sinais somáticos, físicos, que demonstram que para além da alteração emocional, pode também afetar questões físicas. Um dos sinais também pode ser a falta de concentração no trabalho, a falta de concentração no dia a dia, pode ter algum pico de choro também. Então, todos esses sinais é um sinal de alerta, é um sino a tocar que alguma coisa comigo não está bem e devo procurar ajuda.
1: O excesso de preocupações pode afetar a saúde física?
2: Bom, acho que como as coisas andam hoje, é quase impossível a gente não se preocupar. Todos os tipos de problema e mais algum, né? Então, claro que essa preocupação vai afetar o nosso estado emocional, vai acabando afetando até o nosso estado físico. Dando um exemplo prévio para nós mulheres, se nós estamos sob muito estresse, muita preocupação, acabamos tendo uma oscilação no nosso ciclo menstrual. Por exemplo, para os homens que andam muito estressados, muito preocupados, acaba tendo um baixo desempenho sexual. Então, só para perceber muitas das vezes a gravidade desta preocupação que a gente tem, como pode afetar no nosso dia a dia. Pode criar prejuízo no nosso sono, pode criar algum tipo de prejuízo no nosso apetite. Se eu ando com uma ansiedade, com uma preocupação excessiva, eu posso desenvolver uma perca de apetite ou eu posso até desenvolver uma compulsão alimentar. Querer constantemente estar a comer para poder aliviar esta preocupação, esta angústia a nível emocional que eu estou a vivenciar. Então, sim, afeta bastante a questão física também.
1: Que hábitos ajudam a avaliar o stress do dia a dia?
2: Bom, é sempre importante nós tentarmos cultivar hábitos saudáveis, não é? Por exemplo, o momento de lazer, a família, uma simples caminhada, ler um livro, para quem é crente, rezar, orar. Então, há muitas formas que a gente pode incutir no nosso dia a dia para aliviar a pressão. Porque a pressão está lá fora, é um ruído externo que nós todos vivenciamos. O mais importante é procurar uma resposta positiva para para todo esse estímulo externo. E muitas das vezes a gente consegue encontrar essa resposta positiva dentro de nós ou até mesmo no nosso seio familiar, com pessoas que a gente gosta, com atividades que a gente gosta de fazer. Então, isto vai ajudar bastante a reduzir a pressão social que a gente vem vivenciando dia após dia.
1: As famílias têm criado espaço para diálogo e apoio emocional?
2: Bom, o espaço de diálogo é muito importante ser cultivado. Se eu estou com uma preocupação, é para eu só posso aproximar-me talvez ao meu parceiro, aos meus pais, ao meu irmão, um amigo bem próximo, uma amiga bem próxima que pode me escutar, pode até não resolver. Mas eu acredito que duas cabeças pensam melhor que uma, não é? Então eu vou ter aquele acolhimento, aquela percepção, isto vai ajudar bastante. E quanto mais a gente manter uma comunicação ativa, é muito importante para uma relação saudável.
1: E quando é importante procurar ajuda profissional?
2: Bom, primeiramente nós tentamos sempre procurar a rede de apoio de base, que é a família, não é? A gente tenta procurar a família porque nós, por vezes, temos algum certo tipo de preconceito, medo, tabu, mas é sempre importante também procurar alguém ligado, um especialista ligado à área da saúde, um psicólogo, que é próprio para estas situações. E a gente deve procurar ajuda quando começamos a vivenciar vários tipos de prejuízo. Quando esta preocupação já começa a nos tirar o sono, quando esta preocupação já começa a alterar o nosso humor, começa a alterar o nosso apetite, começamos a sentir um baixo rendimento profissional. Então é muito importante, logo nesses primeiros pequenos sinais e sintomas, procurar ajuda. Não esperar ficar com insônia uma semana. Tu conheces a tua qualidade de sono. Se tu começares a perceber que estás a ter, por exemplo, alguma, passaste uma noite com uma ligeira insônia, a segunda noite também com uma insônia, é importante procurar ajuda. Muitas das vezes a gente procura ajuda só quando já ficamos uma semana. Doutor, já estou uma semana sem dormir. Então, logo os primeiros sinais e sintomas, é muito importante procurar ajuda específica. Sim, variando de cada sintoma, variando de cada prejuízo que este paciente vem relatar nas sessões, há todo um tipo de intervenção. Nós praticamos exercícios respiratórios, praticamos a prática da gratidão, começamos com o paciente a tentar procurar alguma solução viável para que ele saia apenas do foco do problema e comece a focar também nas hipóteses de solução para o problema, porque muitas das vezes o que é que faz este indivíduo ter alguma alteração emocional? É porque ele só está focado no problema. Sim. E esquece de focar-se na solução deste problema. Então, juntamente com o paciente, com o indivíduo, a gente vai analisar o problema e vai procurar alguma viável solução de acordo com a condição atual deste indivíduo.
1: Doutora Ruqueia, deixa uma mensagem para o ouvinte da Antena Nacional.
2: Bom, é importante a gente sempre ter muita paciência perante as pressões que a gente está vivenciando ultimamente. É importante sempre, antes de qualquer tomada de decisão, refletir e evitarmos tomar qualquer decisão sobre cabeça quente, sobre estado emocional alterado. Quanto mais a gente refletir, quanto mais a gente procurar auxílio específico, melhor condição de vida a gente tem e mais saúde mental a gente tem.
1: Cuidar da saúde emocional, também cuidar da vida, reservar tempo para descansar, conversar e procurar equilíbrio pode fazer grande diferença no bem-estar. Obrigada pela companhia e continue ligado à nossa programação, ouvinte.
0: Pressão do dia a dia, uma conversa interessante que diz respeito aos dias que vivemos e que muitas vezes são marcados por pressões constantes, as preocupações com o trabalho, a família, a falta de tempo e os desafios da vida que têm afetado, sem dúvidas, silenciosamente a saúde emocional de muitas pessoas. E acabamos aqui ter algumas dicas, digamos assim, como identificar os sinais de desgaste emocional, uma conversa que foi muito necessária com a doutora Ruqueia Kalu. Obrigado pela preferência, estimado ouvinte. Mais música para si. Boa noite.

lembrar ao estimado ouvinte que vamos ter mais um espaço de muita boa música e lá mais adiante teremos o programa literário Letras e Sons. Mais música para si. Obrigado pela preferência.

0: votos de continuação de uma ótima sintonia à nossa emissão nesta madrugada. Vamos avançar com uma nota bastante importante e que diz respeito também ao nosso cotidiano, ao nosso dia-a-dia. Num tempo em que as mudanças são rápidas e os desafios sociais se tornam cada vez mais complexos, pensar criticamente deixa de ser apenas uma habilidade e passa a ser uma necessidade. É neste espírito de reflexão que nasce esta conversa com o Dr. Valdo da Costa, a quem damos as boas-vindas para este importante diálogo sobre a sociedade contemporânea. Afinal, viver em sociedade é, acima de tudo, aprender a questionar, a escutar e a construir pontes entre diferentes visões do mundo. Vamos acompanhar esta conversa.
1: Caro ouvinte, a filosofia tem acompanhado a humanidade desde sempre, ajudando-nos a pensar criticamente, questionar estruturas e encontrar caminhos mais equilibrados para a convivência social. E para nos ajudar neste pensar crítico, vamos agora conversar com o Dr. Valdo da Costa. Bem-vindo, Dr. Valdo, neste pensar sobre a sociedade. Afinal, é bom viver questionando. Dr. Valdo, como podemos compreender a filosofia no contexto atual, marcado por rápidas mudanças sociais e tecnológicas?
2: Eu até já ia pensar que fosse começar do teu próprio tema, porque achei muito engraçado quando disseste filosofia como arte indispensável para uma sociedade coesa. Este conceito de arte, eu ainda queria te perguntar, mas por que estamos a trazer arte? Porque, na verdade, a filosofia, de uns tempos para cá, é mais ciência do que qualquer outra coisa. Então, na pergunta já que trazes aqui, estamos aí para lá e para cá. Percebe-se ainda que a filosofia é uma ciência. Mas atenção a uma coisa, que ela não é um ornamento académico, ou não deveria ser. Não deveria ser algo privilegiadamente colocado à academia. Porque a filosofia tinha que ser um treino coletivo de pensar antes de agir. É por isso que nos dias que correm, nós encontramos uma sociedade que anda feita baratas tontas, porque antes age do que pensa. Dá mais primazia ao agir do que a pensar. Se a filosofia estivesse colocada à disposição de todos, este treino coletivo far-se-ia diferente. No entanto, a filosofia vai caminhando para resolver os problemas do seu tempo. Sempre, em todo o tempo, nós encontramos algum problema. Existe um problema de época. Então, a filosofia é isso. Traz tentativas ou possíveis respostas para aquele problema da época. Hoje é a tecnologia da qual se fala. Tem que se pensar a tecnologia. Tem que se pensar sobre a tecnologia. Pensar a tecnologia, pensar sobre a tecnologia. Encontrar-se aqui os limites para que esta mesma tecnologia não prejudique o homem, não prejudique a ação humana. Esta mesma tecnologia não puxa o homem para o abismo e mantém-se sempre a essência do homem. A tecnologia tem que vir mesmo como ajuda. É por isso que a filosofia vem pensar sobre a tecnologia, e justamente para criar este equilíbrio.
1: Acredita que a filosofia ainda ocupa um lugar relevante na vida cotidiana das pessoas?
2: Deveria, porque eu vejo que a vida de muitos anda por aí assim, de cabeça abaixo, mesmo por falta da filosofia. Por falta deste pensar. Por falta deste processar, como se diz numa linguagem mais coloquial. Ora, tu tens aqui a questão da coesão. Falta-nos uma coesão como sociedade. Se nós formos olhar para Maputo, olhar para Moçambique, nós rapidamente percebemos isso. Porque sem filosofia, diálogo vira apenas tribo. Cada grupo grita valores absolutos, porque não sabe ouvir premissas. Cada pessoa, nós encontramos em filosofia o nascimento da razão pública. Nós encontramos a capacidade de justificar decisões. Encontramos na filosofia a questão de tolerância, a questão de percepção do outro, a questão de tu compreenderes que existe fé do João, existe a política do António, existe o grupo de futebol do Tadeu, e ainda assim tu conseguires pensar sobre aquilo, tu poderes fazer uma crítica mesmo que seja necessário fazer uma crítica sobre aquilo, mas sem ferir estas pessoas.
1: Doutor Valdo, de que forma o pensamento filosófico pode contribuir para uma sociedade mais justa e coesa? Esta coesão que estamos a propor.
2: Já estávamos a falar de coesão.
1: A
2: coesão não é pensar igual, só para começarmos. É saber discordar sem eliminar o outro. Fica esta frase: saber discordar sem eliminar o outro. Nós, nos dias atuais, para além das conversas dos bairros que nós temos, das baracas, vamos assim dizer, até conseguimos ver em alguns programas de entretenimento a nível da televisão, que nós encontramos discussões, até mesmo nas redes sociais, encontramos discussões em que o tema da discussão é a pessoa, não é o assunto em si. É isto que tira a coesão. Tu tens que saber discutir aquele assunto, discordar daquele assunto sem eliminar aquela pessoa com quem estás a tratar aquele assunto. Cada um tem sua fé, cada um tem seu partido político. Cada um discorda, mostra argumentos, este não está assim, este está ali, mas sem precisar ferir. Em Maputo, isso pode até decidir, tipo, se nós vamos discutir sobre transporte, sobre lixo, sobre terra. Mas isto tem que virar diálogo e não virar qualquer outra coisa. A coesão mantém-se por aí.
1: Vivemos numa era de muita informação, mas pouca reflexão. Como resgatar o hábito de pensar criticamente?
2: Há uma coisa que eu sempre tenho dito: as pessoas não leem.
1: Ou lê pouco.
2: Não leem, na verdade.
1: É profundo isto.
2: Este ler pouco. Ler pouco é quem já tem bases suficientes para viver numa mente aberta. Estamos a caminhar para um período em que um grupo grande de pessoas tem olhos vedados, uma mente muito bloqueada. Isto é falta de leitura. A leitura não é só ir à livraria comprar um livro. Não é só ir à biblioteca folhear um livro. É mais do que isso.
1: As pessoas vão porque tem um trabalho no momento.
2: Tu podes ler mais do que papel. Podes ler ações. Podes ler pensamentos. Podes ler atitudes. Podes ler a história. E as pessoas não têm isto. As pessoas não estão a ler. As pessoas conseguem desrespeitar um idoso que vai atravessar na rua. Quando tu encontras crianças a lutarem com um professor, quando tu encontras um adolescente sentado no transporte público, entra uma senhora de idade e não consegue ceder o assento. Quando tu encontras um pai de família a se envolver com a amiga da sua filha.
1: Perca de valores.
2: E sobretudo de leitura. Nós não estamos a buscar a nossa cultura. Nós estamos a perder valores humanos e identidade cultural, acima de tudo como um povo que pauta-se pela ética, pela moralidade. Nós éramos conhecidos com isto. Estes eram os nossos valores.
1: Estamos apressados?
2: Estamos a correr demais. E ousaria dizer que estamos a correr de costas. Não estamos a correr para trás, porque para trás é onde tem os valores. Estamos a correr para a direção oposta e de costas.
1: Pode explicar-nos melhor, Dr. Valdo?
2: Se nós estivéssemos a correr, a regredir, significaria que estaríamos a voltar para os nossos valores. Porque lá atrás nós temos isto. Nós olhamos para uma sociedade rica da cultura.
1: Estamos perdidos.
2: Agora, nós estamos a ir para uma direção contrária e nessa direção contrária nós não estamos a ir de frente. Estamos virados, o que significa que vamos tropeçar a qualquer momento. Só estamos à espera de um clicar para isso acontecer.
1: E como é que podemos nos encontrar?
2: Haja justiça. Um pensamento justo. Haja sentimento. Eu, por exemplo, nós podemos encontrar Platão, que avisou que a cidade justa é a alma ampliada. Se nós não esperássemos propriamente o governo fazer as coisas, que parece que é o que nós mais esperamos, tudo nós delegamos ao governo que vai fazer, nós como sociedade sempre acabamos nos desviando. o pastor não faz o seu trabalho e agora existem muitos por aí que só vêm para cantar e dançar e tirar algum dinheiro. Que sociedade nós estamos a construir?
1: Doutor Valdo, qual é o papel dos meios de comunicação? Como eles atuam na promoção de debates mais profundos?
2: Pior está aí. Não há debates profundos. Na comunicação que nós temos visto. Olha, podemos aqui colocar de lado... Está de parabéns, pelo menos, à Rádio Moçambique, à Televisão de Moçambique, que não se deixa, ainda que em algum momento possa encontrar isto, mas não se deixa guiar por aquele imediatismo que nós temos assistido em alguns canais de televisão, onde, como eu disse no início, o assunto da discussão é a pessoa. E são coisas banais, fúteis, que não constroem. Antes, pelo contrário, só destroem. Portanto, a comunicação social hoje também está doente. Eu costumo dizer que o regulador tem ficado muito calado. E, em algum momento, o que mais me preocupa não é este barulho deles, é o silêncio destes bons. Era tempo agora, já agora falando, não é? Era tempo agora, mais do que a RM, a TVM, uns e outros poucos canais ousarem dizer: olha, está aqui a haver uma concorrência pobre. Porque se nós estamos a concorrer só para ter likes, isto não nos traz aquela discussão, não nos traz benefícios como comunicação social. O papel da comunicação social é, antes de mais, informar e formar. E nem tão pouco informa, nem sequer forma aquilo que nós temos assistido. Os jornais impressos têm divulgado informações sem terem sido verificadas, que mais tarde, depois é quando diz, não, foi fonte X, então se aquela fonte ali falhou, pronto, a culpa não é nossa. Onde é que está a tua responsabilidade como jornalista de verificação das fontes antes de imprimir um jornal e fazer circular?
1: Doutor Valdo, em algum momento enunciou Platão e que outros filósofos ou correntes de pensamento mais influenciam a sua forma de ver o mundo?
2: Eu gostava do... Por muito tempo eu gostava do Locke. John Locke, além de ter sido um contratualista, eu até escrevi sobre o conceito de propriedade na minha licenciatura. Gostava muito dele. Agora não saberia dizer propriamente qual é que me tem direcionado, porque fui fazer mestrado numa outra área e depois fui fazer outros trabalhos em outras áreas. Portanto, mas se nós voltamos ao início da conversa, mais do que Platão, eu chamaria aqui Sócrates. Quando trouxemos aqui a filosofia como arte, Sócrates não escreveu nenhum livro, mas deixou pensamentos, deixou perguntas de reflexão para a evolução de uma sociedade. É por isso que mais tarde vem Descartes a trazer aqui a dúvida metódica. Duvidar de tudo, duvidar da pergunta que é colocada, para que se consiga chegar ao conhecimento. O fator está aí, está no conhecimento. Até onde e até quando e até que ponto nós, como sociedade, temos um conhecimento puro, um conhecimento maduro para criticarmos a nossa vida, o nosso estar e evoluirmos. Nós queremos só combater um ao outro. Não criticar a posição, não criticar o pensamento, não criticar a forma como estamos a viver, mas nós queremos viver nos combatendo. Aqui está um dos piores erros que está a acontecer na nossa sociedade. Daí que volto a repetir, a nossa sociedade vai caminhando para o abismo. Porque é o João contra o Pedro, é o Ciclano contra o Fulano. E às vezes são pessoas que estão-se a combater porque não têm uma mente aberta no lero. Esquecem que são irmãos. E aqueles outros que estão lá em cima se beneficiam disto. Nós vemos o sul-africano a lutar e enxotar moçambicanos, angolanos e zimbabueanos. Moçambicano ajudou a África do Sul a libertar-se do apartheid. São homens e mulheres que lutaram a favor de um outro homem preto que estava ali ao lado. Mas eles levantam a bandeira da xenofobia para contra o outro irmão. coisa que não está certa.

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1: 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Em Moçambique, neste preciso momento, são 4 horas. Estimado ouvinte, a sua especial atenção à atualização das notícias a esta hora.
2: Bom dia, bem-vindo às notícias apresentadas por Vítor Rufino. 21 pessoas morreram e outras 19 ficaram feridas de janeiro a esta parte, no Niassa, devido ao conflito homem-fauna bravia. A diretora provincial de Agricultura e Pescas no Niassa, Flávia Langa, disse que o conflito homem-fauna bravia é mais frequente nos distritos de Mekula, Mavagu, Kuamba, Marupa, Metarica, Mandimba e Sanga, regiões abrangidas pela Reserva Especial do Niassa.
3: Em relação à mitigação do conflito homem-fauna bravia, de forma a garantir, foram desencadeadas as seguintes ações. Abatidos 10 animais problemáticos, concretamente o hipopótamo, búfalo, elefante e crocodilo, nos distritos de Sanga, Maua, Marupa, Metarica, Mandimba e Mekula.
2: Diretora Provincial de Agricultura e Pescas no Niassa, Flávia Langa. Mais de 24 mil pessoas vulneráveis poderão sofrer de seca severa no distrito de Onwine, em Nhambane, a partir de outubro próximo, devido ao fenômeno climático El Niño. A vulnerabilidade das pessoas é agravada pela fraca produção na campanha agrária 2025-2026. Neste momento, o governo sensibiliza a população para apostar na produção em zonas baixas, nas localidades onde as condições permitem. Para minimizar os efeitos da seca, o governo do distrito assegura o início em breve do processo de transformação de 8 bombas manuais de água potável em pequenos sistemas de abastecimento. Segundo o diretor de Planeamento e Infraestruturas de Onwine, Lourenço Alberto, a medida visa dotar as comunidades de capacidade de resiliência, onde será praticada a agricultura e o abeberamento do gado. Mais de 8 mil alunos de 11 escolas do distrito de Mutarara, na província de Tete, beneficiam do lanche escolar neste ano letivo. O número supera em pouco mais de 650 alunos que se beneficiaram pelo projeto, financiado pelo Programa Mundial para a Alimentação em 2025. O diretor distrital da Educação, Juventude e Tecnologia de Mutarara, Paulo Mabica, disse que o lanche escolar ajuda a reduzir as desistências e aumenta o aproveitamento pedagógico.
4: Nós entendemos que com a presença desse lanche, o aluno naquelas escolas não desiste, não te falta de qualquer maneira, faltar por questões de saúde e com justificações apalpáveis. Há um encorajamento da participação da rapariga, dos rapazes e também os próprios pais encarregados, as lideranças têm estado a colaborar taxativamente para a presença das crianças.
2: Diretor Distrital da Educação, Juventude e Tecnologia do Distrito de Mutarara, em Tete, Paulo Mabica. Mais de 6 milhões e 800 mil meticais foram pagos a trabalhadores na cidade de Maputo no primeiro semestre deste ano, em resultado de acordos alcançados através da mediação laboral. São dados divulgados esta quinta-feira em Maputo pelo diretor do Centro de Mediação e Arbitragem Laboral na apresentação dos resultados alcançados no primeiro semestre deste ano. Segundo Lourenço Mawai, o Centro de Mediação e Arbitragem Laboral mediou de janeiro a junho 985 petições, registrando uma taxa de eficácia de 87% de acordos entre trabalhadores e empregados.
5: Há situações em que termina na recondução dos trabalhadores. As partes vêm desavindas, mas, no entanto, no processo de negociação, acaba-se alcançando um consenso que não é de indemnização nem compensação, mas sim a reintegração do trabalhador. E para o caso, no período em que estamos a fazer referência, foram reconduzidos cerca de 6 trabalhadores.
2: O Centro de Mediação e Arbitragem Laboral apela aos trabalhadores e empregadores a pautarem continuamente pelo diálogo para a manutenção da paz e estabilidade nos locais de trabalho.

No estrangeiro, pelo menos 34 pessoas morreram devido a um sismo de magnitude 7.1 registrado esta terça-feira no sul do Japão. De acordo com as autoridades japonesas, dezenas de milhares de pessoas estão sem energia e há ainda registro de vários edifícios danificados em consequência do sismo. As equipas de resgate prosseguem com trabalhos de busca para localizar vítimas que ficaram soterradas num centro comercial. Até o momento foram retirados 7 corpos do edifício, segundo referem as autoridades. Fechamos com o tempo. A cidade de Teat poderá registrar esta sexta-feira 29 graus Celsius de temperatura máxima, seguida por Nampula e Pemba com 28 graus. Beira e Maputo, 27, Inhambane, 26, Quilimane e Vilanculo, 25, Lixinga, 24, Xai-Xai, 22 e, por fim, Chimoio, 21 graus Celsius de temperatura máxima. Apresentamos as notícias a esta hora, as próximas às 5 horas.

0: A energia deve, antes de tudo, servir o desenvolvimento de Moçambique. A nossa aspiração não é ser apenas um país que exporta energia ou matérias-primas, mas usar a energia para produzir mais, transformar mais, empregar mais e competir melhor. Esta visão está a ser materializada através de ações e investimentos estruturantes nos setores de energia, logística e nos corredores de desenvolvimento. No domínio da energia, o Governo está a adotar uma abordagem integrada para o aproveitamento do potencial hidrelétrico do Vale do Zambeze, orientada para o desenvolvimento progressivo de cascata energética ao longo do rio, visando consolidar Caorabaça e o desenvolvimento de Mpandankua, Lupata, Boroma e outros empreendimentos viáveis na bacia do Zambeze.
1: Presidente da República, Daniel Chapo.
2: Atualizamos o essencial de informação a esta hora. Próximas notícias quando forem pontualmente 5 horas. 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

0: Estimado ouvinte, seja bem-vindo ao Letras e Sons, uma companhia de todos os domingos às 18 horas e 10 minutos, com repetição sexta-feira às 4 horas e 10 minutos. Faça-se acompanhar por Conceição Cioeia e Leonalda Matimel. Hoje vamos abrir o livro José Craveirinha, Esse Mandarim, do ensaísta, crítico literário, professor e pesquisador convidado em universidades nacionais e estrangeiras. Estou a falar do Dr. Francisco Noah. Professor, bem-vindo ao programa e obrigada por ter anuído ao nosso convite.
1: Eu que agradeço, Conceição.
0: Uma obra que já foi lançada há cerca de um ano. Uma obra muito rica, como teve a oportunidade de escutar, é sobre José Craveirinha. É uma coletânea de textos reunidos na obra, Esse Mandarim, e foi a forma que o autor Francisco Noah encontrou para homenagear, de acordo com suas palavras, nesta mesma obra, aquela que é seguramente uma das vozes mais emblemáticas da literatura em língua portuguesa, precisamente por altura da celebração do seu centenário, em 2022. Efeméride que, entretanto, se repercutiria dentro e fora do país. Professor, com esta homenagem, encontrou uma forma de preservar o legado cultural e literário de José Craveirinha?
1: Bom, essa foi, de facto, uma das motivações, mas, no essencial, era, uma vez mais, através da releitura, neste caso, de muitos dos seus poemas, era uma forma também de celebrar uma escrita que eu considero absolutamente fascinante e que provoca sempre o leitor, na primeira, na segunda e em todas as leituras que nós fazemos, porque não tenho dúvidas em considerar o José Craveirinha um dos poetas mais criativos em língua portuguesa. Portanto, tratava-se de facto de celebrar, como disse muito bem, na altura que se estava a aproximar os 100 anos de vida dele, houve uma série de eventos, quer aqui em Moçambique, quer fora, e eu tive o privilégio de fazer parte desses eventos, e então entendi que, para tornar ainda mais significativa esta celebração e esta homenagem e esta forma de nós perpetuarmos esta memória, era importante reunir esses textos e transformá-los em livro. É verdade que vivemos uma época, como todos nós sabemos, em que há um déficit enorme de leitura, mas o livro está aí. Quem quiser, de facto, encontrar motivos para se inspirar em relação à obra do Craveirinha, penso que o livro poderá ajudar. É essa a minha ideia.
0: Bom, o poeta maior dizia que escrevia para não esquecer, para continuar a reter a vida, para continuar vivo. Até que ponto a memória que ele exercitava, professor, constituía uma condição existencial, como refere aqui no livro, essencial, fundamental ou mesmo vital?
1: A gente pode considerar que a vida do José Craveirinha confunde-se com a história de Moçambique, com a história mais recente de Moçambique. Ele começa a escrever nos anos 40, né? E pronto, fazia parte de uma geração importantíssima, que é a geração que é responsável pela existência da literatura moçambicana, onde estava Noemi de Souza, o Rui Knopf, Rui Nogar, Aníbal Aleluia, Orlando Mendes, Fonseca Amaral. E essa geração, de facto, fez a detonação, digamos, de transformar coisas dispersas no sistema literário que nós temos hoje. E então ele não foi só um poeta, né? Ele envolveu-se em causas políticas, é por isso que ele foi preso, fez a luta na clandestinidade para a libertação do país, foi jornalista, foi futebolista, foi crítico literário, foi ensaísta também sobre questões culturais. Portanto, ele era um homem, verdadeiramente um homem de cultura, com uma vida riquíssima em todos os aspectos, né? E a literatura, neste caso a poesia, ele também escreveu contos, escreveu crónicas, é uma parte, digamos, né, que é uma parte importantíssima para nós, da vida do Craveirinha. Então, quando nós nos debruçamos sobre a vida do Craveirinha, nós revivemos também momentos importantes da história, deste país, né? E, inclusivamente, ele foi um dos que vaticinou que um dia teríamos uma nação independente, né? Que aquele poema de Futuro Cidadão, por exemplo, sim, se avuma também, né? Portanto, ele também tinha esta intuição de que um dia as coisas seriam diferentes. Portanto, ele não escrevia só, de facto, para memória, porque a memória, muitas vezes, nós pensamos sempre no passado, mas escrevia também para o futuro. É por isso que ele é tão atual hoje, e muitas destas gerações resgatam, digamos, este legado literário que ele deixou.
0: Como homem de vaticínios, quero concordar o professor que Craveirinha já sabia da sociedade do esquecimento. Aquela que define aqui como a demissão da memória, uma amnésia coletiva.
1: Não, esse é um traço do nosso tempo. Esse é um traço do nosso tempo. O Craveirinha morreu há mais de 20 anos. Obviamente que ele já tinha esta percepção de que alguma coisa estava a acontecer, nesse sentido de que, de facto, a memória estava a ser, digamos, posta de parte. Não só memórias individuais, mas também memórias coletivas. Nós sabemos que o nosso país tem sofrido muito da amnésia em relação a figuras importantíssimas da nossa história, uhum, momentos importantes da nossa história, mas também tem a ver com o tempo que nós vivemos. É um tempo de muita pressa, é um tempo dos dispositivos eletrónicos, os telemóveis, hoje cada vez mais virados para as redes sociais, para a inteligência artificial, para estas coisas todas que fazem com que a vida seja completamente efêmera, não é? Nada dura, tudo é muito fluido, tudo é muito rápido. E o Craveirinha faz parte de um outro tempo, em que as coisas iam acontecendo, e as coisas eram vividas, cada momento.
0: Fluíam.
1: Exatamente. E ele, obviamente, quando fomos entrevistar, ele estava a fazer 80 anos na altura, e percebemos que ele continuava a escrever. Continuava a escrever como sempre escreveu, e foi quando lhe colocámos a questão: mas porquê continua a escrever? E ele dizia: escrevo para não esquecer. Mas aí o não esquecer não é só em relação aos factos que lhe aconteceram, mas era em relação à própria escrita, no sentido de que eu estou a exercitar, isto faz parte da minha vida.
0: Exato.
1: E eu quero morrer a escrever.
0: A escrever.
1: E foi exatamente o que aconteceu, porque nós não temos sequer a noção da imensidão da obra que o Zé Craveirinha deixou e que ainda não foi publicada.
0: E o que é que está a faltar para que essa imensidão venha a público, às prateleiras do nosso mercado?
1: Bom, falta muita coisa. Mas penso que os herdeiros têm uma enorme responsabilidade neste nível. Porque eu fiz parte de um grupo de pessoas que tentámos trabalhar o espólio.
0: Sim.
1: Porque muita gente não sabe, mas o que não está publicado é um volume muito superior ao que está publicado. Porque o Zé Craveirinha era um esteta, era uma pessoa muito rigorosa, muito exigente. Coisas que nós não vemos muito hoje. É por isso que ele é uma referência importante. Ele era uma pessoa muito devagar, mastigava, era um ruminante, se nós quisermos. E então ele era uma pessoa que escrevia sempre, mas dificilmente publicava. E as obras que nós temos publicadas foram quase arrancadas assim, a ferro e fogo, porque ele nunca ficava contente com aquilo que ele escrevia, ele ficava ali e tal. E então, o que acontece é que em determinado momento da vida dele deixaram-se de publicar as coisas que ele escrevia, e essas coisas fazem parte do tal espólio a que nós nos referimos. E esse espólio está com a família, né? Eu, como lhe disse, em algum momento fiz parte de um grupo de pessoas que tentámos trabalhar esse espólio, mas uma série de fatores impediram que esse trabalho fosse levado adiante. Nós temos isto noutros países, né?
0: Exato.
1: Eu tive professores em Portugal que uns trabalhavam o espólio do Eça de Queiroz, que é um escritor do século XIX.
0: Exato.
1: Outros trabalhavam o espólio, por exemplo, e ainda trabalham o espólio do Fernando Pessoa. porque são pessoas que escreveram muita coisa, e estamos a falar. Então a ideia era criar, de facto, uma equipa e criar uma linha que não só, digamos, fosse em busca desse espólio, mas também que o publicasse. Mas infelizmente fatores vários impediram que esse trabalho fosse,
0: tivesse, assim, seguimento.
1: Tivesse seguimento. E o meu receio, porque estas coisas estão em papel, que papel é um material deteriorável.
0: Exato.
1: Que isso pode desaparecer. Né? Além de mais, porque é uma necessidade. Se nós dizemos que temos esta questão da memória, essa coisa dos 100 anos foi uma forma de nós fazermos uma revisitação da memória, mas é necessário nós trazermos ao público tudo isto que o José Caraveirinha escreveu.
0: Minuciosamente.
1: Sempre, rigorosamente.
0: Mas a propósito mesmo disso, professor, até que ponto a literatura como arte, que defende aqui no livro, é um dos mecanismos mais antigos de luta contra o esquecimento? Ou, por outras palavras, e como refere, a literatura é um antídoto contra o esquecimento?
1: Bom, a literatura é a arte da palavra escrita. E nós sabemos que a escrita existe há mais de 3 mil anos.
0: Uhum. Né?
1: Surgiu com os fenícios. E se eles se usaram a escrita, era uma forma exatamente de memorizar, de eternizar aquilo que eles viviam, aquilo que o homem, digamos, produzia. Portanto, faz parte da história da humanidade. O que nos torna seres, digamos, civilizados, é porque nós procuramos preservar aquilo que vem do passado. E mesmo o próprio passado teve sempre preocupação de preservar aquilo que era o seu dia a dia. Nós hoje temos este dia a dia muito apressado, muito turbulento, muito inquieto e às vezes até muito violento.
0: Uhum.
1: Mesmo assim, temos de ter mecanismos para preservar, porque toda a civilização, a história da humanidade é uma história de rupturas, mas é uma história de continuidades. E a forma que nós temos, é por isso que nós temos museus. Quando nós vamos aos museus, é para nós revermos, afinal, o que é que foi o nosso percurso. Porque é o que os chilenos dizem: um povo sem memória é um povo sem futuro.
0: Sem futuro.
1: Então, a questão da escrita, também como preservação da memória, faz parte desde que a escrita existe. E um dos grandes receios que nós vivemos hoje é que a escrita, tal como nós a conhecemos, ela está em perigo. Porque hoje temos outros dispositivos, outras formas de tentarmos guardar aquilo que são as nossas mensagens, aquilo que é a nossa informação, aquilo que são os nossos sentimentos, e que são procedimentos efêmeros. Se nós usamos, estamos a falar do telemóvel, estamos a falar do próprio computador, etc, etc, é verdade que nós encontramos essas memórias paralelas ou alternativas, mas o volume daquilo que é o nosso cotidiano e as angústias que nós vivemos, as incertezas que nós vivemos, vão fazendo com que, de facto, a capacidade de nós preservarmos tudo isso vá diminuindo. Quer dizer, hoje, talvez, mais do que no passado, nós precisamos preservar a memória. Mas, não, infelizmente, eu penso que nós não estamos a conseguir fazê-lo. Mas, voltando à questão do Caraveirinha e à questão da escrita, é que a escrita faz parte, digamos, do percurso da humanidade, do percurso da ascensão, do crescimento da humanidade, que percebeu que, de facto, nós passamos por várias galáxias. É por isso que, no século XV, surgiu a galáxia de Gutenberg, né? Que é a questão da consagração do livro escrito.
0: Livro escrito.
1: Né? Porque antes nós tínhamos outras formas de preservar o livro, através de pele de animais, através do papiro. Então, o papel, digamos, tem sido, durante esses 500 anos, a forma que nós encontramos para tentarmos, de facto, preservar esta memória. É por isso que a escrita é tão importante, é tão fundamental, porque ela também provoca outras competências no ser humano. Porque a escrita obriga-nos a lidar com a língua, a escrita obriga-nos a melhorar a forma como nós construímos ou usamos o nosso raciocínio, a escrita permite-nos interagir com outras pessoas, há uma dimensão, digamos, interpessoal, social na escrita. Há uma série de coisas que estão ligadas à escrita, só para mostrar, de facto, a importância da escrita. Muitos países, sobretudo países nórdicos, por causa desta euforia que surgiu ao acompanhar o surgimento destes dispositivos eletrónicos, praticamente a escrita, como nós a conhecemos, já tinha sido congelada nas escolas.
0: Nas escolas.
1: Então eles voltaram Eles voltaram à escrita manual, porque perceberam-se
0: começam
1: que...
0: Começam a retirar telemóveis aos...
1: Exatamente, porque há uma série de competências que os meninos não estavam a ganhar. E eles aperceberam-se, de facto, que a escrita é fundamental. É por isso que eles voltaram aos métodos antigos.
0: Recuaram no tempo.
1: Tiveram que recuar no tempo. Portanto, voltámos, portanto, mostrando que, de facto, a escrita é um dos maiores achados da humanidade. É por isso que hoje... Tendo em conta tudo isso que está a acontecer, tendo em conta esta coisa da pressa, tendo em conta a grande preocupação das pessoas de terem visibilidade, de terem sucesso o mais rapidamente possível, tendo em conta esta transferência que nós estamos a fazer para dispositivos eletrónicos, para a inteligência artificial, que já não somos nós
0: já
1: a fazer.
0: Já não somos nós.
1: Então significa que o homem começa a ficar irrelevante. Portanto, a questão da escrita é muito mais profunda do que parece. Aliás, o título... que muita gente me pergunta.
0: Zé Craveirinha, já aí...
1: Eu penso que a Conceição e também acho que perguntaria. É exatamente com a ideia do mandarim.
0: Sim, sim.
1: Né? Os mandarins eram uma classe de funcionários da China antiga, cuja função era exatamente gravarem, escreverem, guardarem através da escrita aquilo que acontecia no Império. Então eles eram muito cuidadosos, usou a palavra minúcia, eram muito rigorosos. Então o Craveirinha é como se ele representasse essa classe de escribas que se destacaram na China antiga, porque a escrita é, de facto, uma questão civilizacional fundamental.
0: A tal escrita imagética, não é?
1: Exatamente.
0: Que a gente lê e vê a imagem.
1: Sim, exatamente.
0: Transporta-nos para aquele lugar.
1: Exatamente. Para aquilo é tudo desenhado. A gente, quando vê um oriental a usar a escrita, é todo um trabalho quase que artístico. Portanto, mostrando talvez um aspecto até podemos considerar sagrado da escrita.
0: Então, José Craveirinha é esse mandarim.
1: É esse mandarim, nesse sentido.
0: Professor, só para terminarmos, à volta da memória, é de facto um tema complexo e que aborda com profundidade. O livro é uma memória. Refere aqui, eu vou citar... A memória é, de certo modo, como a Arca de Noé. Salva o que deve ser salvo, assegura a continuidade e é um pacto com a posteridade. Professor, se é um pacto com a posteridade, quais são então os lugares para guardar a memória, ou neste caso, manter viva a figura e a obra do poeta da Mafalala? Criador de uma obra única, como refere, avança algumas sugestões no livro.
1: Sim, avança o senhor, que não sei o que se chama, um antropólogo francês, o Marc Augé, que fala dos lugares da memória. Então, os lugares da memória são muitos, né? O livro é um lugar da memória. Há pouco tempo falávamos do museu. O museu é um lugar da memória. As bibliotecas são lugares da memória. Os editores são também, digamos, participam desse processo de preservação da memória. As universidades também. É por isso que eu proponho que exista uma cátedra, por exemplo,
0: José Craveirinha.
1: E confesso que a Universidade Eduardo Mondlane, por causa da sua tradição, não sei neste momento como é que ela está, mas por causa de todo o seu historial, é o lugar que me parece que seria importante assumir um papel de vanguarda dentro da academia, da preservação dessa memória. Porque se não fizer, vão surgir outros, possivelmente, com menos credibilidade. E que vão, em vez de contribuir, possivelmente vão desvirtuar esta memória. Porque a preservação da memória é uma responsabilidade. Nós sabemos que nas sociedades africanas, sobretudo, que são sociedades, muitas delas são sociedades ágrafas, não são sociedades de escrita, a memória era a memória das pessoas. E havia pessoas especializadas para ajudarem a preservar essa memória e para manterem viva essa memória, sobretudo os contadores de história. Então, com a evolução, nós encontramos esses lugares todos da memória em que eu penso que, de facto, nós precisamos que a universidade tenha um papel de vanguarda em todo este processo, realizando conferência, realizando cursos ligados não só ao José Craveirinha, mas a toda esta geração, realizando exposições, por exemplo, também funcionam como lugares da memória. E o outro elemento da memória que a humanidade cultiva há muitos anos, que são os monumentos, as estátuas. Por exemplo, eu proponho que houvesse uma estátua ou na Mafalala ou na Munhoana. O subúrbio é uma criação colonial.
0: Uhum.
1: E criação colonial sempre num plano periférico, sempre num plano secundário. E era uma forma de valorizar o subúrbio. Imagina uma estátua, já existe agora um museu da Mafalala, mas haver uma estátua lá, Craveirinha, da Noémia, todas essas figuras, ou do Eusébio, por exemplo, né? Porque não? Que é exatamente para as pessoas diariamente, sobretudo as crianças e os jovens, se reencontrarem com esse passado. Porque enquanto nós não percebermos o que é que veio antes de nós, nós muito dificilmente podemos fazer um plano para a vida. Quer em termos pessoais, quer em termos familiares, quer em termos coletivos. Nós, quando éramos meninos, né, eu, por exemplo, cresci na Mafalala, e era vizinho da mãe do Eusébio, porque ele já lá não estava, mas nós olhávamos para aquela senhora como se fosse uma deusa. E o nosso sonho era um dia sermos Eusébio também, porque essa memória estava ali viva, estava ali a ser cultivada e isso tudo. Então, como em relação aos escritores,
0: exato,
1: como em relação ao Noemi, como em relação ao Craveirinha, como em relação ao Knopfler. Por exemplo, uma geração hoje de jovens que andam atrás da escrita do Craveirinha, andam atrás do Knopfler e resgataram essa memória. Então, essa é uma forma, de facto, de manter viva, que é nós recriarmos todo esse universo literário que essas pessoas nos deixaram.
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0: Este é o programa Letras e Sons. Nós estamos a conversar com o professor Francisco Noa sobre o livro José Craveirinha, Esse Mandarim. Debruçamo-nos sobre a memória, com muito aprendizado, efetivamente. Há muito que se lhe diga à volta disso e bebemos aqui do professor. Vamos agora tentar abrir este livro, mas antes vou manter aqui um dado que deixou sobre a obra de Craveirinha e que já se tinha referido antes. Grande parte das edições da obra de José Craveirinha que estão em nosso poder foram praticamente arrancadas a ferro. Craveirinha deveria ser um exemplo incontornável para as novas gerações obcecadas com a ideia de sucesso e da sua visibilidade mediática. Como incutir isso na juventude?
1: Sabe que a literatura, como toda a arte, é um sistema que tem vários atores lá dentro. Tem os escritores, tem a obra e tem os leitores. E depois tem os editores, devia ter em princípio críticos literários, que sobretudo aqueles jornalistas, que infelizmente nós não temos um, são raros, como é o seu caso, por exemplo, como era do José dos Remédios também, né? São muito poucos os jornalistas culturais. Então, os editores, há toda, é uma cadeia essa. E o que acontece hoje é que infelizmente também temos um problema com os editores. Eu regularmente vou às livrarias para ver que novidades é que há lá. E posso-lhe confessar que alguns dos livros que lá estão nunca deviam ter sido colocados ali. Porque, além de uma falta de qualidade flagrante, estão cheios de erros. Estão cheios de erros. Erros de escrita, graves. Portanto, esta ideia da pressa. O que acontece? Muitas dessas pessoas, eu entendo que elas tenham, de facto, esta ambição, esta necessidade de terem afirmação, conseguem um financiamento. Chegam ao pé do editor e o editor nem sequer se dá o trabalho de ler. Porque se tivéssemos editores sérios, eu tenho a certeza absoluta que muitos daqueles livros não seriam publicados. E esses livros são colocados ali à estampa. Então, antes, ou em alguns sítios, o editor era a primeira figura que fazia o crivo da obra. Aliás, a palavra crítica vem de crivo. E ele é que dizia, olha, isto tem problemas, não sei o quê, devolvia e mandava a pessoa para melhorar. Nós não temos isso. A nossa crítica jornalística também é rarefeita, praticamente ela não existe. Existem os estudos que são feitos nas universidades, mas que não chegam ao grande público. Então, tudo isto vai fazendo com que seja muito difícil. E as nossas escolas, nós sabemos muito bem no estado em que elas estão. Coitados dos professores, eu sei que muitas vezes eles não são os grandes responsáveis pela situação que lá se encontra. Os grandes dinamizadores da leitura. Eu, quando estudei na escola primária, pronto, no tempo colonial, e os grandes dinamizadores da leitura eram os professores. Eram os grandes instigadores, eram eles que nos moldavam quando dizíamos. Hoje nós não temos isso. Os miúdos vão para a escola, estamos a falar de uma turma com 80, 90 miúdos, alguns sentados no chão, etc, etc. Tal. E os professores a fazer um esforço tremendíssimo, mas que sem condições nenhumas. E muitos deles não têm sequer preparação. Porque há uma ideia completamente delirante de que é na família que as pessoas ganham gosto pela leitura. Não é verdade. Se nós olharmos para a nossa sociedade, quantos pais, se têm condições económicas, não têm tempo para fazer, e outras porque não têm, de facto, condições económicas para comprar um livro para fazer isso. Portanto, o lugar por excelência para desenvolver a leitura, o gosto, o hábito, é a escola. É a escola primária. E nós não temos isso. Então, o que acontece? Muitos desses jovens, alguns são mais afortunados do que outros e tal, até têm, mas a maior parte daquilo que eu vejo quando vou lá, ou quando mandam, por exemplo, há uns que pedem, são cada vez menos, que me pedem para, ou para fazer um prefácio, para analisar, o que eu, a primeira coisa que eu faço é, vai ler. E dou-lhes uma série de livros, vai ler esses livros e volta daqui a um ano para nós começarmos a conversar. Porque há esta aura do escritor. Antigamente havia esta aura. A Noémia de Sousa, por exemplo, numa entrevista, ela dizia que ela nunca falou com o Rui de Noronha, mas quando ele passava pela rua, eles paravam para ver o escritor, o poeta e tal, não sei o quê. Há esta aura do escritor, que hoje está completamente banalizada por causa das redes sociais, de todos esses dispositivos eletrónicos, da televisão, etc, etc, em que rapidamente se coloca um tapete vermelho, alguém que está a começar a escrever, não é? Porque o próprio jornalista sequer leu o livro e eu não entendo absolutamente nada. De literatura, não é? Então temos depois temos um déficit de leitores, porque de facto é um assunto muito sério. Então é por isso que eu lhe queria mostrar que é um quadro muito complexo, mas que há um lugar onde, se nós investíssemos, a situação seria diferente, que é exatamente na escola primária. Mas com a situação das escolas, com os miúdos sentados no chão, debaixo de uma árvore, etc, etc, coitados. E os professores a terem que lidar, de facto, com esta situação. Muitos deles não têm preparação nenhuma. Então, é ali. Enquanto nós não resolvermos aquele problema, muito do que nós andamos aqui a fazer é mentira. Eu digo-lhe honestamente que às vezes fico extremamente chocado com aquilo que tenho que ver quando vou às livrarias. Quer dizer, claramente as editoras, muitas delas estão se marimando completamente para a qualidade do que aquilo que está escrito. E é uma pena, porque no meio daquelas coisas todas sem qualidade, há ali alguns daqueles jovens que têm um potencial muito grande, que podem até vir a ser grandes escritores, mas que, dada esta coisa da visibilidade mediática, desta coisa das redes sociais, possivelmente vão se perder no caminho.
0: Mamana Fanice ouviu tudo e era como se lhe furassem os ouvidos com um pau em brasa. Estendeu a mão rude, de palmas calejadas, pelo cabo do chicomo e pegou na carta. Fitou com os olhos arregalados aquelas coisinhas pretas no papel que podiam matar um homem forte como o pai de Sonto. Aquelas coisinhas pretas. Dizer muito com pouco, diz o professor. Quer comentar?
1: Ah, sim, com muito gosto. Aliás, eu dei esse título ao prefácio que eu fiz à nova edição da Lima e Outros Contos. E esses contos são interessantes porque mostram-nos este lado que muita gente desconhece, de prosador do José Craveirinha, com uma imaginação absolutamente extraordinária, mas também com esta preocupação de ser um escritor, um poeta, um escritor realista. Portanto, alguém que vive a realidade. Então, ele inspirava-se no meio onde ele estava, e essa história é uma história, digamos, exemplar nesse sentido. Portanto, uma mulher cujo marido foi para as Minas, e que em algum momento ela recebe uma senhora que não tem escolaridade nenhuma, ela recebe uma carta e ela olha para aquela carta e o que ela vê são coisinhas pretas, que são as letras. Então aqui esta é uma metáfora poderosa que o Craveirinha encontrou para esta questão do analfabetismo, que infelizmente era um problema no tempo colonial, na altura da independência, 97% da população moçambicana não sabia ler. Hoje ainda temos cerca de 40% da população que não sabe ler. E uma percentagem que não sabemos muito bem de pessoas que leem mal. Portanto, essa percentagem de 40% pode ser muito maior. Então, quando ele fala dessas coisinhas pretas, aquelas coisinhas pretas, é para mostrar, de facto, a aflição daquela mulher e o estado, digamos, de exclusão de todas as pessoas que não leem. É por isso que a maior parte dos países lutam contra o analfabetismo. Porque as pessoas que não são alfabetizadas, e hoje nós precisamos ser alfabetizados, não só em relação ao alfabeto, mas em relação às tecnologias, uma série de coisas, essas pessoas encontram-se sempre em situação de exclusão social. Necessariamente estão à margem da sociedade. Porque há muitas coisas que lhes passam, elas não têm acesso à informação, não têm acesso ao conhecimento. É verdade que têm os dispositivos audiovisuais, mas eles não são suficientes. Então há sempre uma margem de exclusão. E essa metáfora, para mim, é uma metáfora absolutamente extraordinária, muito bem conseguida por parte do José Carvalho.
0: E seguem-se outras.
1: E seguem-se outras.
0: E quando a mina volteava no meio da sala, os marinheiros estendiam as mãos à procura da cintura de caniço.
1: Exatamente.
0: Quem é que era capaz de fazer 2 metros de marinheiro loiro ficar em um passarinho indingritana? E daí mexe os dedos. Cada movimento é uma coda de pão. Jeremias é um pedacinho de ritmo sarcástico que zomba do velho mundo dos homens. Viajo nesse trapo incandescente de nuvens ao sol posto, como um zênite nas mãos. O hálito úmido e impiedoso da cacimba branca. Enquanto a sua voz se levanta em vão no ar, embuzinado e festivo. É muito forte, professor.
1: Fortíssimo.
0: Mas mais forte é ainda a intervenção do professor aqui na obra, não é? Fazendo o levantamento destes trechos e trazendo aqui a explicação para o leitor. Sem querer roubar a oportunidade ao leitor de poder saborear o livro, pode comentar alguns extratos?
1: Há um autor que eu faço muita referência a ele muitas vezes, que me inspira bastante, crítico e ensaísta francês, o Roland Barthes, que tem aquela máxima que a obra propõe e o leitor dispõe. Uma das competências que a leitura ajuda a desenvolver é exatamente a imaginação. É por isso que é importante ler. E nós vivemos um tempo, por exemplo, alguém como o Einstein, que nós sabemos que é um físico, ele diz que uma das maiores qualidades que nós podemos ter hoje é a imaginação. Mais do que o próprio conhecimento. Ele vai muito além, porque a imaginação é como tu navegares num mar sem fim e que te leva, digamos, e se tu tiveres sensibilidade, sobretudo se tu tiveres sensibilidade estética, podes fazer mil e uma criações. Quer dizer, cintura de caniço é uma metáfora absolutamente extraordinária, porque primeiro tem a ver com uma coisa que nós conhecemos, faz parte do dia a dia, do cotidiano das pessoas, hoje cada vez menos, mas no subúrbio as casas, os quintais eram de caniço.
0: Caniço.
1: E aí onde o Zé Cravarinha se inspira e faz a comparação com a cintura da mina, que era uma cintura fina, porque ele diz cintura de caniço e não diz a cintura dela era como caniço, ou diz cintura de caniço. Então isso dá tal dimensão imagética da escrita do Cravarinha. Portanto, tu imaginas logo como deve ser a cintura
0: finíssima.
1: Absolutamente. E fala dos marinheiros que dois metros. E nós imaginamos logo a altura dos
0: marinheiros.
1: Portanto, por ser menos, não tinham todos 2 metros, mas o que eu quero dizer é que eram altos.
0: Né?
1: Então, tudo isto, se a gente está a trabalhar com crianças e com jovens, nós desenvolvemos uma competência que hoje começa a faltar, que é a imaginação, que é a criatividade, a fantasia, tudo isso.
0: Interpretação.
1: Né? E a capacidade de interpretação. E um problema que nós temos hoje, os meios de comunicação social, infelizmente, as redes sociais concorrem, é a mesmização das coisas. É a padronização das coisas, da informação, etc, etc. Em que a pessoa não sai daquilo. E então a literatura rompe com isso. É por isso que a nossa insistência de que, de facto, é muito importante as pessoas lerem, é muito importante as pessoas lidarem com a arte, é exatamente porque hoje, cada vez mais, a imaginação é fundamental. Porque a imaginação também vai te permitir uma coisa, que é ter pensamento crítico.
0: Pensamento crítico,
1: que é uma
0: sim.
1: coisa que nós sabemos que hoje falta. Falta as pessoas. Porque as pessoas são mergulhadas. Eu não estou nas redes sociais, por exemplo, né? Por isso estou um bocado fora do mundo, às vezes. Mas uma das coisas demolidoras das redes sociais é que elas anulam a capacidade das pessoas pensarem por tudo aquilo que elas colocam lá e a forma como é. E até uma espécie de uma manipulação de mentes. Então, a literatura não. A literatura, nós, é como se fôssemos lançados no espaço e ficamos ali a navegar, a viajar, etc, etc. Portanto, há uma dimensão humana, que é a imaginação, que não morre. Aliás, é a imaginação que vai fazer frente às redes sociais, que vai fazer frente aos dogmatismos de todo tipo e que vai fazer frente à inteligência artificial. A inteligência artificial, felizmente ou infelizmente, ela não tem a capacidade de imaginação. Mas não sei até quando. Porque já há situações de autores, uma senhora alemã, se não me engano, que ganhou um prémio literário, e ela depois veio confessar que tinha usado a inteligência artificial. Portanto, significa que até isso nos vai ser levado.
0: Vai ser roubado.
1: Exatamente. Então, mais uma razão para nós investirmos muito na imaginação.
0: Esta imaginação, professor, que faz com que a gente leia os livros de Craveirinha várias vezes e tire destas leituras várias interpretações.
1: Os grandes estudiosos da literatura, os grandes críticos da literatura, alguns teóricos também, alguns são exegetas do Torá, que é a Bíblia dos judeus, e que é caracterizada exatamente pela interpretação, aquilo que eles chamam interpretação infinita. Isto é, cada leitor ou cada leitura traz sempre uma nova interpretação a uma obra. Uma obra literária, se ela é rica, ela é sempre uma obra aberta. E a obra do Craveirinha é de uma enorme riqueza, porque nós lemos a obra do Craveirinha desde o ensino secundário, por exemplo, né, de forma mais sistemática, e hoje, 30, 40, 50 anos depois, nós com os mesmos textos continuamos a descobrir coisas novas. Portanto, significa que esta ideia de que a obra propõe e o leitor dispõe é exatamente esta possibilidade de nós podermos trazer sempre novas interpretações. Isto cria também um sentimento que é muito importante hoje, que é da liberdade. A liberdade da mente, essa liberdade da imaginação. Então, a obra do Craveirinha, por causa de toda esta riqueza, aliás, como sabe, o Craveirinha não tinha uma escolaridade por ela, só tinha a quarta classe.
0: Sim.
1: Mas não só tinha uma enorme sensibilidade, como também tinha uma grande cultura literária.
0: Literária.
1: Há um poema que vem em Cela 1, que é um poema curto, mas é um poema exemplificativo de como ele entendia a literatura, que é uma cantiga em três tempos, em que ele diz que a dificuldade maior da verdadeira poesia não são as ideias, são as palavras. Um dos grandes problemas que nós temos é que nós temos muita gente que está ligada à literatura e que não entende que o primeiro compromisso que tu tens na literatura é com a língua, é com a palavra. Todo o mundo que a literatura te traz, toda a representação, eu até poderia dizer que é secundário. Agora, a forma como eu vou, como eu trago o caniço para a literatura, eu trago o chão, eu trago a palhota, trago o estivador para a literatura, a forma, essa é que é a essência da literatura. Eu conheço muita gente que fala de literatura, que acha que entende literatura, mas eu percebo que as pessoas não têm sequer a noção de qual é a essência da literatura. A literatura é a arte da linguagem, é a arte da palavra. Se tu não percebes isto, não podes ser nem escritor, não podes ser leitor, muito menos podes ser crítico literário, do que quer que seja. A literatura é a arte da linguagem, é a arte da palavra. Essa linguagem que nós usamos todos os dias,
0: exato,
1: é transformada numa coisa única, uma coisa diferente, quando a gente escreve uma obra.
0: É isto que faz um texto poético, por exemplo?
1: Não só um texto poético. Faz um romance, faz um conto, faz um drama. E faz também aquele que vai falar sobre isso. Porque lá percebe-se que o material, como o escultor tem a pedra, tem a madeira, etc, etc. Aquele é o material com que ele trabalha. Então o material com o qual o escritor, o estudioso, o crítico trabalha, é a palavra. E o Caravirinha, neste seu poema de Sala 1, ele mostra claramente que, afinal, o grande desafio de um escritor ou de um leitor é a palavra, não são as ideias. As ideias são secundárias.
0: Uma palavra para os leitores, para a juventude particularmente, e também para as crianças. Falou aqui na escola primária, literatura infanto-juvenil, a importância de estimular a leitura na escola, nesta fase, no ensino primário. Enfim, a todos, dos 7 aos 77 ou mais. A esperança aumentou.
1: É que a leitura, a literatura, além de ser um espaço de prazer, isso é uma questão importante. Ela é um espaço de prazer. Nós, quando éramos miúdos, lutávamos para ler. Lutávamos, procurávamos livros, fosse com imagem, sem imagem. Nós, porque a literatura tem que dar prazer. Toda a arte tem que dar prazer. Mas ela também serve para te formar, serve para te edificar. Edifica-te em termos linguísticos, edifica-te em termos de referência. Nós vivemos num tempo em que as pessoas, sobretudo os jovens, têm déficit de referência. E a leitura e a literatura permitem ter essas referências. E edifica-te também do ponto de vista que estávamos a falar, do pensamento crítico, de tu saberes interpretar. Porque um dos grandes desafios que nós temos, porque o ser humano, por natureza, é um ser interpretante, nós temos de saber interpretar tudo o que nós vemos, tudo o que nos cerca, tudo o que ouvimos, tudo o que vemos. E o que nós percebemos é que essa capacidade interpretativa está a diminuir de forma assustadora. E diminuindo essa capacidade interpretativa, é como se nós estivéssemos a diminuir a condição humana.
0: Onde é que podemos comprar o livro?
1: Bom, eu às vezes, quando vou às livrarias, pergunto pelo livro, e as livrarias dizem: olha, nós falámos com o editor, mas o editor não está a trazer o livro. Eu já contactei a editora, que é texto editor, para eles colocarem o livro, porque muita gente me pergunta sobre o livro.
0: Mas eu já vi no texto editor, já, semana passada.
1: Mas eles têm que colocar o livro nas livrarias.
0: Nas livrarias.
1: E infelizmente não estão a fazê-lo. É o tal problema que eu lhe falava da cadeia, dessa cadeia dos atores. Então nós temos atores ali que não entendem muito bem até a própria função que eles deviam ter. Porque o editor, além de se preocupar em produzir livros de qualidade, ele tem que garantir que o livro é colocado nos sítios de venda, seja nas livrarias, seja no supermercado, onde quer que seja. E é preciso induzir as pessoas a terem interesse, porque se as pessoas não veem um livro, também não vão ter
0: também
1: interesse.
0: Também não vão ter interesse.
1: Absolutamente.
0: O que é que o leitor tira desta obra? Já conversamos, mas gostava de ouvir suas palavras, só para aguçar o apetite.
1: Não, o que eu acredito é que a curiosidade maior será em relação ao José Caravirinha. Portanto, aí não é o Francisco Noa que está em causa, é o Caravirinha. Eu fiz este livro em memória do José Caravirinha. Aliás, tem sido muito o meu trabalho. Estou muito virado para esta geração. Para essa geração, exatamente porque acho que é uma questão de justiça histórica. Se nós hoje temos uma literatura moçambicana, nós devemos a esta geração. Então, eu pessoalmente, há anos, a minha tese de mestrado foi sobre o Rio Knófalo, tenho este trabalho sobre o José Caravirinha e tenho outros trabalhos, por exemplo, sobre a Noémia de Sousa. Porque há países, por exemplo, eu conheço pessoas, por exemplo, na Inglaterra, a vida inteira é estudar o Shakespeare. Na Espanha, a vida inteira é estudar o Cervantes. Em Portugal, conheço pessoas que a vida inteira só estudam Luís de Camões. Então, tem que haver pessoas que se dedicam à tal memória. O problema é a questão da memória. Eu acredito que cada época tem os seus críticos, tem os seus estudiosos. Há estudiosos que se dedicam aos autores atuais. Uma vez ou outra, eu vou escrevendo, obviamente, não estou completamente alheio, mas eu digo-lhe que o meu foco é essa geração.
0: Bom, estimado ouvinte, foi esta a aula que tivemos com o professor Francisco Noa, ensaísta, crítico literário, professor e pesquisador convidado em universidades nacionais e estrangeiras, autor de centenas de artigos e de obras publicadas em Moçambique, Brasil e Portugal, e que cruzam ensaio, crónica, crítica literária e social, bem como temas sobre educação, leitura e cidadania. Professor, tive muito gosto em recebê-lo.
1: E eu também tive um enorme prazer, Conceição, disponha.
0: Obrigada. Conceição Cioeia e Leonalda Matimel foram a sua companhia. De hoje a 8 dias, nós voltaremos ao seu contacto.
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0: Estivemos a acompanhar o programa literário Letras e Sons com a Conceição Siueia. Estimado ouvinte, vai poder acompanhar próximas edições. É só questão de estar atento à nossa programação aqui na Antena Nacional. O programa Letras e Sons tem sido aos domingos, às 18 horas e 5 minutos, e em reposição à madrugada de sexta-feira, portanto, às 4 horas e 10 minutos.
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0: Estimado ouvinte, a sua especial atenção à atualização das notícias a esta hora.
1: Bom dia, bem-vindo às notícias apresentadas por Vítor Rufino. Mais duas pessoas morreram no distrito de Chibabava devido à cólera que eclodiu no princípio deste mês na província de Sofala. Com estes óbitos, leva para 5 o número de vítimas mortais devido à doença, que assola também os distritos de Xemba, Gorongosa e Nhamatanda. Falando no final da 8ª sessão ordinária do Conselho dos Serviços de Representação do Estado em Sofala, a porta-voz do encontro, Nazareth Reginaldo, disse que as recentes mortes ocorrem após o distrito ter permanecido uma semana sem registro de novos casos de doença.
2: Como dissemos, são 4 distritos que estão em surto da cólera e Chibabava, mas até no dia 28 registrou-se mais um óbito no distrito de Chibabava, fazendo assim 5 óbitos deste mesmo distrito.
1: Nazareth Reginaldo referiu que o surto tende a se agravar no distrito de Chibabava. Subiu de 2 para 4 o número de cidadãos detidos em conexão com a tentativa de tráfico de 20 crianças no mês passado em Nampula. As crianças foram resgatadas num comboio de passageiros na estação de Malema, quando seguiam viagem para o distrito de Kwamba, no Niassa. O coordenador do Grupo de Referência Provincial de Proteção à Criança, Combate ao Tráfico de Pessoas e Migração Ilegal na Procuradoria Provincial de Nampula, Cristóvão Mulieca, disse que decorrem investigações para a identificação de mais integrantes da rede de tráfico de menores.
3: A nível da Procuradoria desencadeou-se o respectivo processo. Quantas crianças elas já foram, felizmente, já foram devolvidas ao encontro, ao convívio familiar e já estão ressocializadas e têm acompanhamento psicossocial de todas as crianças.
1: Cristóvão Mulieca falava esta quinta-feira em Nampula, no quadro do Dia Internacional de Combate ao Tráfico de Pessoas. O governo reitera que continua a implementar um conjunto de medidas estruturantes para conter o crescimento da dívida pública e reforçar a sua sustentabilidade. Entre as medidas implementadas pelo governo destacam-se a mobilização prioritária de financiamento externo em condições altamente concessionais, a melhoria da arrecadação de receitas internas e a priorização de investimentos públicos com maior retorno económico e social. No âmbito destas medidas, a dívida pública externa nacional reduziu-se em 7,5%, aliado também à liquidação total da dívida com o Fundo Monetário Internacional, efetuada pelo Banco de Moçambique. Em resultado desta operação, parte da dívida externa passou a ser registada como interna, alterando apenas a composição da carteira. Um comunicado emitido pelo Gabinete de Informação indica que o ambiente económico tem igualmente registrado desenvolvimentos positivos, com destaque para a retoma do projeto de gás natural liquefeito da Total Energies e a retirada de Moçambique da lista cinzenta do GAFI, fatores que reforçam a credibilidade do país junto dos parceiros de desenvolvimento e dos mercados financeiros. A nota do Gabinfo indica que o governo reafirma o compromisso com uma gestão responsável da dívida pública, orientada para a sustentabilidade das finanças do Estado, reforço da confiança dos parceiros e investidores e a criação de bases sólidas para o crescimento económico e social de Moçambique. A Primeira-Dama da República defende o envolvimento da mulher na tomada de decisões de assuntos ligados à educação, resiliência climática e bem-estar das comunidades. Geta Chapo entende que as mulheres africanas devem ser protagonistas da mudança.
4: As mulheres africanas são protagonistas da mudança. Estamos aqui para investirmos nelas, fortalecer as suas capacidades, ampliar a sua voz e colocá-las no centro das decisões sobre o clima, a paz, a economia e o desenvolvimento.
1: A esposa do presidente da República, Geta Chapo, falava esta quinta-feira em Luanda, capital angolana, na cerimônia de lançamento da campanha Reforçar a Resiliência para as Mulheres e Raparigas, Clima, Conflitos e Futuros Sustentáveis. O veterano da luta de libertação nacional e um dos fundadores da Frelimo, Mariano Matsinha, defende que a 11ª Conferência Nacional

0: Nacional de Quadros do partido deve abordar os desafios económicos do país com frontalidade e urgência. O quadro sénior da Frelimo quer que a Conferência Nacional de Quadros do partido, a realizar-se de 21 a 23 de agosto na cidade de Chimoio, em Manica, encontre soluções para a conquista da independência económica do país. Mariano Matzinha reconhece, no entanto, que Moçambique atravessa enormes desafios económicos.
1: Bom, a situação económica não é boa, não é? Eu penso que são assuntos que devem merecer muita atenção, talvez uma atenção prioritária, que é a nossa agricultura e a nossa indústria. Os nossos desafios são muito grandes, não é? Temos a situação da juventude, temos a questão séria do desemprego. Eu penso que esse assunto, quanto a mim, deve ser apresentado e discutido, não é? A questão da fome, as zonas de fome no país. Então, quais são as soluções que nós devemos abraçar para enfrentarmos esse desafio?
0: Veterano da luta de libertação nacional, Mariano Matzinha. Na atualidade internacional, milhares de pessoas provenientes do Marrocos entraram nos últimos dias na cidade autónoma espanhola de Ceuta, situada no norte de África. Os migrantes fizeram a travessia a nado e a pé para ultrapassar a vedação que separa Marrocos à cidade de Ceuta. O governo espanhol afirmou esta quinta-feira estar empenhado em dar uma resposta imediata à entrada em Ceuta dos migrantes para permitir o regresso à normalidade o mais rapidamente possível. O fluxo inesperado de migrantes fez as autoridades da cidade autónoma declararem estado de absoluta emergência humanitária e social. Fechamos com a previsão do tempo. A cidade de Tete poderá registrar esta sexta-feira 29 graus Celsius de temperatura máxima, seguida por Nampula e Pemba com 28 graus. Beira e Maputo, 27, Inhambane, 26, Quelimane e Vilanculo, 25, Lixinga, 24, Xai-Xai, 22 e, por fim, Chimoio, 21 graus Celsius de temperatura máxima. Apresentamos as notícias a esta hora, as próximas às 6 horas, inseridas no Jornal da Manhã.
2: 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São...
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Prova roxa. Hoje com o Ramon Munari. 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

Bom dia, Moçambique, Jornal da Manhã, no seu receptor. Confira já a seguir os destaques desta edição. Autoridades da província de Maputo investigam as causas do alegado encerramento da unidade de produção do girassol no posto administrativo de Xangalana, distrito de Namahasha. O setor da saúde em Inhambane admite a hipótese de recorrer a instrumentos legais para forçar o regresso dos funcionários bolseiros que se recusam a retornar à província depois da formação. Reino de Marrocos manifesta satisfação pelos progressos alcançados por Moçambique no processo do diálogo nacional inclusivo, considerando um passo importante para a consolidação da paz, estabilidade e desenvolvimento. E na atualidade internacional, o presidente norte-americano Donald Trump anuncia que o Conselho de Paz chegou a um acordo para o desarmamento total do Hamas e de outros grupos armados na faixa de Gaza.

A parte dos assuntos que vão marcar esta edição do Jornal da Manhã de sexta-feira, a 31 de julho de 2026, e conta com Sidónio Pires na sonorização, Gerson Jamisse nas notícias, edição e apresentação, a Ernesto Schauck. Votos de ótima escuta.

0: A seguir as notícias apresentadas por Gerson James. Bom dia.
1: Ernesto Chauque, caro ouvinte, muito bom dia. Mais duas pessoas morreram no distrito de Xibabava devido à cólera que eclodiu no princípio deste mês na província de Sofala. Com estes óbitos, eleva-se para 5 o número de vítimas mortais devido à doença que assola também os distritos de Xemba, Gorongosa e Nhamatanda. Falando no final da 8ª sessão ordinária do Conselho dos Serviços de Representação do Estado em Sofala, a porta-voz do encontro nas Reginaldo disse que as recentes mortes ocorrem após o distrito ter permanecido uma semana sem o registro de novos casos da doença.
2: Como dissemos, são 4 distritos que estão em surto da cólera e Xibabava, mas até no dia 28 registrou-se mais um óbito no distrito de Xibabava, perfazendo assim 5 óbitos deste mesmo distrito.
1: Nazarete Reginaldo referiu que o surto tende a se agravar no distrito de Xibabava. Subiu de 2 para 4 o número de cidadãos detidos em conexão com a tentativa de tráfico de 20 crianças no mês passado em Nampula. As crianças foram resgatadas num comboio de passageiros na estação de Malema quando seguiam viagem para o distrito de Quamba, no Niassa. O coordenador do Grupo de Referência Provincial de Proteção à Criança, Combate ao Tráfico de Pessoas e Migração Ilegal na Procuradoria Provincial de Nampula, Cristóvão Mulieca, disse que decorrem investigações para a identificação de mais integrantes da rede de tráfico de menores.
3: A nível da Procuradoria desencadeou-se o respectivo processo. Quantas crianças, elas já foram, felizmente, já foram devolvidas ao convívio familiar e já estão ressocializadas e têm acompanhamento psicossocial de todas as crianças.
1: Cristóvão Mulieca falava esta quinta-feira em Nampula no quadro do Dia Internacional de Combate ao Tráfico de Pessoas. O governo reitera que continua a implementar um conjunto de medidas estruturantes para conter o crescimento da dívida pública e reforçar a sua sustentabilidade.

0: Act. Entre as medidas implementadas pelo governo, destacam-se a mobilização prioritária de financiamento externo em condições concessionais, a melhoria da arrecadação de receitas internas e a priorização de investimentos públicos com maior retorno económico e social. No âmbito destas medidas, a dívida pública externa nacional reduziu em 7,5%, aliado também à liquidação total da dívida com Fundo Monetário Internacional efetuada pelo Banco de Moçambique. Em resultado desta operação, parte da dívida externa passou a ser registada como interna, alterando apenas a composição da carteira. Um comunicado do Gabinete de Informação indica que o ambiente económico tem igualmente registado desenvolvimentos positivos, com destaque para a retoma do projeto de gás natural liquefeito da Total Energies e a retirada de Moçambique da lista cinzenta do Gavi, fatores que reforçam a credibilidade do país junto dos parceiros de desenvolvimento e dos mercados financeiros. A nota do Gabinete indica que o governo reafirma o compromisso com uma gestão responsável da dívida pública, orientada para a sustentabilidade das finanças do Estado, reforço da confiança dos parceiros e investidores e a criação de bases sólidas para o crescimento económico e social de Moçambique. A Primeira-Dama da República defende o envolvimento da mulher na tomada de decisões de assuntos ligados à educação, resiliência climática e bem-estar das comunidades. Geta Chapo entende que as mulheres africanas devem ser protagonistas da mudança.
1: As mulheres africanas são protagonistas da mudança. Estamos aqui para investirmos nelas, fortalecer as suas capacidades, ampliar a sua voz e colocá-las no centro das decisões sobre o clima, a paz, a economia e o desenvolvimento.
0: A esposa do presidente da República, Geta Chapo, falava esta quinta-feira em Luanda, capital angolana, na cerimónia de lançamento da campanha Reforçar a Resiliência para as Mulheres e Raparigas, Clima, Conflitos e Futuros Sustentáveis. O veterano da luta de libertação nacional e um dos fundadores da Afrelimo, Mariano Matzinha, defende que a 11ª Conferência Nacional de Quadros do Partido deve abordar os desafios económicos do país com frontalidade e urgência. O quadro sénior da Afrelimo quer que a Conferência Nacional de Quadros do Partido, que se realiza de 21 a 23 de agosto na cidade de Chimoio, em Manica, encontre soluções para a conquista da independência económica do país. Mariano Matzinha reconhece no entanto que Moçambique atravessa atualmente desafios económicos.
2: Eu penso que são assuntos que devem merecer muita atenção. Atenção prioritária, que é a nossa agricultura e a nossa indústria. Os nossos desafios são muito grandes, né? Temos a situação da juventude, temos a questão séria do desemprego. Eu penso que esse assunto, quanto a mim, deve ser apresentado e discutido. A questão da fome, as zonas de fome no país. Então, quais são as soluções que nós devemos abraçar para enfrentarmos esse desafio?
0: Veterano da luta de libertação nacional, Mariano Matzinha. Breve nota do estrangeiro, o presidente norte-americano anuncia que o Conselho de Paz chegou a um acordo para o desarmamento total do Hamas e de outros grupos armados em Gaza. Donald Trump descreveu este passo como histórico rumo à criação de um novo governo palestiniano no enclave. Próximas notícias às 7 horas.

0: A previsão do tempo é essencial para salvar vidas, proteger bens materiais e planificar atividades vitais como agricultura, aviação e navegação. Ela ajuda a antecipar eventos extremos e orienta as decisões do dia a dia. Por isso, vamos à previsão do estado do tempo com o meteorologista Anselmo Zandamela. Bom dia.
1: Bom dia, estimado ouvinte da Rádio Moçambique. Previsão do estado de tempo para hoje, sexta-feira, dia 31 de julho de 2026. O Instituto Nacional de Meteorologia indica para as províncias de Niassa, Cabo Delgado e Nampula, céu pouco nublado a limpo. Ocorrência de neblinas ou nevoeiros locais matinais. A circulação do vento será de sudoeste a sudoeste fraco a moderado, soprando por vezes com rajadas, principalmente ao longo da faixa costeira. Para as províncias de Tete, Zambézia, Manica e Sofala, espera-se céu pouco nublado, localmente nublado, com possibilidade de ocorrência de chuviscos na província da Zambézia e ao longo da sua faixa costeira. Ocorrência de neblinas e nevoeiros matinais locais. A circulação do vento será de sudoeste a sudoeste fraco a moderado, soprando por vezes com rajadas, principalmente ao longo da faixa costeira. E para as províncias de Inhambane, Gaza e Maputo, espera-se céu pouco nublado, com períodos de muito nublado, principalmente ao longo da faixa costeira, e com possibilidade de ocorrência de chuviscos locais. A circulação do vento será de sudoeste a sudoeste fraco a moderado, soprando por vezes com rajadas localmente moderadas a fortes. Temperaturas máximas previstas em graus Celsius. Tete espera-se a temperatura máxima de 29 graus Celsius. Segue Nampula e Pemba com 28, Beira e Maputo 27, Inhambane 26, Quelimane e Vilanculos 25, Lixinga 24, Xai-Xai 22, por fim Chimoio com 21 graus Celsius. Boletim meteorológico para navegação marítima até 50 milhas da costa de Moçambique e no canal de Moçambique. Aviso de vento forte até 35 nós, que corresponde a 70 km por hora a sul do paralelo 24 graus sul. O mar estará agitado, a muito agitado, com altura máxima das ondas até 3 metros de altura e possibilidade de ocorrência de chuviscos locais. A visibilidade será boa a moderada. É tudo quanto à previsão do estado de tempo para hoje. Obrigado pela atenção dispensada. Até uma próxima oportunidade.

0: 6:12, Jornal da Manhã da Rádio Moçambique, no seu receptor. 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Hoje a previsão para a capital do país é de 27 graus centígrados de temperatura máxima. A tempo favorável para o início deste voo matinal pelo país e o mundo. E saiba que o Reino de Marrocos manifestou satisfação pelos progressos alcançados por Moçambique no processo do diálogo nacional inclusivo, considerando um passo importante para a consolidação da paz, estabilidade e do desenvolvimento. Toda a informação por Aderto Magaia.
1: A mensagem foi transmitida pelo embaixador marroquino Abdelal Rayali durante as celebrações do Dia Nacional de Marrocos, realizadas esta quinta-feira em Maputo. O embaixador de Marrocos em Moçambique, Abdelal Rayali, considera que os entendimentos alcançados demonstram o compromisso do governo e do povo moçambicano com a paz e reconciliação.
2: A evolução atual da situação de Moçambique suscita, de uma maneira geral, reconhecimento e orgulho. Os avanços alcançados pelo diálogo nacional inclusivo refletem o compromisso do governo e do povo moçambicanos a uma paz efetiva em todo o território nacional. O Reino de Marrocos congratula-se com esta evolução.
1: Na ocasião, a ministra da Educação e Cultura, Samaria Tovela, destacou que o país continua empenhado em consolidar a unidade nacional através da segunda fase do diálogo nacional inclusivo, envolvendo diferentes setores da sociedade na definição do futuro de Moçambique.
3: Está em curso a implementação da segunda fase do diálogo nacional, um modelo salutar para a unidade e coesão nacionais, que conta com a participação de todos os setores da sociedade. Falámos basicamente política, económica, social e académica, visando a escutar as diferentes sensibilidades e opiniões dos moçambicanos sobre as suas aspirações quanto ao futuro do nosso rico e querido país.
1: As declarações foram feitas durante as celebrações do Dia Nacional de Marrocos, que juntou representantes do governo moçambicano, corpo diplomático e convidados, no momento marcado pelo reforço das relações de amizade e cooperação entre os dois países.
0: O Reino de Marrocos manifestou satisfação pelos progressos alcançados por Moçambique no processo do diálogo nacional, inclusive considerando um passo importante para a consolidação da paz, estabilidade e do desenvolvimento. Nosso destino agora é a cidade de Pemba, onde está posicionado Cadre Buana. Antes de avançarmos, queremos saber como é que amanheceu o dia aí na cidade de Pemba. Cadre Buana, bom dia.
4: Viva, bom dia, Ernesto Chauque. Pemba amanheceu bem, sendo que o sol começou a nascer por volta das 5h45. E antes disto, às 4h30 já iniciava o primeiro movimento de pessoas que se dirigia para apanhar transporte, para trabalhar, viajar, além daqueles que acordam cedo para rezar na mesquita e fazer ginástica matinal.
0: Perfeito. Vamos ao assunto do dia, Cadre Buana, segundo o qual 15 associações de mulheres empreendedoras do distrito Macomia beneficiam de um financiamento para a retoma dos seus negócios no âmbito do Programa de Estabilização e Recuperação das Zonas Afetadas pelo Terrorismo.
4: De facto, trata-se de associações compostas por 300 mulheres que receberam cheques correspondentes a um valor de mais de 3 milhões e 300 mil meticais disponibilizados pelo Programa das Nações Unidas para o Desenvolvimento, PNUD.
5: Este apoio destina-se ao fortalecimento de vários negócios, incluindo agronegócio, permitindo que as mulheres retomem as suas atividades econômicas, restabeleçam os seus meios de vida e contribuam para a revitalização da economia local.
4: Manuel Aruni, representante do PNUD. Por sua vez, Moisés Zacarias, diretor provincial das Obras Públicas, falando em representação do governador da província, disse esperar que as mulheres desenvolvam com sucesso os seus negócios e contribuam na recuperação econômica do distrito.
6: A expectativa que temos com este apoio é de vermos a nossa população a crescer economicamente, restabelecer os negócios perdidos e o seu bem-estar social e econômico, e aproveitem esta oportunidade para tornarem-se nas vossas comunidades como referência.
4: As beneficiárias não esconderam sua satisfação e gratidão, comprometendo-se a seguir todas as recomendações do governo no exercício das suas atividades económicas.
7: Assumimos o compromisso de utilizar os recursos financeiros com responsabilidade, transformando este apoio em negócios produtivos.
4: Atija Saíde, falando em representação das membros das 15 associações de mulheres empreendedoras de Macomia, que beneficiaram esta quinta-feira de um financiamento para a retoma dos seus negócios no âmbito da recuperação e estabilização das zonas afetadas pelo terrorismo. Amuti, Ntwe, Ninteke, Moçambique, Orera. Cadre Buana, em Pemba, bom fim de semana.
0: Bom dia e bom trabalho, Cadre Buana. Habitantes da localidade de Ximbira, no distrito de Ingaúma, voltam a beneficiar de energia elétrica através da central solar, envolvidos cerca de 3 anos após a paralisação destes serviços. Niasa Sinetasan.
8: A suspensão no fornecimento da corrente elétrica foi motivada pela avaria da mini central solar com a capacidade de 20 kW em finais do ano de 2023. A situação afetou diretamente 60 consumidores da localidade de Simbir e centenas de famílias de forma indireta que dependem unicamente desta fonte para o acesso à corrente elétrica. No passado dia 26 do mês corrente, Mete Gondola, presidente do Conselho de Administração do Fundo Nacional de Energia, visitou a localidade de Ximbir e, na ocasião, deu o ultimato de 1 semana aos técnicos da instituição para a reposição da corrente elétrica. Mete Gondola voltou esta quinta-feira para pessoalmente certificar da conclusão do trabalho e o reinício do fornecimento da mini central solar e, no local, recebeu a explicação do engenheiro Nelson Costa, destacado para o comando da equipa técnica.
9: Mas como é que estamos em relação?
10: Resolvemos o problema do curto-circuito, removemos a cabelagem que sofreu com este curto-circuito, colocamos a central em funcionamento, até o momento alimentamos uma das linhas por motivos de segurança. Pretendemos percorrer a outra linha para ver a situação das baixadas. Depois de fazermos esta verificação, vamos energizar a segunda linha, colocando toda a comunidade com acesso à energia.
8: Entretanto, alguns habitantes da localidade de Ximbir disseram que foi alívio voltar a ter acesso à energia elétrica naquele local.
11: Estávamos sem energia há 3 anos. Agora já temos, estamos muito satisfeitos. Quando não tínhamos, até íamos ao Malawi para ir recarregar os nossos telefones.
8: O presidente do Conselho de Administração do FUNAI pediu desculpas à comunidade de Ximbir e instruiu aos técnicos da instituição para a elaboração de um plano periódico de manutenção das infraestruturas elétricas solares e a reparação pontual das avarias para evitar a interrupção no fornecimento da corrente. 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
0: Esneta Sane, informação dando conta que habitantes da localidade de Ximbir, no distrito de Ingaúma, a província de Niassa, voltam a beneficiar de energia elétrica através da central solar, envolvidos cerca de 3 anos após a paralisação destes serviços. O grupo Indo-África vai ter uma licença de exploração de magnetite depois de extrair 75 mil toneladas do minério em regime de prospeção no distrito de Milange, na Zambésia. Rizik Zacarias desenvolve a informação.
12: A informação é confirmada pelo diretor dos Serviços Provinciais de Infraestrutura, João Sembani. O minério serve para a produção de ferro. Neste momento, a empresa está a concluir a extração de 75 mil toneladas de magnetite. O minério é exportado para a Ásia. João Sembani explica que a fase de prospecção tem por objetivo fazer análise industrial sobre as quantidades e a qualidade do minério.
13: Neste momento, a empresa foi autorizada para testes de 75 mil toneladas. É uma autorização do Ministério de Recursos Minerais e Energia. Acredito que depois dos testes que estão a fazer, são testes, acredito eu, industriais de grande calibre. Depois disso é que vão decidir já para entrar para a fase de exploração. Já fizeram carregamento de mais ou menos 90% do mineral.
12: Entretanto, o presidente do Conselho Empresarial Provincial da Zambésia critica o modelo de prospeção em que são necessárias elevadas quantidades, alegadamente para amostras.
14: Não se pode extrair 75 mil toneladas para fazer testes laboratoriais. Isso por uma razão muito simples. O estudo geológico nos permite conhecermos, primeiro, se o minério que nós pretendemos está lá. Segundo, a sua qualidade. Terceiro, a quantidade. Esses três elementos nos permitem para nós termos mais ou menos uma ideia se dá para investirmos na mina ou não.
12: Carlos Joaquim, presidente do Conselho Empresarial Provincial da Zambésia, Moçambique, Onofanyela Akane Murendele, Kelimane, Rizik Zacarias.
0: A primeira-dama Agueda Chapa incentiva os governos africanos a fazer investimentos robustos em mulheres e raparigas para um desenvolvimento inclusivo no continente. Toda a informação com a enviada especial da Rádio Moçambique a Luanda, a Célia Manjan.
15: O supervisor de desenvolvimento
16: Guetta Chapo falava na cerimônia de lançamento da campanha Reforçar a Resiliência para Mulheres e Raparigas, Clima, Conflitos e Futuro Sustentável. A primeira-dama disse que esta campanha deve servir para inspirar os governos africanos a investir no desenvolvimento das mulheres.
17: O futuro da África não será determinado apenas pelos recursos naturais que possuímos. O futuro será determinado pela forma como investimos no nosso maior recurso estratégico, as nossas mulheres e as nossas raparigas. Que esta campanha seja mais do que um símbolo, seja um movimento continental de esperança, de solidariedade e de transformação que inspire políticas mais inclusivas, investimento mais ousados e ações concretas.
16: A esposa do presidente da República salientou igualmente que a mulher deve ser protagonista na solução dos problemas em tempos de crise.
17: Quando uma seca destrói uma colheita, é a mulher quem percorre longas distâncias para encontrar água e alimento para sustentar a sua família. Quando um conflito força milhares de pessoas a abandonar as suas casas, é a mulher que protege os filhos, preserva a dignidade da família, mas seria injusto olhar para as mulheres apenas como vítimas das crises.
16: Hoje, a esposa do presidente da República vai visitar empreendimentos de caráter social, cultural e tecnológico e participar da gala de angariação de fundos para a implementação da campanha lançada esta quinta-feira em Angola. Célia Manjan, a partir de Luanda, para a Rádio Moçambique. Bom dia.
0: Bom dia e bom trabalho. Mais de 300 quilômetros de estradas classificadas encontram-se em avançado estado de degradação no distrito de Chibuto, em Gaza, necessitando de uma reabilitação urgente. Jornalista Teodomir Nhantumbo.
18: São estradas asfaltadas e terraplanadas que foram gravemente danificadas pelas cheias e inundações deste ano, dificultando a circulação de pessoas e bens na região. A administradora distrital de Chibuto aponta as estradas Chissano-Chibuto, Chibuto-Guijá, Chibuto-Xongueni e Chibuto-Alto-Xangane como sendo as que se encontram em estado crítico. Cacilda Banse explica que a rede viária do distrito necessita de uma reabilitação de raiz, dada a gravidade dos danos provocados pelas enxurradas deste ano.
19: Mesmo essa da saída para a estrada nacional está ainda neste momento carecendo de ser mexida, porque essa de 2021, que liga Chissano a Chibuto, está naquelas condições. Na altura da cheia serviu de ligação à estrada nacional, foi apenas mexida só para poder passar os carros, mas com deficiência. E também temos o problema do próprio 2020, que está com problemas de lugares onde muitos lugares têm problema covas. E isso está nos criando problemas sérios, tem que andar com muita moderação. De todas as vias de comunicação, precisam ser mexidas.
18: A administradora distrital de Chibuto, Cacilda Banzi, o estado crítico em que se encontram diversas estradas daquela parcela da província de Gaza. As enxurradas deste ano provocaram igualmente naquele distrito danos severos em algumas pontes, com destaque para a de Gelegele, na zona de Muhambe, na estrada Chibuto-Guijá. 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Bom dia.

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São, neste momento, 6 horas e 30 minutos. Fique com o resumo dos assuntos de destaque no Jornal da Manhã. Autoridades da província de Maputo investigam as causas do alegado encerramento da unidade de produção do girassol no posto administrativo de Xangalane, distrito de Namahasha. O setor de saúde em Inhambane admite a hipótese de recorrer a instrumentos legais para forçar o regresso dos funcionários bolseiros que se recusam a retornar à província depois da formação.

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1: Bom dia, estimado ouvinte da Rádio Moçambique. Previsão do estado do tempo para hoje, sexta-feira, dia 31 de julho de 2026. O Instituto Nacional de Meteorologia indica para as províncias de Niassa, Cabo Delgado e Nampula, céu pouco nublado a limpo. Ocorrência de neblinas ou nevoeiros locais matinais. A circulação do vento será de sueste a sudoeste fraco a moderado, soprando por vezes com rajadas, principalmente ao longo da faixa costeira. Para as províncias de Tete, Zambézia, Manica e Sofala, espera-se céu pouco nublado, localmente nublado, com possibilidade de ocorrência de chuviscos na província da Zambézia e ao longo da sua faixa costeira. Ocorrência de neblinas e nevoeiros matinais locais. A circulação do vento será de sueste a sudoeste fraco a moderado, soprando por vezes com rajadas, principalmente ao longo da faixa costeira. E para as províncias de Inhambane, Gaza e Maputo, espera-se céu pouco nublado, com períodos de muito nublado, principalmente ao longo da faixa costeira, e com possibilidade de ocorrência de chuviscos locais. A circulação do vento será de sueste a sudoeste fraco a moderado, soprando por vezes com rajadas localmente moderadas a forte. Temperaturas máximas previstas em graus Celsius. Tete espera-se a temperatura máxima de 29 graus Celsius. Segue Nampula e Pemba com 28. Beira e Maputo, 27. Inhambane, 26. Quelimane e Vilanculos, 25. Lixinga, 24. Xai-Xai, 22. Por fim, Chimoio, com 21 graus Celsius. Boletim meteorológico para navegação marítima até 50 milhas da costa de Moçambique e no canal de Moçambique. Aviso de vento forte até 35 nós, que corresponde a 70 km por hora a sul do paralelo 24 graus sul. O mar estará agitado a muito agitado, com altura máxima das ondas até 3 metros de altura e possibilidade de ocorrência de chuviscos locais. A visibilidade será boa a moderada.

0: O governo, através do Ministério dos Recursos Minerais e Energia, lançou ontem em Maputo a conferência sobre a adição de valor aos recursos minerais e energéticos disponíveis, designado CAVAM-D, que terá lugar em Nacala, de 19 a 24 de outubro deste ano, sob o lema adicionar valor aos recursos minerais e energéticos, desenvolver Moçambique. Que conferência é esta, chamada CAVAM-D, e em que contexto é criada? Esta e outras questões serão respondidas hoje no Café da Manhã pelo diretor-geral do Instituto Nacional de Minas, Olavo Deniassi, que será o nosso convidado no Café da Manhã. O amigo ouvinte também poderá participar pelos números 21 31 77 77 e pela página do Facebook Jornal da Manhã, RM. Dissemos nos destaques que o setor da saúde em Inhambane admite a hipótese de recorrer a instrumentos legais para forçar o regresso dos funcionários bolseiros que se recusam a retornar à província depois da formação. E vamos aos desenvolvimentos com Venâncio Macamo. Não é possível esta comunicação com Venâncio Macamo, quando são 6 horas e 35 minutos. Vamos a Tete. Queremos saber primeiro como é que está a cidade de Tete esta manhã. Isaura Afonso, bom dia.
1: Bom dia, Ernesto Chauque. Bom dia, ouvinte. A cidade de Tete está uma manhã fria, com o sol a espreitar, ainda que de forma preguiçosa. Aliás, é o que tem sido característica nestes dias. Nas ruas já há movimentação de pessoas e bens para as suas atividades do dia-a-dia, alunos para as escolas e os mais velhos para os seus locais de trabalho. Xauque.
0: Perfeito. Vamos ao assunto do dia, dando conta que serão concluídas em outubro próximo as obras de construção do Hospital Distrital de Corabaça, em Tete, erguido no âmbito da iniciativa Um Distrito, Um Hospital. Isaura Afonso.
1: Efetivamente, com uma execução física de 75%, a infraestrutura está a ganhar forma e contará com um bloco operatório, enfermarias para o internamento, serviços de radiologia, áreas de triagem, consultórios para médicos especialistas, laboratório, farmácia, entre outros. O novo hospital irá reduzir significativamente as dificuldades enfrentadas pela população no acesso a serviços de saúde, evitando assim longas deslocações para outras unidades sanitárias. O administrador do distrito de Caorabaça explicou que a unidade hospitalar deverá responder à necessidade da população dos distritos de Magwe, Marávia e Marara. Segundo Mendes Cardoso, o Hospital Distrital de Chitima representa um marco importante no reforço da capacidade de resposta em áreas como cirurgia, maternidade, medicina geral, diagnóstico e atendimento de urgências.
2: Será um grande ganho para o nosso distrito. Vai permitir que possamos ter resultados a nível do setor de saúde para não recorrermos ao hospital provincial que nós tínhamos. Esse hospital, para além de apoiar aquilo que se quer a população a nível do distrito de Corabaça, também vai apoiar no âmbito da assistência médica aos distritos vizinhos, que faz referência ao distrito de Magwe, é uma parte de Marara e Marávia, então usado o hospital rural de Songo. Será um grande ganho para nós, porque primeiro são os serviços que vão ser alocados lá, serão serviços que nós poderemos agora responder àquilo que era a demanda, a procura a nível de serviço humanizado a nível do nosso distrito.
1: Mendes Cardoso, administrador do distrito de Caorabaça, em Tete, e os ganhos para a população com a construção do hospital de referência que está a ser erguido na vila de Chitima. Onvera, TNT Peu entenda e a cólera, Ndizifua, Makantaweino e Ampepo. Isaura Afonso, a partir de Tete.
0: O distrito de Maringo, em Sofala, pode voltar a ocupar um lugar de destaque no cultivo de algodão a nível nacional depois de uma pausa de 3 anos, causada por divergências entre os produtores e a empresa fomentadora. As autoridades locais mostram-se otimistas e asseguram que a presente safra está a correr como esperado. Leiton Sifa.
3: O distrito prevê alcançar nesta campanha agrária mais de 5 mil toneladas de algodão, segundo Mateus Camangueira, do Serviço das Atividades Económicas de Maringue. Mateus Camangueira refere que os produtores estão motivados após o pagamento da dívida de quase 9 milhões de miticais, deixada pela imprensa fomentadora, que esteve na origem do abandono ao cultivo de algodão. O distrito voltou a ter campos de produção desta cultura de rendimento, particularmente na Vila Sente e nas localidades de Kumbalansai e Senga-Senga, algo que não se via desde 2023.
4: Para a cultura do algodão, no momento está em campo, a semente já foi recolhida, então esperamos assim que no mês de setembro já poderá começar a própria comissão do algodão. Temos produtores, tendo em conta que aqui a cultura do algodão tinha parado. Tiveram alguns receios, alguns produtores, mas depois de ser pago com a empresa, então todo mundo já está já com a mente aberta para poder produzir mais, porque em algum momento até os produtores ficaram mesmo clamando por conta de quê? Por conta que ficou-se mesmo quase um ano sem haver aqui a produção do algodão. Então, lamentava tanto, mas com o pagamento das suas dívidas, então eles ficaram mais satisfeitos.
3: Mateus Camangueira, do Serviço Distrital das Atividades Económicas de Maringue, falando da retoma da produção de algodão. 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Lighton Sifo, na Beira, muito bom dia.
0: Bom dia e bom trabalho. Autoridades da província de Maputo investigam as causas do alegado encerramento da unidade de produção de girassol no posto administrativo de Xangalane, distrito de Namaacha. A referida unidade de produção, numa extensão de 10 hectares, encerrou as portas sem informações concretas às autoridades locais. Rigoberto Chissano.
5: O facto provocou o desemprego a cerca de 130 trabalhadores entre sazonais e permanentes. A chefe do posto administrativo de Xangalane explica não haver informações concretas sobre as causas do encerramento desta unidade de produção do girassol naquela região. Helena Mancani sublinha que neste momento decorrem contactos junto dos gestores do Grupo Maeva para mais esclarecimentos.
6: Nós ainda não temos nenhuma informação tão oficial, porque os responsáveis da Maeva ainda não nos solicitaram, mas pelo que nós ouvimos é que a Maeva realmente encerrou. Uma das coisas que nos faz até crermos que isto é verdade é a redução, porque foi despedindo muitos trabalhadores, praticamente já não tem ninguém. E ainda ouvimos que a tendência mesmo é de encerrar. Na altura, haviam recrutado 134 trabalhadores. O governo tentou aproximar e para conversar com a Maeva, no sentido de saber qual é o projeto findo. É verdade que já estavam na fase inicial, mas que eles já haviam dado compromisso ou comprometeram-se em poder abranger ou alastrar mais a área por eles pertencente, que era para de forma paulatina, né, fossem reduzir o número, a problemática da falta de emprego, recrutando mais jovens. Mas penso eu que em algum momento o projeto falhou.
5: Chefe do posto administrativo de Xangalane, no distrito de Namaacha, província de Maputo, Helena Mangani, e o impacto do encerramento da unidade de produção do girassol naquela região. Vacaína. 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Rigoberto Chissano, da Autarquia da Matola, bom dia e bom fim de semana.
0: Bom dia. O setor da saúde em Iambana admite a hipótese de recorrer a instrumentos legais para forçar o regresso dos funcionários bolseiros que se recusam a retornar à província depois da formação. Venâncio Macam.
7: São no total 169 profissionais de diferentes especialidades que se beneficiaram de bolsa de estudo para a sua formação, alguns há mais de 10 anos. Este comportamento dos funcionários prejudica o setor de saúde no atendimento aos pacientes em diversas patologias, indicou o diretor provincial de saúde de Inhambane, Carlos Coça. Coça acrescenta que com estes dados fazem perceber que Inhambane tem muitos médicos e especialistas nas unidades sanitárias, mas na verdade há déficit. Para evitar o recurso a instrumentos legais, o diretor de saúde, Carlos Coça, apela ao bom senso dos funcionários para regressar à província que lhes paga salários e dar a sua contribuição na assistência à população.
8: É uma situação constrangedora para a província. Se nós formos a observar os mapas oficiais, né, a título de exemplo, dizer que em Iambane temos 600 enfermeiros, mas quando uma boa parte desses enfermeiros só estão na lista de Iambane, mas fisicamente não estão cá, se a província manda os funcionários para a formação, é na perspectiva de melhorar a qualidade de prestação de serviço à população, né? Então, o desejável seria que, depois da conclusão do curso, voltasse a reforçar o pessoal na província de Inhama, mas não tem acontecido com todos. Alguns voltam, mas há muitos também que não voltam. Continuam tendo um peso orçamental na folha de salário, né, da província de Inhama, mas não estão a prestar serviços na província de Inhama.
7: Carlos Costa, diretor provincial de saúde de Inhama, admitindo o uso dos instrumentos legais para forçar o regresso de funcionários bolseiros que se recusam a retornar à província após concluir a sua formação. Mwengisete, TVQL, Atingusa, Tamimovo, Akumbele Ngaviki, Venas Macam, bom dia.
0: Bom dia, bom trabalho. O Instituto Nacional de Gestão e Redução de Risco de Desastres está a intensificar a sensibilização comunitária para reforçar as capacidades a nível provincial e distrital para a evacuação e acomodação da população em situações de emergência. A informação foi tornada pública em Nampula pela presidente do INGD, Luísa Mac, Olívia Mateus.
9: Para o efeito, teve lugar esta quinta-feira em Nacala, um exercício de simulação de resposta a ciclones e cheias que envolveu as comunidades de Nairenca, Matea, Pontupeia e Macona. A presidente do Instituto Nacional de Gestão e Redução do Risco de Desastres, Luísa Mac, disse que a simulação centrou-se na ativação do alerta laranja, na preparação dos centros de acomodação temporário e na disseminação de mensagens de aviso prévio. Luísa Mac apela às comunidades a terem o hábito de estarem de alerta e seguirem todas as orientações face aos eventos meteorológicos previstos e anunciados pelas autoridades competentes.
10: Então, este exercício pode parecer brincadeira, mas é um exercício que todos nós, como comunidade, devemos estar atentos e seguir, de facto, aquilo que foram os ensinamentos perante esta simulação. Para os nossos grandes visitantes da região da SADEC, queremos, uma vez mais, dizer que este trabalho todo conjunto, e é o que nós esperamos na padronização dos vários eventos, na padronização das normas de resposta à emergência a nível da SADEC, poderão ajudar na reflexão e naquilo que possa ser, de facto, o resultado deste exercício que iniciou a 24 de julho.
9: Luísa Mac, presidente do Instituto Nacional de Gestão e Redução do Risco de Desastres, falando esta quinta-feira em Nacala, durante um exercício de simulação de resposta a ciclones e cheias, uma atividade que contou com a presença de vários especialistas em resposta a emergências da Comunidade de Desenvolvimento da África Austral, SADEC. Amoço, Mukalihe, em Moçambique, Nipuro, Nomalelea, Ni Namuretele. Olívio Mateus, Nampula.
0: Nampula, vamos a Chimoio, onde o projeto Caxinga aposta no envolvimento da mulher nas ações de conservação da biodiversidade na Coutada 5, nos distritos de Machás, na província de Manica e Machanga. Em Sofala, Daniel Oliveira.
11: O supervisor de desenvolvimento comunitário do projeto Caxinga, Castro Franque, afirma que a iniciativa está a transformar a realidade da conservação dos recursos naturais naquela área protegida desde que começou a operar na Coutada 5 em setembro de 2022. O mesmo é implementado no âmbito de uma parceria entre a concessionária moçambicana África Futura Wildlife e a Fundação Internacional contra a Caça Furtiva. Castro Franque explicou que antes da intervenção do projeto, a Coutada enfrentava um longo período de degradação provocado pelos conflitos armados registados ao longo do corredor de Save e Muxungwe, situação que favoreceu o corte ilegal de madeira e a caça furtiva.
12: Tínhamos muitas situações de abate indiscriminado da madeira ou da floresta, assim como de caça. Entramos primeiramente com uma componente de fiscalização, onde foram selecionados jovens locais, numa primeira fase de 10, para atender a situação de como minar a situação de logging, tanto como de caça furtiva.
11: Numa primeira fase, foram recrutados 10 fiscais comunitários para reforçar a fiscalização da área e, atualmente, a equipa é composta por 57 fiscais, dos quais 80% são mulheres.
12: São mulheres porque nós todos sabemos que a mulher engajada na área de conservação, ela se apropria facilmente, para além de que ela também é mãe de casa. Havendo essa mulher engajada na comunidade, e sendo elas mulheres vindas das próprias comunidades que estão dentro da cotada, vão criar um desenvolvimento nas suas comunidades.
11: A cotada 5 possui uma área de aproximadamente 80 mil hectares, abrangendo cerca de 80% do distrito de Machanga, em Sofala, e os restantes 20% do distrito de Machaz, na província de Manica. Mudiwa, Gizamo Kongwadzo, Senesipo Kanadota, Kutiti Zirire Chirguere Chekolera. Dishimoyu, Daniel Oliveira.
0: O governo, através do Ministério dos Recursos Minerais e Energia, lançou ontem uma puta conferência sobre a adição de valor aos recursos minerais e energéticos disponíveis, designado CAVAM-D, que terá lugar na Cala de 19 a 24 de outubro deste ano. O sublema: adicionar valor aos recursos minerais e energéticos e desenvolver Moçambique. Que conferência é esta, chamada CAVAM-D, e em que contexto é criada? Esta e outras questões serão respondidas hoje no Café da Manhã pelo diretor-geral do Instituto Nacional de Minas, Olavo Deniasse. O ouvinte também poderá participar pelos números 2131-7777 e também pela página do Facebook Jornal da Manhã, RGM.

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0: A Desportivo no Jornal da Manhã e agora a destaque, vão hoje a cremar no cemitério de Inhanguene, Maputo, os restos mortais do primeiro secretário de Estado de Desporto, José Júlio de Andrade. Castro Jorge, bom dia.
1: Muito bom dia. As cerimônias fúnebres iniciam no Passos do Conselho Municipal às 8h30 e a cremação está agendada para cerca das 11h30. Usar o desporto para fazer com que a juventude finte os males do uso das drogas e coloque-os no caminho certo do processo produtivo é uma aposta do governo para tirar o melhor proveito desta força e vitalidade desta camada. Este posicionamento é feito no segmento da necessidade de colocar os jovens na frente desportiva de forma muito mais ativa. Olívio Mateus.
2: O governo moçambicano destaca o desporto na juventude como ferramenta capaz de retirar os adolescentes e jovens mundo das drogas e outros males que enfermam esta camada social no país. Quem assim afirma é o ministro da Juventude e Desportos, Kaifadini Manasse, que falava em Nampula esta quinta-feira, no Seminário Regional Norte do Comitê Intersetorial de Apoio ao Desenvolvimento de Adolescentes e Jovens. Segundo Manasse, um jovem que pratica qualquer tipo de desporto está livre de vicissitudes e busca mostrar seu talento, promover coesão social, paz e unidade. O ministro quer que os gestores distritais estejam na dianteira na promoção do desporto nos seus distritos.
3: Cada administrador que investe no desporto, investe na paz no seu distrito, investe felicidade na sua juventude e investe desenvolvimento na sua comunidade. O desporto, por isso, não é um luxo, nem uma opção secundária de governação. É uma das políticas públicas mais eficazes e com maior retorno social ao alcance do Estado. Apelamos, por isso, aos senhores administradores distritais para que sejam promotores ativos do desporto nos vossos territórios. Reservem, protejam e valorizem espaços para a prática desportiva, encarando-os como uma infraestrutura social essenciais ao mesmo nível das escolas, das unidades sanitárias e de outros equipamentos públicos indispensáveis ao desenvolvimento das comunidades.
2: Ministro da Juventude e Desportos, Kaifadini Manasse, esta quinta-feira em Nampula, na abertura do Seminário Regional Norte do Comitê Intersetorial de Apoio ao Desenvolvimento de Adolescentes e Jovens.
1: Fazer do desporto uma ferramenta para que os jovens fujam e fintem o mal das drogas é para já um principal objetivo do governo no nosso país. Em campo, amanhã e domingo estarão os jogos da primeira mão dos quartos de final da Taça de Moçambique e a cidade da Beira vai testemunhar mais um clássico no domingo entre o Ferro Valucado e o Testa África de Chimoio. Os Fabris querem continuar nesta competição e por isso prometem lutar até o fim. Daniel Oliveira.
4: A equipa técnica e jogadores do Testa África admitem que terão um desafio exigente na deslocação à cidade da Beira, onde no domingo defrontam o ferroviário local em jogo da primeira mão dos quartos de final da Taça Moçambique. Apesar das dificuldades esperadas, a turma Fabril garante estar preparada para lutar pelo apuramento à fase seguinte da competição. O treinador de guarda-redes do Testa África, Campango, afirma que a equipa está a intensificar os trabalhos de preparação técnico-tática, com particular atenção aos setores ofensivo e defensivo, visando corrigir os aspectos menos conseguidos e garantir um resultado positivo no confronto da taça.
5: Estamos a trabalhar muito na finalização. É a coisa mais importante para nós. Temos que respeitar o adversário. Ferroviário é grande, a equipa de Moçambola. Nós vamos entrar com cautelas. Aproveitamos as falhas deles. O estado clínico, recuperamos 2 pessoas. Faltam 3. É Maninho, é Ju, mas de... pela semana vão estar aqui no campo.
6: Este desfalque não poderá comprometer aquilo que são os objetivos do Testa África?
5: Não, não vai. Confiamos nesses que nós temos aqui. Nós temos que confiar hoje.
4: Os jogadores Mário Sinamunda e Cadinho mostram-se confiantes na conquista de um resultado positivo no caldeirão do Chiveve.
7: Estamos a preparar o jogo da melhor forma. Os jovens estão moralizados para este jogo. Também dizer que estão com um ânimo excelente, né?
8: Então subimos o nível de superioridade que o Fevel da Beira é, mas nós não vamos com medo lá. Somente respeito e respeito e medo são coisas diferentes. Então nós vamos lá exatamente também para tirar um bom proveito e conseguir também um bom resultado para que possamos decidir o próximo jogo aqui em casa.
4: Os jogadores do Testa África mostram-se preparados para o desafio do próximo domingo diante do Ferroviário da Beira no Caldeirão do Chiveve, em jogo referente à primeira mão dos quartos de final da Taça Moçambique.
1: Já amanhã, mas na zona norte do país, as águias especiais de Lixinga vão a Nampula jogar diante do Ferro Avalucal com a expectativa de seguir em frente na prova. Merci, João.
9: As águias especiais de Lixinga no Niassa partem moralizadas à primeira eliminatória dos quartos de final da Taça de Moçambique, onde vão defrontar em Nampula o ferroviário local no 1 de agosto. A coletividade saiu da capital provincial de Niassa na manhã desta quinta-feira em direção à terra das Mutianas Orera, com a vontade de conquistar a primeira das duas vitórias que pretende somar nesta fase da prova. Com uma série de 5 vitórias conquistadas nos últimos jogos, os polícias de Lixinga dizem estar cientes das dificuldades que vão enfrentar no terreno do adversário, mas nada retrai o pensamento positivo. Os jogadores Tolentino Macuelo e Valdemiro Paulino foram os nossos entrevistados que comprometeram-se em dar tudo de si para o alcance de um resultado favorável.
10: Vamos trabalhar da mesma forma que a gente vem trabalhando, respeitando o adversário e ciente daquilo que é o nosso objetivo principal, que é de ganhar o jogo. E só temos que respeitar o adversário e provamos mais de 2-3 vezes que a diferença só é o nome, os níveis praticamente não há muita disparidade. E fazer valer aquilo que é o nosso aprendizado dia após dia, aquilo que o treinador sempre tem nos incutido. Dentro das 4 linhas tudo é possível, só o jogo só termina depois do árbitro soar o apito. Então lá tudo é possível acontecer.
11: Tem que se esperar o mesmo Águia de sempre, a equipa coesa, que vem trabalhar da melhor maneira, para chegar lá e impor aquilo que são as obrigações do Mister. Porque temos trabalhado para poder ter um resultado positivo nesses jogos de taça, então nós vamos chegar lá e fazer o nosso melhor para sair de lá com algo positivo.
9: Jogadores das Águias Especiais de Lixinga no Niassa e as convicções para o embate diante do Ferroviário de Nampula, agendado para o próximo sábado, inserido nos quartos de final da Taça de Moçambique.
1: Então, o quadro completo de jogos. Desta aqui é a segunda mais importante competição de futebol moçambicano. Amanhã, Ferro vai de Nampula, Águias Especiais de Lixinga no norte, Águias Especiais de Sofala, União Esportiva do Songo no centro, Incomate Navane, Ferro vai de Maputo no sul. Domingo, Ação Esportiva de Vilanculo, Costa do Sol no sul, Ferro vai de Aberta, Esta África, Timóio no centro e Ferro vai de Lixinga, Baía de Pemba, na zona norte do país. Bom dia.
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14: Às 7 horas no país.

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1: A chefe do posto administrativo de Xangalani explica não haver informações concretas sobre as causas do encerramento desta unidade de produção do girassol naquela região. Helena Mancani sublinha que neste momento decorrem contactos junto dos gestores do Grupo Maeva para mais esclarecimentos.
2: Nós ainda não temos nenhuma informação tão oficial, porque os responsáveis da Maeva ainda não nos solicitaram. Pelo que nós ouvimos é que a Maeva realmente encerrou. Uma das coisas que nos faz até crermos que isto é verdade é a redução, porque foi despedindo muitos trabalhadores. Praticamente já não tem ninguém.
1: Chefe do posto administrativo de Xangalano, no distrito de Namacha, província de Maputo, Helena Mangani, e o impacto do encerramento da unidade de produção do girassol naquela região, Rigoberto Chissano. Da Autarquia da Matola, bom dia e bom fim de semana.
0: O Instituto Nacional de Gestão e Redução do Risco de Desastres está a intensificar ações de sensibilização comunitária. A medida tem por objetivo reforçar as capacidades a nível provincial e distrital para evacuação e acomodação da população em situações de emergência. É uma informação tornada pública esta quinta-feira em Nampula pela presidente do INGD, Luísa Mac. Olívio Mateus. Seguimos com outras notícias. O Reino do Marrocos manifestou satisfação pelos progressos alcançados por Moçambique no processo do diálogo nacional inclusivo, considerando um passo importante para a consolidação da paz, estabilidade e do desenvolvimento. A mensagem foi transmitida pelo embaixador marroquino Abdelali Rahali durante as celebrações do Dia Nacional de Marrocos, realizadas esta quinta-feira em Maputo. O embaixador de Marrocos em Moçambique considera que os entendimentos alcançados demonstram o compromisso do governo e do povo moçambicano com a paz e reconciliação.
3: A evolução atual da situação de Moçambique suscita, de uma maneira geral, reconhecimento e orgulho. Os avanços alcançados pelo diálogo nacional inclusivo refletem o compromisso do governo e do povo moçambicanos a uma paz efetiva em todo o território nacional. O Reino de Marrocos congratula-se com esta evolução.
0: Embaixador do Marrocos em Moçambique, falando nas celebrações do Dia Nacional de Marrocos, assinalado esta quinta-feira, evento que juntou representantes do governo moçambicano e corpo diplomático. O Instituto Nacional de Gestão e Redução do Risco de Desastres está a intensificar ações de sensibilização comunitária. A medida tem por objetivo reforçar as capacidades a nível provincial e distrital para a evacuação e acomodação da população em situações de emergência. É um dado tornado público esta quinta-feira em Nampula pela presidente do INGD, Luísa Mac, Olívio Mateus.
4: Para o efeito, teve lugar esta quinta-feira em Nacala, um exercício de simulação de resposta a ciclones e cheias que envolveu as comunidades de Nairenca, Matea, Pontupeia e Macona. A presidente do Instituto Nacional de Gestão e Redução do Risco de Desastres disse que a simulação centrou-se na ativação do alerta laranja, na preparação dos centros de acomodação temporário e na disseminação de mensagens de aviso prévio.
5: Então, este exercício é um exercício que todos nós, como comunidade, devemos estar atentos e seguir, de facto, aquilo que foram os ensinamentos perante esta simulação.
4: Luísa Mac, presidente do Instituto Nacional de Gestão e Redução de Risco de Desastres, falando esta quinta-feira em Nacala, durante um exercício de simulação de resposta a ciclones e cheias, uma atividade que contou com a presença de vários especialistas em resposta a emergências da Comunidade de Desenvolvimento da África Austral, SADEC. Olívio Mateus, Nampula.
0: A Primeira-Dama da República incentiva os governos africanos a fazerem investimentos em iniciativas de apoio às mulheres e raparigas para um desenvolvimento inclusivo no continente. O repto de Getachap foi lançado na capital angolana, Luanda, no lançamento da campanha Reforçar a Resiliência para as Mulheres e Raparigas, Clima, Conflitos e Futuros Sustentáveis. O detalhe com a enviada especial da Rádio Moçambique, Luanda, Célia Mahanjane.
6: A primeira-dama disse que esta campanha deve servir para inspirar os governos africanos a investir no desenvolvimento das mulheres.
7: O futuro da África não será determinado apenas pelos recursos naturais que possuímos. O futuro será determinado pela forma como investimos no nosso maior recurso estratégico, as nossas mulheres e as

0: nossas raparigas.
1: Hoje a esposa do Presidente da República vai visitar empreendimentos de caráter social, cultural e tecnológico e participar da gala de angariação de fundos para a implementação da campanha lançada esta quinta-feira em Angola. Célia Manjan, a partir de Luanda, para a Rádio Moçambique.
2: Na atualidade internacional, o presidente norte-americano anunciou que o Conselho de Paz chegou a um acordo para o desarmamento total do Hamas e de outros grupos armados em Gaza. Donald Trump descreveu este processo como histórico, rumo à criação de um governo palestiniano no enclave. Trump adiantou que o acordo será implementado em fases cuidadosamente estruturadas e, uma vez concluído o desarmamento, as forças israelitas se retirarão. Foram as notícias das 7, as próximas pontualmente às 8 horas.
3: Atualizamos a previsão do estado do tempo com o meteorologista Anselmo Santamela.
4: Tete espera-se a temperatura máxima de 29 graus Celsius, segue Nampula e Pemba com 28, Beira e Maputo 27, Inhambane 26, Quelimane e Vilanculos, 25, Lixinga, 24, Xai-Xai, 22, por fim, Chimoio, com 21 graus Celsius.

0: Setase, oito. Minuto, janela do repórter aberta para olharmos para o impacto da circulação e transporte público urbano da cidade de Lixinga, 3 meses após a sua introdução. Mércio João, bom dia.
1: Viva, muito bom dia, Ernesto Jauc. A cidade de Lixinga vive atualmente uma nova realidade com a introdução do transporte urbano de passageiros. Os residentes desta urbe, há 3 meses, têm vindo a experimentar uma nova dinâmica movida por um transporte que tem vindo a encurtar distâncias e garante a conexão de diversos pontos. Para ouvir já a seguir estão os reais impactos da introdução destes transportes urbanos na cidade de Lixinga, e porque estou junto de alguns utentes que se fazem a estes meios nesta rota, onde encontro-me na rota UP Xulugo. Muito bom dia, meu pai, o seu nome e como é que vê a circulação destes transportes aqui na cidade?
2: Melhorou muito, ajuda-nos bastante na locomoção, tanto para o trabalho, tanto para nós também que fizemos comércio. Muita coisa melhorou com este transporte.
1: Sim. Muito bem, vamos ouvir mais uma utente. Minha mãe, muito bom dia. Seu nome?
3: Bom dia, sou Rosana Colenica.
1: Assim, vai para onde?
3: Assim, vou para Xulugo.
1: Como é que vem então a circulação destes transportes?
3: Eu estou a ver que a situação está melhorada, porque antes sofriamos muito em táxi e moto e os valores eram mais altos. Mas agora com a vinda destes nossos transportes, epa, os valores são favoráveis, a especulação nos transportes táxi é menor.
1: Muito obrigado. Vamos ouvir mais um utente aqui, para depois ouvirmos o diretor do setor dos transportes. Pai, muito bom dia.
4: Bom dia.
1: Seu nome?
4: Chamo-me Domingos Basílio.
1: Assim, para onde?
4: Assim, vou no centro da cidade. Estou a...
1: Distâncias estão encurtadas.
4: Realmente, sensivelmente, os 3 meses, as distâncias estão encurtadas. Para além das distâncias, em termos dos valores que tem, também estão acessíveis. Antes, para apanharmos o táxi da UP para o centro da cidade, gastávamos 150 a 200 meticais. Mas com a introdução desse meio de transporte urbano, pelo menos facilita-nos muito, tanto na locomoção, assim como nos valores. Porque pagamos 20 meticais daqui para o centro da cidade, anteriormente pagávamos 150 a 200 meticais.
1: A vida melhorou na cidade?
4: Melhorou bastante. Bastante.
1: Obrigado. Para ouvir também está o senhor Vilela Amada, diretor do setor dos transportes no Conselho Municipal da cidade de Lixinga, a quem saúdo e pergunto como é que está então a materialização deste projeto de mobilidade urbana e o que é que se pode apontar 3 meses depois da sua introdução.
5: Bom dia. Frisar que chamo Vilela Amada, chefe dos transportes de Lixinga. É dizer que quanto à implementação dos transportes públicos de Lixinga, este processo mudou bastante, uma vez que a mobilidade urbana que durante há anos os munícipes dependiam exclusivamente de mototaxistas e com a introdução dos mesmos mudou bastante significativamente a vida dos mesmos. E aumento da capacidade de rotas, assim como a cobertura na totalidade dos transportes públicos, e aproveitar a ocasião apelar aos munícipes que obedeçam os locais que foram identificados como paragem de passageiros, assim como no período de tarde temos notado alguns aspectos que não tão bons, em que algumas pessoas têm apetrechado os autocarros. Então, este comportamento praticamente não é abonatório para aquilo que é a nossa atividade diária. Obrigado.
1: Muito bem. Anotar aqui.
0: Mércio João, nosso repórter volante, parece haver problemas de comunicação. As nossas sinceras desculpas. E a nossa jornada de repórter vai ficar por aqui. E quando são, neste momento, 7 horas e 13 minutos, temos a informação dando conta que a cidade de Pemba acolhe esta sexta-feira a cerimónia de assinatura do acordo que estabelece a Comissão da Bacia do Rio Ruvuma, um instrumento a ser rubricado pelos governos de Moçambique, Malawi e Tanzânia. E queremos agora estabelecer um contacto com o Diretor Nacional de Gestão de Recursos Hídricos no Ministério das Obras Públicas e Recursos Hídricos, Agostinho Vilanculo. Bom dia, está em direto para a Rádio Moçambique. Que desafios relacionados com a gestão dos recursos hídricos da bacia do Rio Ruvuma motivaram a criação deste acordo tripartido?
6: Bom dia, muito obrigado à Rádio Moçambique. Bom dia, Moçambique. De facto, estamos aqui em Pemba, na cidade de Pemba, para rubricar este acordo que estabelece a Comissão da Bacia Hidrográfica do Ruvuma. A Bacia Hidrográfica do Ruvuma é uma bacia de um grande potencial hidrológico, assim como hidroelétrico. E só para termos uma ideia, é a terceira maior bacia internacional de Moçambique, depois do Zambeze e do Limpopo. E também em termos daquilo que é o potencial hídrico, esta bacia é das maiores que nós temos, com um caudal médio de cerca de 2 mil metros cúbicos por segundo no Rio Ruvuma principal, e com seus afluentes Lakiva na parte da Tanzânia, assim como Lugena na parte moçambicana, com caudais médios que chegam a cerca de 500 metros por segundo, com um potencial anual de cerca de 73 mil milhões de metros cúbicos armazenados. E é uma fonte segura para o desenvolvimento de toda a região norte. Mas neste momento, e nós sabemos também que a maior parte dos distritos da região norte do país, tanto da província de Cabo Delgado, assim como Niassa, a fonte principal do abastecimento de água ainda continua a ser águas subterrâneas.
0: Muito obrigado, Diretor Nacional de Gestão de Recursos Hídricos no Ministério das Obras Públicas e Recursos Hídricos, Agostinho Vilanculo. As breves notas, dando conta que a cidade de Pemba acolhe hoje a cerimónia da assinatura do acordo que estabelece a Comissão da Bacia do Rio Ruvuma, um instrumento a ser rubricado pelos governos de Moçambique, Malawi e Tanzânia. Vamos à África do Sul. A informação que chega nos indica que a validade da carta de condução neste país vai passar de 5 para 10 anos. O governo aprovou a medida, mas apenas para veículos ligeiros e motociclos. No caso dos pesados e transportes públicos, o prazo mantém-se de 5 anos, Eduardo Figurão.
7: A informação foi avançada esta quinta-feira pela ministra da Presidência, Nkubuzo Mtsavheni, no balanço da reunião semanal do Executivo de Pretória. A governante explicou que a mudança está alinhada com as melhores práticas internacionais, mas avisa que a nova regra só entra em vigor após a alteração da lei. Esta alteração está em consonância com as melhores práticas internacionais, aumenta a eficiência administrativa, reduz a frequência de renovações e alivia a pressão sobre o sistema de licenciamento. No entanto, a implementação deste período alargado exige alterações legislativas. Por isso, os condutores devem continuar a renovar as cartas de condução expiradas até que a nova lei entre em vigor. O alargamento do prazo começou a ser avaliado em 2022. A proposta inicial previa uma validade de 8 anos, mas o Executivo acabou por aprovar o modelo de 10 anos proposto no final do ano passado. Rádio Moçambique, Eduardo Figurão, Joanesburgo.
0: O Partido do Congresso do Malawi, MCP, enfrenta uma nova crise com personalidades proeminentes, aliados de longa data e líderes parlamentares, aumentando a pressão sobre Lazarus Chakwera para que se demita e permita a ascensão de um novo líder até eleições gerais de 2030. Sérgio Sixpence.
8: Chakwera, que foi derrotado na eleição presidencial de 2024 pelo líder do Partido Progressista Democrático, Peter Mutharika, está sendo cada vez mais pressionado a renunciar, possibilitando que aquela formação política se prepare de maneira mais eficaz para o próximo pleito. Informações internas do partido indicam que as divisões estão se intensificando à medida que Chakwera persiste em se manter no poder, mesmo com as acusações de que sua permanência prolongada está provocando conflitos internos. A contestação mais recente veio do candidato à presidência daquele partido, Alex Major, que pediu uma convenção de urgência para escolher novos líderes e advertiu o MCP contra qualquer mudança na sua constituição que possa estender o mandato de Chakwera. Major declarou que alterar as normas para favorecer apenas uma pessoa seria uma infidelidade aos princípios democráticos do partido, defendendo que a própria convenção deve possibilitar um confronto direto pela liderança. Os seus comentários intensificam a disputa pela sucessão que se estende desde a derrota do MCP em 16 de setembro de 2025. Embora uma corrente defenda a continuidade de Chakwera como líder do partido, mesmo após já ter cumprido seus dois mandatos dentro daquela formação política, a ala de Major tem repetidamente questionado sua legitimidade e pressionado por eleições imediatas. O Comitê Executivo Nacional do MCP optou recentemente por manter Chakwera na posição, contudo, a oposição está crescendo. Denis Nantumba, vice-presidente da região sul, declarou que a suposta intenção de Chakwera de concorrer à reeleição em 2030 é inconstitucional no MCP, fazendo referência à rejeição dos delegados à tentativa de John Tembo de assegurar um terceiro mandato no partido em 2013. Boniface Dulani, um politólogo, notou que a contenda se limita ao cumprimento dos limites de mandato estabelecidos para prevenir ditaduras e renovar a liderança. Tanto Richard Chimwendo Banda, secretário-geral do MCP, quanto a porta-voz Jessica Willa se recusaram a comentar. No entanto, o Supremo Tribunal determinou ao MCP a realização de novas eleições distritais e regionais dentro de um período de 12 meses. Essa decisão pode reestruturar a base de delegados e definir quem terá o direito de votar na próxima convenção, uma decisão que pode modificar significativamente a balança de poder interna do partido. Sérgio Sixpence, em Blantyre.
0: Ministro dos Assuntos Internos da Tanzânia, Pedro Bas Katambi, reitera que a operação nacional, que culminou com a detenção de cerca de 130 pessoas, parte das quais acusadas de terrorismo, visa combater a criminalidade no país. Monteiro Bonifácio.
9: Pedro Bas Katambi afirmou que as autoridades estão focadas no combate à criminalidade e não um grupo específico quaisquer. Numa conferência de imprensa, o ministro dos Assuntos Internos desvinculou o governo de repressão policial contra membros do Chadema, insistindo que ninguém está sendo alvo de perseguição. Os pronunciamentos do ministro dos Assuntos Internos da Tanzânia surgem como resposta a fortes acusações do maior partido da oposição, o Chadema, segundo as quais o governo faz da operação para deter membros desta formação política, incluindo dirigentes, sob acusações de terrorismo. Ninguém pode ser alvo, nem há qualquer intenção de colocar na mira uma pessoa, uma instituição ou o que quer que seja. Pois, se fosse esse o caso, se quisessem atingir uma determinada instituição, teriam prendido a instituição inteira, até os seus líderes. Números divulgados pelo vice-presidente do partido Chadema, John Heche, indicam que um total de 51 membros do partido foram detidos em todo o país. John Heche descreveu a suposta onda de prisões de dirigentes do Chadema como uma manobra do governo para pressionar o partido a aceitar negociações de uma reconciliação para conferir legitimidade ao partido no poder, que, nas suas palavras, atravessa uma crise política. John Heche condiciona a reconciliação ou negociações com o governo à libertação do líder do partido, Tundu Lissu, e à presença de um mediador internacional. Heche também associou essa tendência a uma série de ataques dirigidos contra ele, na qual alguns membros do partido Chadema, que considera de infiltrados, têm estado a atacá-lo com recurso à imprensa, acusando-o de impedir o partido de buscar a reconciliação. De Dar Islam para a Rádio Moçambique, Monteiro Bonifácio.
0: Vamos espreitar os mercados em Noticiário Económico por Ana Avenila.

Bom dia. A dívida pública externa de Moçambique registrou uma redução de 7,5% no primeiro trimestre de 2026, resultado de uma combinação de fatores que refletem uma gestão mais eficiente das finanças públicas. Entre os principais elementos que contribuíram para esta evolução, destacam-se a gestão ativa da carteira da dívida, o cumprimento regular do serviço da dívida e a reclassificação contabilística de uma operação de adiantamento ao FMI realizada pelo Banco de Moçambique. Dados apresentados na 22ª sessão do Conselho de Ministros indicam que esta reclassificação não teve qualquer impacto no volume global da dívida pública, tendo apenas alterado a composição da carteira. O governo pretende reforçar a cooperação económica com Portugal, com o objetivo de mobilizar investimento, tecnologia e conhecimento para impulsionar a modernização da agricultura e transformar o potencial agrícola nacional no importante motor de crescimento económico. A posição foi defendida ontem em Maputo pelo ministro da Agricultura, Ambiente e Pescas, Roberto Albino, na abertura do Fórum Agroalimentar, uma iniciativa promovida pela Associação dos Jovens Agricultores de Portugal e em parceria com a Casa de Moçambique, em Portugal. Para terminar, espreitemos as taxas de referência cambial. O rand à compra custa 3 meticais e 83 centavos e vendido a 3 meticais e 90 centavos. E o dólar norte-americano pode ser adquirido a 63 meticais e 27 centavos e vendido a 64 meticais e 53 centavos. Já o euro custa 72 meticais e 58 centavos à compra e 74 meticais e 4 centavos à venda. Uma vez mais, bom dia.

0: A cidade de Xai-Xai colhe este sábado um sarau cultural denominado Latos Letras, que visa promover a literatura e outras manifestações artísticas. Jovita Angov, bom dia.
1: Bom dia, estimado ouvinte. O sarau cultural, que é organizado pela Associação do Livro de Gaza, terá atividades como declamação de poesia, jogo de palavras, atuações musicais, exposições de livros e outras atividades culturais. O desenvolvimento desta notícia por Jaime Vanêncio.
2: Elisa Machango, da Associação Clube do Livro de Gaza, diz que com esta iniciativa esperam criar um espaço permanente de encontro entre escritores, leitores, artistas e apreciadores da cultura, incentivando assim o surgimento de novos talentos e o fortalecimento do movimento literário na província.
3: Este sarau, intitulado Lato Letras, ele surge como uma forma de dar espaço a todos os artistas, cidade de Xai-Xai, província de Gaza, e qualquer outra pessoa disponível para abraçar a causa.
2: A Associação Clube do Livro de Gaza existe há 3 anos e dedica-se à promoção do livro e da leitura através da realização de sessões de leitura e debates sobre o estado da literatura na província e no país. O sarau cultural Lato Letras, deste sábado, terá lugar na Casa Provincial da Cultura, a partir das 16 horas, com entradas gratuitas. De Xai-Xai, Jaime Vanêncio.
1: O perdão, os desafios, as barreiras que bloqueiam o potencial de um indivíduo e o seu desenvolvimento no dia a dia são conteúdos abordados em 15 capítulos da primeira obra literária de Arlette Shongo, que é intitulada Vilões do Crescimento. Desenvolve a notícia a jornalista Lloyd Nascimento.
4: A autora exprime igualmente no seu livro, intitulado Vilões do Crescimento, a importância da presença e afeto maternal, uma homenagem à sua mãe. Segundo Arlette Shongo, é fundamental que as pessoas não usem as mentes para quebrar crenças. A nossa fonte promete que, após o lançamento na cidade de Tete, seguirá as outras províncias para a apresentação do mesmo.
5: Uma vez que a pessoa identifica os seus vilões, aqueles que podem sabotar o seu crescimento, facilmente vai poder saber como lidar com eles para que eles não tenham nenhuma força ou não tenham nenhuma ação sobre a sua vida.
4: Escritora da obra Vilões do Crescimento, Arlette Shongo, falando de como lidar com diagnósticos que afetam o desenvolvimento pessoal. De Tete, Lloyd Nascimento.
1: De Tete, vamos a Inhambane, onde também temos o escritor Sérgio Pene a estrear-se na literatura com a obra intitulada A Beira do Caminho. Esta notícia é desenvolvida por Horácio Romão.
6: O livro, com 238 páginas, retrata uma história de superação encarnada pelo autor que mergulha na realidade cultural das regiões sul, centro e norte do país.
7: Hoje nós temos uma juventude totalmente diferente da juventude da minha geração e que, se estamos onde nós estamos hoje, tivemos um passado e um passado muito mais difícil para termos os frutos que nós conseguimos verificar hoje. Inspirar os outros, na verdade, a poderem fazer algo melhor.
6: Sérgio Pene, escritor baseado em Inhambane, que lança no dia 14 de agosto próximo a sua primeira obra literária intitulada A Beira do Caminho, que sai sob chancela da Plenitude Editores. Horácio Romão, Inhambane.
1: E assim fizemos o Cultural no Jornal da Manhã, editado e apresentado por Jovita Angovo, a partir da Matola. Bom

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0: café da manhã. E agora, governo de Moçambique, através do Ministério dos Recursos Minerais e Energia, lançou ontem em Maputo a conferência sobre a adição de valor aos recursos minerais e energéticos disponíveis, designado CAVAMD, que terá lugar em Nacala, de 19 a 24 de outubro deste ano, sob o lema Adicionar Valor aos Recursos Minerais e Energéticos, Desenvolver Moçambique. E para percebermos um pouco mais sobre esta iniciativa, temos em estúdio o diretor-geral do Instituto Nacional de Minas, Olavo Denias. Senhor diretor, bom dia e obrigado pela presença aqui nos estúdios da Rádio Moçambique.
1: Muito bom dia e muito obrigado por este convite e o espaço que a Rádio Moçambique nos concede para falarmos desta conferência.
0: Queremos saber que conferência é esta, chamada CAVAMD, e em que contexto é criada.
1: Bom, mais uma vez, muito obrigado. Eu queria renovar a saudação à Rádio Moçambique e em nome de Sua Excelência, o Ministro dos Recursos Minerais, falar de uma conferência, na verdade, que vai ser desenvolvida de maneira diferente. A conferência da adição de valor com base em recursos minerais e energéticos disponíveis resulta, portanto, do reconhecimento de que o setor tem, na verdade, um papel a desempenhar nisso. Mas mais do que isso, se todos estivermos lembrados, Sua Excelência, o Presidente da República, deixou claro, não é, através do seu princípio do fazer diferente para ter resultado diferente. Deixou claro e nós, enquanto setor, captamos a mensagem do que o Presidente estava a dizer, como fazer diferente para ter resultado diferente. Ao nível do nosso setor, com responsabilidades grandes, tendo em conta que o setor de recursos minerais e energia é responsável de considerável parte de recursos naturais que precisam ser transformados no território nacional. Nós estamos a falar do princípio da consolidação da independência política, por um lado, mas, acima de tudo, na luta para a independência econômica. E nós entendemos que o setor dos recursos minerais e energia tem um papel a desempenhar nesta componente da independência econômica. É assim que foi idealizada, há uma coisa, 3-4 meses atrás, esta conferência, que nós não queremos que seja mais uma conferência. Por isso, a maneira como estamos a abordar a conferência é para ser, de facto, diferente, como o Presidente da República disse. Ela vai acontecer na cidade de Nacala, como foi dito aqui, de 19 a 24, e vai congregar outros dois eventos que depois é de falar mais adiante. Mas, em linhas gerais, o que é que nós, na verdade, vamos fazer em Nacala? Nós vamos ter vários atores a vir, não é? A serem convidados, investidores, tudo, mas não queremos, na conferência, esta conferência, tratar de, digamos assim, de artigos científicos, comunicações científicas, não. Nós queremos ser pragmáticos, objetivos, e dizer às pessoas que vão estar presentes o que é que Moçambique tem de potencial na área de recursos minerais e energia. Este é um primeiro ponto. O segundo ponto, nós temos que dizer com números o que é que há de disponível desses recursos minerais, tendo em conta os recursos que já estão sendo explorados, tendo em conta, portanto, as empresas que já estão a operar no país. Para cada tipo de recurso mineral que nós temos aqui, quanto é que nós temos? E preciso lembrar que, à luz desta abordagem, Sua Excelência, o Presidente da República, do PQG, na verdade, para responder a este desejo de fazer diferente, para ter resultados diferentes, um dos setores, como é os recursos minerais, foi, na verdade, teve que fazer um exercício para alterar, portanto, a sua legislação, tanto energética como de petróleo. E essa legislação já deixa claro, na verdade, a intenção de fazer com que os recursos minerais, particularmente energéticos, possam beneficiar em primeira mão os moçambicanos.
0: Se calhar, por aí, podíamos saber, logo a priori, o que significa na prática adicionar valor aos recursos minerais e energéticos em Moçambique e qual será o seu impacto real na economia do país.
1: Bom, na verdade, quando nós dizemos que vamos fazer diferente, o que eu dizia que vamos ter que dizer às pessoas o que é que temos, o que está disponível, até finais de agosto, nós temos que ter já preparado aquilo que nós estamos a chamar de pacotes CAVAMI. O que é que vão ser pacotes CAVAMI? Que é para não ser mais uma conferência. Nós temos equipas que estão a trabalhar. Vamos ter uma espécie de envelopes. E cada envelope vai receber um nome. CAVAMI D1, CAVAMI D2. E pronto, vamos chamar isso de pacotes. Lá no envelope vai ter uma ficha com um conjunto de informação. Por exemplo, nós vamos dizer que tipo de minério está disponível. Grafite. Aonde? NIPEPE. Em que quantidade? X. E vamos também dizer, porque é nosso interesse como governo. Não queremos que o investidor venha aqui lutar com as comunidades para fazer reassentamentos. Não. Nós vamos preparar, estamos já em articulação com os quadros e os setores que lidam com a terra, vamos preparar os duates. Na ficha tem que vir número de duates. Seja duate que vai ser ostentado, vai pertencer, seja à empresa do Estado ou alguma entidade do Estado. E vamos também dizer lá na ficha a que distância está a energia deste ponto. De que qualidade a energia? A que distância está a água? De que qualidade? Qual é o estado da via para chegar a este ponto? Qual é o estado da via para ir ao ponto de escoamento? E se há bombas de combustível? Se há telefonia móvel? Todo um conjunto de informação necessária que possa facilitar o investidor a tomar decisões sobre a toma deste pacote. E vamos também dar informação lá. Que tipo de produto final nós queremos? Vamos dizer, por exemplo, nós queremos que você monte uma fábrica de baterias aqui. Tem que vir lá na ficha, queremos bateria. Ou queremos uma fábrica de lápis. Vamos colocar lá, queremos fábrica de lápis. E se entendermos que aquele produto final que nós queremos não é só feito de grafite, temos que identificar quais são os outros minérios que têm que ser convidados para aquele processo. E temos que dizer na ficha, esses minérios se encontram, por exemplo, em Cabo Delgado ou em Niassa. E porque o Estado há de ir tomar, tendo em conta a nova legislação, o mínimo de 20% tem que ser transformado em Moçambique. Pronto. Há aqui uma garantia de matéria-prima para ser colocada à disposição do investidor.
0: Estaríamos a dizer diretamente que o governo pretende garantir que os recursos naturais deixem de ser exportados apenas como matéria bruta e passem a gerar produtos industrializados dentro do país.
1: Exatamente isso. E isso responde à agenda do PQG, mas também ao princípio que levou a que os países africanos fossem buscar suas independências. Há de perceber, se visitar a agenda 2063, esta é a tônica. E nós estamos alinhados, e nós também entendemos que os países da região estão neste discurso. E nós podemos cruzar, porque pode haver uma situação que não temos o recurso complementar, mas ele está num país vizinho. A gente vai ter que fazer este cruzamento dentro da região, dentro da África, e daqui a mais algum tempo. Nós temos bastantes indústrias aqui, temos bastantes empregos aqui. Eu estava a dizer a alguém, uma das abordagens nossas é que tudo o que nós formos encontrar como desafio tem que ser entendido como desafio. Por exemplo, é a panagem dizer que não podemos colocar indústrias porque não há energia. Não. Nós estamos a dizer que não podemos pensar, não parar de pensar assim. A ausência de energia tem que ser olhada como uma oportunidade de investimento. E nós dizemos, nós queremos uma fábrica, por exemplo, de produção de cabos de energia com base no cobre de tete, por exemplo. Vai-se dizer que a energia não chega. Temos que criar um pacote de produção de energia com base no carvão. E dizer, olha, quem está disponível a produzir energia aqui para fornecer este?
0: Não podemos ter medo de oportunidades.
1: Não. Isto é uma oportunidade. E depois, temos que saber que a produção de energia com base no carvão gera cinzas. E aí vamos chamar um outro pacote. Quem é que está disponível em pegar as cinzas do carvão para produzir fertilizantes? Nós estamos aqui só em busca do cabo de eletricidade. Criamos 3 unidades. E quando a gente vai estar empregado? Nós estamos a dizer às pessoas, todo mundo que estiver em frente desses projetos todos, temos que parar de pensar que a coisa não vai acontecer por causa de energia. Há sítios, há países que não têm nem sequer uma barragem. Entretanto, eles entenderam isso como uma oportunidade de investimento. Então temos que chamar as pessoas para vir ganhar dinheiro à custa disso para resolver um problema que é nosso. Portanto, esta é a componente que vai fazer diferença de todas as outras conferências. Por isso estamos a dizer que uma manhã vai ser suficiente para tratar disso. Mas nós estamos a começar de 19 a 24, porque o Ministério tem um outro evento que acontece em Nampula, que é a Feira Anual de Gemas de Nacala. Mas mais do que isso, e isso que gostava também de saudar o PCA da Autoridade Reguladora da Aviação Civil, o engenheiro Emanuel Chá, por 2 razões. Ele aceitou integrar este projeto e, portanto, no terceiro dia nós estamos a abordar assuntos do oil and gas versus, portanto, infraestruturas aeroportuárias para atender esta questão, portanto, do petróleo e gás, para responder ao desafio do país, porque nós sabemos que vamos produzir um outro pacote para produção de fertilizantes com base em gás, que nós temos. Portanto, Nós queremos saudar a autoridade. Vamos ter aqui 3 eventos juntos, na mesma semana. E nossa intenção, nossa intenção enquanto setor, é instituir, de hora em diante, a Moss Mining and Energy Week.
0: Uhum.
1: Todos os anos, pararmos para ir fazer a avaliação. Não é para ir discutir assuntos de ciência. Não. É para ir verificar, olha, aqueles pacotes que nós colocamos à disposição no ano passado, em que ponto estão? Porque as pessoas que forem a ganhar estes pacotes vão ter que apresentar um cronograma, uma capacidade. A gente vai fazer o segmento para assegurar que dentro de 2 anos a gente tem os produtos finais a serem transformados dentro do país e, portanto, o país estará a crescer.
0: Agora o que se pretende são resultados concretos.
1: Exatamente. Por isso estamos a ser pragmáticos nisso.
0: E a proibição de exportação de certos minerais em estado bruto pode afastar investidores ou, pelo contrário, estimular novas indústrias? Queria que refletíssemos sobre como equilibrar esses interesses.
1: Olha, nós estamos, a nível do Instituto Nacional de Minas, lidamos com as licenças mineiras. Nós, neste momento, estamos com o cadastro mineiro fechado há mais de um ano e meio, porque estamos a reorganizar o cadastro para responder àquele comando do presidente, porque nós tínhamos bastante ociosidade. Mas nós também estamos a dizer que as pessoas não têm que necessariamente se preocupar com ir ter uma mina. Estamos a dizer, venham, temos aqui os recursos disponíveis, mobilize recursos para montar uma unidade de adição de valor. Não podemos estar aqui todos em azáfama à procura de uma mina. Vamos estar em azáfama à busca de recursos para transformar o que nós temos. Este é o desafio, porque todo mundo preocupado em transformar, e nós entendemos e estamos a receber bastantes pessoas interessadas, porque desde abril temos estado a falar em todas as conferências que andamos, temos dito mais ou menos que há essa intenção. E há bastante gente que está a vir com a intenção e com propósito. Olha, me dê a autorização, quero ir montar uma coisa assim. Nós é que estamos a frear. Para não corrermos e cometermos alguns erros, nós queremos que este processo esteja devidamente amadurecido e as pessoas partam com conhecimento onde todos os atores e setores que têm a ver com esse assunto estão alinhados, porque o governo é um. E, portanto, todos os setores que lidam com essas componentes de adição de valor, nós estamos no upstream. Estamos a promover, porque isso faz parte das atribuições do setor de recursos minerais, portanto, de promover a adição de valor com base nesses recursos que nós estamos aqui a fazer referência. E todos os outros setores são convidados para estarmos juntos, em bloco, para responder a esse desejo dentro de poucos anos.
0: Acredita-se com a CAVAM-D, estes recursos poderão se traduzir num verdadeiro salto económico e industrial de Moçambique nos próximos tempos?
1: Não temos dúvidas. Como dizia, há algum ceticismo no início, a gente que já estava habituada a exportar tudo, então eles já acham que isso vai retrair o investimento, mas depois vão se habituar, porque está a ser um pouco assim pelo continente. E quem quiser os nossos recursos tem que os explorar à nossa moda, de acordo com os nossos desejos, e não de dia nos chamarem de pobres, à noite estão a pegar os recursos e estão a ir embora. Não. Nós queremos que eles sejam transformados aqui, para transformar os moçambicanos sentirem esses recursos nos seus pratos no final do dia. Esse é o desejo do governo nesta componente.
0: E esta conferência CAVAM-D terá lugar no ano em que o país conta com um novo quadro legal do setor. O que é que isso significa na essência?
1: Na verdade, é resposta. Houve um comando que está no PQG, está no discurso de tomar posse do presidente, onde ele dá-nos o comando para além de fazer diferente, para ter resultado diferente, eles mandam-nos trabalhar. E há esta modificação e adequação da legislação para atender esse desejo de que os moçambicanos têm que sentir, têm que ser prioridade, portanto, nos resultados dos seus recursos. Portanto, a legislação vem dar um comando e na verdade, vem abrir as portas para que a CAVAM tenha, na verdade, o seu desenvolvimento e se estabeleça e venha para ficar.
0: E a CAVAM-D tem metas ambiciosas. Que incentivos estão a ser criados para atrair investidores interessados em instalar unidades de processamento e transformação de minerais em Moçambique?
1: A primeira coisa, nós estamos a dizer, não vem aqui para lutar para ter terreno. Nós vamos colocar à disposição o terreno. Está aqui. Você quer estar aqui. E se houver alguma dificuldade, nós vamos estar em comunicação. Vamos fazer de tudo para que aquilo que é componente de legislação não seja um fator complicador seja um fator facilitador e encontramos caso a caso para facilitar. Uma vez estabelecidas as unidades, já estiverem a operar, aí podemos ir conversando, podemos melhorar um ou outro aspecto. Neste momento, há uma urgência. É para ontem.
0: E como é que o governo pretende assegurar que as comunidades onde os recursos são explorados também beneficiem desta adição de valor e da industrialização?
1: Olha, uma das coisas que for a perceber na nossa abordagem, nós estamos a dizer que a unidade tem que ser colocada próxima do sítio onde esse recurso mineral está sendo explorado, mesmo por causa de custos para operacionais para o operador. Estamos a falar, por exemplo, vamos lá, estou sempre a dar exemplo do grafite. Só o facto da unidade estar ali, onde próximo do mineral, as comunidades não só vão ter o benefício dos empregos, mas também estamos a dizer, nós rapidamente temos que nos redobrarmos, porque tem muitos jovens, décima, décima segunda, têm que ser preparadas e treinadas para dar resposta, para serem eles operadores, mas com qualidade. Essa é a nossa responsabilidade, em parceria com todos os atores, assegurar que os jovens destas regiões todas sejam capacitados, sejam treinados para servirem de mão de obra, porque não temos que trazer pessoas de fora do país para tratar dessas questões. Temos que assegurar que os moçambicanos têm os empregos ali, vão aprender ali, vão ter um know-how sobre aquelas coisas que acontecem, portanto, dentro do nosso país. E nós sabemos onde é a humanidade de produção, de processamento, gera os empregos. E nós, nosso conceito de família africana, um pai de família não só gera os seus filhos e sua esposa, tem uma rede de gente à sua volta. Portanto, se ele tem rendimentos, aquela gente toda sorri.
0: Vamos abrir as linhas para uma breve interação com nosso amigo ouvinte, o diretor-geral do Instituto Nacional de Minas, a explicar aqui a essência deste projeto designado CAVAMDE. E o governo, através do Ministério dos Recursos Minerais e Energia, lançou ontem uma puta conferência sobre a adição de valor aos recursos minerais e energéticos. Gerson Jamis.
2: Pois bem, Ernesto Chaú, que saúdo também ao nosso convidado. O ouvinte pode participar do Café da Manhã e deixar as suas questões e contribuições através do nosso terminal de chamadas 21 31 77 77 e pelo telemóvel 82 34 77. Temos o ouvinte Felizardo que nos fala de Nhamatanda. Muito bom dia e já está a participar.
3: Sim, bom dia. Bom dia.
2: Bom dia, já está a participar?
3: Sim, eu vou agradecer primeiro ao nosso convidado e também a equipe que está no café de manhã. Então, fim de semana, eu não tenho muita coisa de falar. Em primeiro lugar, eu vou falar que o jovem de Moçambique também é parte de recursos de minas. É verdade, aqui em Moçambique mesmo é parte de emprego. Por isso, o nosso convidado está a falar que outros jovens estão a ir em outros países e fazer trabalho lá. Por isso, aqui mesmo, esse estado de minas é difícil. Tudo isso
2: não vou falar. Exato, ficou essencial. Vamos espreitar na nossa página do Facebook algumas mensagens que já nos chegam, indicação de termos um ouvinte em linha. Faisal José nos fala a partir de Maputo, ouvinte, muito bom dia e já está a participar.
4: Bom dia a todo o protocolo observado. Eu estou muito feliz por ouvir o convidado dizer que esta é uma conferência que não será igual às outras conferências, uma conferência pragmática. De facto, o nosso país precisa de empregar os jovens e esta forma de ser, de fazer diferente, para ter resultados diferentes, deve olhar muito para a questão da empregabilidade juvenil. A nossa cidade capital de Maputo está cheio de jovens que vêm das províncias, dos distritos, à procura de oportunidades. Eu tenho esperança que, com esta nova forma de fazer as coisas, vai criar uma retenção dos jovens nas suas zonas de origem. É preciso garantir que também os investidores tenham segurança, acima de tudo. Nenhum investidor vir para o nosso país sem segurança. Quando ainda ouvimos alguns focos de alguma turbulência em alguns distritos localizados em Cabo Delgado, deixa-nos um bocadinho preocupados, mas eu acho que estamos num bom caminho. Queria ser como diz o Presidente da República. Muito obrigado.
2: Muito bom dia e obrigado pela sua participação. Vamos fazer um compasso de espera para termos outras participações. Temos indicação de que Félix Parruque já está em linha, a partir de Xai-Xai. Muito bom dia.
5: Bom dia, Gerson. Bom dia, Ernesto Aouque. Bom dia, nosso convidado, diretor nacional. Queremos agradecer a explicação e a locução em torno desta conferência. E, tal como disse o Faisal, ainda bem que não será mais uma conferência, porque temos estado a testemunhar a realização de várias conferências e que, em algum momento, não tem, digo eu, sortido muitos efeitos desejados. Daí que, se esta, de facto, não será mais uma conferência, então estamos gratos ao nosso convidado. Mas a questão que, se calhar, queria ele colocar o nosso convidado, tem que ver exatamente com os contratos. Dizia o senhor diretor que nessa conferência haverá pacotes, haverá envelopes que vão, digamos assim, elucidar o que temos, o que não há, a localização e tudo mais. Mas, porém, há contratos que foram firmados já há uns anos e que vão se estender por aí 25, 50 anos. E foi prometido que haveria uma reestruturação ou uma renegociação dos contratos para que efetivamente pudéssemos ter aproveito desses contratos. Então, queria perceber do senhor diretor qual a pontuação dessa negociação dos contratos que foram prometidos. A outra questão, senhor diretor, gostaria de saber se nessa conferência irão discutir também a questão dos artesanatos, assim que é. Temos sabido que a Manica, por exemplo, tem havido muitos conflitos dos garimpeiros e tudo mais. Então, queria saber qual será o enquadramento destes nossos concidadãos que também estão ali a ganhar seu pão. Um abraço, espero que se parou aqui em Xai-Xai, nas margens do povo.
2: Muito obrigado. Temos o ouvinte Carlos Tembe, também em Xai-Xai. Muito bom dia e já está a participar.
6: Bom dia, Carlos Gerson. Bom dia, Rádio Ouvinte. Bom dia, nosso convidado. Eu estou muito emocionado por ouvir a explanação que o nosso convidado está aí a nos dar. Estou com poucas palavras, apenas dizer muito obrigado ao governo de Moçambique pela iniciativa. Há muito tempo já chorávamos para que os nossos produtos sejam processados no nosso próprio solo pátrio, para que a nossa juventude tenha emprego. Quero dar só um exemplo, a título de exemplo, África do Sul. O ouro que lá é produzido é ali processado. É daí que muitos moçambicanos corremos para lá à procura de emprego. Muito bem, obrigado. Vamos trabalhar.
2: Muito obrigado. Temos também o ouvinte Lázaro Mazuzzi, que já está em linha. Falamos também a partir de Gaza. Bom dia, já está a participar.
7: Bom dia, painel. Bom dia, nosso convidado e ouvinte. Eu queria perceber do nosso convidado. O que acontece aqui no país é que, quando se fala de recursos minerais, aqui assim como temos tido questões de... tem sido motivo de criar maldição, isto é, criar clivagem entre várias regiões, onde podemos até considerar que são os sítios onde exploramos esses recursos. Então, eu queria perceber o que é que deve-se fazer para que nós tenhamos esses recursos como uma bênção e que não seja motivo de clivagem, de criar guerras que até acabam dizimando vidas e a gente fica cada vez mais empobrecido. Então, o que estaria a acontecer com aquilo que tem a ver com a comunidade internacional para poder até financiar esse tipo de conceito, de práticas, para poder criar mais dificuldades de vida, para além de que os recursos deviam ser uma bênção e um motivo para prosperar o país, mas está sendo uma maldição. Então, o que poderia se fazer para poder colmatar?
2: Muito obrigado. Vamos ler as mensagens que nos chegam a partir da nossa terminal do Facebook. Temos a mensagem do ouvinte Pascoal Quamba, a partir de Murrumbene, de saudações convidado. Gostaria de saber que oportunidades esta conferência cria para atrair investimentos nacionais e estrangeiros na industrialização dos recursos minerais. Temos a mensagem também do ouvinte Ruben Jain, a partir da Vila Autárquica de Massinga, em Inhambane. Diz que queria saber quais são os principais benefícios para a população que vive perto de onde são extraídos os minerais. Ernesto Chouki, convidado.
0: Passamos a palavra para o nosso convidado. Algumas perguntas já tinham sido respondidas. Senhor Diretor, comentários finais e respostas.
1: Bom, muito obrigado. Eu queria saudar todos os intervenientes, todos os que deram as suas questões e comentários. Na verdade, houve algumas questões. Eu quero agradecer aquilo que foi tudo, que foi a saudação a esta iniciativa, portanto, do nosso governo, do governo do presidente Chapo, para melhorar a vida dos moçambicanos. Na verdade, essa conferência foi mesmo pensada para procurar responder ao problema da empregabilidade. E nós temos noção clara de que, se nós conseguirmos colocar as unidades em operação do jeito que nós queremos, e há de haver bastante concorrência, porque há onde estar lá na conferência os governos provinciais. Cada província vai se preparar para apresentar pacotes. Na minha província tenho esse potencial, avaliem isso, se isso funciona ou não. Portanto, nós temos, só para perceber, há muita gente que não sabe a origem daquele grande buraco ali na onde fazemos a facinha. Aquele é um recurso natural para a produção de vidro. Há matéria-prima aqui para produzir vidro, para não precisamos importar vidro. É só uma questão de alguém dizer, eu quero pegar aquela matéria-prima para produzir vidro. E isso penso que vai ajudar a minimizar, portanto, esta questão da empregabilidade, se nós conseguirmos colocar essas unidades à operação. E isso vai impactar também nas comunidades, porque não havemos de ir buscar especialistas. Mas mão de obra, aquela para atividades correntes, vai ser mão de obra local que nós teremos de treinar para estar à altura, portanto, destes desafios. Foi também colocada uma questão, porque o Sua Excelência, o Presidente, assumiu esse compromisso durante, portanto, a sua tomada de posse, da renegociação dos contratos. É uma questão de honestidade e de justiça. E mesmo as operadoras, as unidades mineiras, elas têm noção e têm consciência. E é hora, de facto, do governo moçambicano e do país, de Moçambique como país, pensar e entrar em ação com a renegociação. E dizer que esse processo já iniciou, está em marcha. Eu tenho, estando no setor, não posso dar assim detalhes, porque é um processo que está em curso, mas está em marcha, portanto, a renegociação de contrato com as nossas mineradoras, que há 20 anos assinaram, portanto, um contrato com o governo de Moçambique, portanto, por um período determinado, estando a afinar, portanto, esse período do contrato, é razoável e é honesto e justo. Considerando que o país tem necessidade, pensamos sim que essas unidades também são chamadas, do ponto de vista de consciência ética e moral, a assumir e aceitar, portanto, esta renegociação para continuarmos nesta parceria em que win-win das diferentes partes.
0: Muito obrigado, senhora diretora-geral do Instituto Nacional de Minas, Olavo Daniassi, e as explicações aqui sobre a essência do CAVAMD, que é um projeto, uma iniciativa do governo, através do Ministério dos Recursos Minerais e Energia, lançado ontem em Maputo, que é a conferência sobre a adição de valor aos recursos minerais e energéticos disponíveis, e que terá lugar em Nacala, de 19 a 24 de outubro deste ano.
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0: São 8 horas no país.

0: De volta, Gerson Jamesa, para as notícias.
1: Autoridades da província de Maputo investigam as causas do encerramento da unidade de produção de girassol no posto administrativo de Xangalane, distrito da Namarracha. A referida unidade de produção encerrou portas sem aviso prévio às autoridades locais, tendo deixado

0: realmente isso errou. Uma das coisas que nos faz até crermos que isto é verdade é a redução, porque foi despedindo muitos trabalhadores, praticamente já não tem ninguém.
1: Chefe do posto administrativo de Xangalano, no distrito de Namasha, província de Maputo, Helena Mangani, e o impacto do encerramento da unidade de produção do girassol naquela região. Rigoberto Chissano, da Autarquia da Matola, bom dia e bom fim de semana.
2: O Instituto Nacional de Gestão e Redução do Risco de Desastres está a intensificar ações de sensibilização comunitária. A medida tem por objetivo reforçar as capacidades a nível provincial e distrital para evacuação e acomodação da população em situações de emergência. A informação foi avançada em Nampula pela presidente, do INGD, Luísa Meca.
3: Para o efeito, teve lugar esta quinta-feira em Nacala, um exercício de simulação de resposta a ciclones e cheias que envolveu as comunidades de Nairenque, Matiá, Pontupeia e Macona. A presidente do Instituto Nacional de Gestão e Redução do Risco de Desastres disse que a simulação centrou-se na ativação do alerta laranja, na preparação dos centros de acomodação temporário e na disseminação de mensagens de aviso prévio.
4: Então, este exercício é um exercício que todos nós, como comunidade, devemos estar atentos e seguir, de facto, aquilo que foram os ensinamentos perante esta simulação.
3: Luísa Meca, presidente do Instituto Nacional de Gestão e Redução de Risco de Desastres, falando esta quinta-feira em Nacala, durante um exercício de simulação de resposta a ciclones e cheias, uma atividade que contou com a presença de vários especialistas em resposta a emergências da Comunidade de Desenvolvimento da África Austral, SADEC. Olívio Mateus, Nampula.
2: O Reino do Marrocos manifestou satisfação pelos progressos alcançados por Moçambique no processo de diálogo nacional inclusivo, considerando um passo importante para a consolidação da paz, estabilidade e do desenvolvimento. A mensagem foi transmitida pelo embaixador marroquino durante as celebrações do Dia Nacional de Marrocos, realizadas esta quinta-feira em Maputo. Abdelali Rahali considera que os entendimentos alcançados demonstram o compromisso do governo e do povo moçambicano com a paz e a reconciliação.
5: A evolução atual da situação de Moçambique suscita, de uma maneira geral, reconhecimento e orgulho. Os avanços alcançados pelo diálogo nacional inclusivo refletem o compromisso do governo e do povo moçambicanos a uma paz efetiva em todo o território nacional. O Reino de Marrocos congratula-se com esta evolução.
2: Embaixador do Marrocos em Moçambique, falando nas celebrações do Dia Nacional de Marrocos, assinalado esta quinta-feira, evento que juntou representantes do governo moçambicano e corpo diplomático. A primeira-dama da República incentiva os governos africanos a fazerem investimentos em iniciativas de apoio às mulheres e raparigas para um desenvolvimento inclusivo no continente. O repto de Getachap foi lançado na capital angolana, Luanda, no lançamento da campanha Reforçar a Resiliência para as Mulheres e Raparigas, Clima, Conflitos e Futuros Sustentáveis. O detalhe com a enviada especial da Rádio Moçambique a Luanda, Célia Mahanjane.
6: A primeira-dama disse que esta campanha deve servir para inspirar os governos africanos a investir no desenvolvimento das mulheres.
7: O futuro da África não será determinado apenas pelos recursos naturais que possuímos. O futuro será determinado pela forma como investimos no nosso maior recurso estratégico, as nossas mulheres e as nossas raparigas.
6: Hoje, a esposa do presidente da República vai visitar empreendimentos de caráter social, cultural e tecnológico e participar da gala de angariação de fundos para a implementação da campanha lançada esta quinta-feira em Angola. Célia Manjan, a partir de Luanda, para a Rádio Moçambique.
2: Na atualidade internacional, o presidente norte-americano anuncia que o Conselho de Paz chegou a um acordo para o desarmamento total do Hamas e de outros grupos armados em Gaza. Donald Trump descreve este passo como histórico rumo à criação de um novo governo palestiniano no enclave. Trump adianta que o acordo será implementado em fases cuidadosamente estruturadas e, uma vez concluído o desarmamento, as forças israelitas se retirarão. Foram as notícias das 8, as próximas às 9 horas.

É o ponto final desta edição do Jornal da Manhã, que é a quinta e última desta semana. Dissemos que autoridades da província de Maputo investigam as causas do encerramento da unidade de produção do girassol no posto administrativo de Xangalana, distrito de Namahasha. Setor de saúde em Inhambane admite a hipótese de recorrer a instrumentos legais para forçar o regresso dos funcionários bolseiros que se recusam a retornar à província depois da formação. No café de manhã falamos dos objetivos da Conferência Internacional sobre a adição de valor aos recursos minerais e energéticos disponíveis no país, CAVAMD. Nosso convidado foi o diretor nacional do Instituto de Minas, Olavo Denias.

0: Em nome de uma voz da equipa que tornou possível esta transmissão, despedem-se Sidónio Pires, que esteve na sonorização, Gerson Jamis nas notícias, Ernesto Chauk na edição e apresentação. Bom dia e um abraço do tamanho do Moçambique.
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0: As notícias a esta hora, apresentadas por Gerson Jamis. Muito bom dia.
1: Gércio Alexandre, caro ouvinte, muito bom dia. O setor da saúde em Inhambane admite a hipótese de recorrer a instrumentos legais para forçar o regresso de funcionários bolseiros que se recusam a retornar à província depois da formação na capital do país, Venâncio Macamo.
2: São no total 169 profissionais de diferentes especialidades que se beneficiaram de bolsa de estudo para a sua formação, alguns há mais de 10 anos. Este comportamento dos funcionários prejudica o setor de saúde no atendimento aos pacientes em diversas patologias, indicou o diretor provincial de saúde de Inhambane, Carlos Coça. Para evitar o recurso a instrumentos legais, o diretor de saúde, Carlos Coça, apela ao bom senso dos funcionários para regressar à província que lhes paga salários e dar a sua contribuição na assistência à população. Venâncio Macamo, bom dia.
1: Bom dia. Serão concluídas em outubro as obras de construção do Hospital Distrital de Caurabassa, em Tete. A infraestrutura está a ser erguida no âmbito da iniciativa presidencial Um Distrito, Um Hospital. Isaura Afonso.
3: Com uma execução física de 75%, a infraestrutura está a ganhar.

0: Mais de 300 quilómetros de estradas classificadas encontram-se em estado de degradação no distrito de Djibouti, em Gaza. As vias de acesso necessitam de uma reabilitação urgente. Teodemir Nhandumbo.
1: São estradas asfaltadas e terraplanadas que foram gravemente danificadas pelas cheias e inundações deste ano, dificultando a circulação de pessoas e bens na região. A administradora distrital de Djibouti aponta as estradas Chissano-Djibouti, Djibouti-Guijá, Djibouti-Xangueni e Djibouti-Alto Xangani como sendo as que se encontram em estado crítico. Cacilda Banz explica que a rede viária do distrito necessita de uma reabilitação de raiz, dada a gravidade dos danos provocados pelas enxurradas deste ano. Provocaram igualmente, naquele distrito, danos severos em algumas pontas, com destaque para a de Gelegele, na zona de Mohambe, na estrada Djibouti-Guijá. Tidumir Quintumbo, em Xai-Xai.
0: O Reino do Marrocos manifesta satisfação pelos progressos que Moçambique tem estado a alcançar no processo do diálogo nacional inclusivo, considerando um passo importante para a consolidação da paz, estabilidade e desenvolvimento. É uma mensagem transmitida pelo embaixador marroquino durante as celebrações do Dia Nacional de Marrocos, realizadas esta quinta-feira em Maputo. Abdelali Rahali considera que os entendimentos alcançados demonstram o compromisso do governo e do povo moçambicano com a paz e a reconciliação.
2: A evolução atual da situação de Moçambique suscita, de uma maneira geral, reconhecimento e orgulho. Os avanços alcançados pelo diálogo nacional inclusivo refletem o compromisso do governo e do povo moçambicanos a uma paz efetiva em todo o território nacional. O Reino de Marrocos congratula-se com esta evolução.
0: Embaixador do Marrocos em Moçambique, Abdelali Rahali, nas celebrações do Dia Nacional de Marrocos esta quinta-feira, evento que juntou representantes do governo moçambicano e corpo diplomático. A Primeira-Dama da República incentiva os governos africanos a fazerem investimentos em iniciativas de apoio às mulheres e raparigas para um desenvolvimento inclusivo no continente. O repto de Getachapo foi lançado na capital angolana, Luanda, no lançamento da campanha Reforçar a Resiliência para as Mulheres e Raparigas, Clima, Conflitos e Futuros Sustentáveis. O detalhe com a enviada especial da Rádio Moçambique a Luanda, Célia Mahanjane.
3: A primeira-dama disse que esta campanha deve servir para inspirar os governos africanos a investir no desenvolvimento das mulheres.
4: O futuro da África não será determinado apenas pelos recursos naturais que possuímos. O futuro será determinado pela forma como investimos no nosso maior recurso estratégico, as nossas mulheres e as nossas raparigas.
3: Hoje, a esposa do Presidente da República vai visitar empreendimentos de caráter social, cultural e tecnológico e participar da gala de angariação de fundos para a implementação da campanha lançada esta quinta-feira em Angola. Célia Manjan, a partir de Luanda, para a Rádio Moçambique.
0: Na atualidade internacional, o Conselho de Segurança da ONU iniciou o processo de seleção do próximo secretário-geral da organização. Esta votação inicial colocou a costarriquenha Rebecca Greenspan em primeiro lugar entre 7 candidatos. Estamos com o tempo. A cidade de Tete poderá registrar hoje 29 graus centígrados de temperatura máxima. Para Nampula e Pemba, prevê-se 28 graus. Beira e Maputo 27, Inhambane 26, Kilimani e Vilanculo 25, Lixinga 24, Xai-Xai 22 e, por último, Chimoio com 21 graus centígrados de temperatura máxima. Ouvinte, próximas notícias pontualmente às 10 horas.

A energia deve, antes de tudo, servir o desenvolvimento do Moçambique. A nossa aspiração não é ser apenas um país que exporta energia ou matérias-primas, mas usar a energia para produzir mais, transformar mais, empregar mais e competir melhor. Esta visão está a ser materializada através de ações e investimentos estruturantes nos setores de energia, logística e nos corredores de desenvolvimento. No domínio da energia, o Governo está a adotar uma abordagem integrada para o aproveitamento do potencial hidrelétrico do Vale do Zambeze, orientada para o desenvolvimento progressivo de cascata energética ao longo do rio.

0: visando consolidar Cahorabassa e o desenvolvimento em Pandancua, Lupata, Boroma e outros empreendimentos viáveis na Bacia do Zambeze.
1: Presidente da República, Daniel Chapo.

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1: Notícias apresentadas por Vitor Reis. Bom dia.
2: Muito bom dia, Albertina Pascoal. Bom dia, amigo ouvinte. O setor da saúde em Inhambane admite a hipótese de recorrer a instrumentos legais para forçar o regresso dos funcionários bolseiros que se recusam a regressar depois de beneficiarem de formação fora da província. Venâncio Macamo.
3: São no total 169 profissionais de diferentes especialidades que se beneficiaram de bolsa de estudo para a sua formação, alguns há mais de 10 anos. Este comportamento dos funcionários prejudica o setor de saúde no atendimento aos pacientes em diversas patologias, indicou o diretor provincial de saúde de Inhambane, Carlos Coça. Para evitar o recurso a instrumentos legais, o diretor de saúde, Carlos Coça, apela ao bom senso dos funcionários para regressar à província que lhes paga salários e dar a sua contribuição na assistência à população. Venâncio Macamo, bom dia.
2: Serão concluídas em outubro as obras de construção do Hospital Distrital de Caora Bassa, em Tete. A infraestrutura está a ser erguida no âmbito da iniciativa presidencial Um Distrito, Um Hospital. Isaura Afonso.
4: Com uma execução física de 75%, a infraestrutura está a ganhar forma e contará com um bloco operatório, enfermarias para o internamento, serviços de radiologia, áreas de triagem, consultórios para médicos especialistas, laboratório, farmácia, entre outros. O novo hospital irá reduzir significativamente as dificuldades enfrentadas pela população no acesso a serviços de saúde.

0: Né? Como sendo as que se encontram em estado crítico. Cacilda Banz explica que a rede viária do distrito necessita de uma reabilitação de raiz, dada a gravidade dos danos provocados pelas enxurradas deste ano. Provocaram igualmente, naquele distrito, danos severos em algumas pontes, com destaque para a de Gelegele, na zona de Mohambe, na estrada Chibuto-Guijão. Tidumir Quintumbo, em Xai-Xai.
1: A Primeira-Dama da República incentiva os governos africanos a investirem em iniciativas de apoio às mulheres e raparigas para garantir um desenvolvimento inclusivo no continente. O desafio de Getachapo foi lançado na capital angolana, Luanda, no lançamento da campanha Reforçar Resiliência para Mulheres e Raparigas, Clima, Conflitos e Futuros Sustentáveis. O detalhe com a enviada especial da Rádio Moçambique a Luanda, Célia Manjana.
2: A primeira-dama disse que esta campanha deve servir para inspirar os governos africanos a investir no desenvolvimento das mulheres.
3: O futuro da África não será determinado apenas pelos recursos naturais que possuímos. O futuro será determinado pela forma como investimos no nosso maior recurso estratégico, as nossas mulheres e as nossas raparigas.
2: Hoje, a esposa do Presidente da República vai visitar empreendimentos de caráter social, cultural e tecnológico e participar da gala de angariação de fundos para a implementação da campanha lançada esta quinta-feira em Angola. Célia Manjan, a partir de Luanda, para a Rádio Moçambique.
1: Na atualidade internacional, a Organização Mundial da Saúde diz que o mundo está longe de alcançar a meta de erradicar o HIV e hepatites até 2030. No relatório sobre o progresso de estratégias do setor da saúde global sobre o HIV, hepatite viral e infecções sexualmente transmissíveis, a OMS indica que prevalecem desafios para reduzir as novas infecções e eliminar a transmissão vertical destas doenças. A agência da ONU refere ainda que os desafios incluem o aumento das mortes por hepatite B, resistência a antibióticos e cortes de financiamento. Foram as notícias a esta hora, as próximas às 11 horas.

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1: Yes, apresentadas por Vitor Reis. Bom dia.
2: Muito bom dia, Albertina Pascoal. Bom dia, amigo ouvinte. O Governo quer colocar à disposição dos investidores nacionais e estrangeiros os recursos minerais e energéticos existentes no país. Atualmente está em preparação a Conferência Internacional sobre a Adição de Valores aos Recursos Minerais e Energéticos disponíveis no país, um evento que terá lugar de 19 a 24 de outubro em Nacala, na província de Nampula. O Diretor-Geral... O Diretor-Geral do Instituto Nacional de Minas, Olavo Deniasse, explica que o país quer aproveitar a realização da conferência para expor as suas potencialidades minerais e energéticas.
3: Até finais de agosto, nós temos já preparado o que nós estamos a chamar de pacotes Cavani. O que vão ser pacotes Cavani? Que é para não ser mais uma conferência. Nós temos equipas que estão a trabalhar. Vamos ter uma espécie de envelopes. E cada envelope vai receber um nome. Cavame D1, Cavame D2, e pronto, vamos chamar isso de pacotes. Lá no envelope vai ter uma ficha com um conjunto de informação. Por exemplo, nós vamos dizer que tipo de minério está disponível. Grafite, aonde? Nipepe. Em que quantidades? X.
2: O Diretor-Geral do Instituto Nacional de Minas, Olavo Deniasse, foi convidado hoje no espaço Café da Manhã da Rádio Moçambique e falou dos objetivos da Conferência Internacional sobre a adição de valor aos recursos minerais e energéticos disponíveis no país. Mais de 300 km de estradas classificadas encontram-se em estado de degradação no distrito de Chibuto, em Gaza. As vias de acesso necessitam de uma reabilitação urgente. Teodomiro Nhantumbo.
4: São estradas asfaltadas e terraplanadas que foram gravemente danificadas pelas cheias e inundações deste ano, dificultando a circulação de pessoas e bens na região. A administradora distrital de Chibuto aponta as estradas Chisano-Chibuto, Chibuto-Guijá, Chibuto-Xongueni e Chibuto-Alto-Xangane como sendo as que se encontram em estado crítico. Cacilda Bans explica que a rede viária do distrito necessita de uma reabilitação de raiz, dada a gravidade dos danos provocados pelas enxurradas deste ano. Provocaram igualmente, naquele distrito, danos severos em algumas pontes, com destaque

0: Lope vai receber um nome, Cavame D1, Cavame D2, e pronto, vamos chamar isso de pacotes. Lá no envelope vai ter uma ficha com um conjunto de informação. Por exemplo, nós vamos dizer que tipo de minério está disponível. Grafite, aonde? Nipepe, em que quantidades? X.
1: As nossas sinceras desculpas pela troca desta peça de apontamento. Dizíamos que serão concluídas em outubro as obras de construção do Hospital Distrital de Caora Bassa, em Tete. A infraestrutura está a ser erguida no âmbito da iniciativa presidencial Um Distrito, Um Hospital. Isaura Afonso.
2: Com uma execução física de 75%, a infraestrutura está a ganhar forma e contará com um bloco operatório, enfermarias para o internamento, serviços de radiologia, áreas de triagem, consultórios para médicos especialistas, laboratório, farmácia, entre outros. O novo hospital irá reduzir significativamente as dificuldades enfrentadas pela população no acesso a serviços de saúde, evitando assim longas deslocações para outras unidades sanitárias. Isaura Afonso, a partir de Tete.
1: Voltamos então a Nampula. Os parceiros das Nações Unidas que apoiam o governo em programas de adolescentes e jovens garantem contínua assistência para garantir o desenvolvimento do potencial da juventude. Olívio Mateus.
3: Baizamo Joaia, do Unicef, que falava esta quinta-feira em representação dos parceiros das Nações Unidas no Seminário Regional Norte do Comitê Intersetorial de Apoio ao Desenvolvimento de Adolescentes e Jovens, indicou que os parceiros anotam com satisfação a implementação dos projetos ligados à potenciação deste grupo. Baizamo Joaia notou que os desafios que os adolescentes e jovens enfrentam, como são os casos das uniões prematuras, gravidez na adolescência, abandono escolar, novas infecções pelo HIV, violência baseada no género, consumo e tráfico de drogas, desemprego associado aos impactos das mudanças climáticas e outras crises, limitam a concretização do seu potencial. Olívio Mateus, Nampula.
1: Na atualidade internacional, a Organização Mundial da Saúde diz que o mundo está longe de alcançar a meta de erradicar o HIV e hepatites até 2030. No relatório sobre o processo de estratégias do setor da saúde global sobre o HIV, hepatite viral e infecções sexualmente transmissíveis, a OMS indica que prevalecem desafios para reduzir as novas infecções e eliminar a transmissão vertical destas doenças. A agência da ONU refere ainda que os desafios incluem o aumento das mortes por hepatite B, resistência a antibióticos e cortes de financiamento. Foram as notícias a esta hora, as próximas inseridas no Jornal da Tarde, a partir das 12 horas e 30 minutos.

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1: Muito bom dia. Começa mais um período de emissão na sua estação de rádio. Emissora Provincial da Rádio Moçambique Niassa transmite dos estúdios em Lixinga, na banda de 238 metros para onda média, com a frequência de 1260 kHz. A cidade de Lixinga e arredores no FM, a frequência é de 89.1, sendo repetidora em Mecanhelas através dos 90.6. Repetidoras da Antena Nacional da Rádio Moçambique, com estúdios em Maputo, cidade de Lixinga e arredores no FM, a frequência é de 101.7 MHz, Marrupa 105.6, Coamba 90.4 e 88.6 MHz, a frequência do RM Desporto na cidade e arredores de Lixinga. Estamos igualmente juntos através do www.rm.co.mz. É o último dia do mês, é o último dia também da semana laboral. É sexta-feira, 31 de julho de 2026. Vamos juntos até a parte das 14 horas e 50 minutos com a seguinte proposta de programação. Dentro de alguns instantes estaremos na hora 12 e quando lá estivermos teremos os tópicos que vão compor o Jornal Provincial de Niassa, primeira edição. Logo depois teremos o programa Uma Data na História, que será seguido por música diversa moçambicana, até bem perto das 12 horas e 30 minutos, altura em que em cadeia nacional estaremos a transmitir o RM Jornal da Tarde. 13 horas será a vez da primeira edição do Jornal Provincial. Logo depois teremos informação de utilidade pública comercial de rádio, até bem perto das 14, altura em que teremos a transmissão de mais um serviço de notícias. Vai seguir-se o programa Jogadas do Fim de Semana. Depois teremos música até bem perto das 14 horas e 50 minutos. É sempre bom estarmos nesta estação de rádio conectados através do sinal do emissor provincial da Rádio Moçambique. Mércio João é meu nome, acompanhado tecnicamente por Tijó Pedro Seleman. É uma dupla aqui, de resto faz então o convite para que o amigo ouvinte continue ligado a esta emissão. Nesta manhã, agora daqui a mais um pouco tarde, aqui na Rádio Moçambique. Obrigado pela preferência.

0: É a presença do grupo Nhambaro de lá da Zambésia, lá mais para as bandas da cidade de Quelimane. São 12 horas no país.
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0: Amigo ouvinte, sabe que a tarde na estação de rádio começa com os tópicos que vão compor o Jornal Provincial de Niassa. Para tal, convido a jornalista Constância Diabo, que consigo tem os títulos para as 13 horas, então, ter lugar do seu desenvolvimento. Constância, muito boa tarde. O que é que teremos logo, então, às 13, na primeira edição do Jornal Provincial?
2: Mulheres no Niassa apontam a igualdade de gênero, exclusão nos órgãos de tomada de decisão e a eliminação da violência doméstica contra esta camada social, como alguns problemas que prevalecem no seu cotidiano. Habitantes da localidade de Xisimbiri, no distrito de Ngauma, voltam a beneficiar de energia elétrica desde esta quarta-feira, envolvidos cerca de 3 anos após a paralisação destes serviços. O governo do distrito de Ximbunila, no Niassa, está a mobilizar as comunidades para a adoção de boas práticas alimentares com vista à erradicação da desnutrição em menores e à garantia da segurança alimentar na região. As equipas masculinas da Associação Black Bulls e Academia Carlos Santana, ambas de Lixinga, abrem este sábado o Campeonato Distrital de Futebol Infanto Juvenil, designado por Lixambola. Manchetes do Jornal Provincial do Niassa, quando forem 13 horas. Muito boa tarde.
0: Ora bem, muito boa tarde. Estamos a falar de uma sexta-feira hoje que a cidade de Lixinga registra uma temperatura máxima de 23 graus e uma mínima de 12. Por aí que o sol vai variando a sua posição a tender para algum frio, mas também um bocado de calor. 12 horas, 2 minutos e meio na República de Moçambique.
3: Uma data na história. 31 de julho de 1981. Registra-se a morte de Omar Torrijos, destacado líder político e militar no Panamá.

Fez parte da Guarda Nacional do Panamá em 1952 e foi promovido a capitão em 1956. Em 1959, com a patente de capitão da Guarda Nacional, foi solicitado para sufocar uma rebelião armada, protagonizada por jovens insurgentes em Cerro Tute, na província de Verugas. Ascendeu a tenente-coronel em 1966 e em 1968 participou com outros militares, entre eles o famoso Boris Martínez, num golpe de Estado contra o presidente eleito Arnulfo Arias Madri. Nessa altura, José Maria Penilla Fábrega proclamou-se presidente, mas pouco tempo depois registaram-se mudanças no comando militar que conduziram Torrijos à liderança militar. Boris Martínez foi fuzilado e Torrijos converteu-se em general da brigada, assumindo deste modo a condução política do país em março de 1969. Com estas condições, o regime de Torrijos criou uma Assembleia Constituinte que redigiu uma nova Constituição, a qual, no seu artigo 277, reconhece Torrijos como líder máximo da Revolução Panamiana e dava-lhe poderes quase absolutos. Em consequência desse artigo, e para assegurar o cumprimento dos objetivos do processo revolucionário, Torrijos outorgou-se, por um período de 6 anos, o exercício das seguintes atribuições: coordenar todo o trabalho da administração pública, nomear o Procurador-Geral e Vice-Procurador da República, entre outros cargos importantes da governação. O general Omar Torrijos Herrera instituiu um governo populista. Durante a sua administração, pôs em prática uma política económica liberal que converteu o Panamá num centro bancário internacional.

Omar Torrijos foi intolerante em relação à oposição política à sua governação. Um dos casos mais conhecidos foi, em 1971, com o sequestro e desaparecimento de Héctor Galego, um padre católico. Impulsionou os tratados para o Canal do Panamá com os Estados Unidos da América, posteriormente conhecidos como Torrijos-Carter, através dos quais se legalizou as bases militares e se estabeleceu a neutralidade do Canal do Panamá. No mesmo tratado, ficou acordado o fim da presença norte-americana no Panamá e a devolução do mesmo aos legítimos donos. Deste modo, a 31 de dezembro de 1999, os Estados Unidos da América viram-se na obrigação de devolver o Canal do Panamá aos panamianos. Torrijos encontrou morte quando, misteriosamente, a sua aeronave, uma DHC-6, explodiu em pleno voo a 31 de julho de 1981. A aeronave desapareceu durante difíceis condições atmosféricas e devido à limitada cobertura do raio do radar panamiano. A notícia do acidente foi tornada pública um dia depois. O local da queda foi localizado vários dias depois e o corpo de Omar Torrijos foi recuperado por um comando das Forças Especiais em princípio do mês de agosto. Torrijos teve um funeral de Estado, tendo sido sepultado no cemitério Amador, em Casco Antigo, no Panamá. Mais tarde, o seu corpo foi trasladado para um mausoléu na entrada da antiga zona do canal.

0: Em uma data na história, recordamos hoje a morte de Omar Torrijos, destacado político do Panamá entre 1969 e 1981. A redação do texto foi de Alberto Mazanga, teve a sonorização de Musa Gigalibo e a locução de Vitor Reis.
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9 minutos na República de Moçambique. Estivemos há pouco a acompanhar o programa Uma Data na História. Agora alinhamos a música moçambicana até bem perto das 12 horas e 30 minutos, altura em que em cadeia nacional estaremos a conferir o Jornal da Tarde, hoje a ser editado e apresentado por Orlando Ngoven, o editor da Jornal da Tarde de hoje, na antena nacional da Rádio Moçambique, ou simplesmente na direção de informação da Rádio Moçambique. Vamos ouvir então música, a começar por Sani Júnior. Por ser sexta-feira, olá aí. É preciso, para aqueles que ambientam-se melhor sem alguns copos, não provocar alguém. Não queremos influenciar também alguém, não é? É verdade, cada um conhece as suas medidas, mas então estar na moderação é sempre recomendado. E quando for ao volante, sabe bem que o volante não combina com o álcool, é preciso precaver-se e deixar-se então de lado o álcool para não criar sinistralidade. Porque o fim de semana vai passar e nós vamos precisar de si na semana laboral seguinte. Para isso, terá de estar então pronto para esta atividade laboral que tanto precisa para contribuir no sentido de juntos puxarmos pelo crescimento da província, mas também do país. Vamos lá ouvir esta música então, também a marcar a sexta-feira, que sou assinala o fim de semana depois do trabalho. Boa tarde!

0: Don Case, neste Mavuto. Estamos com 12 horas e...
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0: mel. 26 minutos, a caminho das 12h30, altura em que em cadeia nacional estaremos a transmitir
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0: o jornal.

0: Boa tarde. Em Tete, autoridades reforçam as medidas de prevenção e vigilância sanitária nos postos de fronteira com o Zimbábue, Malawi e Zâmbia para travar a entrada do vírus do Ebola na província. Detido o chefe do posto administrativo de Mulela, em Pebane, na Zambésia, indiciado de caça furtiva. O Tribunal Malawiano condena 5 moçambicanos a 4 anos de prisão pelo crime de exploração ilegal de recursos minerais. São estes os destaques do Jornal da Tarde, edição de sexta-feira. Os desenvolvimentos destes e de outros assuntos dentro de instantes. Elvis Magaia está nos cuidados técnicos e Orlando Ngoveni na edição e a apresentação. Boa escuta. Vamos aos desenvolvimentos. Comecemos mesmo por Tete, onde as autoridades reforçam as medidas de prevenção e vigilância sanitária nos postos de fronteira com o Zimbábue, Malawi e Zâmbia para travar a entrada do vírus do Ebola no país. Isaura Afonso tem o detalhe.
1: As medidas estão a ser implementadas nos postos de travessia de Kutiamano, no distrito de Xangara, Kalomwe, em Angônia, Zobwe, em Moatize e Kasakatiza, no distrito de Chifunde. Entre as ações em curso, destaca-se o rastreio de passageiros em trânsito e medição da temperatura corporal, a identificação de casos suspeitos e o reforço das medidas de saneamento do meio. O governador de Tete, Domingos Viola, que visitou esta semana o posto fronteiriço de Kutiamano, apelou à população a colaborar com as autoridades da saúde e de migração no cumprimento das medidas de prevenção. Segundo Viola, a prevenção continua a ser a principal arma para evitar a propagação de doenças de elevado risco, razão pela qual exortou a observarem as recomendações sanitárias de modo a proteger a saúde pública.
2: Aqui perto, na zona dos Grandes Lagos, tem uma doença muito contagiosa chamada Ebola. Então tinha que haver um trabalho para garantir que as pessoas que entram no nosso país não tragam essa doença para nós. E nós queremos apelar à população para participar nessa jornada de limpeza, não só por causa da ébola, mas também para combatermos outras doenças como cólera, diarreia, que também precisamos de garantir saneamento do meio.
1: Diariamente circulam pelos corredores rodoviários da província de Tete viaturas de transporte de mercadorias que fazem o trajeto Congo, Porto da Beira e vice-versa. Isaura Afonso, em Tete.
0: Outras notícias que nos chegam ainda de Tete dão conta de que o Comando-Geral da Polícia acaba de acionar novas linhas operativas destinadas a reforçar o combate ao crime de imigração ilegal e clandestina, considerado uma ameaça à soberania nacional e à segurança do Estado. Ignacio Gamay.
3: As medidas passam pela identificação e mobilização de agentes da corporação devidamente capacitados para localizar e monitorar os corredores utilizados por redes criminosas que facilitam a entrada e permanência ilegal de cidadãos no território nacional. Paralelamente, a corporação pretende intensificar a implementação da estratégia Polícia-Comunidade, apontada como um dos principais instrumentos de prevenção e combate à criminalidade. Segundo o vice-comandante-geral da PRM, o envolvimento ativo das comunidades permite identificar movimentos suspeitos e bloquear a atuação de grupos envolvidos em diferentes crimes que atentam contra a ordem, segurança e tranquilidade públicas. Aquilasse Capangula sublinhou que o reforço da vigilância nas zonas fronteiriças e a estreita colaboração entre a polícia e as comunidades constituem fatores determinantes para neutralizar as redes de imigração ilegal e outros crimes transnacionais.
4: O que nós queremos é reduzir cada vez mais o índice criminal. Não vamos acabar, isso não é possível, mas nós vamos lutar para que, de facto, fundamentalmente os crimes hediondos, crimes que mexem com a soberania do Estado, crimes transnacionais, incluindo as imigrações ilegais, nós estamos a lutar e vamos continuar a lutar. O que queremos é que as comunidades se sintam livres e se sintam seguras e possam fazer-se de um ponto para o outro sem nenhum receio.
3: Aquilasse Capangula falava à margem da cerimónia de apresentação de Momad Katisa como novo comandante provincial da PRM em Tete, que substitui no cargo Michone Afonso, transferido para Nampula. Ignácio Gamay, Cidade de Tete.
0: Comando-Geral da Polícia da República acaba de acionar novas linhas operativas destinadas a reforçar o combate ao crime de imigração ilegal e clandestina, considerado uma ameaça à soberania nacional e à segurança do Estado. Daqui a pouco iremos conferir, então, a nota que dá conta de que o Tribunal Malawiano condena 5 cidadãos moçambicanos a 4 anos de prisão pela prática do crime de exploração ilegal de recursos minerais. Por ora, vamos à nota que dá conta de que foi detido o chefe do posto administrativo de Mulela, em Pebani, na Zambésia, indiciado de caça furtiva. Rizik Zacarias.
5: O facto foi confirmado pelo comandante provincial da Polícia da República de Moçambique, na Zambésia, Marinho Muxanga. Foi surpreendido na posse de perto de 30 kg de carne de animais, alegadamente caçados no Parque Nacional de Gilé. O comandante provincial da PRM na Zambésia, Marinho Muxanga, declarou que a polícia executou apenas um mandado judicial.
6: A polícia apenas cumpriu com um mandato de detenção, não é? Que foi emitido pelo tribunal. Então, mais esclarecimentos, mais detalhes, é mesmo com o tribunal. Porque caça é ilegal. Então, como sabe, as decisões dos tribunais são de cumprimento obrigatório. Então, nós estamos também a trabalhar para aferir sobre a acusação em relação ao instrumento que foi provavelmente usado para tal caça. Não temos muitos detalhes, não é? Como estamos a dizer, que a polícia apenas cumpriu com o mandato judicial, não é? Em que indicia o chefe do posto administrativo de Mulela.
5: O comandante provincial da PRM na Zambésia desencoraja a prática de caça furtiva por representar uma ameaça à conservação da fauna. Kelimane Rizik Zacarias.
0: Agora sim, a informação que dá conta de que o Tribunal Malawiano condena 5 moçambicanos a 4 anos de prisão pelo crime de exploração ilegal de recursos minerais. Correspondente Sérgio Sixpence.
7: 5 cidadãos moçambicanos acabam de ser condenados a 4 anos de prisão pelo Tribunal de Magistrados de Segunda Instância de Bangula, no distrito de Nsanje, no Malawi, pela prática do crime de exploração ilegal de recursos minerais. Os 5 cidadãos, oriundos das províncias de Sofala e Tete, foram igualmente condenados pelo crime de entrada ilegal e de posse de instrumentos contundentes que carecem de autorização nas áreas protegidas. Os sentenciados tinham sido detidos durante uma operação conjunta baseada em informações de inteligência realizada a 23 de julho de 2026 dentro da Reserva de Vida Selvagem de Mabvi e da Reserva Florestal de Matadue. A operação, liderada pelo comissário assistente de polícia Mac Claude Ntunduata, responsável pela polícia de Nsanje, envolveu agentes da esquadra de polícia daquele distrito, do posto de polícia de Chiromo, do Departamento de Parques Nacionais e Vida Selvagem, do Departamento Florestal e do Departamento de Migração. A operação foi realizada após denúncias de atividades de mineração ilegal nas 2 áreas protegidas e, na altura da detenção destes infratores, foi apreendido e destruído o equipamento utilizado nas suas atividades de mineração ilegal. A Rádio Moçambique soube que os condenados poderão converter as suas penas mediante o pagamento imediato de 650 mil quachas, cerca de 24 mil meticais, e, em caso contrário, deverão cumprir as suas penas na íntegra. Sérgio Sixpence, em Blantyre.
0: Doze horas e 40 minutos, Jornal da Tarde no seu receptor. Continuamos a conferir mais atualidade nacional. Primeira-dama da República prossegue visita de trabalho a Angola. Hoje vai participar na gala de angariação de fundos para as primeiras damas de África para o desenvolvimento. Toda a informação com a nossa enviada especial a Luanda, em Angola, Célia Manjan.
8: As primeiras damas de África promovem hoje em Luanda uma gala de angariação de fundos para o funcionamento da organização. A Organização das Primeiras Damas de África para o Desenvolvimento é uma plataforma da advocacia e promoção da igualdade de género, saúde e empoderamento da mulher e rapariga. A organização lança iniciativas regionais para o apoio das mulheres e rapariga e pessoas desfavorecidas. Daí que surge a iniciativa de promover esta gala de angariação de fundos para a viabilização dos projetos da organização. A embaixadora de Moçambique em Angola, Osvalda Joana, diz que este vai ser um momento de demonstração de solidariedade com os mais desfavorecidos.
9: São convidadas pessoas com capacidade económica para nos apoiar, para apoiar esta luta. Vão estar empresários, vão estar grandes mulheres do mundo que vão também contribuir com ideias sobre o que fazer para ajudar as mulheres e as raparigas em situação de conflito, em situação de desgraças por causa das intempéries, por causa das mudanças climáticas, porque, como sabe, as mudanças climáticas criam problemas do ambiente, criam problemas para a sobrevivência das comunidades e as mulheres é que são responsáveis pelo desenvolvimento das comunidades.
8: Embaixadora de Moçambique em Angola, Osvalda Joana. As primeiras damas de África presentes nestes eventos estão neste momento a visitar empreendimentos de caráter social, cultural e tecnológico. Célia Manjan, a partir de Luanda, para a Rádio Moçambique. Boa tarde.
0: Boa tarde, Célia Manjan. Em continuação de bom trabalho, de regresso ao país e concretamente aqui na cidade de Maputo. Então, para conferirmos esta cerimônia que culminou com o lançamento do manual de capacitação para profissionais do sistema da justiça penal, uma iniciativa feita no âmbito das celebrações esta quinta-feira do Dia Mundial do Combate ao Tráfico de Pessoas. Paulino Nunes.
10: Boa tarde. O presidente do Tribunal Supremo insta o setor da justiça penal a reforçar os mecanismos de investigação, acusação e responsabilização dos autores do crime de tráfico de pessoas. Segundo Adelino Muxanga, o país ainda enfrenta desafios relativos ao combate ao tráfico internacional de seres humanos, principalmente de mulheres e crianças. Muxanga destaca que a complexidade do fenômeno exige respostas mais qualificadas, ordenadas e eficazes. O dirigente falava hoje em Maputo, no lançamento do Manual de Capacitação para Profissionais do Sistema da Justiça Penal, no âmbito da celebração ontem do Dia Mundial de Combate ao Tráfico de Pessoas.
11: O manual que hoje apresentamos constitui precisamente uma resposta a essa necessidade, por se tratar de um instrumento que irá promover boas práticas e reforçar a capacidade institucional dos órgãos que integram o sistema da justiça penal. É nossa expectativa que ele contribua nas várias fases do processo até o julgamento para reduzir erros, evitar incidentes processuais desnecessários, promover uma melhor gestão processual e assegurar maior previsibilidade e uniformidade das decisões judiciais, fatores que se traduzem naturalmente numa justiça mais célere e de qualidade.
10: Já o Procurador-Geral Adjunto, Taibo Mukobora, disse que o investimento na capacitação contínua dos profissionais do sistema de justiça penal representa uma medida estratégica para o reforço das competências institucionais e melhoria da qualidade de resposta e proteção das vítimas.
12: Como Procuradoria-Geral da República, reafirmamos o nosso firme compromisso com a prevenção e o combate ao tráfico de pessoas através do fortalecimento contínuo da capacidade institucional e da atuação rigorosa na investigação, acusação, responsabilização criminal dos seus autores.
10: O Manual de Capacitação para Profissionais do Sistema da Justiça Penal, dividido em 3 volumes, foi produzido pela Procuradoria-Geral da República em coordenação com o Escritório das Nações Unidas sobre Drogas e Crimes. Boa tarde.
0: Boa tarde, Paulino Nunes. O governo do distrito de Chigubo, norte de Gaza, insta as comunidades locais para a tomada de medidas para fazer face ao fenômeno climático El Niño, que poderá afetar a região na próxima época chuvosa, segundo previsões do Instituto Nacional de Meteorologia de Dumiru Nyantumbo.
13: Uma das medidas que devem ser tomadas em atenção pelas comunidades é a reserva de alimentos, resultantes das colheitas da segunda época da presente campanha agrícola. O administrador do distrito de Chigubo explica que depois das enxurradas deste ano, a população relançou a produção e há promessas de uma produção considerável que deve ser consumida de forma sustentável para fazer face ao período de estiagem que se aproxima. Almeida Guilume sublinha que a população deve recorrer igualmente à venda do gado para adquirir produtos alimentares de primeira necessidade durante a vigência do fenómeno climático El Niño e não só.
14: O nosso distrito será também severamente afetado pelo fenómeno El Niño. Portanto, é preciso prover algumas reservas alimentares para não vendermos tudo e esperarmos sempre vivermos de mão estendida. Mas há resultados, por exemplo, na sede do posto do distrito, além de Indiza, há resultados que nós esperamos que vai alentar, vai suportar por uns dois, três meses. Podemos vir a ter algum problema na localidade de saúde, que, dados as condições dos solos, a dispersão da própria população, eles não têm assim baixas. No nosso contacto com a população, temos vindo a privilegiar para que eles vendam um pouco do seu gado para melhorar as condições de vida das nossas comunidades. Porque é normal chegar a uma comunidade e encontrar que há um criador que está com 200 cabeças, está com 70, 100 cabeças, mas se vá visitar e ver onde ele vive, onde ele dorme, é bastante lastimável.
13: Administrador de Chigubo, Almeida Guilume, e as ações que devem ser levadas a cabo pelas comunidades visando antecipar os efeitos do fenómeno climático El Niño, que poderá assolar este ano aquela região da província de Gaza. Segundo as previsões do Instituto Nacional de Meteorologia, este fenómeno poderá provocar seca e calor intenso na próxima época chuvosa, afetando com gravidade a produção agrícola. Tido Berguentumbo, em Xai-Xai.
0: Enquanto isso, o Instituto Nacional de Gestão e Redução do Risco de Desastres, INGD, reforça em sua fala a capacidade de resposta aos eventos climáticos extremos. Felipe Jorge.
15: O distrito do Búzios, em Sofala, passará a ter informação consistente para orientar a prevenção, preparação e resposta às mudanças climáticas com a validação dos resultados de pesquisa sobre os desastres naturais. Trata-se de um novo mecanismo do Instituto Nacional de Gestão e Redução do Risco de Desastres, INGD, que vai reforçar a capacidade de resposta aos eventos climáticos extremos e garantir a resiliência das comunidades, segundo o diretor nacional adjunto do Centro Operativo de Emergência no INGD, será produzido um relatório destinado às comunidades e instituições para prevenir perdas humanas e materiais em caso de desastres. Alberto Armando falava no Búzios no encontro que permitiu analisar e validar os resultados da avaliação do Índice de Capacidade de Resposta a Desastres, um instrumento que mede o nível de preparação das comunidades sobre os fenômenos naturais.
16: Após a conclusão e a confirmação da informação, seja produzido um relatório que vai ser partilhado com diferentes atores, incluindo o próprio Distrito de Búzios, para orientar como é que nos planificamos para fazer face aos eventos extremos, principalmente como integrar essa abordagem em alguns instrumentos de planificação do distrito, seja o Plano Estratégico de Desenvolvimento Distrital, por forma que a componente de risco seja tida em conta com base nos resultados dessa avaliação. O outro exercício é índice de capacidade de resposta, que também faz parte de verificar até que ponto estamos preparados para lidar com os eventos climáticos extremos.
15: Já o ponto focal do INGD no distrito do Búzios, Mazunga Macanguice, explicou que o reforço das capacidades institucionais e comunitárias é importante para prevenir riscos e proteger as populações mais vulneráveis. Felipe Jorge, Beira.
0: Depois da cidade da Beira, em Nampula, passemos para a província de Zia. Cidade da Beira, em Sofala, passemos para a província de Nampula, ao encontro do jornalista Olívio Mateus, e a informação que dá conta de que parceiros das Nações Unidas que apoiam o governo moçambicano em programas de adolescentes e jovens garantem contínua assistência para o desenvolvimento do potencial deste grupo social.
17: Baizamo Joaia, do Unicef, que falava esta quinta-feira em representação dos parceiros das Nações Unidas no Seminário Regional Norte do Comitê Intersetorial de Apoio ao Desenvolvimento de Adolescentes e Jovens, indicou que os parceiros notam com satisfação a implementação dos projetos ligados à potenciação deste grupo.
18: Em nome das Nações Unidas, queremos reiterar o nosso firme compromisso de continuar a apoiar o governo e os cidadãos nos seus vários níveis de atuação. Continuaremos a trabalhar lado a lado para fortalecermos sistemas, promover políticas inclusivas e criar oportunidades que permitam que os adolescentes jovens desenvolvam o seu potencial. Quando um adolescente permanece na escola, quando uma jovem encontra oportunidades para crescer e prosperar, participa ativamente na construção de uma comunidade, ganha o indivíduo, ganha a família, ganha a comunidade e ganha toda a nação.
17: Baizamo Joaia notou que os desafios que os adolescentes e jovens enfrentam, como são os casos das uniões prematuras, gravidez na adolescência, abandono escolar, novas infecções pelo HIV, violência baseada no género, consumo e tráfico de drogas, desemprego associado aos impactos das mudanças climáticas e outras crises, limitam a concretização do seu potencial. Por isso mesmo, estes males devem ser, de forma intersetorial, abordados para colocar o jovem resiliente. Olívio Mateus, Nampula.
0: Daqui a pouco iremos olhar então para o Conselho Consultivo do Instituto de Cereais de Moçambique, que decorre na cidade da Matola, província de Maputo. Por ora, vamos falar do Dia da Mulher Pan-Africana e a jornalista Lilia Langa está aqui nos estúdios para dar o detalhe sobre este evento.
19: Boa tarde. Mais de 18 mil casos de violência baseada no género foram registados no ano passado em todo o país. Segundo as autoridades, esta realidade exige o reforço da prevenção e resposta a este mal. São dados apresentados pela Diretora Nacional do Género no âmbito da celebração hoje do Dia da Mulher Pan-Africana. Segundo Ciana Daoud, enquanto não se preservar os direitos das mulheres, não se pode ter uma sociedade pacífica.
20: Estes dados demonstram que a violência contra as mulheres e raparigas continua a representar um sério desafio para a paz, a estabilidade das famílias, a saúde pública e o desenvolvimento sustentável do país. A construção das comunidades pacíficas exige, por isso, um reforço das ações de prevenção da violência baseada no género, a melhoria dos mecanismos de denúncia e encaminhamento, a responsabilização dos agressores e a prestação da assistência integrada às vítimas e sobreviventes.
19: Perante este cenário, a secretária-geral da Organização da Mulher Moçambicana, Cidália Chauk, assegura que a OMM compromete-se a apoiar iniciativas de saúde, inclusão social e criação de melhores meios de subsistência para as mulheres.
21: A violência baseada no género, as uniões prematuras, os impactos negativos das mudanças climáticas, dos conflitos armados e dos desafios naturais que afetam de forma particular e severa as mulheres e raparigas. Por isso, renovamos o nosso compromisso de continuar a promover políticas, programas e iniciativas que reforçam a participação efetiva das mulheres em todos os setores da sociedade.
19: Por outro lado, a embaixadora do Malawi, Margaret Constance, defende o reforço da promoção dos direitos das mulheres e a sua participação no desenvolvimento das comunidades. A celebração do Dia da Mulher Pan-Africana decorre sob o lema Ações das Mulheres para um Saneamento Seguro, Comunidades Pacíficas e Melhores Meios de Subsistência. Contou com a presença de vários países africanos. Boa tarde.
0: Boa tarde. A Organização da Mulher Moçambicana na dianteira, na organização das festividades para a celebração do Dia da Mulher Pan-Africana aqui no país, assim que é, e aqui na cidade de Maputo. A cerimônia foi acompanhada, tal como estivemos a ouvir, pela jornalista Lilia Langa. Agora sim, Conselho Consultivo do Instituto de Cereais de Moçambique, uma atividade, ou seja, um evento que decorre na Matola, província de Maputo. E o contacto agora é com o jornalista Stélio Manhissa, que cobre este Conselho Consultivo. Boa tarde.
1: O ministro da Economia desafia o Instituto de Cereais de Moçambique a acompanhar e dominar as dinâmicas do mercado agrícola, visando uma melhor atuação da instituição. Basílio Mohat exige igualmente do ICM a capacidade de antecipação na resposta aos principais problemas que afetam os produtores e provê soluções. E neste período da comercialização agrícola, Mohat quer ver o Instituto de Cereais de Moçambique a assumir protagonismo no processo.
2: Deve organizar os mercados, promover uma comercialização eficiente, reduzir as perdas pós-colheita, reforçar as reservas estratégicas, tudo isto porque produzir é importante. Mas produzir requer mercado. Sem esse mercado, a produção não transforma vidas como deve ser. Portanto, nenhum agricultor vai investir mais se não tiver certeza de que a sua produção vai ser vendida.
1: Mohat desafia o Instituto de Cereais de Moçambique a promover a aproximação dos produtores aos que comercializam.
2: E se isso não acontece, este produtor sai certamente a perder, a indústria também vai sair a perder, o consumidor também perde e assim a nossa economia fica afetada negativamente. Portanto, o ICM tem um grande desafio, que é transformar aquilo que é produzido em oportunidade, aproximando quem produz de quem comercializa.
1: O ministro da Economia, Basílio Mohat, falava na Matola, província de Maputo, no decurso do 6º Conselho Consultivo do Instituto de Cereais de Moçambique, evento que termina esta sexta-feira. Eu sou Stélio Manhissa, da cidade da Matola. Boa tarde.
0: Boa tarde. O governo quer colocar à disposição dos investidores nacionais e estrangeiros os recursos minerais e energéticos existentes no país. Cláudio Doan.
22: Neste momento está em preparação a Conferência Internacional sobre a Adição de Valor aos Recursos Minerais e Energéticos Disponíveis no país, um evento que terá lugar de 19 a 24 de outubro em Nacala, na província de Nampula. O diretor-geral do Instituto Nacional de Minas, Olavo Danias, explica que o país quer aproveitar a realização da conferência para expor as suas potencialidades minerais e energéticas.
23: Até finais de agosto, nós temos que ter já preparado aquilo que nós estamos a chamar de pacotes Cavani. O que vão ser pacotes Cavani? Que é para não ser mais uma conferência. Nós temos equipas que estão a trabalhar. Vamos ter uma espécie de envelopes. E cada envelope vai receber um nome. Cavani D1, Cavani D2. E pronto, vamos chamar isso de pacotes. Lá no envelope vai ter uma ficha com um conjunto de informação. Por exemplo, nós vamos dizer que tipo de mineiro está disponível. Grafite. Aonde? Nipepe. Em que quantidades? X.
22: O diretor-geral do Instituto Nacional de Minas fez saber igualmente que já iniciaram contactos com os setores que lidam com a terra para que no futuro a exploração dos recursos naturais não volte a criar conflitos nas comunidades.
23: Não queremos que o investidor venha aqui lutar com as comunidades para fazer reassentamentos. Não. Nós vamos preparar, estamos já em articulação com os quadros e os setores que lidam com a terra, vamos preparar os doados. Na ficha tem que vir número de duarte, seja duarte que vai ser ostentado, vai pertencer, seja a empresa do Estado ou alguma entidade do Estado. E vamos também dizer lá na ficha, a que distância está a energia deste ponto? E de que qualidade a energia? A que distância está a água? De que qualidade? Qual é o estado da via para chegar a este ponto? Qual é o estado da via para ir ao ponto de escoamento?
22: O diretor-geral do Instituto Nacional de Minas, Olavo Danias, foi o convidado hoje do Espaço Café da Manhã da Rádio Moçambique, onde falou da Conferência Internacional sobre a Adição de Valor aos Recursos Minerais Existentes no país.
0: Um breve olhar à atualidade internacional, a Organização Mundial da Saúde diz que o mundo está longe de alcançar a meta de erradicar o HIV e hepatites até 2030, num relatório sobre o progresso das estratégias do setor de saúde global sobre HIV, hepatite viral e infecções sexualmente transmissíveis. A OMS indica que prevalecem desafios para reduzir as novas infecções e eliminar a transmissão vertical destas doenças. A agência da ONU refere ainda que os desafios incluem o aumento das mortes por hepatite B, resistência a antibióticos e cortes de financiamento. O Jornal da Tarde fica por aqui. Despedem-se Elvis Magaia nos cuidados técnicos e Orlando Ngoveni na edição e apresentação. Boa tarde.

0: Muito boa tarde, amigo ouvinte. Estivemos a transmitir em cadeia nacional o Jornal da Tarde. Esta continua a ser a companhia amiga do emissor provincial da Rádio Moçambique, Niassam. Acertou o seu relógio conosco, pois no país são, neste momento, 13 horas.
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0: 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Dentro de instantes, para si, o Jornal Provincial de Niassa, primeira edição.

0: Esta de resto a presença de Soco de Mande e este AIDS aqui na sua estação de rádio, numa altura em que são 12 horas e 7 minutos. Vamos ao Jornal Provincial, hoje com a edição e apresentação de Constância Diab.
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0: Mulheres Nuniassa apontam a igualdade de gênero, exclusão nos órgãos de tomada de decisão e a eliminação da violência doméstica contra esta camada social como alguns problemas que prevalecem no seu cotidiano. O governo do distrito de Ximbonila Nuniassa está a mobilizar as comunidades para a adoção de boas práticas alimentares com vista à erradicação da desnutrição em menores e à garantia da segurança alimentar na região. As equipas masculinas da Associação Black Bulls e Academia Carlos Santana, ambas de Lixinga, abrem este sábado o Campeonato Distrital de Futebol Infanto Juvenil, designado por Lixembola. Manchetes do Jornal Provincial do Nuniassa de sexta-feira, dia 31 de julho de 2026, que conta com a edição e apresentação de Constância Jabo e Bernardo Toliwa na sonorização. Votos de ótima escuta. Familiares, colegas, amigos e dirigentes do governo despediram-se esta sexta-feira do André Luendo, veterano da luta de libertação nacional e antigo administrador do Distrito do Lago. Pinto Catawa participou das cerimônias.
1: Familiares, colegas e amigos e figuras públicas renderam esta sexta-feira, na cidade de Lixinga, a última homenagem ao veterano da luta de

0: Libertação Nacional, André Luendo, falecido no passado domingo no Hospital Central de Mafalane, vítima de doença. André Luendo ingressou nas fileiras das Forças Populares de Luta de Libertação de Moçambique em 1967 e na Xinguea, onde teve treinamento militar e simultaneamente frequentou o ensino primário. Depois da independência nacional, André Luendo serviu em várias frentes, com destaque para as províncias de Tete e Niassa, onde cumpriu várias missões e mais tarde, na década de 90, transferido para o Ministério do Interior e passou para a reserva com a patente de superintendente principal da polícia. As cerimônias fúnebres de André Luendo tiveram lugar no Salão Nobre do Conselho Municipal da cidade de Lixinga e, na ocasião, a filha, em representação da família do finado, disse que o legado do pai vai marcar gerações inteiras.
1: Obrigada, povo Luendo, como todos carinhosamente te chamávamos, pois foste pai até de nós adultos. Obrigada por cada sacrifício que fizeste sem dizer nada. Obrigada por cada tenha cuidado e cada avisa quando chegar. Obrigada por nos mostrares o que é ser gente de bem. A tua missão na Terra terminou, Papa Luendo.
0: Entretanto, os representantes da PRM e dos combatentes da luta de libertação nacional, Alberto Tiki e Albino Bacar, respectivamente, destacaram as qualidades do finado pela ordem, respeito e disciplina, que asseguram que vão continuar a imortalizar.
2: Seu legado saberemos valorizá-lo, aspirando-nos nele na vanguarda da defesa da pátria e da soberania nacional.
3: Não dissemos adeus ao camarada, ao companheiro, camarada André Emanuel Bueno, porque os seus ideais e ensinamento continuam gravados em nossa mente e levaremos como experiência e referência às novas gerações.
0: A governadora do Niassa, Judite Massengeli, disse na ocasião que o país perdeu um dos seus melhores filhos, cuja qualidade estenderam a dimensão familiar.
4: André Luendo, obrigado pelo vosso serviço, sacrifício, dedicação à pátria. Partes fisicamente, mas o teu exemplo permanecerá entre nós.
0: Já o secretário do Estado, Niassa Silva Livone, entende ser responsabilidade coletiva imortalizar os feitos de André Luendo, um servidor incansável à causa da nação.
5: É um exemplo pelo qual devemos continuar a nos curvar, numa altura em que no nosso seio acede sobre a disciplina, a postura, a integridade, o valor, o amor ao povo e à pátria ficam cada vez mais escassos.
0: Para além da carreira militar, André Luendo foi igualmente administrador do Distrito do Lago de 2022 a 2025, cujos restos mortais do finado foram a enterrar esta sexta-feira no cemitério municipal de Lixinga.
6: A governadora do Niassa aconselha as mulheres grávidas a darem partos nas unidades sanitárias como forma de evitar mortes materno-infantil. Raimundo Matola.
7: Judita Massengeli sublinhou que os partos institucionais são seguros tanto para o bebê recém-nascido quanto para a mãe. Daí a necessidade das mulheres grávidas priorizar estes serviços. O convite foi feito esta sexta-feira no Centro de Saúde do Bairro Cerâmica na cidade de Lixinga, na entrega de um enxoval ao primeiro bebê nascido naquela unidade sanitária, neste dia consagrado à mulher africana.

0: aquilo que nós estamos a, ou que nós testemunhamos, não aconteceu apenas com Moçambique, mas mais importante do que ter acontecido com todos, é que tipo de aprendizado é que nós retiramos e como é que nós nos preparamos para o futuro. Já existem algumas coisas que o governo está a fazer, é importante incrementar essas medidas e também a diversificação, por exemplo, do tipo de combustíveis utilizados, incluindo a componente do gás natural que está a ser aproveitada e a ser incluída. Temos visto várias iniciativas, quer seja do FUNAI e por aí em diante. São medidas que o governo está a acompanhar e que nós temos de naturalmente continuar a incentivar.
1: No documento do Comitê de Política Monetária do Banco de Moçambique, há perspectiva também de algum crescimento económico. Também vem aqui dar um alento naquilo que são os choques internos e externos que Moçambique tem estado a enfrentar. Temos aqui uma luz que pode ser utilizada para alavancar a economia.
0: Bom, se nós estivermos a olhar para o documento do Banco de Moçambique, nós vamos ver que o Banco de Moçambique fez um exercício de separação do crescimento com gás natural liquefeito e crescimento sem gás natural liquefeito.
1: Sim.
0: E os números mostram que houve, nós estamos a comparar períodos, houve uma ligeira redução daquilo que é o produto interno bruto sem o gás natural liquefeito.
1: Uhum.
0: Daí que nos chama a atenção sobre a necessidade de diversificação económica. Por que é que nós referimos isto? Se nós olharmos para aquilo que é a cadeia, ou seja, a componente de produção de gás natural liquefeito, podemos entender que ela é de intensivo, a utilização intensiva de capital, ela contribui para um aumento de divisas, um aumento de exportações, mas pode não contribuir significativamente para um aumento da produção, produtividade, principalmente se nós estivermos a pensar nas componentes de emprego, que são aquelas que permitem garantir que existe.
2: Até bem perto das 14 horas e 50 minutos, por aí que o nosso convite e vontade de que esteja sempre conosco aqui nesta estação de rádio. Vamos lá então recuperar a transmissão do Jornal Provincial de Niassa, que, como bem avançamos, a edição e a apresentação é de Constância Diabo, cuja transmissão teve a interrupção por conta da oscilação da corrente elétrica. Agora sim.
3: Olá.
4: Judita Massangela sublinhou que os partos institucionais são seguros tanto para o bebê recém-nascido quanto para a mãe. Daí a necessidade das mulheres grávidas priorizar estes serviços. O convite foi feito esta sexta-feira no Centro de Saúde do Bairro Cerâmica na cidade de Lixinga, na entrega de um enxoval ao primeiro bebê nascido naquela unidade sanitária, neste dia consagrado à mulher africana. A governante informou que o Conselho Executivo Provincial vai continuar a criar melhores condições nas maternidades da província, visando a salvaguarda da vida dos bebês recém-nascidos e suas mães.
5: Recomendar à mãe que continue a dar o aleitamento materno, faz bem à saúde, que faça as consultas da bebê para o seu segmento médico e que faça os próximos partos, se ela for a fazer, que venha a fazer no hospital, porque os partos institucionais são mais seguros para o bebê e para as mães.
4: Na ocasião, Tânia João, mãe do primeiro bebê nascido esta sexta-feira na maternidade do Centro de Saúde da Cerâmica na cidade de Lixinga, agradeceu o gesto do governo e prometeu seguir os serviços de planeamento familiar para o crescimento saudável da criança.
6: A mensagem que tenho é que fui recebida e atendida nesta maternidade. A criança nasceu sem problemas e também estou bem de saúde e agradeço bastante.
4: Este Já a enfermeira em serviço, Graça Fernando, informou que o bebê é do sexo feminino, nasceu com o peso de 2,5 kg num parto normal.
3: Todas as mulheres que estão grávidas lá na comunidade estão bem-vindas nessa unidade sanitária para dar os seus partos. Dar parto na maternidade é muito melhor porque o parto é realizado com as enfermeiras que foram capacitadas e que têm toda a informação completa.
4: Graça Fernando, enfermeira de saúde materno-infantil afeta ao Centro de Saúde do Bairro Cerâmica na cidade de Lixinga, no Niassa. O enxoval foi entregue no quadro das celebrações hoje do Dia da Mulher Africana.
7: Celebra-se hoje o Dia da Organização da Mulher Pan-Africana e no Niassa esta camada social clama pela igualdade de gênero, entre outros aspectos. Sampaio Vitor cobriu as cerimônias alusivas à data.
2: Mulheres no Niassa afirmam-se prontas para participar ativamente nas ações de emancipação desta camada e participação nos órgãos de tomada de decisão na província, apesar de ainda persistirem muitos desafios. Esta camada social diz que nota com satisfação a determinação de muitas mulheres que ocupam cargos de chefia nos diversos setores de atividades e outras que abraçam o empreendedorismo através das oportunidades de financiamentos criados pelo governo. Porém, elas afirmam que ainda constituem obstáculos para o progresso a prevalência de casos de uniões prematuras, violência doméstica e a fraca participação ao ensino devido a fatores culturais. Estas preocupações foram levantadas esta sexta-feira aqui em Lixinga por ocasião da passagem do Dia da Organização Pan-Africana da Mulher. Em mensagem, as mulheres reconheceram os desafios que lhes são impostas no domínio da manutenção de uma paz efetiva no país, inspirando-se naquelas que entregaram-se para a libertação do continente africano em geral e do país em particular.
8: Apesar de notar-se muitos avanços no seio da mulher africana, ainda persistem desafios aliados a fatores socioculturais e às normas locais de gênero nocivas que contribuem grandemente para a discriminação e exclusão da mulher africana na vida social, política e econômica.
2: Na ocasião, a governadora do Niassa, Judith Macengeli, assegurou que o Executivo vai fazer de tudo em prol da mulher através de implementação de vários programas virados à mulher.
9: As mulheres continuam a enfrentar desafios que impactam negativamente ao desenvolvimento. Reiteramos o nosso compromisso como Conselho Executivo Provincial combater todas as formas de discriminação e violência, formação profissional, emprego digno e financiamento ao empreendedorismo.
2: Governadora do Niassa, Judith Macengeli, falando esta sexta-feira em Lixinga nas celebrações do Dia da Mulher Africana.
7: E o secretário de Estado no Niassa exige dos fiscais da Floresta Fauna Bravia a reforçar as ações de proteção da biodiversidade. O pronunciamento foi manifestado esta sexta-feira por ocasião do Dia Mundial do Fiscal. Abdul Zacarias desenvolve esta notícia.
10: O secretário de Estado no Niassa exige dos fiscais de Floresta e Fauna Bravia o redobrar de esforços no combate à exploração ilegal da madeira e às queimadas descontroladas que anualmente devastam milhões de hectares. Tanto as queimadas descontroladas quanto a devastação ilegal de florestas para vários fins empobrecem a terra e causam a erosão dos solos. Dados do setor do ambiente no Niassa indicam que a província registra anualmente cerca de 10 mil focos de queimadas descontroladas, colocando em risco a biodiversidade. O secretário do Estado no Niassa lançou este desafio esta sexta-feira na sede distrital de Chimbunila, nas celebrações do Dia Internacional do Fiscal de Florestas e Fauna Bravia.
11: Continuaremos a trabalhar lado a lado na prevenção das queimadas descontroladas, no aprimoramento de mecanismos e técnicas conjuntas entre o governo e o setor privado, na prevenção e o combate aos crimes contra a biodiversidade. Queremos, com o dia de hoje, reforçar os nossos fiscais para não deixarem se levar com atos de corrupção no exercício das suas funções, porque existem, ao longo dos vossos vastos quilômetros de terra de conservação, espécies em extinção que devem continuar a ser protegidas.
10: Em mensagem, Os fiscais de floresta e fauna bravia comprometeram-se a intensificar ações de fiscalização contra a exploração ilegal dos recursos florestais e faunísticos na província. Em representação dos fiscais, Joana Perso assumiu o compromisso de continuar a trabalhar na conservação da biodiversidade.
12: Reiteramos o nosso compromisso de tudo fazer para reduzir a exploração ilegal dos recursos florestais. Caça furtiva, conflito homem-fauna bravia e queimadas descontroladas. Para salvaguardar a biodiversidade, farol do desenvolvimento sustentável do nosso país.
10: Extrato da mensagem dos fiscais de floresta e fauna bravia, Joana Perso, esta sexta-feira em Chimbonila, nas celebrações do Dia Internacional do Fiscal de Florestas e Fauna Bravia.
7: Em Chimbonila, as comunidades são mobilizadas para adotar as boas práticas alimentares por forma a combater a desnutrição. Mércio João.
2: O governo do distrito de Chimbonila, no Niassa, está a mobilizar as comunidades para a adoção de boas práticas alimentares com vista à erradicação da desnutrição em menores e à garantia da segurança alimentar na região. Os trabalhos consistem na promoção de palestras, feiras e festivais de culinária e gastronomia que incentivam o uso dos alimentos produzidos localmente para o consumo diário diversificado. Para a materialização deste processo, o governo de Chimbonila tem vindo a trabalhar com parceiros na busca de melhores mecanismos de abordagem e disseminação das mensagens pretendidas. Não obstante a este esforço, persistem ainda na região desafios no abastecimento de produtos essenciais por conta da degradação acelerada das estradas que ligam os campos de produção aos mercados de comercialização agrícola, conforme referiu o administrador de Chimbonila, Calixto Gemusse.
13: Estamos empenhados a mobilizar a própria comunidade, a mobilizar os recursos para contribuir positivamente na redução dos índices de malnutrição. Como já foi referido, o distrito de Chimbonila é um dos casos que anteriormente apresentava taxas um bocado altas, mas neste momento temos uma representação, uma tendência de redução, o que significa que os programas eles contribuem positivamente para o incremento da redução da malnutrição. Ao nível do distrito de Chimbonila ainda persistem alguns desafios. Nós como governo, se tivéssemos vias de acesso, sobretudo que dão acesso às áreas de produção, certificamos que poderia incrementar. Mas também está na componente de sensibilização do próprio produtor. Há muitos produtores no distrito que se calhar precisamos intensificar a educação nutricional.
2: Calixto Gemusse, administrador de Chimbonila, no Niassa, e os esforços para a garantia da segurança alimentar e erradicação da desnutrição nas comunidades do distrito.
7: Jornal do Niassa, no seu receptor. As equipas masculinas da Associação Black Bulls e Academia Carlos Santana, ambas de Lixinga, abrem este sábado o Campeonato Distrital de Futebol Infanto-Juvenil, designado por Lixembola. Mércio João.
2: A competição vai contar com a participação de 36 equipas repartidas em 12 coletividades para os escalões sub-12, 15 e 17. A Associação de Futebol Infanto Juvenil de Lixinga garante que estão criadas as condições logísticas para o arranque de curso sem sobressaltos da prova. O presidente da Associação de Futebol Infanto Juvenil de Lixinga, Ernesto Samuel, diz que o organismo que dirige está focado na busca de mais parceiros para o incentivo das equipas enquanto a competição decorre.
14: Nos anos anteriores, nós trabalhávamos com 20, 20 e poucas equipas para o campeonato. Mas com o desafio do novo mandato, estamos a falar agora de 41 equipas que manifestaram esta vontade. Daí que, não só a nível da cidade, mas já temos algumas que estão minimamente arredores da cidade, o que mostra que o desejo de crescermos mais é maior. E ainda não estamos satisfeitos na totalidade. De fato, se calhar este ano pode falhar, mas nos anos que seguem, quando entrarmos mais cedo no terreno, vamos expandir muito, mas muito mais.
10: Ernesto Samuel, presidente da Associação de Futebol Infanto-Juvenil de Lixinga, no Niassa, e o arranque este sábado do Campeonato Distrital de Futebol Infanto-Juvenil, designado por Liximbola.
7: Anse ouvinte, termina o Jornal Provincial do Niassa de sexta-feira, que destacou os seguintes assuntos. Mulheres do Niassa apontam a igualdade de gênero, exclusão nos órgãos de tomada de decisão e a eliminação da violência doméstica contra esta camada social, como alguns problemas que prevalecem no seu cotidiano. O governo do distrito de Ximbunila, no Niassa, está a mobilizar as comunidades para a adoção de boas práticas alimentares, com vista à erradicação da desnutrição em menores e à garantia da segurança alimentar na região. No desporto, dissemos que as equipas masculinas da Associação Black Bulls e Academia Carlos Santana, ambas de Lixinga, abrem este sábado o Campeonato Distrital de Futebol Infanto Juvenil, designado por Liximbola. Este jornal esteve a cargo de Constância Diabo na edição e apresentação e Bernardo Toliwa na sonorização. Boa tarde.
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0: que esta 11ª conferência traga para os moçambicanos, tendo em conta as conferências anteriores?
1: É isso que nós vamos ver, não é? Porque, como eu disse logo no início, os quadros vão analisar a situação do partido, não é? Como que o partido está a funcionar, quais são as suas vitórias e quais são os seus fracassos. E também analisar a situação do Estado, se o Estado está a funcionar bem ou não, onde é que está a funcionar bem e onde é que está a funcionar mal.
0: Fala de fracassos, há alguns fracassos ao nível do partido?
1: Olha, a nossa organização é feita por homens e qualquer homem comete fracassos se trabalhar. Só não comete fracassos se tiver morto, não é? Portanto, há de haver sempre vitória, mas também há de haver fracassos. E são esses fracassos que nós queremos saber exatamente como que os quadros sentem nas províncias onde se encontram.
0: E esta é a conferência de quadros do partido a vários níveis. Será que desta conferência, Mariana Matosinhos, a Frelimo sai mais fortificada e unida para os
1: sempre
0: próximos desafios
1: mais
0: eleitorais?
1: Sempre saiu mais fortificado. Eu penso que essa reunião, a minha previsão, é que esta reunião vai realmente tornar o partido mais unido, mais forte e mais consistente com a situação política que o país vive.
0: Sei que também esteve presente na última conferência nacional.
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0: Afinal, não sabia.
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Barima, a presença de Eu Sorondou aqui na estação da rádio, nesta tarde de emissão, hoje é sexta-feira, último dia do mês, mas também da semana laboral que nós queremos acreditar que foi fantástica e, acima de tudo, produtiva, não é? São 13 horas e 47 minutos a meio na República de Moçambique. Quando forem 14, sabe que teremos já a síntese de notícias. Esta é a presença dos bons rapazes. Os Goran e estes beijinhos. Beijinho para aqui, beijinho para ali, beijinho para colá, beijinho até amanhã. É a cultura moçambicana no mais alto nível, no seu verdadeiro sentido, aqui na Rádio Moçambique.

Estes são os Garimpeiros e esta música Taxista Chicalata. De Sousa, música de lá do centro do país, para acompanhar aqui na estação da rádio. São 13h54.

0: a presença deste grupo cultural para assinalar 14 horas no país.
1: As notícias a esta hora apresentadas por Jacinta Nhamitambo. Boa tarde.
2: Muito boa tarde, Olga da Glória. Boa tarde, ouvinte. O governo quer colocar à disposição dos investidores nacionais e estrangeiros os recursos minerais e energéticos existentes no país. Neste momento, está em preparação a Conferência Internacional sobre Adição de Valor aos Recursos Minerais e Energéticos disponíveis no país, um evento que terá lugar de 19 a 24 de outubro deste ano em Nacala Porto, na província de Nampula. O diretor-geral do Instituto Nacional de Minas, Olavo Dinias, explica que o país quer aproveitar a realização da conferência para expor as suas potencialidades minerais e energéticas.
3: Até finais de agosto, nós temos que ter já preparado aquilo que nós estamos a chamar de pacotes Cavani. O que vão ser pacotes Cavani? Que é para não ser mais uma conferência. Nós temos equipas que estão a trabalhar. Vamos ter uma espécie de envelopes. E cada envelope vai receber um nome. Cavani D1, Cavani D2. E pronto, vamos chamar isso de pacotes. Lá no envelope vai ter uma ficha com um conjunto de informação. Por exemplo, nós vamos dizer que tipo de minério está disponível. Grafite, aonde? Nipepe. Em que quantidade? X.
2: O diretor-geral do Instituto Nacional de Minas, Olavo Dinias, foi o convidado hoje do Espaço Café da Manhã da Rádio Moçambique, onde falou da Conferência Internacional sobre Adição de Valor aos Recursos Minerais e Energéticos disponíveis no país. O presidente do Tribunal Supremo insta o setor da Justiça Penal a reforçar os mecanismos de investigação, acusação e responsabilização dos autores do crime de tráfico de pessoas. Segundo Adelino Muxanga, o país ainda enfrenta desafios relativos ao combate ao tráfico internacional de seres humanos, principalmente de mulheres e crianças. Muxanga destaca que a complexidade do fenómeno exige respostas mais qualificadas, ordenadas e eficazes.
4: O manual que hoje apresentamos constitui precisamente uma resposta a essa necessidade, por se tratar de um instrumento que irá promover boas práticas e reforçar a capacidade institucional dos órgãos que integram o sistema da justiça penal. É nossa expectativa que ele contribua nas várias fases do processo até o julgamento para reduzir erros, evitar incidentes processuais desnecessários, promover uma melhor gestão processual e assegurar maior previsibilidade e uniformidade das decisões judiciais. Fatores que se traduzem, naturalmente, numa justiça mais célere e de qualidade.
2: O presidente do Tribunal Supremo falava hoje em Maputo no lançamento do manual de capacitação para profissionais do sistema da justiça penal no âmbito da celebração esta quinta-feira do Dia Mundial do Combate ao Tráfico de Pessoas. Foram hoje cremados no cemitério de Lianguene, em Maputo, os restos mortais do primeiro secretário de Estado de Educação e Desporto de Moçambique Independente, José Júlio de Andrade. No velório que teve a participação do Presidente da República, Daniel Chapo, foram destacadas as qualidades pessoais e profissionais do malogrado. A Primeira-Dama da República participa hoje em Luanda na gala de angariação de fundos para a Organização das Primeiras Damas de África para o Desenvolvimento. É uma atividade inserida na visita de trabalho que Geta Chapo efetua a Angola. Os detalhes com a jornalista Célia Manjan, enviada especial da Rádio Moçambique.

0: E amanhã, a partir de Luanda, para a Rádio Moçambique. Boa tarde.
1: Boa tarde. O Tribunal Malawiano condena 5 moçambicanos a 4 anos de prisão por prática de crime de exploração ilegal de recursos minerais. Correspondente Sérgio Sixpence.
2: Os 5 cidadãos, oriundos das províncias de Sofala e Tete, foram igualmente condenados pelo crime de entrada ilegal e de posse de instrumentos contundentes que carecem de autorização nas áreas protegidas. Os sentenciados tinham sido detidos durante uma operação conjunta baseada em informações de inteligência realizada a 23 de julho de 2026 dentro da Reserva de Vida Selvagem de Mabvi e da Reserva Florestal de Matadue. A operação foi realizada após denúncias de atividades de mineração ilegal nas duas áreas protegidas e, na altura da detenção destes infratores, foi apreendido e destruído o equipamento utilizado nas suas atividades de mineração ilegal. Sérgio Sixpence, em Blantyre.
1: Apresentamos as notícias das 14, escuta as próximas quando for 15 horas.

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1: Esta é a rádio que simplesmente está consigo em todos os momentos. São 14 horas e 10 minutos na República de Moçambique. Há pouco estivemos a acompanhar a transmissão de mais um serviço de notícias, no caso, o bloco de notícias das 14 em cadeia nacional. Mas deixa dizer que está a acompanhar a emissão da tarde para o emissor provincial da Rádio Moçambique Niassa, no seu primeiro período de emissão português, onde transmitimos na banda de 238 metros para onda média, com a frequência de 1260 kHz. A cidade de Lixinga, em arredores no FM, a frequência é de 89.1. Repetidora em Mecanhelas, através do 90.6. Repetidoras da Antena Nacional da Rádio Moçambique, com estúdios em Maputo, cidade de Lixinga, em arredores, 101.7, Marrupa, 105.6, Coamba, 90.4 e 88.6 MHz, frequência do RM das Porto, na cidade e arredores de Lixinga. Igualmente, estamos juntos através do sinal de internet. Para tal, é só ir ao campo de pesquisa e colocar www.rm.co.mz. Por lá, procura pelo emissor provincial da Rádio Moçambique Niassa. Assim, música que queremos servir-te nesta última hora de emissão português, primeiro período. Estamos em sexta-feira. Atenção, última hora para este primeiro período de emissão, mas também o último dia do mês de julho, para o último dia da semana laboral. Até que rima, não é? Muito obrigado pela preferência. São 14 e 12 minutos. Não se atrase, seja mais produtivo. Palavra amiga, música, é o que vai nos acompanhar até bem perto das 14h50.

0: São músicas que calmamente, estrategicamente, vão acompanhando o seu dia, a sua tarde. São 14h27 minutos, com muito amor, com muita amizade. Vamos fazendo rádio aqui na estação.
1: Encontramos todo dia.
0: Esta edição, aqueles amigos que Hildo Ferreira não se esquece. Votos de bom trabalho, boa viagem. Esteja sempre conosco. E em qualquer parte do mundo em que estiveres, não se esqueça de nós. Somos o emissor provincial da Rádio Moçambique Niassa. E transmitimos também através da web www.rm.co.mz. Lá estamos nós, rumo ao progresso do nosso país. Este é o nosso Moçambique que conta consigo para o seu crescimento.

a presença de Eugênio Mucavelle no... neste período de emissão, bem como no fecho da nossa presença, pelo menos esta tarde, aqui nos estúdios do emissor provincial da Rádio Moçambique, Niassa. Amigo ouvinte, foi um prazer imenso estarmos juntos nesta estação de rádio. Voltamos a cruzar o caminho da antena numa próxima oportunidade. E já sabe que quando forem 18 horas e 55 minutos, poderá acompanhar o segundo período de emissão em português. Até lá, fique bem. Os cumprimentos são de Márcio João e Gervásio Rabisson. Desejamos assim a continuação de uma tarde feliz na companhia, obviamente, da restante programação desta estação de rádio. E não se esqueça de ser feliz. Fechamos esse encontro com a presença da Clássica Nova ao lado de Ubaca e esta música Celatela.

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1: Sua atenção às notícias a esta hora apresentadas por Jacinta Nhamitambo. Mais uma vez, boa tarde.
2: Boa tarde, Olga da Glória. Boa tarde, ouvinte. O presidente da República, Daniel Chapo, participou hoje em Maputo nas exéquias de José Júlio de Andrade, primeiro dirigente da então Secretaria de Estado de Educação Física e Desporto. Na ocasião, o chefe de Estado rendeu homenagem a uma das figuras que marcaram a construção e consolidação do desporto moçambicano e enalteceu o seu legado como patriota, dirigente visionário e servidor público de elevada estatura moral. Na semana fúnebre, que reuniu familiares, antigos dirigentes, desportistas e diversas individualidades, o governo, através do ministro da Juventude e Desporto, Kaifadin Manasse, disse que o desaparecimento físico de José Júlio de Andrade representa uma perda irreparável para o país e, em particular, para o setor desportivo.
3: O desporto nacional ficou mais pobre. Perdemos um verdadeiro desportista por excelência, um patriota exemplar, um dirigente visionário e um servidor público de elevada estatura moral. José Júlio de Andrade pertence à geração de homens e mulheres que compreenderam que construir um país também se faz através do desporto. E essa visão continuará a inspirar a geração presente e futura.
2: José Júlio de Andrade exerceu as funções de secretário de Estado da Educação Física e do Desporto entre 1985 e 1994. Liderou o processo de consolidação de políticas públicas do desporto com a massificação da prática desportiva através da dinamização dos jogos desportivos escolares e dos festivais desportivos nacionais. Mais de 18 mil casos de violência baseada no género foram registrados no ano passado em todo o país. A diretora nacional do género, que partilhou a informação hoje em Maputo, afirmou que enquanto não se preservar os direitos das mulheres, não se pode ter uma sociedade pacífica. Seana Daoud falava no âmbito da celebração esta sexta-feira do Dia da Mulher Pan-Africana.
4: Estes dados demonstram que a violência contra as mulheres e raparigas continua a representar um sério desafio para a paz, a estabilidade das famílias, a saúde pública e o desenvolvimento sustentável do país. A construção das comunidades pacíficas exige, por isso, um reforço das ações de prevenção da violência baseada no género, a melhoria dos mecanismos de denúncia e encaminhamento, a responsabilização dos agressores e a prestação da assistência integrada às vítimas e sobreviventes.
2: Por sua vez, a secretária-geral da Organização da Mulher Moçambicana, Cidália Choque, assegurou que a OMM vai apoiar iniciativas de saúde, inclusão social e criação de melhores meios de subsistência para as mulheres. As autoridades da província de Tete reforçam as medidas de prevenção e vigilância sanitária nos postos fronteiriços com o Zimbábue, Malawi e Zâmbia, com vista a impedir a entrada do vírus do ébola. Pormenores por Isaura Afonso.
5: Entre as ações em curso, destaca-se o rastreio de passageiros em trânsito e medição da temperatura corporal, a identificação de casos suspeitos e o reforço das medidas de saneamento do meio. O governador de Tete, Domingos Viola, que visitou esta semana o posto fronteiriço de Cuchamano, apelou à população a colaborar com as autoridades da saúde e de migração no cumprimento das medidas de prevenção. Segundo Viola, a prevenção continua a ser a principal arma para evitar a propagação de doenças de elevado risco, razão pela qual exortou a observarem as recomendações sanitárias de modo a proteger a saúde pública. Isaura Afonso, em Tete.
2: Na atualidade internacional, pelo menos 24 pessoas morreram afogadas ontem ao tentar entrar na cidade espanhola de Ceuta, Anadu, partindo de Marrocos. Fontes policiais de Espanha, citadas pela agência EFE, disseram que ao longo da manhã desta sexta-feira foram retirados do mar 6 cadáveres. Segundo as primeiras estimativas das autoridades policiais espanholas, citadas por diversos meios de comunicação da Espanha, podem ter cruzado para Ceuta cerca de 49 mil

0: As notícias já estão agora apresentadas por Jacinta Nhamitambo. Boa tarde.
1: Boa tarde, Olga da Glória. Boa tarde, ouvinte. O Presidente da República, Daniel Chapo, participou hoje em Maputo nas exéquias de José Júlio de Andrade, primeiro dirigente da então Secretaria de Estado de Educação Física e Desporto. Na ocasião, o chefe de Estado rendeu homenagem a uma das figuras que marcaram a construção e consolidação do desporto moçambicano e enalteceu o seu legado como patriota, dirigente visionário e servidor público de elevada estatura moral. Na semana fúnebre, que reuniu familiares, antigos dirigentes, desportistas e diversas individualidades, o governo, através do ministro da Juventude e Desporto, Kaifadin Manasse, disse que o desaparecimento físico de José Júlio de Andrade representa uma perda irreparável para o país e, em particular, para o setor desportivo.
2: O desporto nacional ficou mais pobre. Perdemos um verdadeiro desportista por excelência, um patriota exemplar, um dirigente visionário e um servidor público de elevada estatura moral. José Júlio de Andrade pertence à geração de homens e mulheres que compreenderam que construir um país também se faz através do desporto. E essa visão continuará a inspirar a geração presente e futura.
1: José Júlio de Andrade exerceu as funções de secretário de Estado da Educação Física e do Desporto entre 1985 e 1994 e liderou o processo de consolidação de políticas públicas do desporto com a massificação da prática desportiva através da dinamização dos jogos desportivos escolares e dos festivais desportivos nacionais. Mais de 18 mil casos de violência baseada no género foram registrados no ano passado em todo o país. A diretora nacional do género, que partilhou a informação hoje em Maputo, afirmou que enquanto não se preservar os direitos das mulheres, não se pode ter uma sociedade pacífica. Seana Daoud falava no âmbito da celebração esta sexta-feira do Dia da Mulher Pan-Africana.
3: Estes dados demonstram que a violência contra as mulheres e raparigas continua a representar um sério desafio para a paz, a estabilidade das famílias, a saúde pública e o desenvolvimento sustentável do país. A construção das comunidades pacíficas exige, por isso, um reforço das ações de prevenção da violência baseada no género, a melhoria dos mecanismos de denúncia e encaminhamento, a responsabilização dos agressores e a prestação da assistência integrada às vítimas e sobreviventes.
1: Por sua vez, a secretária-geral da Organização da Mulher Moçambicana, Cidália Choque, assegurou que a OMM vai apoiar iniciativas de saúde, inclusão social e criação de melhores meios de subsistência para as mulheres. As autoridades da província de Tete reforçam as medidas de prevenção e vigilância sanitária nos postos fronteiriços com o Zimbábue, Malawi e Zâmbia, com vista a impedir a entrada do vírus do ébola. Pormenores por Isaura Afonso.
4: Entre as ações em curso, destaca-se o rastreio de passageiros em trânsito e medição da temperatura corporal, a identificação de casos suspeitos e o reforço das medidas de saneamento do meio. O governador de Tete, Domingos Viola, que visitou esta semana o posto fronteiriço de Cuchamano, apelou à população a colaborar com as autoridades da saúde e de migração no cumprimento das medidas de prevenção. Segundo Viola, a prevenção continua a ser a principal arma para evitar a propagação de doenças de elevado risco, razão pela qual exortou a observarem as recomendações sanitárias de modo a proteger a saúde pública. Isaura Afonso, em Tete.
1: Na atualidade internacional, pelo menos 24 pessoas morreram afogadas ontem ao tentar entrar na cidade espanhola de Ceuta, a nado, partindo de Marrocos. Fontes policiais de Espanha, citadas pela agência EFE, disseram que ao longo da manhã desta sexta-feira, foram retirados do mar 6 cadáveres. Segundo as primeiras estimativas das autoridades policiais espanholas, citadas por diversos meios de comunicação da Espanha, podem ter cruzado para Ceuta cerca de 49 mil pessoas desde quinta-feira. Vivem em Ceuta cerca de 83 mil pessoas, de acordo com os censos mais recentes da população. Apresentamos as notícias de 17. Escuta as próximas quando for 18 horas. 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
1: Amigo ouvinte, a sua especial atenção à atualização das notícias a esta hora, apresentadas por Nelson Moante. Boa noite.
2: Muito boa noite. O Presidente da República, Daniel Chapo, participou hoje em Maputo nas exéquias de José Júlio de Andrade, primeiro dirigente da então Secretaria de Estado de Educação Física e Desporto. Na ocasião, o chefe de Estado rendeu homenagem a uma das figuras que marcaram a construção e consolidação do desporto moçambicano e enalteceu o seu legado como patriota, dirigente visionário e servidor público de elevada estatura moral. Na cerimónia fúnebre que reuniu familiares, antigos dirigentes, desportistas e diversas individualidades, o governo, através do Ministro da Juventude e Desporto, Kaifadir Manasse, disse que o desaparecimento físico de José Júlio de Andrade representa uma perda irreparável para o país e, em particular, para o setor desportivo.
3: O desporto nacional ficou mais pobre. Perdemos um verdadeiro desportista por excelência, um patriota exemplar, um dirigente visionário e um servidor público de elevada estatura moral. José Júlio de Andrade pertence à geração de homens e mulheres que compreenderam que construir um país também se faz através do desporto. E essa visão continuará a inspirar a geração presente e futura.
2: José Júlio de Andrade exerceu as funções de Secretário de Estado da Educação Física e do Desporto entre 1985 e 1994 e liderou o processo de consolidação de políticas públicas do desporto, com a massificação da prática desportiva através da dinamização dos jogos esportivos escolares e dos festivais esportivos nacionais. O vice-comandante-geral da APRM reitera que o país reúne condições de segurança favoráveis para atrair investimento estrangeiro em diversos setores socioeconómicos. Aquilasso Capangula afirma que o ambiente atual de segurança resulta da redução de crimes, com destaque para raptos e sequestros. Segundo o Capangula, a manutenção da ordem, segurança e tranquilidade públicas continua a ser uma prioridade da APRM, por constituir um fator determinante para a criação de postos de emprego e a confiança dos agentes económicos nacionais e estrangeiros.
4: Como podem ver, já estamos há algum tempo sem registro de casos de sequestro, mas deve-se mesmo ao trabalho intenso de inteligência para podermos travar essa tendência, que não era muito boa para o país. Como sabe, isso faz com que o desenvolvimento possa reduzir, os investidores abandono, porque ninguém quer investir onde não há segurança.
2: Vice-comandante-geral da PRM, Aquilasso Capangula. Fiscais de Floresta e Fauna Abravia clamam pela criação, aprovação e implementação do Estatuto do Fiscal e seu regulamento específico. Os fiscais pedem ainda a melhoria das condições de trabalho e de acomodação nos postos de fiscalização. São inquietações apresentadas hoje em Gaza no quadro das celebrações do Dia Mundial do Fiscal de Floresta e Fauna Bravia. Em resposta, o presidente do Conselho de Administração do Fundo de Desenvolvimento Sustentável, Dino Foi, garantiu que o governo vai trabalhar para solucionar as inquietações dos fiscais. Este ano, o Dia Mundial do Fiscal de Floresta e Fauna Bravia, celebrado sob o lema Fiscais de Floresta e Fauna Bravia, guardiões de um planeta em mudança. Cerca de 400 cabeças de gado bovino foram imunizadas este ano no distrito de Macossa, em Manica, contra a dermatose nodular. Trata-se de uma atividade rotineira que visa a proteção e o aumento da população bovina. O diretor do Serviço Distrital de Atividades Económicas em Macossa, Castigo Mbufana, disse que foram instaladas em todos os postos administrativos mangas de tratamento para facilitar a vacinação bovina.
5: No povoado em que existe gado bovino, existem locais onde que foram preparados para realizar a vacinação, que é manga de tratamento. Uma vez que aqui no distrito de Macossa não existe um tanque carcicida, mas o que temos são mangas de tratamento. Uma infraestrutura feita de estacas, que tem um corredor, os animais são conduzidos a um corredor estreito, onde que o animal não consegue fazer movimento, facilita assim o técnico realizar a vacina.
2: Diretor do Serviço Distrital de Atividades Económicas em Macossa, castiga um bufano e a vacinação animal contra dermatose nodular e raiva. Atualidade internacional. O Parlamento Pan-Africano exige que o governo sul-africano reforce a prevenção e elimine a violência xenófoba contra cidadãos de outros países do continente. Correspondente Eduardo Figurão.
6: Esta tomada de posição do órgão legislativo da União Africana consta de uma moção sobre a escalada de afrofobia na África do Sul. O documento foi aprovado esta quinta-feira no encerramento da primeira sessão da 7ª legislatura. O deputado moçambicano Aires Ali sublinha que, apesar das explicações dadas por Pretória, o Parlamento Pan-Africano critica a forma como as autoridades sul-africanas estão a gerir o problema.
7: O debate foi mesmo forte. As pessoas diziam, imagina lá que cada um de nós começasse a maltratar os imigrantes que estivessem nos seus países. Isto pode nos levar a uma escalada difícil de controlar a nível do continente.
6: A onda de violência já forçou mais de 72 mil estrangeiros a fugir do país, a maioria oriunda de Moçambique, Malawi, Zimbábue, Gana e Nigéria. Eduardo Figurão, Joanesburgo.
2: O tempo, a cidade de Tete poderá restar amanhã, 29 graus centígrados de temperatura máxima, seguida por Pemba com 28 graus, Beira 27, Inhambane, Quelimane, Maputo e Vilanculo 25, Nampula 24 e Porfim, Chimoio, Lixinga e Xaixai com 22 graus centígrados de temperatura máxima. Apresentamos as notícias.

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1: Turufuma, a Maputo do Zumba Índico, precisamente 18:55. 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Muito boa noite e bem-vindo à rádio. Cá estamos então no segmento dos nossos trabalhos, até muito bem perto das zero. Até lá, trazemos a seguinte programação. Às 19 horas teremos o Jornal do Niassa na sua segunda edição. Os nossos compromissos comerciais, música moçambicana, até 19:30, tempo em que teremos o Jornal da Noite em Cadeia Nacional. Após o Jornal da Noite em Cadeia Nacional, vamos ficar com o espaço reservado a Esta Semana Aconteceu, para mais logo ficarmos com Moçambique, Desafios do Presente e do Futuro. 21 horas no noticiário em Cadeia Nacional. 21 horas e 15 minutos, teremos o Boletim Regional Norte, em Assarampula, Cabo Delgado e Zambésia. 22 horas, um amigo, uma conversa. 23 horas, teremos os tópicos do último jornal. Um pouco de música até 23 horas e 30 minutos, altura em que teremos o último jornal. À meia-noite, o espaço será da inteira responsabilidade dos nossos colegas em língua emágua. Durante este período, convosco Sampaio Vítor na cabine de locução, acompanhado tecnicamente por Gervásio Rabsoni. Votos de uma ótima noite e também ótima recepção aos nossos trabalhos.

0: 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Aproveite para acertar o seu relógio. Em Moçambique são, neste preciso momento, 19 horas.
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0: Chamo a sua atenção ao Jornal do Niassa, na sua segunda edição.
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0: Mulheres Nunesa apontam a igualdade de gênero, exclusão nos órgãos de tomada de decisão e a eliminação da violência doméstica contra esta camada social como alguns problemas que prevalecem no seu cotidiano. O governo do distrito de Ximbunila, Nunesa, está a mobilizar as comunidades para a adoção de boas práticas alimentares com vista à erradicação da desnutrição em menores e à garantia da segurança alimentar na região. As equipas masculinas da Associação Black Bulls e Academia Carlos Santana, ambas de Lixinga, abrem este sábado o Campeonato Distrital de Futebol Infante Juvenil, designado por Lixembola. Manchetes do Jornal Provincial do Nunesa de sexta-feira, dia 31 de julho de 2026, que conta com a edição e apresentação de Constância Diabo e Bernardo Toliwa na sonorização. Votos de ótima escuta. Familiares, colegas, amigos e dirigentes do governo despediram-se esta sexta-feira do André Luendo, veterano da luta de libertação nacional e antigo administrador do Distrito do Lago. Pinto Catawa participou das cerimônias.
1: Familiares, colegas e amigos e figuras públicas renderam esta sexta-feira, na cidade de Lixinga, a última homenagem ao veterano da luta de libertação nacional, André Luendo, falecido no passado domingo no Hospital Central de Mafalane, vítima de doença. André Luendo ingressou nas fileiras das Forças Populares de Luta de Libertação de Moçambique em 1967 na Xinguea, onde teve treinamento militar e simultaneamente frequentou o ensino primário. Depois da independência nacional, André Luendo serviu em várias frentes, com destaque para as províncias de Tete e Niassa, onde cumpriu várias missões e, mais tarde, na década de 90, transferido para o Ministério do Interior e passou para a reserva com a patente de superintendente principal da polícia. As cerimônias fúnebres de André Luendo tiveram lugar no Salão Nobre do Conselho Municipal da cidade de Lixinga e, na ocasião, a filha, em representação da família do finado, disse que o legado do pai vai marcar gerações inteiras.
2: Obrigada por cada sacrifício que fizeste sem dizer nada. Obrigada por cada tenha cuidado e cada avisa quando chegar.
1: Entretanto, os representantes da PRM e dos combatentes da luta de libertação nacional, Alberto Tiki e Albino Bacar, respectivamente, destacaram as qualidades do finado pela ordem, respeito e disciplina, que asseguram que vão continuar a imortalizar.
3: Seu legado, saberemos valorizá-lo, aspirando-nos nele.
4: Os seus ideais e ensinamento continuam gravados em nossa mente.
1: A governadora do Nunesa, Judite Massengeli, disse na ocasião que o país perdeu um dos seus melhores filhos, cuja qualidade estenderam a dimensão familiar.
5: Partes fisicamente, mas o teu exemplo permanecerá entre nós.
1: Já o secretário do Estado, Nunesa Silva Livone, entende ser responsabilidade coletiva imortalizar os feitos de André Luendo, um servidor incansável à causa da nação.
6: É um exemplo pelo qual devemos continuar a nos curvar.
1: Restos mortais do finado foram a enterrar esta sexta-feira no cemitério municipal de Lixinga.
0: A governadora do Nunesa aconselha as mulheres grávidas a darem partos nas unidades sanitárias como forma de evitar mortes materno-infantil. Raimundo Matola.
7: Judita Massengeli sublinhou que os partos institucionais são seguros tanto para o bebê recém-nascido quanto para a mãe. Daí a necessidade das mulheres grávidas priorizar estes serviços. O convite foi feito esta sexta-feira no Centro de Saúde do Bairro Cerâmica na cidade de Lixinga, na entrega de um enxoval ao primeiro bebê nascido naquela unidade sanitária, neste dia consagrado à mulher africana. A governante informou que o Conselho Executivo Provincial vai continuar a criar melhores condições nas maternidades da província, visando a salvaguarda da vida dos bebês recém-nascidos e suas mães.
5: Recomendar à mãe que continue a dar o aleitamento materno, faz bem à saúde, que faça as consultas da bebê para seu segmento médico e que faça os próximos partos, se ela for a fazer, que venha a fazer um hospital, que os partos institucionais são mais seguros para o bebê e para as mães.
7: Na ocasião, Tânia João, mãe do primeiro bebê nascido esta sexta-feira, na maternidade do Centro de Saúde da Cerâmica, na cidade de Lixinga, agradeceu o gesto do governo e prometeu seguir os serviços de planeamento familiar para o crescimento saudável da criança.
8: A mensagem que tenho é que fui recebida e atendida nesta maternidade. A criança nasceu sem problemas e também estou bem de saúde e agradeço bastante.
7: Já a enfermeira em serviço, Graça Fernando, informou que o bebê é do sexo feminino, nasceu com o peso de 2,5 kg num parto normal.
9: Todas as mulheres que estão grávidas lá na comunidade estão bem-vindas nessa unidade sanitária para dar os seus partos. Dar parto na maternidade

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1: Mulheres no Niassa afirmam-se prontas para participar ativamente nas ações de emancipação desta camada e participação nos órgãos de tomada de decisão na província, apesar de ainda persistirem muitos desafios. Esta camada social diz que nota com satisfação a determinação de muitas mulheres que ocupam cargos de chefia nos diversos setores de atividades e outras que abraçam o empreendedorismo através das oportunidades de financiamentos criados pelo governo. Porém, elas afirmam que ainda constituem obstáculos para o progresso a prevalência de casos de uniões prematuras, violência doméstica e a fraca participação ao ensino devido a fatores culturais. Estas preocupações foram levantadas esta sexta-feira aqui em Lixinga por ocasião da passagem do Dia da Organização Pan-Africana da Mulher. Em mensagem, as mulheres reconheceram os desafios que lhes são impostas no domínio da manutenção de uma paz efetiva no país, inspirando-se naquelas que entregaram-se para a libertação do continente africano em geral e do país em particular.
2: Apesar de notar-se muitos avanços no seio da mulher africana, ainda persistem desafios aliados a fatores socioculturais e às normas locais de gênero nocivas que contribuem grandemente para a discriminação e exclusão da mulher africana na vida social, política e econômica.
1: Na ocasião, a governadora do Niassa, Judith Macengeli, assegurou que o Executivo vai fazer de tudo em prol da mulher através de implementação de vários programas virados à mulher.
3: As mulheres continuam a enfrentar desafios que impactam negativamente ao desenvolvimento. Reiteramos o nosso compromisso como Conselho Executivo Provincial, combater todas as formas de discriminação e violência, formação profissional, emprego digno e financiamento ao empreendedorismo.
1: Governadora do Niassa, Judith Macengeli, falando esta sexta-feira em Lixinga, nas celebrações do Dia da Mulher Africana.
0: E o secretário de Estado no Niassa exige dos fiscais da Floresta Fauna Bravia a reforçar as ações de proteção da biodiversidade. O pronunciamento foi manifestado esta sexta-feira por ocasião do Dia Mundial do Fiscal. Abdul Zacarias desenvolve esta notícia.
4: O secretário de Estado no Niassa exige dos fiscais de Floresta e Fauna Bravia o redobrar de esforços no combate à exploração ilegal da madeira e às queimadas descontroladas que anualmente devastam milhões de hectares. Tanto as queimadas descontroladas quanto a devastação ilegal de florestas para vários fins empobrecem a terra e causam a erosão dos solos. Dados do setor do ambiente no Niassa indicam que a província registra anualmente cerca de 10 mil focos de queimadas descontroladas, colocando em risco a biodiversidade. O secretário do Estado no Niassa lançou este desafio esta sexta-feira na sede distrital de Chimbunila, nas celebrações do Dia Internacional do Fiscal de Florestas e Fauna Bravia.
5: Continuaremos a trabalhar lado a lado na prevenção das queimadas descontroladas, no aprimoramento de mecanismos e técnicas conjuntas entre o governo e o setor privado, na prevenção e o combate aos crimes contra a biodiversidade. Queremos, com o dia de hoje, reforçar os nossos fiscais para não deixarem se levar com atos de corrupção no exercício das suas funções, porque existem, ao longo dos vossos vastos quilômetros de terra de conservação, espécies em extinção que devem continuar a ser protegidas.
4: Em representação dos fiscais, Joana Perso assumiu o compromisso de continuar a trabalhar na conservação da biodiversidade.
6: Reiteramos o nosso compromisso de tudo fazer para reduzir a exploração ilegal dos recursos florestais, caça furtiva, conflito homem-fauna bravia e queimadas descontroladas, para salvaguardar a biodiversidade, farol do desenvolvimento sustentável do nosso país.
4: Extrato da mensagem dos fiscais de Floresta e Fauna Bravia, Joana Perso, esta sexta-feira em Chimbunila, nas celebrações do Dia Internacional do Fiscal de Florestas e Fauna Bravia.
0: Em Chimbunila, as comunidades são mobilizadas para adotar as boas práticas alimentares por formas a combater a desnutrição. Mércio João.
4: O governo do distrito de Chimbunila...

0: ameaça está a mobilizar as comunidades para a adoção de boas práticas alimentares com vista à erradicação da desnutrição em menores e à garantia da segurança alimentar na região. Os trabalhos consistem na promoção de palestras, feiras e festivais de culinária e gastronomia que incentivam o uso dos alimentos produzidos localmente para o consumo diário diversificado. Para a materialização deste processo, o governo de Chimbonila tem vindo a trabalhar com parceiros na busca de melhores mecanismos de abordagem e disseminação das mensagens pretendidas. Não obstante a este esforço, persistem ainda na região desafios no abastecimento de produtos essenciais por conta da degradação acelerada das estradas que ligam os campos de produção aos mercados de comercialização agrícola, conforme referiu o administrador de Chimbonila, Calixto Gemusse.
1: Estamos empenhados a mobilizar a própria comunidade, a mobilizar os recursos para contribuir positivamente na redução dos índices de malnutrição. Como já foi referido, o distrito de Chimbonila é um dos casos que anteriormente apresentava taxas um bocado altas, mas neste momento temos uma representação, uma tendência de redução.
0: Calixto Gemusse, administrador de Chimbonila no Niassa, e os esforços para a garantia da segurança alimentar e erradicação da desnutrição nas comunidades do distrito.
2: Jornal do Niassa, no seu receptor. As equipas masculinas da Associação Black Bulls e Academia Carlos Santana, ambas de Lixinga, abrem este sábado o Campeonato Distrital de Futebol Infanto-Juvenil, designado por Lixembola. Mércio João.
0: A competição vai contar com a participação de 36 equipas repartidas em 12 coletividades para os escalões sub-12, 15 e 17. A Associação de Futebol Infanto Juvenil de Lixinga garante que estão criadas as condições logísticas para o arranque de curso sem sobressaltos da prova. O presidente da Associação de Futebol Infanto Juvenil de Lixinga, Ernesto Samuel, diz que o organismo que dirige está focado na busca de mais parceiros para o incentivo das equipas enquanto a competição decorre.
3: Nos anos anteriores, nós trabalhávamos com 20, 20 e poucas equipas para o campeonato. Mas com o desafio do novo mandato, estamos a falar agora de 41 equipas que manifestaram esta vontade. Daí que, não só a nível da cidade, mas já temos algumas que estão minimamente arredores da cidade, o que mostra que o desejo de crescermos mais é maior. E ainda não estamos satisfeitos na totalidade. De fato, se calhar este ano pode falhar, mas nos anos que seguem, quando entrarmos mais cedo no terreno, vamos expandir muito, mas muito mais.
0: Ernesto Samuel, presidente da Associação de Futebol Infanto Juvenil de Lixinga, no Niassa, e o arranque este sábado do Campeonato Distrital de Futebol Infanto Juvenil, designado por Lixembola.
2: Ferroviário de Lixinga defronta este domingo o Bahia de Pemba no jogo referente à Taça de Moçambique. Judite Kawawa desenvolve esta notícia.
4: O Ferroviário de Lixinga afirma estar pronto para defrontar no próximo domingo o Bahia de Pemba no jogo referente aos quartos de final da fase regional norte da Taça de Moçambique. Em conferência de imprensa esta sexta-feira, o treinador adjunto do Ferroviário de Lixinga, Nelson Imaló, disse que o seu conjunto percebe que o jogo não será fácil, mas estudo e modelos de jogo foram ensaiados para neutralizar as ações ofensivas do adversário. Nelson Imaló referiu ainda que o boletim clínico do Ferroviário de Lixinga é encorajador e os jogadores gozam de boa saúde para receber e começar a ganhar os quartos de final da Taça de Moçambique.
5: Tendo um jogo a jogar em casa, a obrigação é de ganhar. É um jogo a eliminar. Aqui não existirá fator casa. Nós estamos concentrados no máximo. Estamos a preparar a equipa na medida do possível. Não temos jogadores lesionados nem doentes. A equipa está tornada de uma forma normal para tentarmos contrariar o adversário. Estratégias não ganham jogos, né? Vamos trabalhar naturalmente que estamos a trabalhar com muita calma, não mudamos a forma de trabalhar, trabalhamos da mesma forma, mas com certos objetivos. O nosso objetivo é ganhar o jogo. Sabemos que é uma equipa que dificulta muito, tanto fora como em casa, mas essa não pode ser a nossa preocupação. Nossa preocupação é preparar os jogadores.
4: Nelson Imbaló, treinador adjunto do Ferroviário de Lixinga, antevendo o jogo da primeira mão dos quartos de final da fase regional norte da Taça de Moçambique. A partida está projetada para o próximo domingo no Estádio Municipal 1º de Maio de Lixinga.
2: Anse ouvinte, termina o Jornal Provincial do Niassa de sexta-feira, que destacou os seguintes assuntos. Mulheres no Niassa apontam a igualdade de gênero, exclusão nos órgãos de tomada de decisão e a eliminação da violência doméstica contra esta camada social, como alguns problemas que prevalecem no seu cotidiano. O governo do distrito de Chimbonila, no Niassa, está a mobilizar as comunidades para a adoção de boas práticas alimentares com vista à erradicação da desnutrição em menores e à garantia da segurança alimentar na região. No desporto, dissemos que as equipas masculinas da Associação Black Bulls e Academia Carlos Santana, ambas de Lixinga, abrem este sábado o Campeonato Distrital de Futebol Infanto Juvenil, designado por Lixembola. Este jornal esteve a cargo de Constância Diabo na edição e apresentação e Bernardo Toliwa na sonorização. Boa noite.
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6: São 19 horas e 30 minutos em Moçambique. 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

0: Esta antena nacional a transmitir a partir dos estúdios é Maputo, na frequência 92.3 para Maputo e em todo o mundo através do sítio www.rm.co.mz e esperamos estar a chegar muito bem no seu receptor esta emissão referente a hoje, o último dia do sétimo mês para o ano 2026. Assim, estimado ouvinte que está a trabalhar, tenha um bom trabalho em nossa companhia. Dentro de instantes as condições estarão criadas para que possamos transmitir em cadeia nacional o Jornal da Noite, referente a esta sexta-feira, dia 31 de julho de 2026, onde aproveitamos, estimado ouvinte, interessar. Um forte abraço a si que está hoje a colher mais uma rosa no Jardim da Vida. Muitas felicidades e a si que está a trabalhar, tal como nós aqui deste lado, um bom trabalho. Mas há quem está, numa altura como esta, a viajar, que tenha uma excelente viagem, uma boa viagem e que chegue em segurança onde quer que esteja a viajar. Daqui a pouco, como já fiz referência, iremos transmitir em cadeia nacional o Jornal da Noite.
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0: A não perder mais logo aqui na sua antena nacional e passamos a transmitir em cadeia nacional o Jornal da Noite. Boa noite.
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0: Estimado ouvinte, boa noite. Conselho Constitucional declara inconstitucionais normas do controlo de tráfico de telecomunicações em Moçambique. Vice-comandante-geral da Polícia da República de Moçambique assegura que o país reúne condições favoráveis de segurança para atrair investimento estrangeiro em diversos setores socioeconómicos. Fiscais de floresta e fauna bravia no país clamam pela criação, aprovação e implementação do Estatuto do Fiscal e seu regulamento específico. Na atualidade internacional, o Parlamento Pan-Africano exige que o governo sul-africano reforce a prevenção e elimine a violência xenófoba contra cidadãos de outros países do continente. São os tópicos do Jornal da Noite da Rádio Moçambique, editado e apresentado por João de Brito Langa, com a sonorização de Mamadou Mar. Boa escuta. O presidente da República, Daniel Chapo, prestou hoje a última homenagem a José Júlio de Andrade, primeiro dirigente da então Secretaria de Estado da Educação Física e Desporto. Detalhes com Nelson Mando.
1: Na exequias que tiveram lugar na cidade de Maputo, o governo destacou o legado de José Júlio de Andrade, uma das figuras que marcaram a construção e consolidação do desporto moçambicano. O ministro da Juventude e Desporto, Kaifadin Manasse, referiu que o desaparecimento físico de José Júlio de Andrade representa uma perda irreparável para o país e, em particular, para o setor desportivo.
2: O desporto nacional ficou mais pobre. Perdemos um verdadeiro desportista por excelência, um patriota exemplar, um dirigente visionário e um servidor público de elevada estatura moral. José Júlio de Andrade pertence à geração de homens e mulheres que compreenderam que construir um país também se faz através do desporto. E essa visão continuará a inspirar a geração presente e futura.
1: José Júlio de Andrade exerceu as funções de secretário de Estado da Educação Física e do Desporto entre 1985 e 1994 e liderou o processo de consolidação de políticas públicas do desporto com a massificação da prática desportiva através da dinamização dos jogos esportivos escolares e dos festivais esportivos nacionais. O governo diz que foi neste momento marcado pelos esforços de consolidação da independência nacional, pela construção das instituições do Estado, pelas limitações económicas e pelos efeitos devastadores do conflito armado, que José Júlio de Andrade mostrou o seu patriotismo.
2: Apesar das adversidades, José Júlio de Andrade nunca permitiu que as dificuldades abafassem a esperança, nem que as limitações impedissem a construção de um desporto nacional forte, inclusivo e estruturado. Com visão estratégica, dedicação inexcedível e profundo sentido de missão, liderou a consolidação das políticas públicas do desporto, dando continuidade às bases lançadas nos primeiros anos da independência e impulsionando uma nova etapa de crescimento e organização do sistema desportivo nacional.
1: Ministro da Juventude e Desporto, Kaifadin Manasse. José Júlio de Andrade foi, antes de assumir a Secretaria de Estado da Educação Física e Desporto, futebolista com passagem pelo Grupo Desportivo de Lourenço Marques, hoje Desportivo de Maputo, e Associação Académica de Coimbra, em Portugal.
0: Presidente da República presta a última homenagem a José Júlio de Andrade, primeiro dirigente da então Secretaria de Estado de Educação Física e Desporto. O Conselho Constitucional declarou inconstitucionais as normas do controlo de tráfico de telecomunicações em Moçambique. A decisão consta do Acórdão número 6, de 29 de julho de 2026, publicado esta sexta-feira. Segundo o Acórdão, o Governo legislou sobre matérias da reserva absoluta de competência da Assembleia da República, violando a Constituição da República de Moçambique. A propósito desta decisão do Conselho Constitucional, a jornalista Jacinta Nhamitambo ouviu o jurista Elídio de Souza.
3: A pronúncia surge em resposta a um pedido de fiscalização sucessiva abstrata submetido ao Conselho Constitucional pelo provedor de justiça. Reagindo em torno desta deliberação, o jurista Elídio de Souza entende que, apesar das deliberações do Conselho Constitucional não ser passível de recurso e de cumprimento obrigatório, não significa que está sempre certa. Para o jurista Elísio de Souza, a decisão do Conselho Constitucional é questionável.
4: Quero parecer que esta decisão tem um condão mais ou menos míope, porque olha para os direitos fundamentais apenas como o direito à liberdade e o direito à privacidade das comunicações, mas deixa de olhar para o direito à segurança, direito à vida e à integridade física, que também são direitos constitucionais. Portanto, é por isso que usei a expressão míope, olhou para um único lado. Eu não concordo, por exemplo, com a posição do Conselho Constitucional quando diz que o governo regulou algo que não estava regulado na Lei das Telecomunicações, que é a Lei nº 4/2016, de 3 de junho. Esta lei, portanto, no seu artigo 6, número 1, determina que são objetos da presente lei, não é, a persecução do interesse público e a preservação da segurança nacional. Portanto, é preciso, na aplicação e regulamentação, tem que ter em conta a segurança nacional. Foi isso que um dos aspectos fundamentais que o Conselho Constitucional não teve. Depois, a questão da gestão da informação, o artigo 9 da Lei das Telecomunicações determina a questão ligada, portanto, à partilha de informações, onde diz que a autoridade reguladora não deve divulgar informação confidencial. Significa que tem acesso à informação confidencial. Então, cai por terra o argumento de dizer que não há coleta de dados por parte do governo ou do Estado.
3: Sobre a interceptação das comunicações, Elísio de Souza entende que o governo regulou segundo as normas estabelecidas na Lei das Comunicações, das Telecomunicações.
4: Se for a ver com algum detalhe, o artigo 57 e 58 tratam da criminalização da interceptação ilegal das comunicações ou da interferência prejudicial. O que é que significa? Significa que existe uma interceptação legal, existe uma interferência não prejudicial. E isto vai se responder artigo 67, número 2, que trata do chamado gateway, onde o seu número 2 determina que o governo deve criar dispositivos de controle de tráfego de comunicações. Portanto, é um comando da lei. E agora, perceber o que é isto de gateway? São dispositivos que permitem a coleta de dados, permitem a gestão do tráfego, permitem a identificação de todo o tráfego, portanto, nas comunicações. Acho que houve aqui uma pequena má interpretação por parte do Conselho Constitucional.
3: O jurista Elísio de Souza considera que, do ponto de vista doutrinário, o acórdão faz menção à obra literária de um dos signatários da deliberação do Conselho Constitucional.
4: Porque não faz sentido eu estar a fundamentar uma coisa com base no meu livro, no livro que eu escrevi. Significa que a minha imparcialidade fica um pouco beliscada. Mas isso pode dizer, de facto, que em algum momento parece-me que o Conselho Constitucional não foi muito a fundo, não discutiu exatamente aquilo que é a segurança do Estado, aquilo que são os problemas das comunicações em relação ao combate aos crimes. Temos uma série de crimes que são cometidos por via das telecomunicações e do uso da internet. Então, portanto, as funções deste tal gateway que o governo deve instalar serve para encaminhar chamadas, encaminhar tráfego, encaminhar SMS, verificar origem e também pode ter acesso a quem fez a chamada, número que recebeu, endereço de IP, portanto, volume de dados, entre outras coisas. Então, não faz sentido deixar-se que os operadores tenham em sua posse informação classificada, mas proibir que o governo não tenha. É um contraproducente, mas isto devia sair da interpretação, da boa introdução do Conselho Constitucional. Agora, o que é que o governo pode fazer é, neste momento, tem que cumprir com a decisão do Conselho Constitucional, porque é de cumprimento obrigatório. É verdade que é um conselho, mas, na verdade, acaba sendo um tribunal, não é? As decisões de caráter judicial. Pode haver uma necessidade de aclaração do próprio acordo. É um mecanismo que está previsto na lei e que pode-se pedir ao Conselho Constitucional para explicar bem mesmo se de facto é mesmo isso, não necessariamente para mudar a sua decisão, mas para que o governo compreenda melhor de forma a poder não estar em constitucionalidade. Mas eu penso que, de facto, o governo desta vez aplicou aquilo que está estabelecido na Lei das Telecomunicações. Acho que o Conselho Constitucional é que teve uma interpretação muito restritiva. Na verdade, o Conselho Constitucional não respondeu à matéria de fundo se, de facto, é ou não inconstitucional essa questão da interceptação de comunicações. Só disse que o governo não devia mexer nesse assunto.
3: Posicionamento do jurista Elísio de Souza em torno da deliberação do Conselho Constitucional que declara inconstitucionais várias normas do Decreto nº 48/2025, de 18 de dezembro que aprova o Regulamento de Controlo de Tráfego de Telecomunicações.
0: O Conselho Constitucional declara inconstitucionais as normas do controlo de tráfego de telecomunicações em Moçambique. O Parlamento Pan-Africano exige que o governo sul-africano reforce a prevenção e elimine a violência xenófoba contra cidadãos de outros países do continente. Detalhes com o correspondente Eduardo Figurão.
5: Esta tomada de posição do órgão legislativo da União Africana consta de uma moção sobre a escalada de afrofobia na África do Sul. O documento foi aprovado esta quinta-feira no encerramento da primeira sessão da 7ª legislatura. O deputado moçambicano Aires Ali sublinha que, apesar das explicações dadas por Pretória, o Parlamento Pan-Africano critica a forma como as autoridades sul-africanas estão a gerir o problema.
6: O debate foi mesmo forte e as pessoas recomendaram fortemente a condenar a atuação do governo sul-africano nesse sentido, a atuação das pessoas que instigam este tipo de comportamento, que pode trazer situações mais difíceis a nível de todo o continente. As pessoas diziam, imagine lá que cada um de nós, cada um dos países, começasse a maltratar os imigrantes que estivessem nos seus países. E isto pode nos levar a uma escalada difícil de controlar a nível do continente.
5: Os deputados africanos mostram-se disponíveis para apoiar os governos do continente no combate a grupos radicais. São movimentos que geram instabilidade, sobretudo em períodos eleitorais.
6: Uma das constatações a que chegou é que, não só na África do Sul, como em alguns outros países já aconteceu, há grupos com interesses estranhos que, em momentos específicos, promovem esse tipo de atuação. Próximo das eleições ou outro tipo de atitudes. Então, são ações que põem em causa a estabilidade da África como continente. E, como tal, o Parlamento Africano acha que deve fazer o acompanhamento desta situação e tentarmos encontrar as melhores formas de maneira articulada, podermos estancar e fazer com que a África concentre-se nos aspectos fundamentais da sua vida e não seja desviado para questões como estas que põem em causa a estabilidade e a segurança do continente africano.
5: A África do Sul tem sido palco de violentas manifestações anti-imigração. A onda de violência já forçou mais de 72 mil estrangeiros a fugir do país, a maioria oriunda de Moçambique, Malawi, Zimbábue, Gana e Nigéria. A primeira sessão da 7ª legislatura do Parlamento Pan-Africano debruçou-se também sobre temas como os minerais críticos, a segurança alimentar, o abastecimento de água potável e o combate ao terrorismo. Rádio Moçambique, Eduardo Figurão, Joanesburgo.
0: Está no ar o Jornal da Noite da Rádio Moçambique. O país reúne condições favoráveis de segurança para atrair investimento estrangeiro em diversos setores socioeconómicos, assegurou hoje o vice-comandante-geral da Polícia da República de Moçambique. Detalhes com Ignácio Gamay.
7: O atual ambiente de segurança resulta da redução significativa de crimes de elevado impacto, com destaque para a ausência de registro de casos de rapto nos últimos meses. A classe Capangula explicou que a inexistência de episódios de raptos e da onda de sequestros contribui para reforçar a confiança dos investidores, criando um ambiente propício para a expansão da atividade empresarial. O vice-comandante-geral disse que a manutenção da ordem, segurança e tranquilidade públicas continua a ser uma prioridade da PRM, por constituir um fator determinante para a criação de postos de emprego e a confiança dos agentes econômicos nacionais e estrangeiros.
8: Como podem ver, já estamos há algum tempo sem registro de casos de sequestro, mas deve-se mesmo ao trabalho intenso de inteligência para podermos travar essa tendência, que não era muito boa para o país. Como sabe, isso faz com que o desenvolvimento possa, portanto, reduzir, os investidores abandonam, porque ninguém quer investir onde não há segurança, mas felizmente estamos em bom caminho.
7: Por seu turno, Momad Katissa, o novo comandante da PRM em Tete, assegurou que, com o apoio de agentes comprometidos com a ética, será possível devolver a credibilidade e fortalecer a relação de confiança entre a polícia e as comunidades.
9: Todos vocês são a tripulação e devem obedecer o comando do capitão. Mas vós são experientes neste canal do Zambeze. Poderão dizer que aqui, senhor comandante, vamos encalhar. Aqui não. E conto com o vosso apoio, colega. Operativamente, sei que todos são capazes.
7: Momad Katissa, novo comandante da PRM em TAT, e a necessidade da disciplina por forma a restaurar a confiança da população na Polícia da República de Moçambique. Ignacio Gamay, Cidade de TAT.
0: Celebra-se hoje o Dia Mundial do Fiscal de Floresta e Fauna Bravia, no quadro das celebrações da Data Fiscais de Floresta e Fauna Bravia no país, clamam pela criação, aprovação e implementação do Estatuto do Fiscal e seu regulamento específico. Detalhes com Alfredo Muyanga.
10: Igualmente, os fiscais pedem, entre outras ações, melhoria das condições de trabalho e de acomodação nos postos de fiscalização um pouco pelo país. São inquietações apresentadas esta sexta-feira pelos fiscais no Parque Nacional de Banhin, no quadro das celebrações do Dia Mundial do Fiscal de Floresta e Fauna Bravia. Apesar destes desafios, os fiscais comprometem-se a continuar a trabalhar, mesmo em condições adversas, na conservação da biodiversidade.
11: Apesar de vários avanços significativos, persistem desafios tais como criação, aprovação, implementação de estatuto de fiscal e seu regulamento específico, estruturação, enquadramento no aparelho do Estado e adequação dos subsídios de risco e localização, implantação e melhoria de infraestruturas tais como água, caserna, comunicação e transporte nos postos fixos de fiscalização, bem como a abrangência de ração de combate nas áreas livres. Somos homens e mulheres que possuem uma causa comum, defender o bem público.
10: Reagindo a estas preocupações, o presidente do Conselho de Administração do Fundo de Desenvolvimento Sustentável garante que o governo vai trabalhar para solucionar as inquietações dos fiscais. Dino foi e que dirigiu a cerimônia nacional do Dia Mundial do Fiscal de Floresta e Fauna Bravia, sublinhou que estes profissionais merecem atenção especial do governo, pois são os primeiros guardiões dos recursos florestais.
12: Levamos esta preocupação. Obviamente teremos que discutir isso em canais próprios para ver exatamente como é que nós podemos colmatar. São paramilitares, passam aqui pela mata, estão expostos não só aos animais, mas também aos ilegais. Então, precisamos de protegê-los, é verdade. Eles estão certos naquilo que eles estão a dizer.
10: O diretor dos Serviços Provinciais de Ambiente e Gaza, Jacinto Tualof, em representação do secretário de Estado em Gaza, apelou na ocasião os fiscais para absterem-se dos atos que prejudicam a natureza.
13: Exortamos-nos para que se deixem guiar pelos princípios de legalidade e transparência, abstendo-se de práticas ilícitas que possam manchar a sua nobre missão.
10: O Dia Mundial do Fiscal de Floresta e Fauna Bravia, assinalado esta sexta-feira, é celebrado sob o lema Fiscais de Floresta e Fauna Bravia, guardiões de um planeta em mudanças. Do Parque Nacional de Banhin para a Rádio Moçambique, Alfredo Muyanga.
0: E o secretário de Estado, na Uniança, exige dos fiscais de floresta e fauna bravia o redobrar de esforços no combate à exploração ilegal da madeira e às queimadas descontroladas que anualmente devastam milhares de hectares. Abdul Zacarias, em Lixinga.
14: Tanto as queimadas descontroladas quanto a devastação ilegal de florestas para vários fins empobrecem a terra e causam a erosão dos solos. Dados do setor do ambiente no Niass indicam que a província registra anualmente cerca de 10 mil focos de queimadas descontroladas, colocando em risco a biodiversidade. O secretário do Estado no Niass lançou este desafio esta sexta-feira na sede distrital de Chimbunila, nas celebrações do Dia Internacional do Fiscal de Florestas e Fauna Bravia.
15: Continuaremos a trabalhar lado a lado na prevenção das queimadas descontroladas, no aprimoramento de mecanismos e técnicas conjuntas entre o governo e o setor privado, na prevenção e o combate aos crimes contra a biodiversidade.
14: Em mensagem, os fiscais de floresta e fauna bravia comprometeram-se a intensificar ações de fiscalização contra a exploração ilegal dos recursos florestais e faunísticos na província.
0: Já em Sofala, o gabinete do secretário de Estado defende que os fiscais de floresta e fauna bravia na província devem ser mais proativos no combate aos crimes ambientais. Leiton Sifa.
16: A posição foi defendida esta sexta-feira na Beira pelo diretor do gabinete do secretário de Estado na província, António dos Santos, o qual chama a atenção para as consequências da exploração e contrabando de madeira, bem como da caça furtiva. Discursando em representação do secretário de Estado por ocasião do dia do fiscal de floresta e fauna bravia, António dos Santos falou sobre o recrudescimento do conflito homem-fauna bravia que está a causar cada vez mais preocupação na província. Por isso, segundo o responsável, são necessárias ações sinérgicas por parte dos fiscais para travar o fenômeno.
17: Devemos continuar a reforçar o combate aos crimes ambientais, com especial incidência sobre a exploração ilegal de madeira, a caça furtiva, o tráfico de espécies e de produtos de vida selvagem, bem como outras práticas que ameaçam a nossa riqueza natural e comprometem o equilíbrio do ecossistema. Importa igualmente fortalecer as ações de mitigação do conflito homem-fauna bravia, promovendo soluções sustentáveis que garantam a segurança das populações, protejam os seus meios de subsistência e assegurem simultaneamente a preservação da fauna e da biodiversidade. Queremos enaltecer o trabalho dos fiscais florestais e fauna bravia, que muitas vezes, em condições extremamente difíceis, percorrem longas distâncias, enfrentam diversidades e colocam em risco a própria vida para garantir a gestão sustentável dos recursos naturais.
0: São 19h56. Vamos ao espaço de notícias internacionais na voz de Hermínia Francisco.
18: Boa noite. Pelo menos 24 pessoas morreram afogadas ontem ao tentar entrar na cidade espanhola de Ceuta, a nado, partindo de Marrocos. Fontes policiais da Espanha disseram que na manhã desta sexta-feira foram retirados do mar 6 cadáveres. Segundo as primeiras estimativas das autoridades policiais espanholas, podem ter cruzado para Ceuta cerca de 49 mil pessoas desde quinta-feira. Vivem em Ceuta cerca de 83 mil pessoas, de acordo com os censos mais recentes da população. O número de crianças mortas ou feridas no Irão, em consequência da guerra travada pelos Estados Unidos e Israel desde fevereiro, atingiu as 2.500. O fato foi avançado hoje pelo diretor regional interino do Unicef para o Médio Oriente e Norte de África. Abdul Fofana anotou que as repercussões da guerra persistem no Irão e nos países vizinhos, sendo que as crianças continuam a ser mortas e feridas nas suas casas, escolas e comunidades. O grupo islamita palestiniano Hamas confirmou hoje que concordou com o seu desarmamento, mas insiste que os israelitas são também obrigados a retirar-se da faixa de Gaza. A confirmação foi feita pelo negociador do Hamas, Ghazi Hamad. Segue-se ao anúncio ontem do presidente norte-americano Donald Trump de que o Conselho de Paz tinha chegado a um acordo para o desarmamento total do Hamas. Ghazi Hamad acrescentou que a minuta do pacto foi discutida com várias facções palestinianas e o compromisso da resistência com os termos do acordo depende do cumprimento por parte de Israel. João de Brito.
0: Muito obrigado, Jornal da Noite. Na sua ponta final, a presidente da Tanzânia, Samia Suluhu, anunciou a criação de uma comissão de reconciliação nacional para lidar com o processo de revisão da Constituição da República. Monteiro Bonifácio, nosso correspondente em Dar es Salaam.
19: Samia Suluhu fez o anúncio no encontro em Dar es Salaam com líderes e representantes de 18 partidos políticos registrados na Tanzânia, no qual reafirmou o compromisso do governo tanzaniano com o diálogo político e a unidade nacional. O encontro centrou-se nas discussões sobre a reconciliação política, reformas constitucionais, desenvolvimento econômico, emprego, investimentos e preservação da paz. A presidente Samia afirmou que a proposta Comissão de Reconciliação vai ajudar a acelerar a construção de consensos antes das reformas constitucionais, garantindo ao mesmo tempo que todos os processos sejam conduzidos em conformidade com as leis, regulamentos e procedimentos estabelecidos no país. Samia Suluhu ressaltou que preservar a paz, a unidade e os recursos naturais da Tanzânia é uma responsabilidade compartilhada que vai além do governo, abrangendo também os partidos políticos e todos os cidadãos. A responsabilidade de proteger a Tanzânia é de todos nós. A democracia envolve participar de eleições, aceitar o resultado e permitir que o vencedor forme o governo, mas proteger o nosso país e as bênçãos que Deus nos concedeu é dever de todo tanzaniano.
0: Já não dá para mais. Previsão do tempo para amanhã. A cidade de Tete poderá registrar 29 graus centígrados de temperatura máxima, seguida por Pemba com 28 graus, Beira 27, Inhambane, Quelimane, Maputo e Vilanculo 25, Nampula 24 e por fim Chimoio, Lixinga e Xaxai com 22 graus centígrados de temperatura máxima. E este é o ponto final do Jornal da Noite da Rádio Moçambique. João de Brito Langa editou e apresentou com a sonorização de Mamute Omar. Boa noite e bom fim de semana.
20: Estivemos a transmitir em cadeia nacional o Jornal da Noite referente a esta sexta-feira, dia 31 de julho de 2026. Em Moçambique, são 20 horas. Acompanhe já a seguir, estimado ouvinte, o programa Esta Semana Aconteceu.
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22: Saudações, seja bem-vindo ao programa Esta Semana Aconteceu. Hoje iremos olhar para temas como uso ilegal e fraudulento da bandeira moçambicana por um navio tanque de gás alvo de ataque em águas territoriais do Irão. Vamos falar do braço de ferro entre o governo e a Kenmar em torno da renovação do acordo que define as condições fiscais e operacionais da mina de Moma. Iremos também refletir sobre a paralisação temporária do transporte de passageiros vulgo Chapa na região metropolitana de Maputo. Os nossos convidados são os nossos comentaristas residentes, Dr. Carlton Cadeado e Américo Sozinho. A moderação, Ernesto Chauk, e na sonorização, Mauro Jamesa. Boa audição. Meus caros, hoje queremos primeiro olhar para o assunto que tem que ver com o uso ilegal e fraudulento da nossa bandeira, denunciado pelas autoridades moçambicanas, bandeira que estava a ser usada pelo navio-tanque de gás de petróleo liquefeito, denominado Disha. A embarcação foi alvo de um ataque recentemente nas águas territoriais do Irão. Dr. Américo Sozinho, o que que levou as autoridades moçambicanas a concluir, por exemplo, que o navio utilizava a bandeira moçambicana de forma ilegal e fraudulenta?
23: Saudações a si, ao meu colega de painel, à equipa técnica e aos ouvintes da Rádio Moçambique. As nossas primeiras palavras sobre esta temática são de lamentação e de condenar com veemência o uso ilegal da bandeira nacional, conforme sabe, de que a bandeira representa o nosso povo, a nossa soberania, e quando há um uso ilegal deste pavilhão, obviamente preocupa aos moçambicanos todos, porque isso acaba manchando a boa imagem de Moçambique. Por isso, rapidamente tivemos o pronunciamento do Intrasmar, alegando de que esta bandeira, que é de Moçambique, mas foi usada de forma ilícita. Isso, obviamente, permite que o nosso país possa recorrer às instituições, nesse caso, às organizações internacionais, fundamentalmente, que trabalham em matéria de segurança, porque, por exemplo, as interpretações do uso ilegal desta bandeira são diferentes e podem existir, portanto, interpretações que possam ferir até a boa imagem, o bom nome e o desempenho do país para além fronteiras. Por isso, na nossa opinião, acho que o Intrasmar e outras instituições de Moçambique que têm competência de expor essa situação às organizações internacionais, seria urgente, a nossa opinião, é urgente que se apresente este dado para rapidamente se esclarecer quem são os indivíduos que utilizaram ilicitamente a nossa bandeira, quais são as intenções e, quiçá, a responsabilização exemplar para que cenários similares não se repitam, porque nós, como país, podemos sofrer uma sanção desonesta decorrente desta bandeira. Hoje, as nossas autoridades se pronunciaram, mas não se sabe qual é a interpretação, por exemplo, do Irã ou a interpretação de outros países. Então, por isso, condenamos com veemência e esperamos que as nossas instituições trabalhem rigorosamente para esclarecimento deste caso.
22: Doutor Caldano Cadeado, o doutor Américo Sozinho diz que é urgente o esclarecimento detalhado desta questão. Eu queria saber se quais são as implicações jurídicas internacionais da utilização indevida da bandeira de um Estado por uma embarcação.
1: Muito obrigado. Uma saudação especial a todos os ouvintes que nos acompanham. Um abraço forte a todos nós aqui no estúdio. Em primeiro lugar, eu corroboro com o Sozinho, com o meu colega aqui do painel, que isto é uma violação e mancha o bom nome de Moçambique. E por esse motivo, já estamos a entrar na parte criminal, que tem a ver com o uso ilegal de uma bandeira. E por ser o uso ilegal de uma bandeira, no direito internacional público, é um crime que pode ser exigido responsabilização internacional, né, à luz, primeiro, da Convenção das Nações Unidas sobre o Direito do Mar. Podemos ir buscar este elemento, mas também, do ponto de vista político, a componente da soberania do Estado moçambicano que está a ser mexida. E de que maneira, quando nós fazemos o uso da bandeira de Moçambique? A bandeira de Moçambique é a bandeira de Moçambique e tem que ser por Moçambique, usado com a devida sequência dos procedimentos legais que todos nós sabemos que temos que observar. Então, internacionalmente, é um crime e pode ser, de facto, como diz o colega Sozinho, exigida responsabilidades perante esse facto. No meio de tudo isso, para mim, o mais importante é fazermos um exercício forte de perceber os motivos da utilização da bandeira de Moçambique, neste caso. O uso ilegal da bandeira de Moçambique.
22: Essa questão é muito importante, queria detalhar.
1: Exato. Porquê Moçambique? Nós sabemos que há outros casos, tudo mais, tudo bem, mas para nós hoje interessa porquê Moçambique está a ser vítima deste uso ilegal. Tal como já fizemos nas outras vezes a discutir o uso ilegal do passaporte moçambicano, o uso criminoso do passaporte moçambicano, hoje estamos a ver a bandeira, amanhã vamos ver o que mais. Então, é preciso refletirmos sobre isso.
22: Doutor Américo Sozinho, hipoteticamente, o que estaria por detrás dessa intenção?
23: Provavelmente, os presumíveis criminosos que usaram esta bandeira tinham a intenção, provavelmente, de ter um trânsito livre por causa da boa imagem que o país tem neste momento, né? Moçambique tem uma boa imagem, uma imagem que vende, e provavelmente esses infratores quiseram se passar como moçambicanos e beneficiar de tudo quanto é a reputação de Moçambique. Esta é uma hipótese que pode ser, obviamente, confirmada ou refutada mediante as investigações subsequentes do setor, nesse caso dos setores que trabalham nesta matéria. Mas também

0: para a hipótese neste momento. E quando nós dizemos que uma hipótese pode ser confirmada ou pode não ser confirmada, o trabalho das autoridades é que é o mais importante neste momento para vir nos dizer, vamos dizer, os detalhes deste problema que está a ser colocado agora. Mas, de qualquer das formas, podemos especular tudo, desde mão interna, mão externa, o aproveitamento da imagem de Moçambique, porque nós sabemos que naquele momento, neste momento em que a gente fala, o Estreito de Hormuz, a passagem é condicionada em função dos interesses, sobretudo, de quem está a exercer o controle direto ou indireto neste momento, e procura-se sempre os insuspeitos para facilitar a passagem. Se for isso, então significa que Moçambique está de bem nos olhos do Irão, que é quem está a fazer este controle neste momento. Mas sublinho novamente, as autoridades têm que ser fortes nisto aqui. E quando nós falamos de autoridades, é bom lembrar que em Moçambique, neste momento, nós estamos a falar de autoridades do mar, que ainda não sabemos clareza do que significa a seguir a introdução do novo governo, porque ainda está a sentir-se algumas mexidas de falta de alguma clareza.
1: Vamos ao segundo.
0: Eu digo isso apesar do Itrasmar ter aparecido a falar, mas ainda há alguma falta de clareza no setor.
1: Olhamos para o segundo ponto, que é o braço de ferro entre o governo e a Kenmar em torno da renovação do acordo que define as condições fiscais e operacionais da mina de Moma. A Kenmar Resource foca-se na revisão do enquadramento fiscal e do fim dos benefícios da mina de Moma, destacando-se o aumento de impostos e royalties, o fim do estatuto de zona franca e a ameaça da arbitragem internacional. Doutora Merco Sozinho, afinal de contas, quais são os principais pontos de divergência entre o governo e a Kenmar nas negociações para a renovação do acordo de implementação da mina de Moma? Pode-nos ajudar a perceber?
2: Certo. Olha, a primeira preciso perceber de que todos os operadores do setor extrativo de Moçambique, que estão há muito tempo, devem se conformar nas atualizações dos acordos. Porque os acordos foram firmados faz tempo. A sociedade evolui, é uma dinâmica, isso não é só o caso de Moçambique. E, simplesmente, alguns investidores do nosso país querem continuar com os acordos que foram firmados há 20 anos. Isso não faz sentido. O governo, neste momento, liderado por Sua Excelência Daniel Francisco Chávez, Presidente da República, tem trabalhado por forma a trazer benefício direto, ou seja, que os recursos naturais beneficiem em primazia as comunidades locais. Por efeito, passa necessariamente pela revisão da lei. Por isso, o chefe do Estado solicitou ao Parlamento, com o caráter de urgência, a revisão, nesse caso, a reforma da lei do setor extrativo, justamente para adaptar esta norma à nova dinâmica do país. E isso influi, sem dúvida, nos contratos, fundamentalmente os que estão na fase de renovação. Ora, a Kenmar simplesmente quer continuar como vinha trabalhando. Isso não é possível. Então, é verdade que a Engíria disse que não se negociam regras ao meio do jogo, né? Negocia-se antes. Mas precisamos também aqui de perceber de que a Moçambique é um país que, neste momento, precisa de sempre apostar na negociação, porque a negociação, um dos seus princípios é cedência, as duas partes devem ceder. Mas o país também não deve mostrar fragilidade nesse processo de negociação, porque queremos que o investidor, sim senhora, recupere o seu investimento, também ganhe lucros, e o país ganhe através de impostos para o Tesouro, mas também a responsabilidade social tenha uma evolução qualitativa para com as comunidades onde esses recursos se encontram. Então, esses são os pontos de divergência. Simplesmente, não só este caso de Moma, mas muitos investidores que já se encontram no nosso país querem manter os contratos anteriores que foram firmados já há

0: há 20 anos isso não procede. Por isso, acredito que o governo está num bom caminho. Continue, portanto, a negociar e encontrarmos aqui uma alternativa que possa colocar em benefício quer aos investidores, quer ao país, conforme sabe, de que todos os recursos que se encontram nesse país pertencem ao povo moçambicano, fazem parte da soberania nacional, e o chefe do Estado moçambicano, Sua Excelência Daniel Francisco Chapo, sempre diz que o seu sonho enquanto Presidente da República é ver os recursos naturais a beneficiar em primazia as comunidades locais. Não faz sentido, por exemplo, que se explorem recursos em Moma e crianças de Moma sentem debaixo de árvores, população de Moma não encontre uma unidade sanitária convencional para assistência médica e medicamentosa, que a população de Moma não encontre emprego para a sua juventude. Isso não faz sentido.
1: Qual é o seu entendimento sobre esta questão da Kenmar, tendo em conta que, se calhar, a demora na renovação do acordo pode também influenciar as operações da mina, emprego local e as receitas do Estado?
2: Choke. Qualquer braço de ferro entre o privado e o público gira à volta de interesses comuns, mas também de interesses divergentes. O interesse comum neste momento é de operação da mina, não é? Que a coisa ocorra com tranquilidade. Mas o interesse divergente está na rentabilidade da mina, não é? A Kenmar é uma empresa privada, e empresa privada guia-se pelo lucro, não é? A Kenmar teve a vantagem de beneficiar de concessões, de benefícios, desculpa a repetição, que de isenções, alguns académicos diziam já no passado, que eram excessivas, que não prejudicaria o lucro da Kenmar ou de qualquer outra multinacional que está aqui. E hoje nós estamos a ver que o Estado precisa de aumentar o seu quinhão de benefícios também nesta exploração, para poder resolver problemas que a Kenmar não vai fazer, não vai resolver, nem sequer nem tem o dever de fazer naquele contexto, não é? Hoje, obviamente, temos aqui a lei de conteúdo local, sim senhor, é um aspecto importante, mas exigir da Kenmar algumas coisas ali não vai, sobretudo no que diz respeito à responsabilidade do Estado de cuidar da população, o desenvolvimento local, por aí. Então, vamos estar nesta discussão dos benefícios tocante à exploração e a maximização do lucro de cada um. Eu tenho uma opinião diferente em relação à componente local. Hoje é bem verdade que sabemos das condições de transitabilidade da estrada ali na zona. Não é? A componente de desenvolvimento que nós queremos. Assim, com tanto tempo que passou da exploração da mina até agora, estava falando de mais de 20 anos, era suposto que pelo menos isso fosse uma coisa melhorada ali na zona. Quem tem que fazer? A Kenmar? Não acredito que seja o Estado. Hoje estamos a falar de escolas condignas de qualidade ali naquela zona. Quem tem que fazer? A Kenmar? Não, não tem que ser a Kenmar. A Kenmar, com a responsabilidade social, que alguns assumem que é obrigação, outros assumem que não é obrigação. Esse é um debate que, para mim, não tem muito pé, muita manga para muito pano para manga, mas está aí. Só que eu discordo que seja a Kenmar a primeira responsável a lidar com isso. Por último, a Kenmar tem que perceber que não há contratos blindados, está a ver, absolutamente blindados, e que não pode renegociar. Não. Já passou essa era, não é? Os contratos podem ser renegociados, atualizados, em função do contexto da dinâmica. Só espero é que no primeiro contrato que foi feito não tenham posto essa cláusula da blindagem do contrato, porque se assim for, pode ser prejudicial para o Estado. Pode ser prejudicial para o Estado, para o governo que entrou na governação, né, neste ciclo, com uma bandeira clara de renegociação dos contratos, que não é uma coisa de hoje.
1: Uhum. E que impacto, Carlton Cadeado, poderá ter um eventual recurso à arbitragem internacional nas relações entre Moçambique e os investidores estrangeiros do setor mineiro?
2: Primeiro, é um desgaste para o Estado. Segundo, pode ser um recurso financeiro que o Estado pode investir e, se calhar, perder, não é? Porque a arbitragem é um processo judicial, não naqueles moldes tradicionais que nós conhecemos, mas não deixa de ser um processo judicial. Três, em caso de decisão numa arbitragem, é quase que difícil de reverter, não é? E isso poderá significar o Estado perder mais dinheiro do que já perdeu. Nós vimos o desgaste que houve quando foi do caso, é verdade que é diferente, não é? Quando foi do caso Manuel Chango, o dinheiro que o Estado investiu por aí adiante para depois recuperar o outro, felizmente o Estado ganhou. Mas veja o tempo, o exercício, o dinheiro que o Estado gastou. Por último, nesta coisa, assim, só para as pessoas perceberem a diferença do que é arbitragem. Arbitragem é como se fosse um árbitro, de facto. Quando o árbitro apita, é verdade que agora temos o vídeo-árbitro, uhum, que já pode reverter a decisão, mas quando o árbitro apita, já não há outra coisa senão cumprir a decisão do árbitro, a menos que você tenha recurso no processo de arbitragem. E no processo de arbitragem, você normalmente tem árbitros que são juízes. É um número ímpar, está a ver? É um número ímpar. Para, no caso de votação, o superárbitro fazer o desempate e tomar a decisão, que é diferente de uma mediação. Uhum. Mas na mediação quase que nós nunca usamos para estes conflitos de caráter comercial.
1: É para ser, Américo Sozinho, a arbitragem internacional seria uma saída?
0: Olha, eu acho que tudo deve ser feito para encontrar soluções amigáveis do que recorrer para arbitragens internacionais. Se não se encontra um consenso localmente, ainda que venha uma decisão a favor de um contra o outro, isso pode minar também o clima de relações entre as duas partes. Por isso não é tão aconselhável que se escale a arbitragem internacional.
2: Uhum. Mas neste caso, se a Kenmar perder no processo de arbitragem, também pode ser perigoso para ela, sim, própria, para a imagem da Kenmar, por causa do prestígio, uma empresa que tem cotação na Bolsa de Valores e por aí adiante. Infelizmente não é na nossa Bolsa de Valores aqui em Moçambique, o que devia ser obrigatório pela nossa lei aqui, ou o Estado devia obrigar isso, tal como os bancos que não aceitam entrar na nossa Bolsa de Valores. Então, há muita coisa aqui que nós temos que aproveitar como momento para o Estado poder fazer diferente e ter um pouco mais de benefícios económicos para o nosso cidadão aqui em Moçambique. Uhum. Mas no final do dia, a Kenmar também tem alguma coisa a perder. No final do dia, também podemos assumir que esta abordagem da Kenmar não se difere do que a Mozal fez, que é um pouco de chantagem.
1: Vamos ao terceiro ponto. Registrou-se esta semana a paralisação temporária do transporte de passageiros vulgo chapa na região metropolitana de Maputo. A paralisação parcial dos semicoletivos de passageiros conhecido por chapa ocorreu nas cidades de Maputo e Matola devido a alegado atraso no pagamento de subsídios estatais para combustíveis e reivindicações sobre o tarifário. Uma situação que gerou longas filas nas paragens, escassez de transporte e a retoma gradual da atividade nos dias seguintes. Doutora Merco Sozinho, o que está a acontecer, afinal de contas, neste setor de transportes públicos de passageiros?
0: Olha, primeiro dizer que o que está a acontecer é consequência da guerra do Médio Oriente, que forçou quase todos os países até se prestar atenção na região. Moçambique foi o último a ajustar as tarifas de combustível. Mas no âmbito desse reajuste da tarifa de combustível, o governo de Moçambique tomou uma decisão sobre os transportes semicoletivos de passageiros, reconhecendo que quase 70% de moçambicanos com destaque para a área metropolitana de Maputo, usa transporte público, ou transporte semicoletivo, nesse caso, de passageiros. Nesse contexto, o governo de Moçambique entendeu que não era momento de afetar o bolso do cidadão. Mediante isso, decidiu medidas. Uma delas foi de subsidiar os transportadores semicoletivos de passageiros para permitir que os moçambicanos continuem a pagar a mesma taxa. Ocorre que este processo de subsidiar, aquilo que chamaríamos de compensação ao chapeiro, obedece a critérios. Não é o simples fato de ter um chapa a circular, uhum, e tem o direito ao dinheiro. Analisa-se o aspecto legal. E temos no país uma federação que faz gestão, portanto, dos transportes semicoletivos, que é a FEMATRO. E a FEMATRO foi trabalhando com a Secretaria de Estado de Transporte para perceber quem é legal para merecer o pagamento. E todo aquele chapeiro que está legalizado está a receber, de forma regular, os subsídios de compensação. Mas existem muitos chapeiros que não estão na situação regular. São esses que estão a paralisar, porque não podem receber. Não devem aumentar a tarifa, porque o governo já garantiu dar o subsídio de compensação, mas também não devem ter o subsídio de compensação, porque não são legais. Então, o nosso apelo é que regularize a situação para permitir que tenha acesso aos recursos que o Estado está, portanto, a compensar, nesse caso, o chapeiro. Então, é basicamente isso que está a acontecer. Neste momento, mediante essa situação, o que nós poderíamos apelar é ao Ministério do Transporte e Logística para que reforce a frota dos transportes públicos, que é para evitar criar colapso para o cidadão. Porque quando se paralisa o transporte, fundamentalmente na região metropolitana, afeta até a economia, porque existem indivíduos que não vão trabalhar, existem, portanto, empreendedores que não podem ir abrir a sua loja e, em consequência, não se coleta imposto naquele dia e afeta a economia e fragmenta, portanto, o tecido social.
1: Ekelton Cadeado, esta situação tem tido um impacto económico e social sobre trabalhadores, estudantes, pequenos comerciantes e muito mais. Que saídas podem ser adotadas para se evitar esta espécie de chantagem por parte dos transportadores semicoletivos de passageiros?
2: Eu quero tocar na ferida, que é o problema de corrupção no licenciamento do chapa. Chauk, você tem rotas aqui em Maputo e Matola que já estão congestionadas, saturadas, arrebentar pelas costuras, como as pessoas dizem na linguagem corriqueira. Aí assim, quando se diz está a arrebentar pelas costuras, é porque já não tem como apertar a coisa, vai arrebentar mesmo. Mas mesmo assim você continua a licenciar, e licenciar com mecanismos fraudulentos. O que dá a seguir é que, epa, é meu amigo, é o Chauco, é o Caldo, né, vamos lá fazer um jeitinho. Assim. Então, nesse jeitinho ficam estes companheiros de fora que estão a trabalhar. Então, eu acho que esta é uma oportunidade para você apertar o cerco para lidar com estas pessoas que estão a operar de forma fraudulenta, ilegal, e os que estão a licenciar isto de forma ilegal, irregular. Dois, isto é importante ser feito, porque está visto hoje que na nossa realidade de Maputo e Matola, o ativismo, a sensibilidade de manifestação de política já está enraizado. Não é? Para o chapeiro, né, Maputo e Matola, a coisa mais fácil de fazer é paralisar a atividade. Então, eles são politicamente ativos neste momento e exercem esse direito, agitados ou não, mas esse é um elemento que, se o governo não tomar conta, é garantido que vai sofrer com este tipo de situação. Terceiro e último, em relação ao que me colocava na sua pergunta, o governo fez uma boa ação, não é, de evitar mexer no bolso do cidadão e encarecer o custo a si próprio. para carregar o prejuízo para si próprio. Uhum. Mas o que está a acontecer agora? É que o governo está a ser vítima da sua boa ação. Não é? Só que está a ser vítima da sua boa ação também porque a sua capacidade institucional para lidar com este problema não está lá. Os economistas e alguns que já tinham visto isso antes avisaram que isso havia de acontecer. Não é? Então, e não é novidade porque já aconteceu antes. Não é? Houve situações anteriores em que o governo quis subsidiar o preço do chapa para evitar convulsões sociais, mas deu problema. Então, como diz outro, a história se repete. Não é? E o governo é vítima de uma boa ação.
1: Muito bem, muito obrigado, nosso programa esta semana aconteceu, fica por aqui. Hoje falamos do uso ilegal e fraudulento da bandeira de Moçambique por um navio tanque de gás alvo de ataque nas águas territoriais do Irão, do braço de ferro entre o governo e a Kenmar em torno da renovação do acordo que define as condições fiscais e operacionais da mina de Moma. Falamos também da paralisação temporária do transporte de passageiros vulgo chapa na região metropolitana de Maputo. Aos nossos convidados, Dr. Oscaldo Nkadiado e Américo Sozinho, nosso muito obrigado pela presença e pelos contributos valiosos. Na sonorização, esteve Mauro Jamesa. Ernesto Chauque, na moderação. A todos os ouvintes, o nosso muito obrigado pela companhia. Saudações e até o próximo programa.
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4: A Moçambique são 20 horas e 30 minutos. Depois de termos tido o programa Esta Semana Aconteceu, vamos prosseguir com Moçambique Desafios do Presente e do Futuro.

0: Saudações, caro ouvinte. Na edição de hoje, vamos conversar com o Diretor Provincial da Agricultura e Pescas de Maputo, Paulo Coça, sobre as ações desenvolvidas pelo setor que dirige, visando o desenvolvimento socioeconômico da agricultura e pescas nas mais diversas áreas de atuação. Senhor Diretor Paulo Coça, muito obrigado pela disponibilidade para esta conversa. A pergunta que coloco como primeira é: qual é a saúde primeiro da agricultura e que é a espinha dorsal para a subsistência de grande parte das comunidades desta província? Segundo, do setor das pescas, com enfoque para a pesca artesanal e de piscicultura, ao nível da nossa província, Sr. Diretor.
1: Prontos, muito obrigado. Queremos, com elevada vênia, agradecer a oportunidade que nos foi concedido para estar aqui e abordarmos os assuntos do setor agrário, que é um setor vital para a nossa economia, é um setor vital para promovermos a segurança alimentar e nutricional, promovermos a geração de emprego. E de forma geral, promovermos aquilo que é o rendimento das nossas famílias no setor rural. De uma forma geral, temos a dizer que o setor está estável, não é? As comunidades, os produtores estão a produzir, houve a retoma da produção, tendo em conta que durante o primeiro semestre do presente ano, a província foi fustigada por inundações estas que causaram perda de culturas alimentares, perda de animais, perda de infraestruturas agrárias, pecuárias e piscícolas de uma forma geral, mas com o todo apoio que nós tivemos, o apoio conjugado do governo nível central, o apoio dentro daquilo que foram os planos de atividades do Conselho Executivo Provincial, o apoio também fundamentalmente dos parceiros de cooperação, o setor agrário retomou, não é? A sua ação, retomou as suas atividades. Então, nós podemos assumir que a agricultura, a pecuária, assim como de forma mais específica, o setor pesqueiro estão em andamento e estão em ação.
0: Muito bem, mesmo por conta destas chuvas intensas que provocaram cheias de inundações na nossa província de Maputo, pode-se quantificar neste momento quais são as áreas que foram perdidas e que neste momento estão em plena recuperação e também sabe-se que nos últimos tempos o Conselho Executivo Provincial tem estado a promover a massificação da piscicultura através de gaiolas flutuantes. Gostaria que desenvolvesse um bocadinho mais sobre este trabalho em concreto.
1: Certo, muito bem. Como nos referimos, a província foi fustigada principalmente pelas inundações. Nós perdemos aproximadamente 40 mil hectares de culturas diversas. Perdemos na agricultura, mas nós podemos trazer aqui grande parte dos resultados em que nós alcançamos. Foram para podermos suprir com estes prejuízos, intensificamos aquilo que é a produção de sementes, na distribuição de sementes, claro, como referi anteriormente, com esforço do nível central, do governo central, de parceiros e do governo provincial. Distribuímos aproximadamente 500 toneladas de sementes diversas, estamos a falar de cereais como milho, semente de feijão, semente de arroz. Distribuímos também aquilo que são os insumos. De forma geral, falamos de fertilizantes, pulverizadores, inseticidas, pesticidas. Então, isto que é para retomar a produção. E com estes resultados já são visíveis. Até o momento, em termos de culturas alimentares, temos aproximadamente já colhido 460 mil toneladas de culturas alimentares. Isso aqui é o esforço do trabalho que foi feito. Em relação à piscicultura, tivemos sim perdas de embarcações, perdas de alevinos, perdas de alguns tanques piscícolas, mas fruto desses esforços também já começamos a distribuir, já distribuímos até o momento aproximadamente 150 mil alevinos, já distribuímos com fruto de parceiros, também distribuímos ração para a produção piscícola. Já também fizemos o trabalho de, e desenhamos um plano de massificação, tendo em conta o potencial hídrico que a província tem. Temos o potencial hídrico que atravessa a nossa província, temos as nossas bacias hidrográficas, temos três principais rios, Maputo, temos o Encomate e o Umbeluze, e vários outros rios de dimensão pequena que atravessam o rio, e mais de 50 lagoas.
0: Sim, senhor doutor, quantos piscicultores estão a beneficiar desta iniciativa do governo? Sabemos também, segundo o que foi apresentado na 14ª sessão ordinária do Conselho Executivo Provincial, são 65 mil euros. Este dinheiro vai beneficiar a quantos produtores e quais são as previsões?
1: Pronto, nós estamos numa economia de escassez de recursos. E o que que nós fizemos é aproveitar ou capitalizar os fundos dos nossos parceiros. Os nossos parceiros não contemplavam a componente de infraestruturas. Então, nós sentámos com os nossos parceiros e mobilizámos os nossos parceiros que parte dos fundos, que estes fundos seriam direcionados aos piscicultores, que nós queríamos criar capacidade na criação de infraestruturas pecuárias. Então, foi por aí que os nossos parceiros deram-nos a oportunidade de desenhar um plano de massificação de gaiolas flutuantes. Nesses termos, temos três parceiros a nível da nossa província em que disponibilizaram esta verba, não é? Que é para podermos massificarmos. Primeiro, temos a questão da transferência de tecnologia, que é o mais importante, não é? Transferência de tecnologia, o pacote para transferirmos tecnologia, isto é, dar capacitação aos nossos piscicultores, pescadores, e temos a componente também de construção de infraestruturas, neste caso, que são as gaiolas flutuantes. Para este ano, com este apoio de parceiros, vamos construir 30 gaiolas flutuantes nos distritos aqui da nossa província, e para o próximo ano vamos construir mais 35 gaiolas flutuantes, que vai totalizar 65 gaiolas flutuantes. Então, este é o processo de massificação, e que nós achamos que, com poucos recursos, porque a construção de gaiolas tem as suas vantagens em relação à construção de tanques escavados. Para a construção dos tanques escavados tem a sua mobilização de maquinaria. Então, mesmo com o material local, é possível fazermos gaiolas flutuantes, e é essa tecnologia que nós queremos repassar aos nossos piscicultores com o apoio dos nossos parceiros.
0: A província de Maputo tem 8 distritos. São todos os distritos que vão beneficiar desta iniciativa? Temos, por exemplo, o distrito de Namás, que pela sua situação geológica, acredito que não é muito rico em recursos hídricos.
1: Sim e não. É um distrito rico. Temos parte do Umbeluze, que atravessa a Namacha, que está nos pequenos Lubombo, e Namacha vai se beneficiar, e temos experiência de Namacha com alguns parceiros que já implantamos algumas gaiolas em Mxangulene, não é? Em Namacha. Então, para este programa, pensamos, ou melhor, não pensamos, já planificamos e já temos a aprovação do Conselho Executivo Provincial. Vamos trabalhar em Namacha, em Boane, na Muamba, na Maracuene e na Manhissa, nesta primeira fase. E posteriormente podemos contemplar, dentro daquilo que forem os recursos, podemos contemplar os outros distritos. Então, foi fundamentalmente nestes distritos, porque o parceiro já tinha atividades naqueles distritos. Então, o que nós fizemos foi adaptar dentro daquilo que era a planificação, não é? do parceiro, podermos contemplar a massificação de gaiolas nestes distritos já selecionados.
0: Senhor Diretor, nos últimos dias, as autoridades têm vindo a chamar a atenção aos produtores sobre a aproximação do fenómeno climático El Niño. na província de Maputo. Como se vai caracterizar este evento e quais são os distritos que serão mais afetados?
1: Muito bem. Nós já começamos a fazer os planos de contingência. O fenômeno El Niño já temos a informação a partir do INAM, a partir da Delegação de Gestão de Riscos e Desastres. Então, todos os setores já estão em atividade para a elaboração desses planos, que é para fazer face a esta situação. Pela indicação que nós temos, é que durante este período de época chuvosa, outubro, novembro, dezembro, janeiro, fevereiro até março, as precipitações serão baixas, não é? Serão baixas. É o que caracteriza este evento climático. E para tal, como setor de forma específica, o que nós estamos a fazer dentro daquilo que é o nosso plano será apoiar os distritos, principalmente todos os distritos de forma geral, mas com bastante ênfase e atenção para aqueles distritos onde a situação de El Niño pode ser um pouco mais crítica, não é? Estamos a falar de parte do distrito Tamanhissa, Magude e alguma parte do distrito da Moamba, não é? É assim que normalmente o fenômeno El Niño dentro da nossa província comporta-se. Para o setor da agricultura, como sempre, estamos a preparar o aprovisionamento de insumos, para fazer face a esta situação, quando ocorrer, não é? São insumos principalmente de cereais, insumos de hortícolas, e vamos privilegiar esses insumos de ciclo curto, não é? Que é para fazermos o aproveitamento principalmente das zonas baixas. Yeah. Enquanto buscamos financiamento para a construção principalmente de sistemas de rega, não é? O que nós estamos a fazer é sempre mobilizar os agricultores para produzir em zonas baixas. Isso é que nós vamos fazer. Mas, não obstante a isso, estamos com um parceiro a criar capacidade fundamentalmente de informação. Queremos dotar os nossos agricultores de recepção de informação. Então, há uma plataforma de comunicação através de SMS que está sendo desenvolvido por um parceiro nosso, que é para divulgarmos esta informação aos nossos agricultores, para tomada de precauções antepadas. Isto chama-se aviso prévio, não é? Porque temos o fenómeno, sim, mas é preciso que esta informação seja disseminada. E hoje nós sabemos que as tecnologias de comunicação são mais rápidas para podermos comunicar, para além da nossa rede de extensão. Mas então, fundamentalmente, o que nós estamos a fazer é mobilizar recursos para provisionar sementes de ciclo curto, para mobilizarmos os agricultores que produzem em zonas baixas, que são as zonas mais úmidas, não é? As zonas mais úmidas, e mobilizarmos recursos também para a construção de regadios, não é? Estamos neste momento a trabalhar com um parceiro que financiou-nos a reabilitação de um regadio em Boane, na Associação de Massaca, e está a 80% daquilo que é a execução. Esperamos que dentro do mês de agosto nós podemos fazer a entrega aos agricultores. Então, para fazermos face a esses fenómenos, fundamentalmente o que nós temos que fazer é mobilizar recursos para nós recuperarmos os nossos sistemas de regadio. Porque hoje, amanhã, com o advento das mudanças climáticas, o que nós temos que fazer é irrigar a nossa agricultura. Então, são estas ações para o caso da agricultura. Para o caso da pecuária, estamos a fazer também o fomento pecuário, para que o nosso gado seja mais resistente, seja mais tolerante, seja um gado com peso vivo, não é? Ou com uma produção mais elevada, seja um gado que seja mais produtivo em pouco espaço de tempo, não é? Estamos a realizar o fomento pecuário. E para a pesca, realmente é esta situação que nós falamos. Porque o sistema, a questão do El Niño também cria, por exemplo, se nós formos a construir em tanques escavados, nós temos que retirar a água do rio e colocar nos tanques.
0: Sim.
1: Mas com calor intenso, esses tanques, por sua vez, podem, com a evaporação, podem perder água. Agora, quando estamos nos cursos de água, é mais importante termos as gaiolas, porque mais, por mais que baixe de nível, não vai baixar tanto. E as gaiolas, onde estar ali, íamos continuar a garantir a situação da produção pesqueira.
0: Senhor, ainda no capítulo do fomento pecuário, vimos as autoridades da província fizeram recentemente entrega de gado bovino e caprino, sobretudo aos distritos de Muamba e Matutuini.
1: Muamba, o gado caprino.
0: Caprino foi e bovino.
1: Bovino. Então, gado bovino foi Manhissa, Buane e Namacha. O gado caprino foi Namacha e Muamba.
0: Este projeto continua?
1: Continua, sim. Este foi... Já terminamos para o fomento de caprinos. Nós realizamos o fomento de 800 caprinos, 400 para Muamba. Entregamos já principalmente a jovens, que já tinham aptidão para a produção de caprina e foram, demos uma capacitação. Foi Muamba e Namacha. E realizamos o fomento pecuário. É preciso esclarecer que o nosso fomento pecuário não é o fomento massivo dos animais. É o fomento de melhoramento genético. O que nós estamos a fazer é fornecer touros de raça melhorada, que é para poderem cruzar com os outros animais na comunidade. Então, o que nós queremos com touros melhorados é melhorarmos a espécie. Porque o que é importante mesmo é termos animais com mais produtividade.
0: Mas já há resultados, porque a iniciativa não começou agora, já há resultados sobre o melhoramento da qualidade de carne e de espécie?
1: Sim, temos resultados, sim. E isso é lógico. Agora, o que mais importante é que temos que continuar a fazer o acompanhamento e continuar a incentivar. Porque o Estado, o governo, não vai continuar a fazer isso por muitos anos, por muito mais tempo. Então, o que nós estamos a fazer é ensinar, é dotar os nossos criadores de que é preciso melhorarmos a espécie. E para fazermos o melhoramento da espécie, precisamos investir em raças melhoradas. Então, este é o primeiro passo.
0: Olhando para o Plano de Produção Agrária 2025-2026 e com estas adversidades todas, acredita que serão alcançadas as metas previstas para esta campanha de 2025-2026? Houve muita chuva, depois vamos agora a este fenómeno El Niño.
1: Certo. É preciso podermos também separar as coisas. Para a campanha 2025-2026, realmente, isto estaríamos a levantar falso testemunho se disséssemos que daquilo que nós planificamos para esta campanha iríamos conseguir. O evento climático foi muito devastador. O que aconteceu em janeiro, fevereiro e março, pensamos que já não acontecia há muito tempo. Então, aproximadamente 18 a 20% da nossa produção há de estar reduzida em relação à campanha 2024 e 2025. Não iremos alcançar as metas, porque perdemos muitos campos de produção. Então, é preciso tempo para nós recuperarmos isto. Mas há um fenómeno que eu tenho que ressalvar, é que até o momento não temos bolsas de fome. Há stress, não é, das famílias, de certeza, principalmente em algumas famílias, que reduziram aquilo que é a capacidade, porque perderam celeiros, não é? Perderam celeiros, reduziu a capacidade alimentar, mas temos o INGD que prontamente, não é, está a responder para este fenómeno. Agora, o desafio do El Niño há de ser para a campanha 2025, 2026 e 2027. É aí onde o El Niño vai começar a fazer o seu efeito. Então, estas ações que nós falamos anteriormente são essas que nós estamos a preparar, que é para fazer face à questão do fenómeno El Niño. No entanto, nós precisamos ser mais realistas. Praticamente, a província de Maputo, vamos dizer, desde 2010, tem passado por este tipo de fenômeno. O Sidumo, que não me deixa enganar. Então, nós na província já começamos a ficar mais resilientes em relação a estes assuntos do El Niño. Então, o que nós temos que fazer mais é criar mais capacidade. Não é? É criarmos mais capacidade. Então, são estas ações que nós viemos incentivando e viemos fazer não é? Viemos realizando, que é para nós colmatarmos esta situação do El Niño. Porque as mudanças climáticas não temos como. Ou é El Niño ou é La Niña, não é? Que temos, a província de Maputo tem sempre passado por estes eventos extremos. Então, nós temos que estar sempre preparados. Os nossos planos sempre vêm respondendo a esta situação do El Niño. Foi por isso que nós abordamos nesta vertente.
0: E muito recentemente o governo da província de Maputo veio a público anunciar a construção de um centro de plântulas. A tudo indica que estaria localizado no distrito da Manhissa. Como é que está esta iniciativa? Sabemos que já começaram as obras. Como é que estamos visando reduzir a importação de mudas de diversas culturas?
1: Realmente, se presenciou ou se acompanharam, Sua Excelência Ministro falou que desafiou a província de Maputo, não é? Para contribuir na redução de importações, principalmente de hortícolas. E para reduzirmos a importação de hortícolas, temos que começar daquilo que é a gênese, é a essência. E a gênese da agricultura é a semente. Então, nós queremos deixar de importar plântulas, né? Então, queremos começar a produzir as nossas plântulas aqui. As obras já estão a decorrer no distrito da Manhissa, será um centro de produção de plântulas e os nossos agricultores terão a disponibilidade destas mudas, destas plântulas, aqui na província de Maputo. Então, é para dizer que as obras estão a decorrer, o projeto está a andar, é um compromisso que o governo da província assumiu e o parceiro nosso já está em atividade, já foi disponibilizado um pasto e está a trabalhar.
0: Senhor Doutor, muito obrigado pela sua presença neste espaço informativo, onde abordamos sobre as ações desenvolvidas pelo setor, visando o desenvolvimento socioeconômico da agricultura e pescas nas suas mais diversas áreas de atuação. Receba cumprimentos de despedida de Fernando Sidumo, que conduziu este debate, que contou com a sonorização de Tomás Buruma. Obrigado pela audiência e até a próxima oportunidade. Saudações.
1: Muito obrigado.

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1: São 20 horas e 54 minutos em Moçambique. 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Daqui a pouco teremos o noticiário em cadeia nacional. Uma vez mais, muito boa noite. Continue a nossa sintonia. 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

0: São 21 horas em Moçambique. Conheça já a seguir as novidades do país e do mundo em notícias. Boa noite.
1: Nesta altura, estimado ouvinte, juntamos na antena a voz do jornalista Nelson Moando para atualizar a informação. Boa noite.
2: Boa noite, Henrique Dias e ouvinte. O presidente da República, Daniel Chapo, prestou esta sexta-feira a última homenagem a José Júlio de Andrade, primeiro dirigente da então Secretaria de Estado da Educação Física e Desporto. Nas exéquias que tiveram lugar na cidade de Maputo, o governo destacou o legado de José Júlio de Andrade, uma das figuras que marcaram a construção e consolidação do desporto moçambicano. O ministro da Juventude e Desporto, Kaifadin Manasse, em representação do governo, diz que foi num momento marcado pelos esforços de consolidação da independência nacional, construção das instituições do Estado, limitação económica e efeitos devastadores do conflito armado, que José Júlio de Andrade mostrou o seu patriotismo.
3: Apesar das adversidades, José Júlio de Andrade nunca permitiu que as dificuldades abafassem a esperança, nem que as limitações impedissem a construção de um desporto nacional forte, inclusivo e estruturado. Com visão estratégica, dedicação inexcedível e profundo sentido de missão, liderou a consolidação das políticas públicas do desporto, dando continuidade às bases lançadas nos primeiros anos da independência e impulsionando uma nova etapa de crescimento e organização do sistema desportivo nacional.
2: Júlio de Andrade foi futebolista com passagem pelo Grupo Desportivo de Lourenço Marques, hoje Desportivo de Maputo, e a Associação Académica de Coimbra, em Portugal, e foi na altura secretário de Estado da Educação Física e Desporto. O Conselho Constitucional declara inconstitucionais várias normas do Decreto número 48/2025, de 18 de dezembro, que aprova o Regulamento de Controlo de Tráfego de Telecomunicações. A decisão consta do Acórdão número 6 do Conselho Constitucional, aprovado esta quarta-feira, 29 de julho, e publicado esta sexta-feira. Segundo o Acórdão, o Governo legislou sobre matérias de reserva absoluta de competência do Parlamento, o que viola a Constituição da República. Reagindo à deliberação, o jurista Elísio de Sousa entende que, apesar das deliberações do Conselho Constitucional não serem passíveis de recurso e de cumprimento obrigatório, não significa que está sempre certa.
4: Eu não concordo, por exemplo, com a posição do Conselho Constitucional quando diz que o Governo regulou algo que não estava regulado na Lei das Telecomunicações, que é a Lei nº 4/2016, de 3 de junho. Esta lei, portanto, no seu artigo 6, número 1, determina que são objetos da presente lei, não é, a persecução do interesse público e a preservação da segurança nacional. Portanto, é preciso, na aplicação e regulamentação, tem que se ter em conta a segurança nacional. Acho que o Conselho Constitucional é que teve uma interpretação muito restritiva, que, na verdade, o Conselho Constitucional não respondeu à matéria de fundo se, de facto, é ou não inconstitucional essa questão da interceptação de comunicações. Só disse que o Governo não devia mexer nesse assunto.
2: Sobre a interceptação das comunicações, Elísio de Sousa entende que o Governo aplicou as normas estabelecidas na Lei das Telecomunicações. O vice-comandante-geral da Polícia da República de Moçambique reitera que o país reúne condições de segurança favoráveis para atrair mais investimentos estrangeiros em diversos setores socioeconómicos. A classe Capangula afirma que o ambiente atual de segurança resulta da redução de crimes, com destaque para raptos e sequestros. Segundo o Capangula, a manutenção da ordem, segurança e tranquilidade públicas continua a ser uma prioridade da PRM por constituir um fator determinante para a criação de postos de emprego e a confiança dos agentes económicos nacionais e estrangeiros.
5: Como podem ver, já estamos há algum tempo sem registro de casos de sequestro, mas deve-se mesmo ao trabalho intenso de inteligência para podermos travar essa tendência, que não era muito boa para o país. Como sabe, isso faz com que o desenvolvimento possa reduzir, os investidores abandonam, porque ninguém quer investir onde não há segurança.
2: Vice-comandante-geral da PRM, Aquilás Capangula. O presidente do Conselho de Administração do Fundo de Desenvolvimento Sustentável, Dino Foi, reconhece as dificuldades que os fiscais nacionais de Floresta e Fauna Bravia enfrentam no exercício das suas atividades e compromete-se a canalizar as preocupações ao Executivo. O grupo clama pela criação, aprovação e implementação do Estatuto do Fiscal e o seu regulamento específico e a melhoria das condições de trabalho. Dino Foi que falava esta sexta-feira em Gaza, nas cerimônias centrais do Dia Mundial do Fiscal e de Floresta e Fauna Bravia, disse que a proteção destes profissionais contra os vários perigos que enfrentam é prioridade.
6: Levamos esta preocupação. Obviamente teremos que discutir isso em canais próprios para ver exatamente como é que nós podemos colmatar. São paramilitares, passam aqui pela mata, estão expostos não só aos animais, mas também aos ilegais. Então, precisamos de protegê-los, é verdade. Eles estão certos naquilo que eles estão a dizer.
2: O Dia Mundial do Fiscal de Floresta e Fauna Bravia, assinalado esta sexta-feira, foi celebrado sob o lema Fiscais de Floresta e Fauna Bravia, Guardiões de um Planeta em Mudança. Moçambique, Malawi e Tanzânia formalizam a Comissão da Bacia Hidrográfica do Rio Rovuma no quadro do Compromisso Regional de Gestão Partilhada dos Recursos Hídricos para o Desenvolvimento Sustentável. Trata-se de um processo iniciado em 2024 com a assinatura em Dar es Salaam, na Tanzânia, do memorando de entendimento que culminou com a celebração de um acordo definitivo esta sexta-feira. O secretário de Estado na província de Cabo Delgado, Plácido Pereira, que testemunhou a oficialização deste mecanismo, indicou que o ato representa um compromisso conjunto para fortalecer a paz, consolidar a cooperação bilateral e acelerar o desenvolvimento econômico regional. Atualidade internacional. Mais de 3.500 casos de ébola foram registados este ano na República Democrática do Congo, ultrapassando o número de infecções da epidemia registado entre 2018 e 2020. Os dados foram atualizados esta sexta-feira pelas autoridades de saúde daquele país africano. A República Democrática do Congo enfrenta a epidemia de ébola em várias províncias do leste do país, afetadas por conflitos há mais de 30 anos. O tempo. A cidade de Tete poderá registar este sábado 29 graus centígrados de temperatura máxima, seguida por Pemba com 28 graus. Beira 27, Inhambane, Quelimane, Maputo e Vilanculo 25, Nampula 24 e por fim Chimoio, Lixinga e Xai-Xai 22 graus centígrados de temperatura máxima. Apresentamos as notícias próximas às 22 horas.

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1: São 21 horas e 7 minutos em Moçambique. Estivemos em cadeia nacional a atualizar a informação em notícias que marcam o país e o mundo. 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Continuação de uma ótima noite na nossa companhia. Dentro de alguns instantes, teremos o Jornal Regional Norte, Niassa, Nampula, Cabo Delgado e Zambézia.

0: precisamente 21 horas e 15 minutos em Moçambique.
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0: Ouvinte, acompanha já a seguir o Jornal Regional Norte, Niassa, Nampula, Cabo Delgado e Zambézia.

0: 22 horas em Moçambique.
1: As notícias a seguir apresentadas por Nelson Moando. Nelson, boa noite.
2: Boa noite, Sérgio Guissamuli, ouvinte. O presidente da República, Daniel Chapo, prestou esta sexta-feira a última homenagem a José Júlio de Andrade, primeiro dirigente da então Secretaria de Estado da Educação Física e Desporto. Nas exéquias que tiveram lugar na cidade de Maputo, o governo destacou o legado de José Júlio de Andrade, uma das figuras que marcaram a construção e consolidação do desporto moçambicano. O ministro da Juventude e Desporto, Kaifadin Manasse, em representação do governo, diz que foi num momento marcado pelos esforços de consolidação da independência nacional, construção das instituições do Estado, limitação económica e efeitos devastadores do conflito armado, que José Júlio de Andrade mostrou o seu patriotismo.
3: Apesar das adversidades, José Júlio de Andrade nunca permitiu que as dificuldades abafassem a esperança, nem que as limitações impedissem a construção de um desporto nacional forte, inclusivo e estruturado. Com visão estratégica, dedicação inexcedível e profundo sentido de missão, liderou a consolidação das políticas públicas do desporto, dando continuidade às bases lançadas nos primeiros anos da independência e impulsionando uma nova etapa de crescimento e organização do sistema desportivo nacional.
2: Júlio de Andrade foi futebolista com passagem pelo Grupo Desportivo de Lourenço Marques, hoje Desportivo de Maputo, e a Associação Académica de Coimbra, em Portugal, e foi na altura secretário de Estado da Educação Física e Desporto. O Conselho Constitucional declara inconstitucionais várias normas do Decreto número 48/2025, de 18 de dezembro, que aprova o Regulamento de Controlo de Tráfego de Telecomunicações. A decisão consta do Acórdão número 6 do Conselho Constitucional, aprovado esta quarta-feira, 29 de julho, e publicado esta sexta-feira. Segundo o Acórdão, o Governo legislou sobre matérias de reserva absoluta de competência do Parlamento, o que viola a Constituição da República. Reagindo à deliberação, o jurista Elísio de Sousa entende que, apesar das deliberações do Conselho Constitucional não serem passíveis de recurso e de cumprimento obrigatório, não significa que está sempre certa.
4: Eu não concordo, por exemplo, com a posição do Conselho Constitucional quando diz que o Governo regulou algo que não estava regulado na Lei das Telecomunicações, que é a Lei nº 4/2016, de 3 de junho. Esta lei, portanto, no seu artigo 6, número 1, determina que são objetos da presente lei, não é, a persecução do interesse público e a preservação da segurança nacional. Portanto, é preciso, na aplicação e regulamentação, tem que se ter em conta a segurança nacional. Acho que o Conselho Constitucional é que teve uma interpretação muito restritiva, que, na verdade, o Conselho Constitucional não respondeu à matéria de fundo se, de facto, é ou não inconstitucional essa questão da interceptação de comunicações. Só disse que o Governo não devia mexer nesse assunto.
2: Sobre a interceptação das comunicações, Elísio de Sousa entende que o Governo aplicou as normas estabelecidas na Lei das Telecomunicações. O Vice-Comandante-Geral da Polícia da República de Moçambique reitera que o país reúne condições de segurança favoráveis para atrair mais investimentos estrangeiros em diversos setores socioeconómicos. A classe Capangula afirma que o ambiente atual de segurança resulta da redução de crimes, com destaque para raptos e sequestros. Segundo o Capangula, a manutenção da ordem, segurança e tranquilidade públicas continua a ser uma prioridade da PRM por constituir um fator determinante para a criação de postos de emprego e a confiança dos agentes económicos nacionais e estrangeiros.
5: Como podem ver, já estamos há algum tempo sem registro de casos de sequestro, mas deve-se mesmo ao trabalho intenso de inteligência para podermos travar essa tendência que não era muito boa para o país. Como sabe, isso faz com que o desenvolvimento possa reduzir, os investidores abandonam, porque ninguém quer investir onde não há segurança.
2: Vice-Comandante-Geral da PRM, Aquilás Capangula. O presidente do Conselho de Administração do Fundo de Desenvolvimento Sustentável, Dino Foi, reconhece as dificuldades que os fiscais nacionais de floresta e fauna bravia enfrentam no exercício das suas atividades e compromete-se a canalizar as preocupações ao Executivo. O grupo clama pela criação, aprovação e implementação do Estatuto do Fiscal e o seu regulamento específico e a melhoria das condições de trabalho. Dino foi que falava esta sexta-feira em Gaza, nas cerimônias centrais do Dia Mundial do Fiscal e de Floresta e Fauna Bravia, disse que a proteção destes profissionais contra os vários perigos que enfrentam é prioridade.
0: Levamos esta preocupação. Obviamente teremos que discutir isso em canais próprios para ver exatamente como é que nós podemos colmatar. São paramilitares, passam aqui pela mata, estão expostos não só aos animais, mas também aos ilegais. Então, precisamos de protegê-los, é verdade. Eles estão certos naquilo que eles estão a dizer.
2: O Dia Mundial do Fiscal de Floresta e Fauna Bravia, assinalado esta sexta-feira, foi celebrado sob o lema Fiscais de Floresta e Fauna Bravia, Guardiões de um Planeta em Mudança. Moçambique, Malawi e Tanzânia formalizam a Comissão da Bacia Hidrográfica do Rio Rovuma no quadro do Compromisso Regional de Gestão Partilhada dos Recursos Hídricos para o Desenvolvimento Sustentável. Trata-se de um processo iniciado em 2024 com a assinatura em Dar es Salaam, na Tanzânia, do memorando de entendimento que culminou com a celebração de um acordo definitivo esta sexta-feira. O secretário de Estado na província de Cabo Delgado, Plácido Pereira, que testemunhou a oficialização deste mecanismo, indicou que o ato representa um compromisso conjunto para fortalecer a paz, consolidar a cooperação bilateral e acelerar o desenvolvimento económico regional. Atualidade internacional. Mais de 3.500 casos de ébola foram registados este ano na República Democrática do Congo, ultrapassando o número de infecções da epidemia registado entre 2018 e 2020. Os dados foram atualizados esta sexta-feira pelas autoridades de saúde daquele país africano. A República Democrática do Congo enfrenta a epidemia de ébola em várias províncias do leste do país, afetadas por conflitos há mais de 30 anos. O tempo. A cidade de Tete poderá registar este sábado 29 graus centígrados de temperatura máxima, seguida por Pemba com 28 graus. Beira 27, Inhambane, Quelimane, Maputo e Vilanculo 25, Nampula 24 e por fim Chimoio, Lixinga e Xai-Xai 22 graus centígrados de temperatura máxima. Apresentamos as notícias próximas às 23h30 inseridas no jornal.
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Ouvinte, muito boa noite. Seja bem-vindo a mais uma edição do programa Um Amigo, Uma Conversa, habitual às sextas-feiras, a esta hora. Hoje é sexta-feira, não vamos fugir à regra, porquanto cá estamos para mais uma edição que vai até muito perto das 23 horas. Na edição de hoje, como habitualmente, temos um convidado. O nosso convidado chama-se Euze Patrício. Portanto, é com o Sr. Euze Patrício que vamos ter dois dedos de conversa até muito perto das 23 horas. Para começar, receba a nossa saudação musical.

0: depois da nossa saudação musical com esta voz bastante conhecida, não só a nível nacional, como também internacional, estamos a falar de Maxungesi Mohamed Mabaya, que nos brindou com este tema bastante deliciante. Vamos então saber de quem se trata. O nosso convidado é o senhor
1: Elzo Patrício. Boa noite aos ouvintes da Rádio Moçambique. Boa noite, Natália Cua. Queremos, em primeiro plano, manifestar a minha gratidão pelo convite para, junto dos ouvintes, partilharmos esta nossa andança enquanto vivos. Elzo Patrício, cidadão comum, com infância igual a qualquer outro moçambicano cidadão, nascido em Kwamba, na década de 80, filho de pais pacatos, camponeses, que depois o futuro ditou que um e o outro fossem empregados para garantir a sustentabilidade dos nossos estudos. Ingresso no ensino primário no distrito de Kwamba, na extinta escola primária do bairro, onde fiz a primeira e segunda classes, e porque tinha tios a residirem na cidade de Lixinga, vim para cá para frequentar a terceira classe, e fiz a terceira, quarta e quinta classes na escola primária da estação, na extinta escola primária da estação, agora a EPC da estação. Momentos marcantes desta infância, pelo menos até o ensino primário, foram caracterizados por aqueles mimos de filho de mamá, filho de papá. E na cidade de Lixinga, logicamente, marcado pelo frio frenético e a doença das pernas. Lembra-se da doença das pernas, né? Estava da batiquinha, né? Imagina aquele frio de Lixinga, depois com as cócegas das matequinhas marcavam o nosso dia a dia, que até certo ponto era uma inibição para irmos à escola, porque na verdade era uma doença que atacava a todos os miúdos da minha idade naquela altura. Uhum. Mas o destino quis que, portanto, terminasse o ensino primário, tendo de seguida ido à escola primária completa, a luta continua, extinta a EP2, onde fiz a sexta e sétima classes,

0: seguida, o Romei, a escola secundária Paulo Sumo Camacuã, para frequentar o ensino secundário, que, portanto, tanto do primeiro e segundo ciclo, terminei em 2005. E neste período em que tentei identificar a minha inclinação, entanto aqui fazedor das artes, onde o bicho já tocava mais alto, em 2003, na altura, quando em 2003 começa a surgir este fio da miçanga que nos conduzia à literatura. Então, nessa altura, comecei a escrever. Tive o primeiro caderno de poesias terminado em 2003, mas precisava de um espaço para deixar ficar a partilhar com os outros sobre aquilo que vinha dentro de mim. Eu tenho dito que a poesia é a exteriorização do eu, e só se exterioriza o que se ouve, e eu precisava que fosse ouvido o meu eu. Foi nessa perspectiva que juntei-me a um grupo de amigos, de jovens, que colegas, acima de tudo, que na altura.
1: Deus, Patrício, vamos lá chegar.
0: Pois.
1: Estamos ainda na fase embrionária da nossa conversa, porque temos um longo caminho. Acredito que as artes e letras,
0: Pois.
1: elas virão
0: Virão.
1: depois. Mas eu gostaria de saber exatamente como é que foi a sua infância, mesmo naquela época em que os rapazes fazem os carros de arame e companhia. Foi aqui em Lixinga, foi em Coamba, e quais eram as suas companhias?
0: Os arames, a caça aos pássaros, a caça aos gafanhotos, as bolas de palha, foi tudo em Coamba, né? Foi tudo em Coamba. Lembro-me na altura, jogávamos a bola nas ruas um pouco mais largas dos nossos bairros, colocávamos uma pedra ali, a outra do lado, vezes sem conta colocávamos uma baliza através de paus de um lado para outro, e dizia-se que eu era um dos melhores guarda-redes do meu bairro. Lembro-me que defendia muito bem a baliza, e os jogos eram feitos em bairros. Eu cresci no bairro Adine 2, vezes sem conta disputávamos nossos jogos com os jovens provenientes da Adine 3, Adine 1, vezes já até que mergávamos, saltávamos o rio Mandá através da ponte sobre o Cassiano, íamos na outra margem, num jato, em Mujaua, até matar fome,
1: A fazer
0: né? A
1: sucesso.
0: fazermos sucesso, logicamente, naquela altura íamos a pé, numa distância de mais ou menos 10, 15 quilómetros, né? E na altura essa parcela não fazia parte do drive municipal. Nós íamos a pé, mata fechada, árvores frondosas, mas tínhamos aquela coragem e determinação que devíamos ir para lá para trocar experiências em futebol. E lembra-se, naquela altura, a travessia sobre o rio ainda não era feita nas condições mais ou menos boas que hoje existem.
1: E como é que era?
0: Na altura, a ponte sobre o Mandá, no Cassiano, apenas tinha um tubo gigante que transportava a água do Monte Mitucque para Mpopola, na cidade de Coamba. Então rastejávamos o tubo para atravessar até a outra
1: Mas não
0: margem.
1: era arriscado.
0: Muito arriscado, aliás, há muita gente que tombou, muita gente morreu. Felizmente, do nosso lado, nunca teria acontecido algo do género. Mas ainda
1: Jovens
0: na outra margem.
1: curiosos
0: Sim, sim,
1: e
0: sim.
1: atrevidos.
0: Logicamente. E aconteceu nela que naquela outra margem de um andar, que só podíamos chegar rastejando naquele tubo de água, onde acontecia tudo menos nada. As machamas estavam lá, os campos para produção, as matas para caçarmos a andorinha, os pássaros, os gafanhotos também estavam lá. Então era o lado da prosperidade, porque era menos habitada.
1: Pois
0: Só depois da mata,
1: era arriscar para petiscar.
0: logicamente, até as rasanas caçávamos lá. E só depois daquela mata é que encontrávamos a zona de Matafome, onde se encontrava uma grande parte da população oriunda da zona do Cruzamento, da zona de Mituque. E lá nós partilhávamos os nossos ensaios infantis, a
1: Mas,
0: bola, enfim.
1: Elze, Matafome é um bairro, é uma zona
0: Sim.
1: residencial? Como é que é?
0: Matafome, na altura, era povoado, agora é um bairro pertencente à zona municipal de Coamba. É a zona que nos limita entre a zona municipal e a zona de Mitucue, né? Onde termina o raio municipal e começa a zona do distrito
1: Pois.
0: de Coamba. Então, para tu chegares a Maniua, ou seja, para tu chegares a Matafome, passas por Mujaua, Anjato, Maniua, enfim, né? E quando vim à cidade de Lixinga, porque o dinamismo, as brincadeiras eram outras, os matos eram diminutos para praticar as brincadeiras do outro lado. Aliás, os animais que abundavam do outro lado aqui eram inexistentes. Em
1: Tendo em
0: Coamba,
1: conta as temperaturas
0: logicamente,
1: diferentes.
0: aqui, em vez de irmos à caça dos animais, iam atrás de frutas silvestres que cresciam na margem do rio Mochenga, não é? Na margem do rio Mochenga, lá onde procuramos comida para darmos os coelhos, que o porco da Índia, que vezes sem conta criávamos junto dos nossos pais. Então a brincadeira na cidade de Xinga, no tempo de infância, resumia-se exatamente nesta questão de criação de animais de pequeno porte, aquelas brincadeiras de cambalhotas no pântano. E acredito naquelas brincadeiras, aprendi uma coisa muito fundamental, que era produzir o caixão através de material tradicional, em que a gente arrancava folhas secas de bananeiras.
1: Caixão de verdade?
0: Caixão não, mas está vendo, né? Então tiramos as cascas já secas das bananeiras e arrancávamos o capim seco para produzirmos nossos próprios colchões. Os jovens da minha altura, naquela altura, sabem que o primeiro colchão que usamos é resultado da recolha deste material. Aprendemos através daquela conversa, aquele dinamismo, aquelas brincadeiras que tínhamos ali nas baixas do rio Muxanga. Por isso que o rio Muxanga tem reserva sobre ele. Memórias infindáveis sobre a minha infância, não é? É verdade. Na escola, brincadeiras era mesmo de futebol, em que jogávamos os jovens oriundos do bairro A Paz. Na altura, Lixinga tinha um bairro chamado A Paz, que na verdade não era bairro, mas era uma zona residencial pertencente ao bairro da Chouala, na estação, não é? Então saíam os jovens do bairro A Paz, jogavam com os jovens da cerâmica, saíam os jovens da zona de Xicualacuala, jogavam com jovens do bairro Marrupa, que todas essas zonas residenciais hoje existem, apenas as designações é que mudaram. Porque, afinal de tudo, todas elas pertencem a um único bairro que se chama Xicualacuala. Então, bairro Paz, Marrupa, Xicualacuala, pertencem a Xicualacuala. Então, nós, como residentes de Xicualacuala, na altura, praticávamos futebol nessas todas as zonas residenciais. Dali saíram grandes figuras que representaram-nos em diferentes ocasiões e clubes no desporto. E quando vou ao ensino secundário, troquei, por causa das circunstâncias, troquei de tipo de brincadeira.
1: Já não era aquele guarda-redes?
0: Já não era aquele guarda-redes, não era guarda-redes, não era aquele atleta com velocidade sublime, enfim. Em termos de educação, cresci muito com princípios religiosos. Até que porque até a oitava classe já tinha a pretensão de tornar-me padre. E por conta disso, tornei-me vocacionado muito cedo e tive muitos...
1: Aqui mesmo em Xinga?
0: Aqui em Xinga. Tive muitos líderes religiosos como acompanhantes, como padrinhos, que foram dando lições de vida durante esse período. Provavelmente tenha sido o motivo fundamental que regrediu-me nas gincanas futebolísticas para outra realidade. Tenho dito que a Bíblia instrui. Quem lê a Bíblia já não é mais a mesma pessoa e torna mais astuta, inteligente, acima de tudo. E, através da igreja, ganhei a capacidade de assumir o público, enfim. E, por conta disso, muito cedo comecei a fazer rádio e comecei a fazer jornal de imprensa escrita. Então, como dizia, em 2003, ingressei no jornal Bioteca, que era um jornal de estudantes, emitido e editado na cidade de Xinga. E era uma janela, era uma umbrella para a publicação dos nossos escritos. Então os meus primeiros poemas saem exatamente no jornal Biblioteca. E porquê? Os mesmos fazedores do jornal Biblioteca eram os mesmos que depois se encontravam numa rádio comunitária local, onde uns eram locutores, outros eram apresentadores de programas, nos juntávamos para transformar os tais programas de rádio que eram meramente culturais e literários, a servirmos daquele como espaço de reflexão sobre as nossas ideias e até fazíamos tertúlias, censuras literárias sobre textos dos proponentes, que éramos nós mesmos. Ou seja, os programas eram semanais, iam ao ar em cada sábado. Em cada sábado tínhamos que olhar, criticar, refletir, censurar o poema de um indivíduo. Falo da época do Eduardo Coloa, Francino Wilson, Neuza Patrício, Telmito João, Roques e companhia ilimitada. Nessas reflexões já fomos constituindo brochuras de nossos pensamentos, que eram simultaneamente divulgados na Jornal Biblioteca e em espaços culturais naquela rádio, que dispenso a mencionar o nome. Foi por conta disso que uma das bibliotecas também daqui da praça começa a promover cursos de leitura. E foi nos concursos de leitura onde, vezes sem conta, já apareci e fui vencedor de algumas situações, como melhor declamador, melhor texto. E o prémio que nós tínhamos naquela altura era, para além de um caderno geográfico, o nosso texto era publicado naquele jornal. Nessa altura, a Rádio Moçambique e o jornal Faísca desempenharam um papel fundamental. Porque, na altura, rolava um programa radiofónico na Rádio Moçambique chamado A Cultura em Relance.
1: Uhum.
0: Lembro-me, na altura, era o Norberto Mocopa, com quem colaborávamos, e divulgávamos muito os nossos escritos e fazíamos a sugestão de leitura, reflexão sobre um determinado livro da semana, aqui na rádio Moçambique.
1: Uhum.
0: Essas reflexões, o fato de termos espaço para divulgar os nossos pensamentos, nos levou a crescermos, porque a ideologia de um trazida hoje não era a mesma que viria do outro na semana a seguir. Esses elementos fizeram com que fundássemos o Clube de Escritores Poetas Amigos de Niassa, que é reflexo das sentadas e censuras literárias que nós praticávamos.
1: Uhum.
0: Mas antes de falar da literatura, importa, para terminar o meu percurso estudantil, né?
1: Uhum.
0: Em 2005, termino o ensino secundário, do segundo ciclo, portanto, a 12ª classe.
1: Uhum.
0: E porque, na altura, havia dificuldades extremas para continuidade dos estudos, tendo em conta que, na altura, só havia uma universidade no Niassa, que era a Universidade Católica, sediada em Kwamba.
1: Uhum.
0: Nós só tínhamos opções de ir a Nampula, Maputo e outras quadrantes para continuarmos os estudos, que implicava termos o recurso financeiro disponível para conseguirmos.
1: Uhum.
0: Como sobejamente disse, somos provenientes de famílias meramente despossuídas, ficamos em terra. Eu pessoalmente fiquei em terra, não tive a possibilidade de continuar para o ensino superior, mas Deus não quer padrasto. Em 2006, entra a extinta Universidade Pedagógica no Niassa. Entretanto, não lecionava cadeiras ou cursos que me inspirassem.
1: Uhum.
0: Eu já estava cativado
1: à literatura,
0: ao português, enfim.
1: Uhum.
0: E o curso de português só veio a ser introduzido em 2007. E eu, com o grupo que eu fiz referência, o Tocolô, a Francelino, introduzimos o curso de português na UP em 2007.
1: Uhum.
0: E em 2007 eu faço o curso 12ª mais 1, que era uma espécie de formação de professores do ensino médio, que após a jornada deviam ser lançados ao mercado de emprego para suprir as necessidades de professores qualificados para o ensino secundário na altura.
1: Uhum.
0: Mas porque a UP acabava de se implantar, não havia distinção se havia curso regular ou ensino de segunda mão, porque até os docentes as matérias eram as mesmas.
1: Uhum.
0: A única diferença é que no nosso lado era mais intensivo em detrimento do ensino regular.
1: Pois.
0: Por conta disso, eu termino o curso de segunda mais um e em 2008 teve a sorte de ser indicado para rumar ao distrito de Mafago. Mafago, daquela altura, sem estradas apropriadas, sem luz.
1: Se até hoje as estradas não estão em dia.
0: Até hoje as coisas estão assim, né? Uhum. Péssimas. Sem luz, sem comunicação móvel, sem rádio acima de tudo.
1: Uhum.
0: Lembro-me que na altura tínhamos que fazer uma coluna de pilhas para garantir que tivéssemos uma lâmpada acesa.
1: Uhum.
0: A rádio, tínhamos que pendurar a antena como se fosse televisão lá no cimo do teto da casa para apanharmos a rádio Moçambique, que vezes sem conta ou vezes contáveis,
1: uhum.
0: era possível sintonizá-la apenas a partir das 20 horas.
1: Pois. E depois
0: então,
1: dessa indicação, como é que se sentiu?
0: Foi para um desafio, devia responder.
1: Uhum.
0: Mas, como disse, fui para suprir a dificuldade financeira em que me encontrava, logicamente com a intenção de depois garantir a abertura do caminho para continuar com os meus estudos.
1: Foi um grande desafio.
0: Grande desafio. Tenho memórias infindáveis sobre uma vaga. Sobre essa primeira viagem, sobretudo.
1: Uhum.
0: Foi em fevereiro, tive a sorte de não ir de chapa, porque na altura o chapa andava uma vez por semana.
1: Uhum.
0: Se tu o perdias às quintas-feiras, só podias tê-lo ou apanhá-lo numa terça-feira ou numa quinta-feira. E perdi, porque não tinha recursos para pagar o chapa. Sorte, alguns amigos de infância, que trabalhavam na altura aqui, numa das direções aqui na cidade, naquele dia tinham escala a Mafago.
1: Uhum.
0: E levaram-me numa ambulância.
1: Como
0: se fosse um doente. Levaram-me numa ambulância e fui a Mafago. Acredito num carro nas condições que se diga melhores.
1: Uhum.
0: Em Mafago, tempo chuvoso em fevereiro, naquele período de pico de chuva, Levamos cerca de 6 horas para chegar.
1: Não? Ele xinga Mavago.
0: Ele xinga Mavago. E quando chega a Mavago, eu vim com aquele ambiente de quem vem da cidade. E eu nem quis me preocupar com as pessoas que deviam me receber. Fui diretamente a uma pensão mais próxima para me alojar. Uhum. Não é?
1: Uhum.
0: Mas já havia lá uma equipa de educação para me receber, porque sabiam que estava a vir um professor. Uhum. Na altura, único de português, devia superar as dificuldades locais.
1: Uhum.
0: Fui a pensar, mas depois veio um grupo e disse, não, o seu lugar não é este, tem um lugar ali criado, que muita coisa. Nas condições locais, naquela altura. Mas assumi, fiquei em Mavago durante 6 anos. Foi uma grande experiência e nunca me arrependi.
1: Uhum.
0: E acredito que foi um fator fundamental que levou-me a dinamizar dinamizar o meu potencial literário, porque fui beber em louco a história sobre a nossa ancestralidade. Fui viver e conviver com os matacas em Mavago. No mesmo ano criei o meu grupo cultural na escola.
1: Uhum.
0: Primeiro comecei com recitais de poesia com meus estudantes. Através de uma parceria com o Clube de Escritores Poetas Amigos de Niassa, recebi algum material como camisetas, livros, promovi um concurso literário.
1: Para incentivar.
0: E também era a minha praia. Era a forma de dizer que ainda estou vivo e ainda estou na minha praia. Criei o grupo cultural, grupos de teatro, grupos de dança e... Ao grupo de teatro, nós tínhamos que comprar Walkmans,
1: uhum,
0: e algumas cassetes virgens.
1: Uhum.
0: Íamos fazer entrevista aos ndunas, aos anciãos da dinastia Mataka.
1: Uhum.
0: Lembro agora de Xenguazi, de Xelas, de Xenhen. Então,
1: muito material cultural.
0: Logicamente. Então, uhum, nos finais de cada aula, sobretudo no final do dia,
1: uhum,
0: depois do ensaio, nós íamos na casa de um ancião para ouvirmos a história sobre os matacas. Nós gravávamos. E tínhamos um tradutor, que era um estudante, que traduzia tudo e tal. E aquilo levávamos, tentávamos exteriorizar o que está na cassete para depois dramatizarmos,
1: uhum,
0: trazermos aquilo em teatro.
1: Em teatro.
0: Com canções puras, típicas da região.
1: Acredito que o Elze, nessa altura, acabou se familiarizando, esqueceu-se
0: de tudo.
1: De que vinha da cidade.
0: O meu mundo virou aquele. Uhum. Eu era um daqueles.
1: Uhum.
0: E sentia isso como...
1: Nada melhor que isso.
0: E por conta disso, no mesmo ano, eu concorro para o Festival Nacional de Cultura,
1: uhum,
0: passo na fase distrital,
1: uhum,
0: venho à fase provincial, só para a fase nacional.
1: Opa.
0: Sabe qual era o título do poema?
1: Não.
0: Por causa das nossas mãos.
1: Por causa das nossas mãos.
0: Por causa das nossas mãos, eu fui fazendo referência daquilo que o povo de Mavago fazia para tirá-lo, uhum, para tirar o distrito do anonimato.
1: Por causa das nossas mãos.
0: E por causa das nossas mãos, a chamar a atenção aos principais protagonistas sobre a necessidade de olharmos para o Mavago, para melhorar as distâncias de viagem de acesso.
1: Uhum.
0: Na altura, uhum, acabava-se de introduzir uma nova variante da produção de tabaco,
1: uhum,
0: que é uma produção de geração de renda no Niassa, Moçambique,
1: uhum,
0: que era o tabaco Virgínia.
1: Virgínia.
0: Então, as péssimas estradas de Mavago eram sufocadas pelos grandes caminhões da MLT que vinham levar o tabaco.
1: Uhum.
0: E eu dizia, por causa das nossas mãos, que produzimos o tabaco que eleva o nosso distrito ao além fronteira. E será por causa das nossas mãos que teremos a melhor estrada? E eu dizia, pergunta, Guebuza.
1: Vamos colocar aí a Zena Bacar a dizer Olumenco.

0: Por causa das nossas mãos.
1: Por causa das nossas mãos.
0: Muitas coisas acontecem.
1: É verdade. Uhum. Levei o poema para a fase nacional. Lembro-me, na fase do encerramento do 5º Festival Nacional de Cultura. Uhum. A província de Niassa reservou a última exibição da província, porque é a exibição de gala. Uhum. É, cada província vem com uma expressão cultural. Elegeram poesia.
0: Uhum.
1: Eu subi o mesmo palco. Depois da minha atuação veio a... Primeiro sucedi a deixa lá aqui os nomes da minha arma. Sucedi a Júlia Duarte,
0: uhum.
1: na altura minha, né?
0: Uhum.
1: Então, depois da minha atuação, veio a Júlia Duarte, mas antes de mim estava a Elvira Viegas,
0: muito
1: a
0: bem.
1: Representar a província de Maputo. A Júlia Duarte vinha na província de Sofala.
0: Uhum.
1: E eu subi o mesmo para representar a província de Niassa. Foi uma coisa genial. Lembro-me naquela altura, no discurso de encerramento, primeiro-ministro na altura, Sua Excelência Aires Ali, citou o Por Causa das Nossas Mãos.
0: Por causa das nossas mãos. Besta, né? Olha, amigo ouvinte, por causa das nossas mãos, a partir do emissor provincial do Niassa, da Rádio Moçambique, o nosso convidado é o Eus Patrício, poeta nato.
1: Ah, essa questão de nato é discutível, né? Mas antes, então, ali começa a vir o desafio de carregar Niassa e a necessidade de continuar a cultivar as artes, porque já estava no maior estendal,
0: uhum.
1: já esteve na maior plateia das artes e cultura do país.
0: Proveniente de Mavago.
1: Proveniente de Mavago.
0: Uhum.
1: E quando lançamos uma antologia, João Niassa, Metáforas do Ventre, Jovens de Niassa, cerca de 23, constado daquela antologia, através de uma parceria numa equipa não governamental, sediada uhum. em Porto, Portugal, concorri para uma chamada literária da EMO, designada Esperança e Certeza Primeiro. Apareci no livro com cerca de 4 poemas. E de lá para cá fui passando em antologias. Participei, já agora conto cerca de 10 antologias, internacionais e internacionais. Mas por conta disso, e porque já havia jovens emergentes como eu, que tanto no Niassa como fora do Niassa já vinham lançando suas obras singulares, desafiei-me a unir todos os poemas que, portanto, de forma solta ia publicando, ia, tanto em antologias como em jornais, mas achei conveniente juntar para compilar um livro.
0: Uhum.
1: E sucede que em 2010, aquele meu grupo cultural, criado em 2008,
0: uhum.
1: traduz-o Por Causa das Nossas Mãos. Trocamos de título, colocamos um outro texto que era O Ventre Mataca,
0: uhum.
1: trouxemos ilações, peripécias, façanhas, vontades, mitos e segredos dos matacas naquele poema,
0: uhum.
1: dramatizamos, fizemos um teatro.
0: Uhum.
1: O teatro veio a Niassa, veio à capital provincial, batemos.
0: Uau.
1: Fomos à fase nacional do 6º Festival Nacional de Cultura. Teve lugar na cidade de Chimoio.
0: Uhum.
1: Trouxemos um ganda, trouxemos um Bopez, Maqueia, num único seriado. Trouxemos a Machila, que é a maca, que era o transporte que era usado para transportar o Regulo Mataca na altura, que só seria visto através da exposição do dedo. Ela está na maca, mas só era possível determinar a sua presença através do dedo que saía para fora da maca. E nós traduzimos isso num único texto. E esse texto faz parte do meu livro, que vou fazer referência a seguir. E aquele poema, feito em teatro, foi uma maravilha. Quando subimos ao palco do Centro Cultural, já não faço memória agora, mas do maior anfiteatro cultural da cidade de Chimoio.
0: Uhum.
1: E sucede que, por causa da história inédita que nós trazíamos naquele poema e naquele teatro, no Montalto, portanto chama-se Montalto, em Chimoio.
0: O anfiteatro.
1: Os que viram pela primeira vez nossa exibição já perseguiam a atuação de Niassa em qualquer palco fosse. Íamos a Serachou, éramos seguidos.
0: Uhum.
1: Íamos ao estádio, éramos seguidos. Íamos a Montalto, éramos seguidos. Porque as pessoas estavam mais preocupadas em ver aquela história que nunca tinham ouvido falar. Na verdade, foi um fator fundamental para a divulgação da história dos matacas.
0: Uhum.
1: Algo que eu ainda entendo que falta muito por ser escrita e por ser lapidada.
0: Uhum.
1: E regressamos. O mesmo teatro é apurado para a fase final da 7ª edição do Festival Nacional de Cultura, que teve lugar na cidade de Nampula. O mesmo teatro, uhum. O Ventre Mataca foi ao festival na Nampula.
0: E como é que se sentiu?
1: Orgulhoso, uhum. Orgulhoso. E razão pela qual senti que aquele texto devia constar do meu livro.
0: Uhum.
1: E é quando em 2015, já depois de regressar de Mavago, vim e fui afeto... Na altura fui diretor de uma escola primária completa, da localidade de Incalapa, um posto administrativo de Mavago. Saí, tornei-me pedagógico da escola secundária local. Fui ao serviço de Estado como chefe da repartição da cultura. Fazia sentido olhando para aquilo que eu fazia.
0: Exato.
1: E por conta disso, sou transferido para a direção provincial da extinta direção provincial de educação e cultura e a feita de, exatamente no departamento da cultura, onde junto de outros conhecedores da matéria fomos já cuidando da promoção das artes e letras na província de Niassa. Foi, estando na direção provincial, já que estou a falar de 2014, 2015, estando na direção provincial, fui procurando parcerias para que tivesse que publicar o meu livro. E exatamente no dia 13 de novembro de 2015, a Nera Nikua tornou-se mestre de cerimônia do lançamento de Vozes Malogradas.
0: Já nem me lembrava.
1: Tornou-se mestre de cerimônia do lançamento do meu livro Vozes Malogradas. Coisas boas devem ficar retidas, uhum. Nós, né? Na memória indelével, né?
0: Pois.
1: Então aquela foi a minha estreia em tanto que em obra singular. E fui fazer a apresentação do mesmo livro Maputo no dia 28 do mesmo mês, no Centro Cultural Brasil Moçambique. Foi uma cerimônia inédita. E agradecer já aos colegas da Copalucha que criaram todas as condições para que este livro tivesse lugar, a cerimônia de lançamento daquele livro.
0: Exato.
1: O Vozes Malogradas é um livro com 72 páginas, com um conjunto de poesias onde retrato o amor nas diferentes perspectivas, o amor como algo bom, o amor como algo fatídico, o amor como um trampolim, o amor também como algo nefasto.
0: Uhum.
1: Não é? Falo da nossa história, a nossa ancestralidade, onde falo da Tivândila, falo dos namacomas, do nosso feijão, do nosso nganda, e diferentes expressões culturais que me encarnaram e traduzi isso. É poesia.
0: Nota-se que o Eusi Patrício é nato na cultura, mas é também esposo, é também pai. Nessa componente, como é que o Eusi se manifesta?
1: Quando as coisas são natas, como bem disse, quando elas vêm por divindade, quando elas vêm como dádiva de Deus, sempre Deus nos proporciona espaço para separarmos as coisas, darmos espaço a todos, sobretudo o carinho. O livro escrito assim precisa do nosso carinho, mas a nossa fonte de inspiração, logicamente, é a família, é a gente que está muito próxima de nós, com quem convivemos. Eu sou pai de 4 filhos, casado, juntado desde 2008, mas casado oficialmente em 2014, e profissional, docente de profissão, licenciado em ensino de português, mas como bem expliquei a minha trajetória, finais de 2015, quando a criação da Direção da Cultura e Turismo, do Ministério da Cultura e Turismo e a extinção do Ministério da Educação e Cultura, eu migrei da educação para a cultura, onde até então sou funcionário, fui chefe de departamento das indústrias culturais e criativas durante 4 anos, por causa de outras atribuições, tinha que dispensar o cargo, mas estou lá a prestar as minhas contribuições, os meus dotes para a promoção, para o mais alto standard da nossa cultura, da província.
0: Dos 4 filhos que o Eusi Patrício tem, algum tem essa espinha?
1: Sim. Se for a prestar atenção às últimas exibições, os últimos eventos literários que o Clube de Escritores Poetas Amigos de Niassa, há de ver nos cartazes em que publicamos o nome de Fáusia de Eusi.
0: Uhum.
1: Fáusia de Eusi é minha filha mais velha.
0: Uhum.
1: Nós promovemos um concurso literário por ocasião do Dia Mundial do Teatro,
0: uhum.
1: e da Poesia.
0: Hoje em abril?
1: Promovido pela, foi em março. Promovido pela Cultura e Turismo em coordenação com o Governo do Distrito de Lixinga.
0: Uhum.
1: E nesta, minha esposa, minha filha, portanto, vem em representação da Escola Secundária Cristiano Taimo, onde ela é estudante, e ela surpreendeu-me com um poema louco,
0: E que o pai nem disse, sabia.
1: O pai nem... Eu já sabia porque via ele em brincadeiras em casa. Uhum. Nunca julguei que iria levar a sério até o ponto de ir a um público e parar com todos.
0: Uhum.
1: E quando chego lá, só disse, papá, estou a pedir-me ver hoje. Ué, vou te ver em quem teatro? Quê? E na altura chamaram ela. Uhum. Chamamos agora a poetisa Fausa Deus. Epa. Não tinha como não entornar lágrimas, né?
0: Sim.
1: Ela fez aquilo e eu passei a convidá-la para todos os saraus culturais, workshops, mesas redondas que nós realizamos como CEPAN em promoção das artes. É resultado desses concursos que estamos a realizar. Uhum. Aliás, o CEPAN tem 20 anos de existência.
0: Uhum.
1: A continuidade, o garante da continuidade do CEPAN são os novos talentos que estamos a descobrir nas escolas, em outros espaços. E é lá onde achei conveniente também incluir a Fausa Deus, porque vai aprendendo dia após dia com os outros a fazer a poesia. Também vai descobrir o seu foco, porque pode vir por emoção.
0: Pois.
1: Tenho dito que há quem é melhor no recital, há quem é melhor na composição, né?
0: Uhum.
1: Ela depois vai descobrir o seu foco. Nós temos poetas no país que não escrevem,
0: pois.
1: Mas recitam muito bem.
0: Recitam melhor, é, exato.
1: E temos bons escritores que não podem recitar.
0: É.
1: Não podem recitar porque não têm o tal dom,
0: é,
1: né?
0: É.
1: Então, ela depois vai descobrir qual é o seu foco, se é a declamação ou é mesmo a escrita. Mas neste momento eu tenho visto alguns rabiscos dela, que depois passa a mãe, passa a mim, para dar uma peixe, filho de peixe, melhor sabe nada.
0: Exatamente. Elcio Patrício, religiosamente, qual é a sua inclinação?
1: Como disse no princípio, Elcio Patrício já uma vez ansiou ser padre.
0: Uhum.
1: Logicamente que sou católico, puramente católico, e também de pais da mesma religião.
0: Uhum.
1: Crismado, infelizmente não casado
0: canonicamente,
1: mas o futuro dita isso.
0: Uhum.
1: E o importante agora é acreditarmos em Deus.
0: Uhum.
1: E darmos tudo a Ele, que só a Ele devemos.
0: Muito bem. Nos tempos livres, aos domingos em particular, onde a família se reúne, naquela base, como se costuma dizer, qual é o prato que mais gosta?
1: Oh, Elcio Patrício, primeiro sou muito radical, eu preservo muito a... É por conta de ter vivido demasiadamente a nossa história.
0: Uhum.
1: Eu não sou amigo de óleos, não sou amigo dos manjanos, dos temperos, né?
0: Uhum.
1: Eu sou amigo de...
0: Água e sal.
1: Água e sal, acompanhado de, se for uma folha de abóbora, acompanhado do a soda feita de folhas secas da...
0: Fala em sua língua.
1: Da mutíquila. Eu sou bom de mutíquila com minuco, folhas de abóbora, um tolilo e uma chima de mapira.
0: Uhum.
1: Um pouco de saramaca. Ah, a vida é uma história.
0: Mas saramaca, né? Muitos não sabem o que isso significa.
1: Saramaca é peixe salgado que vem lá do Lago Niassa, aquele fininho ali.
0: Uhum.
1: Bem frito ou assado, ao lado de uma folha de abóbora, uma chima de mapira. A vida é uma festa.
0: Uhum.
1: Logicamente, depois de umas bolas,
0: uhum,
1: perdão, uma boa cachaça, uma primeirinha, simplesmente para manter a base,
0: uhum,
1: a vida vai caminhando nos seus caris.
0: E nós estamos a caminhar mesmo para o final da nossa conversa, mesmo para fechar. Qual é a mensagem que quer deixar à sociedade?
1: Sociedade, vamos abraçar as artes e cultura, porque sociedade sem cultura não tem identidade. Vamos abraçar a dança propriamente nossa, vamos resgatar as danças em via de extinção, vamos abraçar os novos talentos, aos principais intervenientes. Havendo alguma possibilidade de financiar, vamos financiar, porque fazendo isso estaríamos a dar primazia à nossa identidade, estaríamos a exaltar a moçambicanidade. Por conta disso, convidar a todos a não abandonarmos o hábito de ir à biblioteca. Precisamos de ler, porque só lendo é que nos tornamos bons leitores e bons escritores. E convidar a todos a se envolverem agora no Festival Literário de Niassa, que estamos a levar a cabo, cujo pico vai ter lugar de 28 a 29 de julho na cidade de Xinga, onde teremos escritores de todo o país, na cidade de Xinga, a celebrarem o Festival Literário de Niassa por ocasião dos 20 anos do Clube de Escritores Poetas Amigos de Niassa. Teremos mesas redondas, saraus culturais, será, portanto, a workshops e queremos desde já agradecer o apoio do Conselho Executivo Provincial, do Conselho de Serviço de Representação do Estado, do Conselho Municipal da cidade de Xinga, a Gráfica MM e outras entidades que apoiam-nos tanto em material como em ideias para a concretização deste desiderato, que só será bom na exaltação das nossas artes e cultura. E a poesia agradece.
0: E só para fechar, qual é a música que gostaria de ouvir já agora?
1: Por causa desse pormenor de tanta conservação, eu queria escolher uma música em homenagem ao autor, que nos está a gozar por bons momentos de saúde, mas deu muito para a promoção da cultura, sobre da música tradicional na província de Niassa. Para além do Machonguese, que já falamos dele, eu queria pedir a música do Umfano Adunia, que é o músico, portanto, o nome de registro, Bacara Nhende, que se encontra, Bacara Ngaunde, isso mesmo, que se encontra no distrito de Mandimba, posto administrativo de Metande, e a cantar a música Quende Kumaputo Tupika Nixaria.
0: Quende Kumaputo Tupika Nixaria.

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Momentos finais de mais uma edição do programa Um Amigo, Uma Conversa. Na edição de hoje, tivemos como convidado o Sr. Eusi Patrício, com quem tivemos dois dedos de conversa e ficamos a saber das suas peripécias de vida até aos dias de hoje. A companhia foi de Nélia Nicua e Adolfo Sadique. Até uma próxima oportunidade. Boa noite e bom fim de semana.

0: caro ouvinte, acompanhe a seguir os tópicos do último jornal apresentados por Mohamed Jean. Mohamed, boa noite.
1: Boa noite, Sérgio Guissamoli e ouvinte. São tópicos do último jornal. Moçambique, Malawi e Tanzânia assinaram esta sexta-feira em Pemba o acordo que cria formalmente a Comissão da Bacia Hidrográfica do Rio Rovuma no quadro do Compromisso Regional da Gestão Partilhada de Recursos Hídricos para o Desenvolvimento Sustentável. A Autoridade Nacional Reguladora do Medicamento ordena o encerramento preventivo de 5 farmácias privadas nos distritos de Bilene, Choco e Ngaza, devido a graves violações técnico-sanitárias ilegais. No estrangeiro, pelo menos 57 pessoas morreram a tentar alcançar a nado a Ceuta a partir de Marrocos, indica o novo balanço da delegação do governo espanhol na cidade autónoma, divulgado hoje. São tópicos do último jornal. Acompanhe os desenvolvimentos destes e outros assuntos quando forem 23 horas e 30 minutos. Até já.
2: Até já, a continuação de uma ótima noite laboral. E ao ouvinte está convidado a não perder estas e outras notas que marcam a atualidade nacional e também internacional, quando forem 23 horas e 30 minutos.

23h19 em Moçambique. Às 23h30. 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

0: Precisamente 23 horas e 27 minutos em Moçambique.
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0: Está aí a transmissão da Rádio Moçambique, estúdios em Lixinga. Emitimos na banda de 238 metros, onda média, com a frequência de 1260 kHz. Para a cidade de Ardores, em FM, estamos em 89.1 MHz. O tempo já não dá para mais, é tudo. Em nome de uma vasta equipe de profissionais da rádio, um forte abraço da dupla Sampaio Vitor, que esteve na cabine de locução, acompanhado tecnicamente por Gervásio Antsoni Robsoni. Dentro de instantes, teremos o último jornal. E logo depois, o espaço será da interresponsabilidade dos nossos colegas em língua em mágoa. Ótima noite na nossa companhia.

0: Precisamente 23 horas e 30 minutos em Moçambique. Já a seguir, o último jornal. Boa escuta.
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2: Boa noite e bem-vindo ao último jornal. Moçambique, Malawi e Tanzânia assinaram esta sexta-feira em Pemba o acordo que cria formalmente a Comissão da Bacia Hidrográfica do Rio Rovuma no quadro do Compromisso Regional de Gestão Partilhada de Recursos Hídricos para o Desenvolvimento Sustentável. A Autoridade Nacional Reguladora do Medicamento ordena o encerramento preventivo de 5 farmácias privadas nos distritos de Bilene e Choco, em Gaza, devido a graves violações técnico-sanitárias ilegais. No estrangeiro, pelo menos 57 pessoas morreram a tentar alcançar a Nado a Ceuta a partir de Marrocos, indica o novo balanço da delegação do governo espanhol na cidade autónoma, divulgado hoje. São destaques do último jornal, edição de sexta-feira, 31 de julho de 2026, num dia em que o presidente da República prestou a última homenagem a José Júlio de Andrade, primeiro dirigente da então Secretaria de Estado de Educação Física e Desporto. Está na companhia de Michel Horácio na sonorização e Mohamed Gianni na edição e apresentação. Fique conosco.

0: último jornal, o presidente da República prestou hoje a última homenagem a José Júlio de Andrade, primeiro dirigente da então Secretaria de Estado de Educação Física e Desporto. José Júlio de Andrade exerceu as funções de secretário de Estado de Educação Física e do Desporto entre 1985 e 1994 e liderou o processo de consolidação de políticas públicas do desporto com a massificação da prática desportiva através da dinamização dos jogos desportivos escolares e dos festivais desportivos nacionais. Detalhes por Nelson Moando.
1: Nas exequias que tiveram lugar na cidade de Maputo, o governo destacou o legado de José Júlio de Andrade, uma das figuras que marcaram a construção e consolidação do desporto moçambicano. O ministro da Juventude e Desporto, Kaifadin Manasse, referiu que o desaparecimento físico de José Júlio de Andrade representa uma perda irreparável para o país e, em particular, para o setor desportivo.
2: O desporto nacional ficou mais pobre. Perdemos um verdadeiro desportista por excelência, um patriota exemplar, um dirigente visionário e um servidor público de elevada estatura moral. José Júlio de Andrade pertence à geração de homens e mulheres que compreenderam que construir um país também se faz através do desporto. E essa visão continuará a inspirar a geração presente e futura.
1: José Júlio de Andrade exerceu as funções de secretário de Estado da Educação Física e do Desporto entre 1985 e 1994 e liderou o processo de consolidação de políticas públicas do desporto com a massificação da prática desportiva através da dinamização dos jogos esportivos escolares e dos festivais esportivos nacionais. O governo diz que foi neste momento marcado pelos esforços de consolidação da independência nacional, pela construção das instituições do Estado, pelas limitações económicas e pelos efeitos devastadores do conflito armado, que José Júlio de Andrade mostrou o seu patriotismo.
2: Apesar das adversidades, José Júlio de Andrade nunca permitiu que as dificuldades abafassem a esperança, nem que as limitações impedissem a construção de um desporto nacional forte, inclusivo e estruturado. Com visão estratégica, dedicação inexcedível e profundo sentido de missão, liderou a consolidação das políticas públicas do desporto, dando continuidade às bases lançadas nos primeiros anos da independência e impulsionando uma nova etapa de crescimento e organização do sistema desportivo nacional.
1: Ministro da Juventude e Desporto, Kaifadin Manasse. José Júlio de Andrade foi, antes de assumir a Secretaria de Estado da Educação Física e Desporto, futebolista com passagem pelo Grupo Desportivo de Lourenço Marques, hoje Desportivo de Maputo, e Associação Académica de Coimbra, em Portugal.
0: Presidente da República presta a última homenagem a José Júlio de Andrade, primeiro dirigente da então Secretaria de Estado de Educação Física e Desporto. José Júlio de Andrade exerceu as funções de secretário de Estado de Educação Física e do Desporto entre 1985 e 1994 e liderou o processo de consolidação de políticas públicas do desporto com a massificação da prática desportiva através da dinamização dos jogos esportivos escolares e dos festivais desportivos nacionais. Seguimos com mais informação neste jornal. O Conselho Constitucional declara inconstitucionais várias normas do Decreto número 48/2025, de 18 de dezembro, que aprova o Regulamento de Controlo de Tráfego de Telecomunicações. A decisão consta do Acórdão número 6 do Conselho Constitucional, aprovado esta quarta-feira, 29 de julho, e publicado hoje. Segundo o Acórdão, o Governo legislou sobre matérias de reserva absoluta de competência do Parlamento, o que viola a Constituição da República. A pronúncia surge em resposta a um pedido de fiscalização sucessiva abstrata submetida ao Conselho Constitucional pelo Provedor de Justiça, Jacinta Nhamtambo.
3: Reagindo em torno desta deliberação, o jurista Elísio de Souza entende que, apesar das deliberações do Conselho Constitucional não ser passível de recurso e de cumprimento obrigatório, não significa que está sempre certa. Para o jurista Elísio de Souza, a decisão do Conselho Constitucional é questionável.
4: Quero parecer que esta decisão tem
1: um condão mais ou menos míope, porque olha para os direitos fundamentais apenas como o direito à liberdade e o direito à privacidade das comunicações, mas deixa de olhar para o direito à segurança, direito à vida e à integridade física, que também são direitos constitucionais. Portanto, é por isso que usei a expressão míope, olhou para um único lado. Eu não concordo, por exemplo, com a posição do Conselho Constitucional quando diz que o governo regulou algo que não estava regulado na Lei das Telecomunicações, que é a Lei nº 4/2016, de 3 de junho. Esta lei, portanto, no seu artigo 6, número 1, determina que são objetos da presente lei, não é, a persecução do interesse público e a preservação da segurança nacional. Portanto, é preciso, na aplicação e regulamentação, tem que ter em conta a segurança nacional. E foi isso que um dos aspectos fundamentais que o Conselho Constitucional não teve. Depois, a questão da gestão da informação. O artigo 9 da Lei das Telecomunicações determina a questão ligada, portanto, à partilha de informações, onde diz que a autoridade reguladora não deve divulgar informação confidencial. Significa que tem acesso à informação confidencial. Então, cai por terra o argumento de dizer que não há coleta de dados por parte do governo ou do Estado.
3: Sobre a interceptação das comunicações, Elise de Souza entende que o governo regulou segundo as normas estabelecidas na Lei das Comunicações, das Telecomunicações.
1: Se for a ver com algum detalhe, o artigo 57 e 58 tratam da criminalização da interceptação ilegal das comunicações ou da interferência prejudicial. O que é que significa? Significa que existe uma interceptação legal, existe uma interferência não prejudicial. E isto vai se responder artigo 67, número 2, que trata do chamado gateway, onde o seu número 2 determina que o governo deve criar dispositivos de controle de tráfego de comunicações. Portanto, é um comando da lei. E agora, perceber o que é isso de gateway? São dispositivos que permitem a coleta de dados, permitem a gestão do tráfego, permitem a identificação de todo o tráfego, portanto, nas comunicações. Acho que houve aqui uma pequena má interpretação por parte do Conselho Constitucional.
3: O jurista Elísio de Souza considera que, do ponto de vista doutrinário, o acórdão faz menção à obra literária de um dos signatários da deliberação do Conselho Constitucional.
1: Porque não faz sentido eu estar a fundamentar uma coisa com base no meu livro, no livro que eu escrevi. Significa que a minha imparcialidade fica um pouco beliscado. Mas isso para dizer que, de facto, que em algum momento parece-me que o Conselho Constitucional não foi muito a fundo, não discutiu exatamente aquilo que é a segurança do Estado, aquilo que são os problemas das comunicações em relação ao combate aos crimes. Temos uma série de crimes que são cometidos por via das telecomunicações e do uso da internet. Então, portanto, as funções deste tal gateway que o governo deve instalar, serve para encaminhar chamadas, encaminhar tráfego, encaminhar SMS, verificar a origem e também pode ter acesso a quem fez a chamada, número que recebeu, endereço de IP, portanto, volume de dados, entre outras coisas. Então, não faz sentido deixar-se que os operadores tenham em sua posse informação classificada, mas proibir que o governo não o tenha. É um contraproducente, mas isso devia sair da interpretação, da boa interpretação do Conselho Constitucional. Agora, o que é que o governo pode fazer é, neste momento, tem que cumprir com a decisão do Conselho Constitucional, porque é de cumprimento obrigatório. É verdade que é um conselho, mas, na verdade, acaba sendo um tribunal, não é? As decisões de caráter judicial. Pode haver uma necessidade de aclaração do próprio acordo. É um mecanismo que está previsto na lei e que pode-se pedir ao Conselho Constitucional para explicar bem mesmo se de facto é mesmo isso, não necessariamente para mudar a sua decisão, mas para que o governo compreenda melhor de forma a poder não estar em constitucionalidade. Mas eu penso que de facto o governo desta vez aplicou aquilo que está estabelecido na Lei das Telecomunicações. Acho que o Conselho Constitucional é que teve uma interpretação muito restritiva. Que, na verdade, o Conselho Constitucional não respondeu à matéria de fundo se, de facto, é ou não inconstitucional essa questão da interceptação de comunicações. Só disse que o governo não devia mexer nesse assunto.
3: Posicionamento do jurista Elísio de Souza em torno da deliberação do Conselho Constitucional que declara inconstitucionais várias normas do Decreto nº 48/2025, de 18 de dezembro, que aprova o Regulamento de Controlo de Tráfego de Telecomunicações.
0: Conselho Constitucional declara inconstitucionais várias normas do Decreto número 48/2025, de 18 de dezembro, que aprova o Regulamento de Controlo de Tráfego de Telecomunicações. No ar, o último jornal, Moçambique, Malawi e Tanzânia assinaram esta sexta-feira em Pemba o acordo que cria formalmente a Comissão da Bacia Hidrográfica do Rio Ruvuma no quadro do Compromisso Regional de Gestão Partilhada de Recursos Hídricos para o Desenvolvimento Sustentável. Sumali Gilberto.
4: Trata-se de um processo iniciado em 2024 com a assinatura em Dar es Salaam do Memorando de Entendimento que culminou agora com a celebração deste acordo definitivo. A sessão tripartida para a oficialização deste mecanismo de gestão integrada contou com a presença das delegações governamentais dos três Estados-membros da SADC e foi presidida pelo secretário de Estado na província de Cabo Delgado, Plácido Pereira. Na ocasião, Plácido Pereira indicou que, entre vários objetivos, a assinatura do documento representa um compromisso conjunto para fortalecer a paz, consolidar a cooperação bilateral e acelerar o desenvolvimento económico regional.
5: A assinatura do acordo constitui um marco de elevado valor patriótico e deve ser visto como uma manifestação da vontade dos nossos três países em contribuir para a gestão integrada dos recursos hídricos dentro do quadro legal regional de cooperação para benefício mútuo. É, acima de tudo, um reconhecimento e respeito à soberania de cada um dos Estados-membros.
4: Por sua vez, a ministra da Agricultura, Irrigação e Desenvolvimento do Malawi, Rosa Mbilisi, retirou o empenho do executivo malawiano em viabilizar a implementação efetiva do acordo.
6: To us, it is a formal expression of our collective commitment to peace, collective commitment to regional integration, collective commitment to sustainable development, and collective commitment to shared management of the most valuable natural resource.
4: No mesmo diapasão, o ministro da Água da República Unida da Tanzânia, Juma Aweso, afirmou que o ato simboliza a busca pela prosperidade e pelo bem-estar dos povos da região.
7: The United Republic of Tanzania is pleased to note the development that has taken place in Ruvuma Basin.
4: O rio Ruvuma tem cerca de 800 quilômetros de extensão e uma bacia hidrográfica superior a 155 mil quilômetros quadrados, dos quais 65,39% estão em Moçambique, 34,30% na Tanzânia e 0,31% no Malawi. O acordo de formalização da Comissão da Bacia Hidrográfica do Rio Ruvuma conta com o apoio de parceiros internacionais de desenvolvimento, com destaque para a União Internacional para a Conservação da Natureza, a Parceria Global para a Água e a Cooperação Alemã. A sessão culminou ainda com a passagem da liderança deste mecanismo regional de Moçambique para a República Unida da Tanzânia. Sumaria Gilberto, em Pemba.
0: Parlamento pan-africano exige que o governo sul-africano reforce a prevenção e elimine a violência xenófoba contra cidadãos de outros países do continente. Correspondente Eduardo Figurão, em Joanesburgo.
8: Esta tomada de posição do órgão legislativo da União Africana consta de uma moção sobre a escalada de afrofobia na África do Sul. O documento foi aprovado esta quinta-feira no encerramento da primeira sessão da sétima legislatura. O deputado moçambicano Aires Ali sublinha que, apesar das explicações dadas por Pretória, o Parlamento Pan-Africano critica a forma como as autoridades sul-africanas estão a gerir o problema.
9: O debate foi mesmo forte e as pessoas recomendaram fortemente a condenar a atuação do governo sul-africano nesse sentido, a atuação das pessoas que instigam este tipo de comportamento, que pode trazer situações mais difíceis a nível de todo o continente. As pessoas diziam, imagine lá que cada um de nós, cada um dos países, começasse a maltratar os imigrantes que estivessem nos seus países. E isto pode nos levar a uma escalada difícil de controlar a nível do continente.
8: Os deputados africanos mostram-se disponíveis para apoiar os governos do continente no combate a grupos radicais. São movimentos que geram instabilidade, sobretudo em períodos eleitorais.
9: Uma das constatações a que chegou é que, não só na África do Sul, como em alguns outros países já aconteceu, há grupos com interesses estranhos que, em momentos específicos, promovem esse tipo de atuação. Próximo das eleições ou outro tipo de de atitudes. Então são ações que põem em causa a estabilidade da África como continente. E como tal, o Parlamento Africano acha que deve fazer o acompanhamento desta situação e tentarmos encontrar as melhores formas de maneira articulada podermos estancar e fazer com que a África concentre-se nos aspectos fundamentais da sua vida e não seja desviado para questões como estas que põem em causa a estabilidade e a segurança do continente africano.
8: A África do Sul tem sido palco de violentas manifestações anti-imigração. A onda de violência já forçou mais de 72 mil estrangeiros a fugir do país, a maioria oriunda de Moçambique, Malawi, Zimbábue, Gana e Nigéria. A primeira sessão da 7ª Legislatura do Parlamento Pan-Africano debruçou-se também sobre temas como os minerais críticos, a segurança alimentar, o abastecimento de água potável e o combate ao terrorismo. Rádio Moçambique, Eduardo Figurão, Joanesburgo.
0: E cá entre nós, o vice-comandante-geral da Polícia da República de Moçambique assegura que o país reúne condições favoráveis de segurança para atrair investimento estrangeiro em diversos setores socioeconômicos. Ignacio Gamay, em Tete.
10: O atual ambiente de segurança resulta da redução significativa de crimes de elevado impacto, com destaque para a ausência de registro de casos de rapto nos últimos meses. A classe Capangula explicou que a inexistência de episódios de raptos e da onda de sequestros contribui para reforçar a confiança dos investidores, criando um ambiente propício para a expansão da atividade empresarial. O vice-comandante-geral disse que a manutenção da ordem, segurança e tranquilidade públicas continua a ser uma prioridade da PRM, por constituir um fator determinante para a criação de postos de emprego e a confiança dos agentes econômicos nacionais e estrangeiros.
11: Como podem ver, já estamos há algum tempo sem registro de casos de sequestro, mas deve-se mesmo ao trabalho intenso de inteligência para podermos travar essa tendência, que não era muito boa para o país. Como sabe, isso faz com que o desenvolvimento possa, portanto, reduzir. Os investidores abandonam, porque ninguém quer investir onde não há segurança, mas felizmente estamos em bom caminho.
10: Por seu turno, Momad Katissa, o novo comandante da PRM em Tete, assegurou que com o apoio de agentes comprometidos com a ética, será possível devolver a credibilidade e fortalecer a relação de confiança entre a polícia e as comunidades. Ignacio Gamay, cidade de Tete.
0: Dos estúdios centrais em Maputo, transmitimos o último jornal. Recuperamos a notícia de destaque. A Autoridade Nacional Reguladora de Medicamento, Instituto Público, ordena o encerramento preventivo de 5 farmácias privadas nos distritos de Bilhane e Choco, em Gaza, devido a graves violações técnico-sanitárias ilegais. Rogério Madede.
12: Das irregularidades constatadas pela fiscalização da ANARME, destaca-se as precárias condições de higiene e conservação das instalações, armazenamento inadequado dos medicamentos, falta de sistemas de climatização e saneamento básico precário. A informação foi partilhada por Ricardo Afonso, colaborador da Divisão de Inspeção e Licenciamento de Entidades na ANARME, em entrevista à Rádio Moçambique. Ricardo Afonso diz que a fiscalização constatou igualmente a venda de fármacos sem registro junto da ANARME, produtos farmacêuticos adquiridos através de fornecedores não autorizados e medicamentos com prazo de validade expirado.
13: Algumas farmácias não apresentavam condições ideais para a dispensa de medicamentos à população. Essas condições, em primeiro, têm a ver com a infraestrutura, a organização interna da própria farmácia, que contribui para garantir que os medicamentos que a farmácia está a dispensar são seguros, são eficazes e continuam a conservar aqueles aspectos de qualidade que são necessários. Comercialização de produtos fora do prazo e comercialização de produtos que não estão registados no país.
12: Ricardo Afonso anotou igualmente que uma das farmácias encerradas pela ANARME em Gaza funcionava sem o devido alvará. Segundo a fonte, os operadores farmacêuticos em causa serão responsabilizados nos termos legais pelas violações constatadas e só voltarão a reabrir os seus estabelecimentos depois de regularizarem todas as infrações em salvaguarda da saúde pública. Rogério Madede, em Xaxai.
0: Hoje é Dia Mundial do Fiscal. Um pouco por todo o país foram realizadas cerimônias para assinalar a data. Na província de Maputo, as cerimônias foram orientadas pelo secretário de Estado, Henriques Bongesse, que na ocasião apelou aos fiscais para continuarem firmes no combate ao abate indiscriminado de árvores. Reportagem de Rigoberto Chissano.
14: A Agência Nacional para o Controlo de Qualidade Ambiental de Moçambique diz haver redução dos casos de contrabando de carvão vegetal e lenha para os países vizinhos, com destaque para a África do Sul. Nos primeiros 6 meses deste ano, foram apreendidos 1.300 sacos de carvão de 25 quilos e quantidade considerável de lenha que estavam a ser transportados para a vizinha África do Sul. Os dados sobre a redução dos casos do contrabando de carvão e lenha para a vizinha África do Sul agradou o secretário de Estado na província de Maputo, que dirigiu as cerimônias provinciais do Dia Mundial do Fiscal. Henrique Bongesse apelou, no entanto, para que os fiscais de todas as áreas ligadas à fiscalização continuem com este esforço para a eliminação total destes atos.
15: Apesar de vocês serem mulheres, junto com os homens, quando encontram um obstáculo, quando encontram um infrator, agem como se fosse homem. É preciso agir com a lei. E nós queremos aqui manifestar a nossa satisfação, porque nesses últimos dias nós estamos a ouvir o relato de pessoas a infringir em grande medida. Nós, quando chegamos no princípio do ano passado, sempre víamos ao longo do caminho muitos carros com carvão. Esperavam que anoitecesse para passar à vontade. Hoje, esta atividade diminuiu. Graças ao vosso empenho, nós reconhecemos. Quero me reconhecer também as Forças de Defesa e Segurança, que estão convosco, que é a polícia, que tanto faz com dedicação, que ajude e trabalhe em coordenação. São todos de parabéns, porque a nossa tarefa, quando estamos fardados, é servir bem e servir melhor o nosso povo. E vocês estão a fazer. São de parabéns.
14: A província de Maputo conta com 144 fiscais de florestas. Rigoberto Chissano, da Turquia de Matola.
0: E em Sofala, os fiscais de florestas e fauna bravia são chamados a ser mais proativos no combate aos crimes ambientais. Leiton Siva.
16: A posição foi defendida esta sexta-feira na Beira pelo diretor do gabinete do secretário de Estado na província, António dos Santos, o qual chama a atenção para as consequências da exploração e contrabando de madeira, bem como da caça furtiva. Discursando em representação do secretário de Estado por ocasião do dia do fiscal de floresta e fauna bravia, António dos Santos falou sobre o recrudescimento do conflito homem-fauna bravia, que está a causar cada vez mais preocupação na província. Por isso, segundo o responsável, são necessárias ações sinérgicas por parte dos fiscais para travar o fenômeno.
17: Devemos continuar a reforçar o combate aos crimes ambientais, com especial incidência sobre a exploração ilegal de madeira, a caça furtiva, o tráfico de espécies e de produtos de vida selvagem, bem como outras práticas que ameaçam a nossa riqueza natural e comprometem o equilíbrio do ecossistema. Importa igualmente fortalecer as ações de mitigação do conflito homem-fauna bravia, promovendo soluções sustentáveis que garantam a segurança das populações, protejam os seus meios de subsistência e assegurem simultaneamente a preservação da fauna e da biodiversidade.
16: Diretor do gabinete do secretário de Estado na província, António dos Santos, falando a propósito do Dia do Fiscal de Floresta e Fauna Bravia. Laiton Sifa, na Beira.
0: Último jornal nos momentos finais antes da atualidade internacional. Vamos à cultura. O mercado literário conta com mais uma obra. Desta vez é do economista Hipólito Amela, que defende que a redução das desigualdades passa por novas prioridades e por uma aposta em setores estratégicos da economia nacional. Reportagem de Adérito Magaia.
18: Há perguntas que desafiam o presente e o futuro de uma sociedade. Num país marcado pelo contraste entre crescimento econômico e desigualdades sociais, Hipólito Amela lança o debate sobre os caminhos de desenvolvimento através da obra Desigualdades em Moçambique. Que opções? O livro foi apresentado esta quinta-feira em Maputo. Na sua reflexão, o autor defende que a redução das desigualdades passa por novas prioridades e por uma aposta em setores estratégicos da economia nacional.
19: Vale a pena discutir a semente da agricultura, foi o projeto em que eu estou agora envolvido. que é o chamado Mais Oportunidades do Ministério das Finanças. Eu estou lá perdido no Xeixai, e lá perdido no Xeixai pensei melhor sobre a agricultura. Então, como eu já tinha estudado o assunto das desigualdades no país, vi que, espera, com a agricultura é possível resolver problemas das desigualdades, que eu tinha estudado anos atrás, 2020, por aí, tinha estudado.
18: Hipólito Amela defende novas prioridades para o desenvolvimento com aposta na agricultura e políticas públicas capazes de reduzir as desigualdades. O lançamento reuniu académicos, empresários e membros do governo. Presente na cerimónia, o ministro da Planificação e Desenvolvimento, Salim Valá, destacou a importância do debate sobre as desigualdades para a construção de um desenvolvimento sustentável.
20: Combater as desigualdades é um objetivo de per si de desenvolvimento. É muito importante não criar sociedades onde há poucos que têm quase tudo e muitos que nada têm. Isso não é bom. Ninguém está seguro. Ninguém vive feliz nesse tipo de sociedades. Então constroem-se muros, vedações, porque sempre a instabilidade paira, onde a maioria não tem.
18: Desigualdades em Moçambique, que opções? Abre um novo debate sobre os desafios do desenvolvimento e a redução das assimetrias no país.
0: Passamos para a atualidade internacional. Mais de 3.500 casos de ébola foram registrados este ano na República Democrática do Congo, ultrapassando o número de infecções da epidemia registrado entre 2018 e 2020. Os dados foram atualizados esta sexta-feira pelas autoridades de saúde daquele país africano. A República Democrática do Congo enfrenta a epidemia do ébola em várias províncias do leste do país, afetadas por conflitos há mais de 30 anos. Pelo menos 57 pessoas morreram entre quinta e esta sexta-feira a tentar alcançar a nado a Ceuta a partir de Marrocos, indica o novo balanço da delegação do governo espanhol na cidade autônoma. Este número soma-se aos 30 migrantes mortos desde o início do ano. Dados avançados pelas agências noticiosas espanholas Europa Press e IF dão conta de 87 o número total de migrantes encontrados mortos na costa de Ceuta, depois de se terem afogado na tentativa de atravessar a fronteira a partir de Marrocos. As forças de segurança e os serviços de emergência continuam a localizar corpos de pessoas que se lançaram ao mar a partir da costa marroquina, na tentativa de alcançar a nado a costa de Ceuta. O tempo. A cidade de Tete pode chegar amanhã aos 29 graus centígrados de temperatura máxima, seguida por Pemba com 28 graus, Beira 27, Inhambane, Quelimane, Maputo e Vilanculo 25, Nampula 24 e por fim Chimoio, Lixinga e Xaxai 22 graus centígrados de temperatura máxima. É o fim do último jornal, edição de sexta-feira, 31 de julho, último dia do mês. Estiveram consigo Michel Horácio na sonorização e Mohamed Gianni na edição e apresentação. Boa noite e bom fim de semana.
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22: Em todo o território nacional, precisamente zero hora.
23: Estamos a consolidar os nossos corredores de desenvolvimento com plataformas de integração regional, plataformas de comércio e competitividade. No corredor de Nacala, estamos a preparar e a mobilizar investimentos de grande dimensão para reforçar a capacidade logística e produtiva daquela região. No corredor da Beira, avançamos com a melhoria dos acessos ao Porto da Beira, construção de novo cais, o desenvolvimento da base logística no Dondo e a implementação de uma fronteira de paragem única em Machipanda, para facilitar a circulação de pessoas e mercadorias entre Moçambique, Zimbábue e outros países de Interlagos. No corredor de Maputo, estão em curso e em preparação investimentos relevantes no porto de Maputo e nas ligações logísticas, incluindo a ampliação da EN4, novos acessos portuários e a perspectiva de uma fronteira de paragem única em Rassano Garcia, reforçando a ligação económica entre Moçambique e a África do Sul.
1: Presidente da República, Daniel Chapo.
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